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0: Obrigada, Goiânia!
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0: Ih, demorei pra chegar, mas cheguei. 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
1: Esquece!
0: É Ronaldinho e Cato, só curtindo o rolê aleatório.
1: Vambora!
2: Vai! 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

0: Olá, muito bom dia, bom dia, bom dia. Estamos começando nosso programa para este domingo. Hoje, domingo, precisamente dia 23 de agosto do ano 2026. Estamos aí, portanto, no quarto domingo do mês de agosto. Primeiro domingo foi dia 2, aí veio dia 9, veio dia 16. Hoje, dia 23, e de hoje a 8, dia 30. Mês de agosto, um mês de 5 domingos. Muito bom dia. Vocês estiveram aí na agradável companhia do suplemento musical desde a meia-noite até agora. E de agora, eu, Irã Gonçalves, e a nossa equipe, a gente passa a comandar a programação artística da Educadora FM até às 8 da manhã. A partir de agora, 4 horas de programa de pé embaixo aqui para você, tá bom? Nosso objetivo aqui é tornar a sua madrugada muito mais divertida, muito mais suave, muito mais feliz. Enfim, esse é o nosso objetivo. Muito bom dia para você que está deitado no momento, você que já está em atividade, tem gente nesse momento que já está em atividade, né? Já está fazendo aí os seus afazeres. Por exemplo, os vaqueiros, né? Muitos vaqueiros nesse momento já estão aí na ordenha, já estão aí trabalhando nas propriedades rurais, nas fazendas, grandes fazendas, médias fazendas e pequenas fazendas. Os padeiros, né? Os padeiros, os vigilantes, meus amigos padeiros, bom dia. Meus amigos vaqueiros, bom dia. Meus amigos vigilantes, bom dia para todos. Agradeço aí pela audiência. Muitos motoristas também estão em atividade já neste momento. A gente aproveita aqui para cumprimentar também os motoristas que já estão em atividade. Nosso muito bom dia, vamos agradecendo aí pela audiência, né? E tem também aquelas pessoas que estão em casa aí, nesse momento, que costumam acordar cedo, costumam acordar de madrugada. Muita gente acostumado já a acordar essa hora. 3h30, 4 horas da manhã já está acordado. E aí sintoniza, aos domingos sintoniza na Educadora, no programa Show do Irã Gonçalves. Nosso muito bom dia, viu? No começo do nosso programa de hoje, eu gostaria sim de fazer um agradecimento muito especial a um alguém muito especial, ao meu Deus Criador. Isso, o Deus que eu sigo, o Deus que eu acredito, o Deus que eu tenho fé, que é o Deus de Abraão. É a ti, Senhor, a quem eu me dirijo neste momento para lhe agradecer por todas as bênçãos, por todas as dádivas, por tudo que o Senhor tem nos concebido. Muito obrigado, Senhor. E aqui, Senhor, humildemente, pedimos a tua proteção para que nós possamos conduzir o nosso programa de hoje com equilíbrio e que assim nós possamos galgar o êxito desejado. Aqui, Senhor, humildemente, pedimos também a tua inspiração para que nós possamos alcançar o nosso grande objetivo, que é exatamente levar até o nosso ouvinte o nosso principal produto, que é a prestação de serviço, a diversão, o entretenimento, a informação. Daqui nós saudamos a nossa equipe de trabalho, que já se encontra a postos aqui no estúdio da Educadora FM, para juntos nós levarmos ao ar a edição de hoje do nosso programa.
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0: Queremos saudar a você que está aí do outro lado nos ouvindo, você que é a nossa joia preciosa, você que é a nossa razão de ser. Tudo isso que a gente faz aqui no rádio é para você que está aí do outro lado. Você é o nosso foco principal. Exatamente. Então, a nossa saudação especial para todos vocês. Esse programa ele tem duração de 4 horas. Começa agora, vai até às 8 da manhã. Mas você que está ouvindo o programa já nesse momento, nós estamos agora fazendo a abertura do programa. E você já está ouvindo a gente aí? Então você é ouvinte da primeira hora do programa. Podemos dizer que você é um ouvinte especial. E para você que é um ouvinte especial, vai aí para você um bom dia especial!

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0: 4:14. Vamos até as 8 da manhã. É muita música, muitas informações aqui no nosso programa. Nosso muito bom dia para todos vocês. A rádio que é uma pancada de audiência. Isso, muito bom dia para todo mundo acompanhando a gente aí. Nosso muito obrigado pelo rádio ligado a todos vocês. Hoje queremos dedicar esse programa ao aniversariante Roberto 10, aí do povoado Descoberto, em Carira. Ele é aniversariante aí e nós estamos dedicando toda a programação do dia de hoje. Tá bom, Roberto 10? Tudo de bom aí, hein? Felicidades. Olha, hoje, na segunda parte do programa, nós teremos uma entrevista exclusiva aqui com o líder político de Carira, Bosco Machado. Bosco Machado, que foi prefeito de Carira por 4 mandatos. O seu filho, Diogo Machado, está no 3º mandato. Aí já vão 7 mandatos, né? E ainda teve o mandato do saudoso Zé Augusto Dutra, também do mesmo agrupamento, né? Também do mesmo agrupamento. Então, Bosco Machado hoje será o nosso entrevistado aqui no programa, na segunda parte, viu? Depois das 6 horas, vamos conversar com Bosco Machado aqui no nosso programa hoje, tá bom? Polícia apreende espingarda calibre 12 durante averiguação de denúncia em Poço Verde. Olha, veja, passou aqui na frente da rádio há poucos instantes uma viatura da Polícia Rodoviária Federal sentido Carira. Veja, a Polícia Rodoviária Federal, ela não faz blitz à noite, certo? Também ela não faz ronda aqui nessa região à noite. Ela pode fazer ronda em rodovias bastante movimentadas, em trechos urbanos, né? Mas eu achei estranho, uma viatura da Polícia Rodoviária Federal passou aqui em frente à rádio há poucos instantes, sentido Carira, com o giroflex ligado, entendeu? Eu não tenho conhecimento até o momento se teria havido alguma ocorrência em termos de acidente nessa região, na BR-235, de Carira para Frei Paulo. Não tenho conhecimento até o momento. Mas passou uma viatura da Polícia Rodoviária Federal aqui em frente à rádio, agora, sentido Carira. Certo? Vamos saber aqui, vamos ver se a gente consegue aqui alguma informação nesse sentido, saber o porquê dessa viatura da PRF passa, tá essa hora em deslocamento aqui na BR-235 sentido Carira. Vamos saber, né? Já que a base da PRF aqui nessa região é Itabaiana, o posto da Polícia Rodoviária Federal é Itabaiana, que chama-se Delegacia da PRF, base de Itabaiana. Porém, essa base aqui de Itabaiana, ela cobre a BR-235 até Jeremoabo. Até quando essa BR-235 encontra com a 110. A BR-110 é aquela que vem de Paulo Afonso, passa em Jeremoabo e segue sentido Cícero Dantas, Pombal, né, Alagoinhas, entendeu? Então, a PRF de Itabaiana, ela cobre essa BR-235, área de cobertura da delegacia de Itabaiana, até Jeremoabo. Então, posso até que tenha havido alguma ocorrência em termos de acidente aí para essa região. No decorrer do programa a gente vai continuar acompanhando e checando, né? Averiguando para ver o que de fato teria ocorrido. Olha, o corpo de mulher desaparecida após queda de embarcação foi encontrado no Rio São Francisco. Outra informação, acidente na BR-235 em Terra Dura, Itabaiana. Isso foi ontem. Não tem nada a ver com esse deslocamento da PRF de agora. Foi ontem. Teve um acidente aí em Terra Dura, na BR-235, em Itabaiana. Um homem morreu após mergulhar em um rio fundão em Lagarto. Um homem foi encontrado morto dentro da própria residência no centro da cidade de Aracaju, capital do estado de Sergipe. Tremor de terra registrado em Pacatuba, interior de Sergipe. Um jovem conhecido como Devinho foi alvejado com 3 disparos de arma de fogo, né, ontem no conjunto Mário Andrés, em Brejo Grande, aqui no estado de Sergipe. Delegado Pimentel, ele fala hoje aqui no nosso programa e ele vai detalhar uma operação que terminou com dois suspeitos mortos em confronto com a polícia na cidade de Itabaiana. Ele vai falar hoje aqui no programa, certo? Também hoje aqui no programa, mandar um abraço aqui para o amigo Jerry Carreteiro, rapaz, está ouvindo a gente nesse momento lá em Carmópolis, né? Já no começo do programa. Muito bem, falou Jerry Carreteiro, um abração para você. Obrigado aí pela audiência do programa, viu? Ana do INCRA informa que já está fazendo a declaração de ITR, Imposto Territorial Rural. Esse imposto ele é obrigatório para todos os proprietários de terra, viu? E Ana do INCRA, aí em Carira, já está fazendo as declarações, tá bom? Muito bem, aí você vai acompanhar comigo também aqui no nosso programa de hoje. Você vai acompanhar também. Carira está fazendo aí a coleta de embalagens de agrotóxicos. Carira é uma cidade produtora de milho, né? Cidade produtora de milho. Assim como Frei Paulo também. É um município produtor de milho. E os produtores de milho, eles usam bastante agrotóxico na lavoura. Só que aquela embalagem, ela precisa ser recolhida e descartada corretamente. Carira, eu vou divulgar hoje aqui no programa, uma agenda com as datas e os locais, onde a equipe da Secretaria de Agricultura de Carira, juntamente com a Indagro, estarão presentes para fazer o recolhimento. A coleta dessas embalagens de agrotóxicos. Eu vou divulgar hoje aqui no nosso programa, viu? Você fique atento aí, falou? Um jovem foi assassinado a tiros no centro da cidade de Carira esta semana, precisamente na noite de quinta-feira. O delegado de Carira vai falar no nosso programa hoje aqui também a respeito desse caso. Nós estamos agora às 4 horas e 21 minutos, 4h21. 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Vamos agradecendo aí pela audiência do programa, conferindo comigo a hora certa, agora precisamente 4h22. Olha, a Polícia Civil de Sergipe recuperou esta semana 14 reses que haviam sido roubadas em Capela. Foram recuperadas em uma propriedade em Aquidabã. Roubaram 14 reses de uma fazenda em Capela, e essas reses foram localizadas e recuperadas pela

0: 8 de novembro, hein? 8 de novembro, exatamente. Fique atento aí, viu? Isso. Deixa eu mandar aqui um bom dia pra um cara, gente boa demais da conta, viu? Alô, alô, meu amigo Tonho de Macambira. Bom dia, bom dia, bom dia, viu? Isso aí, amigo Tonho de Macambira, ligado aqui no nosso programa, né? Pois tá muito bem. Vamos aproveitando aí, mandando um abração também para os amigos ouvindo a gente aí no município de Campo do Brito. Alô, Carol do Campo do Brito. Carol do Gado, aí no Campo do Brito ouvindo a gente. Alô, Nade Vaqueira, lá em Carira. Bom dia para você, obrigado pela audiência. Alô, Zé Grande do Agudoeiro, município de Glória. Tá ligado no nosso programa também, já nesse horário, né? Pois tá muito bem. Olha, no início desta semana aconteceu um homicídio em Carira, viu? Na zona rural, precisamente na localidade Lagoa do Meio. Um homem de prenome Jailson foi morto a tiros na localidade Lagoa do Meio, município de Carira, e a Polícia Civil de Carira investiga o caso. Agora, 4 da manhã, 24 minutos, confira comigo. Pois tá muito bem.
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0: Olha o som dos currais essa hora, olha. Olha aí, olha. O som dos currais. Esse volta, seuzinho. Olha o som dos currais aí. Vamos começar a parte musical do programa. Vamos? Vamos começar a parte musical do programa. Pois tá muito bem. Olha aí, vamos começar hoje com... Alô, minha comadre Fabiana. Bom dia pra senhora. Obrigado pelo rádio ligado aí, viu? Já está ligado aqui em nosso programa, minha comadre Fabiana, lá no Café da Manhã de Cláudio da Divisa. Também a Rafaela, filha de Coelhinho, já está acordada, rapaz. Já mandou um bom dia pra gente aqui, a Rafaela. A amiga Denise também já está acordada, já mandou um bom dia pra gente aqui. Ela está dizendo, olha, né, estou aqui ouvindo o melhor programa de todos os domingos, só que hoje, um pouco mais longe, estou em Piranhas, Alagoas. Viemos para cá comemorar o aniversário do meu cunhado Jorge Van Nascimento, Denise de Vânio Nascimento. Olha, rapaz, estão em Piranhas, hein? Estão podendo, hein? Muito bem, Jorge Van, parabéns aí pelo seu aniversário. Alô, Vânio, muito bem, Vânio. Você que trabalha a semana toda, todos os dias, o dia todo, né? Tem mais é comemorar mesmo e descansar um pouco, né? Aí em Piranhas, Alagoas, pois está muito bem. Aí ela está dizendo que vamos daqui a pouco vamos ao passeio de catamarã. Olha, rapaz, olha. Brincadeira, velho. Olha, de catamarã, rapaz. Muito bem, velho. O grande do Deso também já mandou um bom dia pra gente aqui, amigo grande do Deso. Bom dia pra você também, grande. Aquele abraço pra você, viu? Zé Moreno de Aningas também já mandou um bom dia aqui. Neguinho de Santa Maria também já mandou um bom dia pra gente aqui. Íris de Carira já mandou um bom dia pra gente também. Bom dia pra você, Iris. Beto do Monte Santo já mandou um bom dia também pra gente aqui. Bom dia pra você também, Beto. Aí do Monte Santo. O pessoal logo cedo já tá sintonizado com a gente aqui, né? Vamos agradecer aí pela audiência do programa, né? Pois tá muito bem. Vamos começar a parte musical do programa. Trio Parada Dura e Marília Mendonça. Aceita que dói menos. Está começando o show do Irã Gonçalves.

0: música bonita, nós tocamos no seu rádio, né? Tocamos aí Eduardo Costa, Amor de Violeiro. Antes nós tocamos Trio Parada Dura, Chuva de Mulher. Tocamos duas de Trio Parada Dura. Aceita que Dói Menos e também Chuva de Mulher. E agora tocamos Amor de Violeiro com Eduardo Costa. A hora certa? Agora, 4:37, conferindo, 4:37 no...
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0: Ê, minha comadre Fabiana deu sinal de vida, já mandei um bom dia pra senhora, comadre, parece que a senhora tava dormindo, viu? Tava dormindo, acordou agora, minha comadre, e já mandou um bom dia pra mim aqui, é, isso aí, comadre. Isso aí, minha comadre. Hoje é domingo, pra quem tá... Hoje é domingo, é feriado hoje, viu, minha comadre? Pra quem tá de folga, né? Mas pra nós que trabalhamos, né, comadre? Nós que trabalhamos, né? É isso aí, muito bem. Bem, o teu ouvinte ao telefone, não é isso, Pietro Gonçalves? Vamos então falar com o ouvinte. Alô, bom dia.
2: Bom dia, Gustavo, pessoal, Val da Barraca.
0: Oi, Val.
2: Tudo bem com você?
0: Tudo bem, Val, tudo bem. Manda as ordens.
2: Desde a sua primeira abertura aqui, nós já estamos ligados no programa da Rádio Educadora.
0: Muito viu? Obrigado aí, Val, pela audiência, viu?
2: Rivirópolis aqui é incrível, com certeza, nesse momento, agora do seu programa, está todo mundo de rádio ligado aqui.
0: Certo, certo.
2: Então, irmão, parabenizar os aniversariantes de hoje, né? Nossa amiga Fernando do Boa Bahia, o pai do Cidinho, nossa amiga e a filha dele, o Jeito do Bob também, a família Hernani. Vou pedir aí a toada final de Almeida. Aquela toada de Aldeia Almeida ficou na presença, viu? Uma toada muito boa. Como o canto de aboiador hoje, no chute de aboiador lá no Catuado também, aí vai pra ele também. Vai pro nosso amigo Miguel das Rojas aqui com a esposa, a família dele, Helenice Moto Pet, Helenice Liberico. Lá no Grado Carlos, nossa amiga Wanda, Beto Itália Grande, José de Armando Zato da Serra, o Eris Aboiador, Aldeia Almeida, Carlinhos Almeida, Adriana Almeida. O Heraldo Liel, o Evandro Nesbinho, o Chiquinho Boiador, para todos os ouvintes, a nossa amiga aí, Fernando lá no Carilho, todo mundo de Carilho lá, o Caralho Aparecida, o Sargento Lima, o Zé do Corinthians, Bandido Itabana Vels, a Maria Bernadette Carcanel e todos os ouvintes. Que Deus lhe abençoe e um bom trabalho.
0: Ok, Val, um bom dia para você. Muito obrigado aí pelo rádio ligado, amigo Val da Barraca aí de Ribeirópolis interagindo conosco. Alô, alô, Ribeirópolis, bom dia para todo mundo aí, viu? Aquele abraço aí, Ribeirópolis. Olha aí, ó, a dona da audiência aí em Ribeirópolis, às madrugadas de domingo, ó. Hoje está muito bem, vamos agradecendo aí pela audiência, a todos vocês acompanhando o nosso programa. Alô, alô, Frei Paulo, acorda, Frei Paulo, já são 4:40, Frei Paulo, acorda, Frei Paulo, bom dia. Alô, alô, Carira, bom dia, Carira, acorda, acorda, acorda pra cuidar. Alô, Nossa Senhora Aparecida, bom dia, acorda, acorda. Alô, Ribeirópolis, acorda, Ribeirópolis. Alô, alô, Itabaiana, acorda, Itabaiana. Ô, Campo do Brito, alô, Campo do Brito, já são 4:41, acorda, acorda.
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0: Alô, alô, Macambira, acorda, Macambira. Alô, alô, Pedra Mole, acorda, Pedra Mole. Alô, Pinhão, acorda, Pinhão. Alô, alô, Simão Dias, bom dia, Simão Dias, acorda, acorda. Alô, alô, Lagarto, bom dia, Lagarto, acorda, Lagarto. Alô, Moita Bonita, acorda, Moita Bonita. Alô, São Miguel do Aleixo, acorda, acorda, bom dia. Alô, Nossa Senhora da Glória, bom dia, acorda, acorda. Alô, Areia Branca, acorda, Areia Branca. Alô, alô, São Domingos, acorda, São Domingos. Alô, Poço Verde, acorda, Poço Verde. Alô, alô, Malhador, acorda, Malhador. Alô, alô, Feira Nova, bom dia, Feira Nova, acorda, Feira Nova. Alô, alô, Nossa Senhora das Dores. Bom dia, bom dia, bom dia. Acorda, Dores. Alô, alô, Cumbi. Bom dia, Cumbi. Acorda, acorda. Alô, aqui da Ban. Acorda, aqui da Ban. Alô, Gra Cardoso, bom dia. Acorda, Gra Cardoso, acorda. Já são 4h42. Alô, alô, Itabi, acorda, Itabi. Alô, Gararu, acorda, Gararu. Alô, Porto da Folha, acorda, Porto da Folha. Alô, alô, Poço Redondo, acorda, Poço Redondo. Alô, Monte Alegre, acorda, Monte Alegre, já são 4h43. Alô, alô, Sergipe, acorda, Sergipe.
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0: Alô, Bahia, alô, alô, Pedro Alexandre, acorda, Pedro Alexandre. Alô, Santa Brígida, alô, Jeremoabo, acorda, acorda. Alô, Coronel João Sá, acorda. Alô, Paripiranga, acorda, Paripiranga.
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0: Alô, alô, Sítio do Quinto, acorda, Sítio do Quinto. Acorda, Dustina. Alô, alô, Heliópolis, acorda, acorda. Alô, Fátima, acorda, acorda. Alô, Cícero Dantas, alô, Pombal, acorda. Alô, Antas, bom dia. Acorda, acorda. Alô, Itapicuru, acorda, Itapicuru. Alô, alô, Bahia, acorda, acorda.

0: Estou aqui de bem com a vida no seu rádio, comandando o show do William Gonçalves. Ô Pietro, você viu essa foto aqui? O que significa isso aqui? Não tem a mínima ideia? Hã? Rapaz, aí estão preparando comida. Né? Olha, o fogo tá aceso, hein? Tá vendo aí? Tá vendo aí? Caldeirão, panela de pressão. Sabe o que é isso aqui? Quem mandou pra mim foi com o Mário Fabiana, do Café da Manhã de Cláudio. Olha, eu disse aqui, com o Mário Fabiana, tava dormindo, vem. Acordou agora, ela mandou uma foto aqui. Qual é acordou agora, compadre? Eu já tô aqui, ó. A comida tá aí no fogo aqui, ó. Aqui, ó. Ela mandou uma foto pra mim aqui, ó. Tá vendo aqui? Tô vendo aqui quatro panelas no fogo aqui, ó. Fogo André era de seis bocas aqui. Quatro panelas no fogo aqui, tá vendo? Minha comadre Fabiana tá trabalhando aí já, né? Ei, comadre. Daqui a pouco, às 5 da manhã, começa a ser servido já o café aí, né? Muito bem. Olha, ela tá dizendo aqui, já tá quase tudo pronto. Viu? Já tá quase tudo pronto. Ela tá mandando dizer aqui, minha comadre Fabiana, do Café da Manhã de Cláudio da Divisa. Muito bem. Vamos ao telefone falar com o ouvinte. Alô, bom dia.
1: Bom dia, Irã, tudo bom?
0: Tudo bem, quem é?
1: É Zé Cosme, povoado da gente
0: aqui. Ô, da Zé Cosme de Aquidaban. Como é que tá? É. Tudo bem?
1: Tudo bem, graças a Deus. Irã, aquela sequência que você deu do roubo do gado.
0: Sim.
1: O gado foi avesso. O gado saiu do povoado Oiteiro, aqui perto de Aquidaban, para a cidade de Capela.
0: Ah, entendi.
1: Saiu 11 reis do povoado Oiteiro e 3 do povoado Jurema. Foi encontrado numa propriedade lá na cidade de Capela.
0: Ah, entendi. Quer dizer que o gado foi roubado em Aquidaban e foi recuperado em Capela.
1: Em Capela, numa fazenda lá no assentamento de Santa Clara.
0: Entendi agora, entendi. Quer dizer que foi um total de...
1: A polícia de Aquidaban com a polícia de Capela recuperou esses gados.
0: 11 reses de uma propriedade, mais 3 de outra.
1: Mais 3 do povoado aqui, Jurema.
0: Entendi.
1: Uma dos Oiteiros, bem pertinho de Aquidaban, e outra 3 aqui de Jurema.
0: Entendi. Muito obrigado, rapaz. Muito obrigado pela informação. Viu?
1: Aqui no povoado Taquara, entre os Oiteiros, que é perto de Aquidaban, foram roubados gado, galinha, tentaram roubar 2 porcos. E foram tentar o ver e não conseguiram. No povoado Taquara também na mesma semana.
0: Rapaz. Oxe. É. O cara queria levar o criatório todo da propriedade.
1: Tava fazendo vendeval, né? Vou deixar a polícia de Aquidaban sem saber o que saiu.
0: Entendi.
1: Mas o delegado de Aquidaban atuou e tá em riba dos melinhantes.
0: Certo, certo. Viu? Muito bem, bem.
1: Um bom dia pra você, um bom dia pra Laércio. Acho que está em Aracaju, ao Gilson lá no Podal, para a dona Nininha, a Wanda Ingrato Cardoso e a você que está comandando o programa da madrugada.
0: Ok, meu caro Zé Cosme, um bom dia para você. Viu?
1: 3 horas da manhã eu já estava no terreno ajeitando o Ciro.
0: Quer dizer que eu estava dizendo aqui, acorda aqui da banho e você já acordado.
1: Ah, eu já estava no terreno, eu já estava ajeitando o Ciro que eu botei ontem.
0: Beleza.
1: Um bom dia para você.
0: Falou, Zé Cosme, bom dia. Tchau. Obrigado aí pela informação, pela audiência, né? E pela informação, amigo Zé Cosme. Então tá aí, fazendo essa correção então. Eu divulguei no início que o gado teria sido roubado em Capela e teria sido recuperado em Aquidaban. Não, foi o contrário. O gado foi roubado em Aquidaban e foi recuperado em Capela. 11 reses de uma propriedade e mais 3 reses de outra propriedade. Um total de 14 reses. E o gado foi recuperado em uma propriedade no município de Capela. Falei pra você?
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0: Informação chegando para você a todo instante, não é isso aí? Pois está muito bem. Muito obrigado aí, viu? Muito obrigado. Olha, rapaz, estou recebendo aqui um bom dia aqui do Erinaldo dos Tratores, lá do Alto Bonito. Alô, Erinaldo dos Tratores aí no Alto Bonito. Muito obrigado aí, viu? Pela audiência do programa. A amiga Denise, esposa de Vânio Nascimento, Ela disse aqui: obrigado, Irã, por ler nossa mensagem. Um abençoado dia para você. Ok, Denise. Um abençoado dia também para você, Denise, para seu esposo Vânio, para o aniversariante Jorge Ivan, para todos vocês que estão aí em Piranhas, aí nas terras alagoanas, né? E que vão o passeio daqui a pouco, o passeio de catamarã daqui a pouco, né? Bom dia para vocês aí. Obrigado por estar ouvindo o nosso programa aí nas terras alagoanas, né? Olha, Neuza do assentamento Carlos Prestes também mandou um bom dia pra gente aqui, viu? Lá o assentamento Carlos Prestes fica na divisa de Cariri com Pinhão. E ela tá lá ouvindo a gente, mandou um bom dia para nós aqui. Muito obrigado, viu, Neuza? Abração, amiga. Obrigado aí pelo rádio ligado aqui. 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
0: Olha o som dos currais aí, ó. Aí é o som dos currais, não é isso aí? Chama!

0: Léo Magalhães, que maravilha você aqui com a gente. Obrigado. Você agora é vizinho nosso. Tá morando aqui na Pampulha também, né?
1: Também.
0: Que maravilha.
1: Prazer mesmo estar aqui com vocês nessa gravação maravilhosa. Eu que sou fã do Trio Parada Dura desde jovem.
0: Não esquece...
1: Vou falar criança, não, porque senão vai deixar vocês muito velhos.
0: Não esquece aquela resenha,
1: não. Não pode deixar. Eu já mandei o Xanadão convidar vocês. Eu acho que tá criando uma máfia aí.
0: O Xanadão...
1: Acho que ele tá com ciúme de vocês chegarem em casa, comer a carne toda e beber cerveja e sobrar pra ele.
0: Ele já convidou,
1: já?
2: A melhor resenha do Brasil, sem dúvida, na casa do Léo Magalhães.
1: Vocês estão convidados.
0: O Vitinho também já me convidou. Eu fui lá na minha chácara e falei assim: sempre lá na casa do Léo, tomar uma com ele. Vamos lá.
1: E a galera que tá aqui na gravação tá convidada e o pessoal de casa também tá convidado. Convidar pra ir lá em casa.
0: Eita, beleza.
1: Beijo pra vocês, obrigado pelo carinho. Trio Parada Dura. Obrigado, gente.

Aí trio Parada Dura e Marília Mendonça, Aceita Que Dói Menos. Agora 5 horas pontualmente em Fripaulo, na sua educadora e o show.

0: que maravilha você aqui com a gente. Obrigado. Você agora é vizinho nosso. Tá morando aqui no Pampulha também, né?
1: Também.
0: Que maravilha.
1: Prazer mesmo estar aqui com vocês nessa gravação maravilhosa. Eu que sou fã do Tripará.
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3: Exatamente quando nós estamos às 5 horas e 12 minutos, confira comigo. Abraço aí para os amigos aí no quiosque B, quiosque 235 em Carira. 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Estamos às 5 horas e 12 minutos. 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Alô, Adinei Barão e toda a sua equipe de trabalho aí, todos os colaboradores aí, bom trabalho, obrigado por estar ouvindo a gente aí, falou? Agradeço aí pela audiência do programa, a todos vocês que acompanham aqui a nossa programação, é isso aí? Agora, 5 horas, virou 13 minutos agora, 5 da manhã mais 13 minutos.

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0: Muito bem, estou aqui de bem com a vida, conferindo a hora certa. 5:30, 5:30.
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0: Eu vou agradecendo aí pela audiência do programa, amiga Rafaela, filha de Coelhinho, lá do Descoberto de Baixo, ligada aqui no nosso programa, né? Um bom dia para meu amigo Erinaldo dos Tratores. Erinaldo dos Tratores é um dos primeiros a ligar o rádio para ouvir o nosso programa, né? A gente começa aqui às 4:00 AM, muitas vezes o Erinaldo dos Tratores já está ouvindo a educadora antes mesmo da gente começar o programa, que ele já está sintonizado lá na emissora, né? Falou, Erinaldo, saudações para você e para toda a sua família aí, falou? Mandar um bom dia também aqui para o brother Tony Pessoa, tá na escuta do nosso programa também, né? O cantor Tony Pessoa, obrigado aí pela audiência, obrigado por estar ouvindo a gente aqui, né? Quem tá ligado em nosso programa também é o Vitor. É o Vitor, né? Lá, o Vitor de Josivan das Perobas, lá na Boa Vista, né? Entre Altos Verdes e Fazendinha. Ele tá dizendo aqui que ele tá desejando um bom domingo, um bom dia pra gente aqui. E já está sintonizado. Ele mandou aqui a foto lá, né? Da fazenda lá, ó. E tem um rádio lá pendurado, ó. Olha aí, ó. Tá vendo aí, Pedro? Tem um rádio pendurado lá, ó. Na tábua do curral. É, do currá. Na tábua do currá. Lá na fazenda Boa Vista, né? Valeu, Vitor. Abração pra você. Falou, Josivan. Abraço pra você também. Muito obrigado aí por estar ouvindo a gente aí. Fala em tábua do currá. Deixa eu mandar um bom dia também aqui pra outros vaqueiros também que estão com o rádio nesse momento pendurado na tábua do currá. Tipo Zé Grande do Algodoeiro, lá no município de Glória. Sivaldo Senhorzinho, aí na fazenda Dois Irmãos, aí em Carilha. Tá com o rádio pendurado na tábua do currá. É isso aí, né? O Alcântara, também aí em Gameleiro. O Etinho, aí em Cutias. O pessoal que tá aí na ordenha, normalmente tem lá um rádio lá, na tábua do currá, né? Muito obrigado aí pela audiência, viu? Agradeço a vocês aí, falou? Nosso muito obrigado, muito bom dia a todos aí curtindo a nossa programação. Mandar um bom dia aqui para o Eric Mecânico, né? Eric Mecânico que nos recebeu no último domingo lá na fazenda da família de seu, como é o nome? João da Veia, né? O aniversário do garotinho Hércules. E nós estivemos lá, não podemos demorar muito, nós estávamos com a agenda um pouco apertada, né? Mas estivemos lá, ainda degustamos ainda do churrasco, né? Lá do aniversário do garotinho Hércules, filho do Eric Mecânico. Ele tá ligado em nosso programa nesse momento aí, viu? Quem tá ligado em nosso programa também é o Galego de Zé Terrinha. Tá sintonizado também no nosso programa aí. O Ednei Barão, ligado em nosso programa. Bom dia para você, Ednei. Obrigado aí pela audiência. E já começou a servir o café da manhã, viu? Começa às 5:00, aí no quiosque 235 em Carilha, viu? Aí ao lado do antigo posto fiscal. Isso aí. O café da manhã já começou a ser servido aí, falou? O amigo Ednei Barão, sintonizado aqui em nosso programa, né? Olha, veja. Assim que nós começamos o programa hoje, por volta de 4:00, passou aqui em frente à rádio uma viatura da Polícia Rodoviária Federal sentido Carilha. Ela passou aqui sentido Carilha, 4:00 AM. E eu achei estranho, né? Eu achei estranho porque a Polícia Rodoviária Federal não faz blitz em rodovias como essa aqui à noite. Ela não faz blitz. Também não faz ronda. As rondas da PRF normalmente é pelo dia. Muitas vezes elas fazem ronda assim em cidades grandes, né? Em trechos urbanos. Aí acontece de fazer blitz ou rondas à noite. Mas aqui em Sergipe mesmo, aqui nesse trecho, a não ser naquela chegada lá de Aracaju ali. Eu não sei se eles fazem ronda à noite ali. Mas aqui nesse trecho da 235, da 101 para cá, eu nunca vi a PRF fazer ronda à noite. E nós nós estávamos aqui na emissora e passou aqui uma viatura da PRF na 235 aqui, sentido Carilha, 4:00 AM. Eu não tive conhecimento de nenhum acidente, nenhuma ocorrência de Carilha para aqui para Frei Paulo. Mas como a PRF, a base de Itabaiana, ela cobre a 235 até Jeremoabo, posso até que tenha havido algum acidente, alguma ocorrência aí de Cariri para lá, para Jeremoabo, já no território baiano. Porém, eu não tenho conhecimento aqui, não tenho nos registros aqui. Agora, aconteceu alguma coisa, porque a PRF passou para lá, 4 horas da manhã, com o giroflex ligado, e subiu aí, sentido Cariri. Eu acho que aconteceu alguma coisa por aí. Mas até o momento não chegou oficialmente aqui ao nosso conhecimento, né? Apenas eu estou assim imaginando, né? Deixa eu mandar um bom dia aqui para o professor Vaqueiro, viu? Professor Vaqueiro disse, estou por cá, viu? É isso aí, professor Vaqueiro. Quem também está por cá é o Alex, né? Alex aí do município de Pinhão. Ele mandou aqui um vídeo de uma reza. É. Muito bem. Olha aí, ele tá dizendo, tô por cá. Olha o rádio, olha o rádio pendurado, rapaz. Olha. O rádio dele não é na tábua do curral, não. O rádio dele é pendurado numa árvore. Olha. É, rapaz. O rádio dele é pendurado numa árvore. Muito bem, Alex. Obrigado aí, rapaz, pela audiência do programa. O rádio tá pendurado lá numa árvore, rapaz. Olha. Brincadeira, rapaz. Amigo Alex. Professor Vaqueiro, obrigado aí pela audiência do programa, viu, vai duro. Agradeço aí pela audiência, viu? Sintonizado aqui na nossa programação. É isso aí? Muito bem. Vamos dar uma olhada no WhatsApp aí, Pedro? Vamos dar uma olhada no WhatsApp aí, vamos lá? Vamos dar uma olhada aí no WhatsApp, ver como é que tá, né? A gente começa onde? Do começo, né, amém? A partir do momento que eu entrei no ar. Muito bem. Por exemplo, tem ali, ó. Quem foi que mandou? É o José Walter, né? José Walter de Laranjeiras. Ele que tá em Tuporanga, lá em Santa Catarina. Mandou um bom dia pra gente aqui. Bom dia pra você também, viu, José Walter? Quem foi que mandou também ali? Pedindo mulher da blusa amarela. Aqui, Eduardo Pedreiro. O viúvo apaixonado. Morre, velho, duro, hein? Tiago de Altos Verdes. Mandou um bom dia pra gente aqui também. Bom dia pra você também, Tiago. Obrigado aí pela audiência. Vanessa do Povoado Zé Ramos. Mandou um bom dia pra gente aqui também. Bom dia pra você também, Vanessa. Alô, bom dia.
2: Bom dia, Irã Gonçalves. Aqui quem está falando é Doquinha, aqui na volta do carro. Quero pedir a música Teandoro Sampaio, os quatro cantos da casa.
0: A volta do Cago. Onde é esse lugar? É município de quem? Falou, Doquinha. Como é o nome? Doquinha, hein?
2: Bom dia, Irã Gonçalves. Aqui quem está falando é Doquinha, aqui na...
0: Doquinha, como é o nome do lugar?
2: Na volta do carro.
0: Volta do carro. Volta do carro. Município de quê, hein? Ei, Doquinha, município de quê, rapaz? Manda aí pra gente saber qual é o município aí, viu? Quem foi que mandou aqui, rapaz? Adailton Vaqueiro, hein? Rapaz, galera de Aningas. Olha aí, manda um abraço aí pra galera de Aningas e pra Adailton Vaqueiro. Muito bem, estamos ligados na melhor. Falou Adailton Vaqueiro e a galera de Aningas aí ouvindo a gente. Muito obrigado a vocês aí pela audiência, viu? Isso. Alguém aqui mandou uma mensagem, apagou o final do telefone. Olha que número de telefone, Pietro, é. 2000 final, é. Olha lá, é. Olha, final 2000, é. Brincadeira, velho. Interessante, né? Pois tá muito bem. E aqui, Vitória, Raíssa, esposa Verônica, Tony, de Lagoa das Malhadas, Nossa Senhora Aparecida. Obrigado aí, Tony, pela audiência do programa, viu? E aqui é quem? Ah, o Vitor, rapaz. O Vitor, ele mandou uma mensagem para o da rádio também, né? Tenha um bom domingo, um bom programa aí, viu? Meu amigo, falou Vitor da Fazenda Boa Vista. Falou, Vitor. Obrigadão aí, amigo, pela audiência do programa. Alô, alô, bom dia.
3: Bom dia, Gonçalves. Bom dia para todos os ouvintes da Rádio Educadora. Alô, bom dia. Irã, gostaria que você passasse uma música de Paulo Nunes. Oferecer meu pai Toninho em Carina, meu irmão Hilário Vaqueiro, Teta no Tanque Novo, Exalto do Leite aqui no Grotão, Fazenda Grotão, Exalto do Leite, irmão de Teta de Gensilo, irmão de Delos Trator, e para você e para todos carinenses e todos os vintes da Rádio Educadora. Valeu, irmão, aqui é Josinaldo, irmão de Hilário Vaqueiro. Um bom dia para todos os vintes da Rádio Educadora. e principalmente para o prefeito Diogo Machado.
0: Falou, Josinaldo Tratorista, Josinaldo dos Tratores, obrigado aí pela audiência do programa, vai duro. Agradeço aí. Irã Gonçalves, é Sueli, do povoado Boa Vista. Mande um alô aí pra minha mãe, Dilma. Ela não perde seu programa, viu? Deus abençoe sempre você. Falou, Sueli. Bom dia, querida. Obrigado aí por estar ouvindo a gente, viu? A amiga é Jueli. Eu falei agora em Sueli. Agora eu mando um bom dia também pra Jueli em Cotias. Falou, Jueli aí em Cotias. Obrigado pela audiência do programa. Meu amigo Irã Gonçalves, há muito tempo que eu tento ligar no seu programa e não consigo. Oh, tá liberado aqui, né? Não, tem uma linha liberada. Das duas linhas tem uma liberada aqui. Quem foi que mandou? Irã, quero parabenizar todas as mulheres. Não, peraí, rapaz, é essa aqui, rapaz. Vai. Volta do Carro fica em Ribeirópolis. Quem mandou pra mim foi o ex-vereador Miguel da Loja. Miguel da Loja mandou dizer aqui: Volta do Carro fica em Ribeirópolis. Muito bem, Miguel da Loja. Um abração, meu amigo. Obrigado aí pela audiência, viu? Ligado aqui no nosso programa. Pois tá muito bem. Vamos, outro ouvinte? Nós paramos aonde? Ali foi? E aqui agora? Chama. Alô, alô, bom dia.
4: Bom dia, Irã.
0: Olha. Alô, pequeno do Descoberto. Escuta aí, pequeno, olha.
4: Bom dia, Irã. Aqui bom é dia, Maria amiga. Lúcia de Catuaba.
0: Bom dia, Maria Lúcia.
4: Estou pedindo todas as músicas do programa para todos nós aqui de Catuaba. De Catuaba.
0: Certo, certo. Falou. Obrigado aí, Maria Lúcia, pela audiência do programa, viu? Lhe agradeço aí. Outro ouvinte. Alô, alô, bom dia.
5: Bom dia, meu velho amigo, meu Gonçalo. Meus amigos, Arco Verde, Orlando do Finado. De agosto, meu de Fabiano, de Sousa,
0: beleza, Foen, beleza, Foen de Fazendinha, é isso aí, velho duro, um abraço pra você. Alô, bom dia.
6: Bom dia, meu amigo, bom dia, meu amigo Irão Gonçalves, aqui quem fala é Topada. Tô mandando essa mensagem pra pedir uma música, duas camisas, pra oferecer ao meu amigo Sival de Senhorzinho, a esposa dele e a todos meus amigos que estão ouvindo o programa nessa hora.
0: Beleza.
7: Bom dia, Irão Gonçalo, como é que vai? Tudo bom? Aqui é Zeradinho do Povoado Cor de Asgás. Você apresentou aquela musiquinha, o Bagaço da Cana, para oferecer a você, a Vaduíço, a Tibili, a Marlene de Vereadora, Marlene, minha esposa, ao povo de Pedra Nova e a todos meus amigos. Fica com Deus, um abraço, amigo Zerado.
8: Bom dia, Irã. Exército do Povoado da Guapi, estou ouvindo o seu programa. Se der pra você passar, é passar uma música de Minanário José Rico, Duas Camisas. Deus lhe dê um bom dia e fique com Deus.
9: Bom dia, Irã, bom dia. Estou passando para agradecer ao meu prefeito Diogo Machado, que foi na casa, na residência do meu galego lá de Calicau, Ciro, ontem estive presente lá. Diogo, Sérgio, Irã Gonçalves, Saúde Almeida, Neguinho da Santa Maria e mais amigos aí, Andinho, Fidei, Arleide. Obrigado a todos vocês. Bom dia até aí, editor, por cá, Irã Gonçalves. A música do programa vai todo para Caleca, o Ser Povoado Descoberto.
0: Valeu, Taíde, valeu, Taíde. Obrigado pela audiência do programa, Taíde. Valeu que valeu. Alô, bom dia.
10: Bom dia, Irã Gonçalves. Aqui é Ailton do Trio Pé de Serra, filho só do Zé Pequeno do Rojão.
0: Fala, Ailton.
10: Irã, ver se dá pra passar uma das músicas de Erisvaldo de Careira aí, Vaqueiro Velho, pra oferecer Denilson dos Arreios, seu Zezinho, Dona Sandra, Antônio do Zefinha com a família, Benilson e família, Justo de Crioula está em frente ao Branco do Brasil. É, também é Dilma Oliveira, o popular cascudo, o sertanejo Carlos André, Cláudio e Carlinhos das Pias, esses cabras são diferentes.
0: Beleza.
11: Bom dia, Gustavo, aqui é Vado Isso. Gostaria de ouvir a toada de Naldinho Almeida sobre a natureza. Ofereço para todos os amigos e amigas e para você, moral. Tchau e obrigado.
0: Valeu, Vado Isso, véi duro. Alô, meu amigo aí do Barro Branco também, né? Agradeço aí pela audiência do programa, viu? Alô, bom dia.
12: Bom dia, Gonçalo. Quem fala aqui é Ailton. Quer se passa aí qualquer toada aí, Danielzinho? Oficina você, sua esposa, meu patrão Derbal da Mocinha, ele é uma esposa, Paulo Capes, minha esposa, é Martinho do Bado Vaque, minha esposa, minha esposa Preta, minha filha Valéria, meu filho Alex, minha nona Sayana, meu neto Tatu Gabriel, minha tia Tatá, minha família aí na Aparecida, na Conceição, na Aparecida. E a todos da rádio, muito obrigado. Quem fala aqui é Ailton.
0: Beleza, Ailton.
13: Bom dia, Irã Gonçalves. Irã, aqui é Preto Tecnovo. Quer que você passe a música pra nós aí hoje? Teixeirinha.
0: Ó, oh, é?
13: Pra Sônia Nicarira. A esposa de Adalto trabalha em Bosco aí em Carira, viu? Pra Adalto. Pra meu prefeito Diogo, pra você. Pra todas as amigas e amigas. Apesar de educador de Fepalo. Bom dia, aqui é Preto.
0: Bom dia, Preta. Obrigado aí pela audiência, Preta. Um abraço pra vocês aí de Tank Novo ouvindo a gente, viu? Aquele abraço a todos vocês aí. Alô, alô, bom dia.
14: Bom dia, Irã Gonçalves aqui. Quem fala é Chiquinho Aboiador. Irã Gonçalves, tô Chiquinho. Lhe convidando pra vocês virem pra cá para o meu 7º encontro de aboiador, que é hoje, viu?
0: Certo.
14: As atrações Léo Costa e Banda, Roberto Júnior e Banda, Maís Classe A e Banda, Adalto Lima e Banda. Chama os amigos e venha pra cá, viu?
0: Certo.
14: Meu amigo Irã Gonçalves, quando sair da rádio, venham direto pra cá. Bom dia.
0: Bom dia pra você também, Chiquinho Aboiador. Aquele abraço aí, amigo velho. Vai duro aí, Chiquinho Aboiador. Outro ouvinte, alô, alô, bom dia.
15: Bom dia, Irã. Quem tá falando aqui é Joclésio.
0: Ô, Joclésio.
15: Diretamente da Chácara João Batista, Carira. Irã, quero desejar um feliz domingo a todos, né, Irã? E estamos na luta, né? Estamos aqui tirando leite da vacaria. É, Irã. Valeu, Irã.
0: Certo.
15: Feliz domingos a todos aí que estão ouvindo a Rádio Educadora, viu?
0: Beleza, valeu. Joclésio. Valeu, Raiduro. Obrigado aí pela audiência. Alô, alô, bom dia.
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0: ei, vai duro, valeu que valeu, rapaz. É, valeu que valeu, é isso aí, rapaz. Obrigadão aí, viu, amigão? Obrigado, viu? Alô, bom dia.
17: Bom dia, Irã. Quer falar em Joelza? Gostaria de ouvir As Irmãs dos Anjos, Falso Meu Amor, pra eu pronunciar você, a Cacaia, a Carlos André, e pra todos que tiver sintonizado, e pra todos que fazem a educadora. Bom dia e bom trabalho, eu estou por cá. Conta a sua história, Carmen, eu já contei. Tchau e obrigado.
0: É, Joelza de João Sá, viu? É, conta a sua história, que a minha eu já contei. Tchau e obrigado. Eita, Joelza, Joelza engraçada, hein? Alô, bom dia.
18: Bom dia, a gente tá falando, Léo. Tô lhe ouvindo aqui, viu? Seu programa. E vou pedir uma música aí. Milionário José Rico, qualquer uma da música do Milionário José Rico aí, tá bom?
0: Beleza, ok, rapaz, obrigado aí pela audiência, viu? Bom dia, bom domingo. Alô, bom dia.
19: Bom dia, um salve aqui, é Zé de João Grilo, povoado São Joaquim, Careira.
0: Zé de João Grilo.
19: Grande, passando aqui para convidar Careira e região para meu bingo grilhão lá no quiosque de Pedão, no dia 30 de agosto. Se Deus quiser, a partir das 10 da manhã, bingo grilhão. Para o seu amigo aí que quiser de um grilo, viu? Valeu, Irã. Um bom dia para todos aí. Fica com Deus.
0: Valeu, Zé de João Grilo. Ok, dia 30. O bingo, bingo do leilão de Zé de João Grilo lá no quiosque de Pedão. Muito bem, Zé de João Grilo. Alô, bom dia.
20: Bom dia, Irã Gonçalves. Aqui é Charlito Padre Biberó.
0: Fala, Charlito.
20: Gostaria de oferecer as músicas do programa para Zé Padeiro, Tiquinha Padeiro, Paulo da Barraca, Pedro do Caldeca, nosso esposo Carminha, Herói do Pedeiro, Evangelista no povoado de Taquatiara, Machino no povoado de Batinga, Voto de Belinho do Abel Automóveis, para todos os ouvintes.
0: Beleza, vai duro. Obrigado aí por estar ouvindo a gente, viu? Agradeço aí pela audiência. Alô, bom dia.
1: Bom dia, meu amigo Irã Gonçalves. Olá, muito bom dia. Estamos ligados aqui no programa, vai duro, aqui é Tino Povoado Cotiço.
0: Tino.
1: Uma música palpada aí com as irmãs dos anjos. Estamos aqui fazendo a silagem, ligado no seu programa, vai duro.
0: Olha.
1: Beleza, vacaria.
0: É, rapaz, os vaqueiros agora estão trabalhando mão dupla, né? Além da ordenha, tem também os silos, né? Estão agora no período de fazer os silos. É, muita gente fazendo silo aí, já tá pegado lá no batente já, viu? O amigo Petinho do Povoado Cotias. Alô, bom dia.
21: Bom dia, Irã. Aqui é Toninho, delegado desse Irã, tô na escuta do programa já.
0: Ô, Toninho.
21: Bota a música aí do Duque da Van, Mulher Maravilha. Esse daqui é a Dona Lúcia Luiz, Dona Mocinha. Aqui é delegado desse, Toninho da Caçamba. A Heraldo Linha do Pau Ferro. E nós todos aqui em Alagadis e Heraldo do Barro. Aqui em Alagadis. Valeu, Irã.
0: Certo.
21: É bom dia com Deus, Toninho.
0: Falou, Toninho. Um abraço. Falar em Alagadis, rapaz, eu tive na última segunda-feira em Alagadis. Mas por um motivo que eu não gostaria de ter ido a Alagadis. Tive a tristeza de ir para o sepultamento, rapaz, de nosso amigo seu Euclides, aí de Alagadis. Eu fiz um programa, eu apresentei esse programa uma vez, do povoado Alagadis, da residência de seu Euclides. Foi. E quando foi no último domingo, eu estava me deslocando para Cavalgada, lá na Sambambaia, Coronel João Sá. Nós estávamos em deslocamento quando nós recebemos a notícia do falecimento de seu Euclides aí de Alagadis. Seu Euclides, o pai do meu amigo Gildo, velho índio, que mora hoje lá no Descoberto Carira, e também pai do Marcelo, né? E aí quando foi na segunda-feira de manhã, a gente veio, eu, Jaquinho, Pequeno, Toninho, quem foi? Eu, Jaquinho e Pequeno, foi, nós três. Nós viemos para o sepultamento, rapaz, dele em Alagadis, que aconteceu na segunda de manhã, por volta de 10 horas da manhã. É, eu quero aqui, em tempo, prestar meus sentimentos, minha solidariedade a todos os familiares. Dona Tereza, que ficou agora viúva, todos os seus filhos, todos da família, né? Alagadiço perde um dos seus filhos ilustres, seu Euclides, foi morar no andar de cima. A vida é assim, né, rapaz? A vida é assim.
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0: Certo, muito bem. Alô, bom dia.
23: Fala, Irã, bom dia, porque é Gério, você não tá entendendo nada não, Irã. Um abraço pra todos aí, os carirenses aí e os demais ouvintes seus aí, viu? Sou sua rádio tá chuva. Hoje eu tô em Carmópolis, Irã. Tô em Carmópolis, mas tô se preparando aqui pra ir assumir a frota ali no posto Pati. Viu? Um abraço pra todos aí. Que Deus abençoe. Me iluminei mais uma viagem aí, com fé em Deus. Um abraço. Fala, Irã, não esqueça de falar, tô indo pra Retinho não, porque tá ligado aí todo tempo. A minha Nida aí, viu? E Heraldo e os demais. Beleza? Fala, Irã, Deus abençoe aí. Zé de Barretinho. A todos, de às vezes era assim pra não esquecer de ninguém, viu? Valeu.
0: Aí é o Gere Carreteiro aí, viu? É, o Gere Carreteiro, muito bem. Alô, Gere Carreteiro, um abração pra você, meu amigo. 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
4: É, rapaz, dia 20 de setembro, o bicho vai pegar em Santa Maria, viu? É a terceira cavalgada das irmãs, né? Alda e Alfra, as filhas de Zé Deraco, viu? O bicho vai pegar lá, hein? Dia 20 de setembro, mês que vem. Se prepare aí, viu? Se prepare aí que o bicho vai pegar. A pegada é segura, viu? Alô, minha amiga Josiene, ouvindo a gente aí em Sambambaia, município de Coronel João Sá. Muito obrigado, minha querida. Pela sua atenção, pela sua gentileza, que recebeu a gente aí no último domingo na sua cavalgada. Que cavalgada bonita, que festa bonita, viu? Parabéns aí, viu, Josiane? Josiane, né? Parabéns aí, viu, pela sua festa, viu? Bonita festa. E eu fiquei surpreso, Robin. Eu fiquei surpreso, eu não sabia que nós tínhamos tantos ouvintes aí nessa região. Fiquei surpreso, viu? Quando meu nome foi anunciado lá, Irã Gonçalves, o radialista lá da Educadora FM está aqui. Meu amigo, o que eu recebi de cumprimento, as pessoas nos cumprimentando, rapaz. Eu fiquei surpreso, assim. Agora, surpreso, uma surpresa agradável, né? Não sabia que a gente tinha tantos ouvintes aí nessa região. Alô, Raimundo de Eloy. O Raimundo de Eloy já tinha me falado isso. Ele disse: olha, você tem muitos ouvintes na região de Sambambaia, viu? Naquela região toda ali, mas não imaginava que eram tantos, né? Meu amigo Mané Bahia, ouvindo a gente aí também em Sambambaia, né? Muito obrigado aí pela audiência, viu, Mané Bahia? Aquele abraço. Sintonizado aqui na nossa programação, né? Pois está muito bem. Estamos agora às 5 da manhã, mais 58 minutos. 5h58, como é que você chama aqui, rapaz? Chama aqui, ó, vá, vá. Isso. 5h58 agora.
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4: Você sintonizado aqui na nossa programação, hein, rapaz? É bom demais, hein? Assim também é bom demais, assim também demais, assim, né?

Aí nós tocamos pra você Busca-Pé, né? É o Busca-Pé aí, exatamente, é o Busca-Pé, rapaz. Botou pegado aí, viu? Botou pegado aí. Poxa, tá muito bem. É isso aí, rapaz. Ok, é isso. Ok, ok, tranquilo. Beleza. Estamos agora precisamente às 6 horas, mais 2 minutos, conferindo, 6 horas, 2 minutos. Bom, então estamos concluindo agora a primeira parte do programa e vamos em seguida para a segunda parte do programa. Mas antes, porém, vamos à nossa meditação.

Sou aqui de bem com a vida, mandando um abraço aqui para o... Ah, rapaz, o amigo ex-vereador de Carira, Ricardo Chagas, tá ouvindo o nosso programa aí, né? Falou, Ricardo Chagas, obrigado por estar ligado aqui no nosso programa, viu? E ele tá mandando um alô aí para os caminhoneiros de Altos Verdes que fizeram ontem uma linda festa. Valeu, Ricardo Chagas, um abraço, obrigado aí pelo rádio ligado. Ô, potência do mundo todo chegando aqui na rádio agora, é. Chegando aqui, as potências, as grandezas de Deus estão chegando aqui na rádio agora, viu? Pois tá, muito bem, vamos agradecendo aí pela audiência do programa.

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Muito bem, agora precisamente 6h08, 6h08, está começando o Giro de Notícias. Abraçando daqui no começo do nosso programa de hoje, um bom dia aí para o Beto do Monte Santo, Iris de Carira, Neguinho de Santa Maria, Zé Moreno de Aningas, o Grande do Dezo, Rafaela de Coelhinho no Descoberto de Baixo, Fabiana no Café da Manhã de Cláudio da Divisa, Denise de Vânio de Nascimento ouvindo a gente lá em Piranhas, nas Alagoas, ouvindo a gente também o cantor Tony Pessoa, o Vitor na Fazenda Boa Vista, o Eric Mecânico, o Galego de Zé Terrinha, o Ednei Barão aí no quiosque 235, o Alex da Fazenda Antas Pinhão, o Professor Vaqueiro no Sítio Esperança em Perdidos, a Sueli na Boa Vista, a Jueli em Cutias, o ex-vereador Miguel da Loja em Ribeirópolis, o ex-vereador de Carira Ricardo Chagas ouvindo a gente nesse momento, o Jerry Carreteiro em Carmópolis. Esse programa de hoje, ele é dedicado ao aniversariante Roberto 10, aí do povoado Descoberto em Carira. Alô, Roberto 10, parabéns e feliz aniversário e tudo de bom. A convite, nós estivemos na última sexta-feira, no povoado Aningas, lá na casa do Lourival. Pra cá, moço. Isso. Tivemos no último domingo lá na residência do Lourival, lá no povoado Aningas, município de Glória, e fomos assim muito bem recebidos. Quero aqui agradecer. Alô, Lourival, muito obrigado, amigo, por tudo, viu? Obrigado aí pela recepção, obrigado pela atenção, pela sua gentileza, sua esposa, dona Josa, ao seu filho Leandro, ao garotinho Lourenço, né? O garotinho Lourenço, a sua nora, esqueci o nome dela agora, pai, Daniele, hein? Esqueci, parece que é Daniele. Enfim, sua família aí, viu? Obrigado aí, viu? Ô, Leandro, obrigado, rapaz, que você colocou o som pra gente aí, né? Saiu do serviço, foi pra casa, chegou lá e instalou um som pra gente, né, rapaz? Muito obrigado aí, viu, Leandro? Leandro de Lourival, aí em Aningas. Também um bom dia aí pro meu amigo Fernando da Fábrica, que esteve com a gente lá, com sua família. Ei, rapaz, que galera boa, viu? Galera boa, viu? Pense numa turma boa. Meu amigo Paulo Oliveira, ex-secretário de obras de Carira, estava com a gente também. O ex-vereador Toninho de Gracindo, o pequeno do Descoberto, o Jaquinho dos Tratores, o Roberto 10, que foi para lá a convite nosso comemorar o aniversário, né? Muito obrigado aí a vocês aí, de coração mesmo aí. Ao meu amigo Riclécio de Lagarto, que estava com a gente também, hein? Uma boa, viu? Olha, e atenção, hein? Entrevista já aqui no programa com o líder político de Carira, Bosco Machado, viu? Entrevista presencial, ele vai estar conosco aqui no estúdio e vai conceder entrevista pra gente daqui a pouquinho. Tá muito bem, agora precisamente 6h12.

está muito bem. Agradecendo aí pela audiência do programa. 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
7: Olha, já se encontra no estúdio da educadora, o líder político de Carira, João Bosco Machado, já está presente e nós vamos começar a entrevista em um minuto.
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7: Aí você confere a hora certa comigo, agora precisamente 6:21, conferindo. 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
7: Entrevista com o líder político de Carira, João Bosco Machado, que nós estamos recebendo ele hoje aqui no estúdio da Educadora, depois de um certo tempo, né, que a gente não se encontra aqui no estúdio. E hoje ele, atendendo um convite nosso, está aqui presente para a gente conversar. Tem tete a tete, frente a frente, e conversar com a população, os ouvintes da Educadora. Bosco Machado, seja bem-vindo à Educadora mais uma vez, ao show do Irã Gonçalves. Bom dia, Bosco Machado.
11: Bom dia, Irã. Bom dia, povo de Sergipe, né? Que o seu programa é ouvido todo o estado de Sergipe. Bom dia ao povo de Carira.
7: Isso, muito bem. Tem um tempinho que você veio aqui, né, Bosco?
11: Já tem um ano passado, se não me engano.
7: Você veio aqui
11: ano passado.
7: No começo do ano passado.
11: No começo do ano passado, isso mesmo. Tá com saudade.
7: Isso. Os ouvintes também, viu, Bosco?
11: É.
7: Eu tenho certeza que muitos ouvintes também estavam com saudade de você, viu? Muito bem, Bosco. Seja bem-vindo aqui ao nosso programa, né? E aí, Bosco, você como é que tá, rapaz? Como é que tá? Tá bem? Tá...
11: Tô bem, graças a Deus, né? Tô aí chegando aos meus 70 anos, né?
7: Tá próximo já,
11: é? Tá próximo. Daqui é um mês, acho menos de um mês, né?
7: Hoje é
11: 23, né?
7: 23, né?
11: É dia 21 de setembro, eu completo 70 anos.
7: Certo.
11: Então, tô me sentindo bem. Tô com 70 anos,
7: Ô Bosco, 70 anos que vai completar de idade, quantos de Carira?
11: 48, eu completo 48 anos de Carira em janeiro.
7: Em janeiro,
11: dia 11 de janeiro, eu completo 48 anos de Carira. Então, eu posso dizer.

0: na minha terra que eu nasci, que é Itabaiana, porque eu é muito amigo e tenho amigo em todos os cantos, mas os verdadeiros meus amigos estão em Carira.
1: Certo. Ô Bosco, você falou que vai completar 48 anos de Carira. Isso coincide com também o tempo de política ou o política é menos um pouco?
0: É, política é menos um pouco, né? Eu comecei a política em 82.
1: Sim.
0: Já tem, vai fazer 44 anos de política.
1: Ah, entendi.
0: 44 anos de política. É que eu participo da vida política de Carira.
1: Certo. E nesse período você foi prefeito 4 vezes do município de Carira. E esse período que você ficava fora da prefeitura, você chegou a morar fora de Carira algum tempo?
0: Não, não. Meu Carira, eu fui 4 mandatos. Sempre em Carira. Nesses 48 anos, eu morei em Carira. Entendeu?
1: Nunca morou fora de Carira?
0: Nunca morei fora de Carira. É onde eu escolhi, né? Eu me escolhi para criar minha família, foi Carira, e conviver e fazer minhas amizades, eu escolhi foi Carira.
1: Você sempre morou em Carira com mandato ou sem mandato?
0: É isso aí.
1: Isso, muito bem. Apesar que em algumas cidades aí do mundo de meu Deus, tem uns que fazem o contrário, né?
0: Ah, é, muita gente, é, muito político, eles vai, eles reajam, depois voltam, né? Não sei como é que eles fazem isso, mas certo. O povo é quem decide, né?
1: Isso.
0: As coisas de política, quem decide é o povo.
1: Exatamente, exatamente. Ô, Bosco, você, politicamente, você se sente o cara realizado assim?
0: Eu me sinto, né? Porque eu me sinto assim, 4 mandatos de prefeito, meu filho já é o 3º mandato, né? O Diogo. Então a gente, enfim, só tem a agradecer o povo de Carira.
1: Ô Bosco, você com a caneta mesmo, são quantos anos de mandato?
0: De mandato são, porque eu tive um de 6,
1: você,
0: né?
1: Você teve a primeira, foi de 6 anos,
0: né? Então é 18 anos de mandato.
1: 18 anos de mandato.
0: Mandato,
1: quer dizer que dessa sua vida em Carira, de 48 anos em Carira, 44 de política, 18 anos você estava com a caneta do prefeito na mão.
0: Na prefeito, foi isso mesmo.
1: Certo. Você acha que a caneta que você usou por 18 anos como prefeito de Carira escreveu muitas coisas boas para Carira?
0: Ah, com certeza, né? Todo mundo sabe quando eu entrei na prefeitura em 82, Carira parecia uma fazenda, não é? Aí nós transformamos aquilo numa cidade.
1: Certo.
0: Carira parecia uma fazenda grande, né?
1: Sim.
0: Mas que depois desse tempo para cá, Carira se transformou numa cidade, né? E o Diogo tem dado um retoque muito melhor ainda do que o meu.
1: Certo.
0: Né? Então a gente só fica feliz, né? Porque escolhemos Carira para conviver, para viver, e o povo de Carira também foi muito grato a gente, né, em colocar nesses mandatos todos. Só tenho a agradecer ao povo de Carira.
1: Eu acho interessante, Bosco, eu moro em Carira e eu percebo o seguinte, por exemplo, você tá com quanto tempo que está sem mandato? Bolso Machado, quanto tempo sem mandato? O seu mandato encerrou quando? O último?
0: Eu encerrei em 2008.
1: Em 2008.
0: Em 2008 eu encerrei meu mandato, né? Eu ia aqui para 2026, já tem 14 anos.
1: Por aí. E agora, uma coisa que eu acho interessante, Bosco, é que tem muitos jovens ainda, seus jovens aí de 25 anos. Seus jovens aí de 25 anos. É, que muita gente tem uma consideração muito grande a você, até mesmo pessoas que talvez até nem usufruíram do seu mandato de prefeito, mas tem uma grande consideração, uma admiração a você.
0: Eu vejo Carira, né, uma cidade que eu escolhi para nascer, que tem um compromisso com Carira. Meu compromisso com Carira, eu tenho um compromisso muito grande com Carira, muito grande com Carira, entendeu? Foi por isso que eu escolhi Carira, para conviver e criar minha família e ter meu patrimônio em Carira, entendeu? Já tive patrimônio fora, mas o patrimônio mesmo que eu tenho em Carira, tudo isso eu convivi em Carira. Eu nunca saí de Carira para ir tomar conta. Eu tinha um terreno lá no Pará, mas não saí de Carira para ir tomar conta do terreno no Pará. Eu vivia em Carira, e quando eu tinha a oportunidade de ir ao Pará, eu ia, mas eu convivi em Carira. Carira para mim é tudo. Para mim, meu compromisso é Carira.
1: Certo, muito bem. Com relação aos tempos de hoje, estamos hoje no ano 2026, né? Você acha que hoje, Bosco, porque assim, seu filho é prefeito, e eu creio que você acompanha o trabalho dele, você acompanha, né? O prefeito é ele, mas você acompanha, assim. Podemos dizer que até de perto, né? Você acha que hoje, Bosco, comparando quando você foi prefeito a primeira vez, por exemplo, hoje é mais fácil administrar o município ou naquele tempo era mais fácil?
0: Administrar nunca é fácil, né? Administrar tudo que... Agora, hoje tem umas condições melhores, porque as emendas mudaram, né?
1: Sim.
0: Os valores de emendas hoje são maiores. Sim. Ninguém pode negar isso, né? A gente, para conseguir uma emenda de 100, 200 mil, era o maior trabalho do mundo. Hoje as emendas, eu estou vendo aqui, para você ter uma ideia, eu tive um candidato que nós

0: votamos o ano, na outra eleição, há 4 anos atrás, para deputado federal, nós fizemos um compromisso com ele de, se eu não me engano, foi 2 milhões ou 3 milhões de emenda.
1: Sim.
0: Ué, cara, botou 17 milhões.
1: Tá.
0: 17 milhões.
1: A diferença é grande.
0: Então, cara, que a gente tem uma gratidão, não pode deixar de ter uma gratidão por esse cara.
1: É.
0: Entendeu? O Carilho tem um compromisso com esse cara muito grande. É. Entendeu? O cara transformou o Carilho e a administração do Diogo, não precisa você conviver para ver o que está acontecendo, né? Você todo, a gente está vendo que é obra em todo canto, obra nos povoados, na cidade, é o atendimento, né? O atendimento na saúde, atendimento na agricultura, distribuindo cimento. Então, em todo canto. É fazendo estrada, reformando estrada, construindo calçamento, asfalto, entendeu? Tudo isso. Agora, mesmo tendo só na cidade, eu acredito que tenha só na cidade, tenha. A Avenida Tiradentes, que eu estou vendo aqui, tem três obras ali no, onde era o Matador Velho. Tem certo. Três obras.
1: Ali tem o CRAS, o CRES e tem a praça.
0: E é o USP. E tem uma praça, 4 obras.
1: Tem uma praça e tem a unidade básica.
0: Quatro obras só num local, num bairro lá de.
1: Só ali no Matador Velho.
0: Então não tem como você não acompanhar a administração de Diogo. E o atendimento ao povo, o atendimento de saúde, que é principalmente a saúde, para fazer exame em. Eu vi aqui uma coisa que. Eu peguei um relatório essa semana lá na prefeitura, Carira, tem um programa do governo, Opera Sergipe, Carira fez 850 operações. Só Carira foi 850. Então é isso. Com apoio da prefeitura, com apoio dos vereadores, com apoio da comunidade. Então isso é como melhorou a saúde. Um hospital, que hoje de repente atender o hospital com um médico era complicado. Hoje, se eu não me engano, hoje já tem 2 médicos todos os dias. Não para de ter médico. Então a administração do Diogo é uma administração que não precisa você participar. Mas você mora em Carilho, você sabe disso.
1: Ô Bosco,
0: você tá chegando, né?
1: Ô Bosco, eu estou recebendo aqui uma informação, uma pessoa dizendo, olha, tem gente que não sabe que Carilho tem um plantão com 2 médicos. Tem gente que não sabe.
0: Tem gente que não quer saber. Tem gente que não quer saber nada. Não quer saber de nada. A gente acredita que tem gente que não tem compromisso com Carilho.
1: Certo.
0: É gente que não tem compromisso com Carilho. Quem tem compromisso com Carilho sabe tudo isso. É que a gente não tem compromisso com Carilho, entendeu, Ian? Então, pessoas que não têm compromisso de Carilho, ele não vê nada, acho que não está vendo nada, é pouco que se faz, entendeu? Ah, é pouco, podia fazer mais, eu acredito, eu concordo que tem que fazer muito mais, mas é o que se faz, é isso que consegue, com o apoio das pessoas que ajudam a administração de Diogo.
1: Ô Bolso, vamos colocar na balança aqui, as pessoas, os amigos que lhe procuram, na ausência de Diogo, os amigos que lhe procuram, você recebe, com relação à administração, você recebe mais cobranças, alguém que talvez não queira cobrar Diogo, vai a bolsa. Bolsa, diga a Diogo que ajeita aquele negócio ali. Você recebe mais cobrança ou mais elogios?
0: Não, entende como.
1: Mais elogios ou mais cobrança que você recebe?
0: Então, você recebe tudo isso. Recebe cobrança e recebe coisa. Mas a cobrança de fazer as coisas é muito menor do que agradecendo que.
1: Os agradecimentos.
0: Os agradecimentos.
1: Hoje é muito, a maioria são agradecimentos.
0: Muito mais agradecimento. Isso. Muito mais agradecimento.
1: Quer dizer, isso aí está o perfil da administração. Ou seja, entre cobranças e elogios, agradecimentos e elogios está a mais, certo? A que você atribui esse sucesso da administração do prefeito Diogo?
0: Primeiro ele, né? Porque ele teve capacidade de gerir todas essas coisas. Agora, se não fosse um apoio que a gente tem dos deputados federal, do senador, do deputado estadual, entendeu? Se não tivesse um apoio do governador, o governador tem dado um apoio a Diogo, que eu acho que me perdoo os outros governadores que passou em Carira, mas o governador atual hoje de Carira tem dado nesses 4 anos de mandato dele, ele passou todos os outros governadores. Eu dizia que o maior governador que Carira já teve foi João Alves. E eu ainda continuo dizendo que é João Alves, mas João Alves teve 4 mandatos. Entendeu? João Alves teve 4 mandatos.
1: Certo.
0: Entendeu? E o Fábio Mentideira teve 1 mandato. É o que eu ia dizer, trocar 4 por 4, o Fábio está muito mais. Sei. Atendeu muito mais. Então, o que é que está acontecendo com a administração de Diogo? Além dele ter a vontade de fazer, a vontade de atender, ele tem tido um apoio muito grande dessas pessoas, do governador, do deputado federal, do deputado estadual, né? E tem também do senador. Então, ele, além disso, ele tem tido um apoio muito grande desse pessoal.
1: Você falou há poucos instantes aí que, em sua administração, um deputado ajudou com 2 milhões, mais ou menos, alguma coisa assim, não sei como foi. E que agora você disse que tem um parceiro aí da gestão de Diogo, que já ajudou até agora com cerca de 17 milhões.
0: Não, esse daí nós fizemos um acordo.
1: Ah, certo.
0: Para votar nele, para o público ainda votar nele.
1: Sim.
0: Ele dá 2 a 3 milhões de emenda.
1: De emendas.
0: 17.
1: Quer dizer, o acordo foi para ele conseguir de 2 a 3 milhões em emendas para Carira. E ele já conseguiu.
0: Ele deu 17 milhões.
1: 17 milhões até agora.
0: Então você tem que agradecer. Esse tem compromisso com o povo de Carira.
1: Certo,
0: esse candidato
1: certo.
0: Tem compromisso com o povo de Carira.
1: Certo.
0: Esse sim tem compromisso. Então a gente tem que ter compromisso com ele. Né? Nós não podemos arriscar que outro candidato seja mais votado do que ele em Carira. Porque nós vamos perder isso. Até os outros não vão acreditar. Tá? O deputado deu 17 milhões e eles não votaram.
1: Né? Ah, entendi. Outros, né?
0: Outros.
1: Outros vão pensar isso. Caso acontecesse dele não ser bem votado em Carira, poderia repercutir isso. Pô, fulano, o deputado Fábio arrumou 17 milhões para Carira. E não teve respaldo na votação?
0: O que acontece é isso, entendeu? A gente fica com receio disso. Mas eu acredito no público Carira, sempre acreditei e acredito ainda no público Carira, que a gente vai agradecer o que esse rapaz fez por Carira. Agradecer com certeza. E todos que fizeram, né? O deputado estadual, o que ela fez por Carira, o povo vai agradecer também a ela. E o deputado, os senadores, entendeu? Estamos com um senador novo agora, mas ele já mostrou alguma coisa, já trouxe uma patroa para cá. Eu já mostrou, tem um compromisso muito grande. Eu acredito que esse novo senador, que nós apoiamos o Rogério, né? Na última eleição.
1: Foi.
0: E agora tem outro candidato a que é o André. Né?
1: Sim.
0: Aí eu tenho certeza que ele tem compromisso com o Carinha. Ele vai ter compromisso com ele. Ele assinou um compromisso comigo e de Diogo. Vai trazer muita coisa para Carinha.
1: Ou seja, algo parecido com o compromisso que aconteceu com o deputado Fábio Reis, que foi um compromisso para ele arrumar em torno de 3 milhões de emendas e ele já vai a 17 milhões. É um grande mandato,
0: o
1: né?
0: O próprio Rogério também, nós não fizemos compromisso de emenda, mas ajudou demais a administração do Diogo. Tem essa praça aí, vou dar um exemplo só. Essa praça aí do Valmato foi o custo de emenda.
1: Aquela praça que a gente chama Praça do Hospital.
0: O hospital, Diogo me disse, que só funciona por causa dos recursos de Rogério.
1: Recursos de emendas para a saúde.
0: Então, você imaginou ter um hospital municipal, que é o único hospital municipal que tem em Sergipe. Os outros são estaduais.
1: Sim.
0: Municipal, você conviver, ter um atendimento que a gente tem, com atendimento a 2 médicos de plantão, tudo que tem, remédio não falta, tudo que precisa no hospital tem, claro, nas condições do hospital de Carira.
1: Sim,
0: né?
1: Sim,
0: a gente tem que entender que o hospital de Carira não é um hospital como o de Itabaiana, que é estadual, como o de Glória, que é estadual, não é diferente. Mas nós precisamos crescer esse hospital. Nós precisamos dar mais atendimento ao povo. Porque na administração, em qualquer administração, o lugar que demanda muito mais é a saúde. A saúde, ela cresce com dificuldades, todo dia tem mais dificuldades a saúde. A educação, dá trabalho? Dá. Mas você tem você chega a um ponto que você resolveu. E a saúde não, todo dia ela cresce a demanda.
1: Quer dizer que para administrar, a saúde é a que mais dá.
0: É a que mais dá trabalho, a verdade é
1: trabalho.
0: Essa. Porque a demanda aumenta. Todo Sim. dia tem mais gente doente. Se você for numa clínica, dessa aí para Itabaiana, não tem clínica, todo dia eles abrem uma clínica e está cheio. A clínica. Então a demanda é muito grande na saúde.
1: Realmente. Estamos às 6 horas e 38 minutos. Estamos entrevistando o líder político de Carira, João Bosco Machado, que foi prefeito por 4 vezes do município de Carira. Dentre os 4 mandatos, ele tirou um mandato de 6 anos, que dá um total de 18 anos com a caneta na mão no município de Carira. Esse homem tem história naquele município. E hoje o filho dele é prefeito pela 3ª vez, né? Não é à toa que se consegue isso, né? Se fosse ruim, não conseguia, né? Não conseguia. Mas Bosco, inclusive, eu quero liberar os ouvintes que quiserem participar da entrevista, através de WhatsApp também, através de mensagens, como também através do telefone, fique à vontade para participar aqui da entrevista do Bosco Machado. É tanto quando eu convidei Bosco, eu já convidei e perguntei a ele, o ouvinte pode participar? O que é que você me diz?
0: Na hora,
1: né, Bosco? Ô Bosco, você, eu percebo assim o seu perfil, você é um cara muito grato. Você gosta muito de agradecer, né? Você gosta muito de agradecer a quem ajuda o município. Você é muito grato, você é muito correto nesse sentido. Homem de palavra. Quando você assume um compromisso com um cidadão ou com um político, quando você assume, você faz tudo para cumprir, né? Você é um cara grato. Certo. Esses parceiros da gestão de Diogo Machado em Carilha, ele tem parceiro deputado federal, tem deputado estadual, tem senadores, tem governador, né, presidente da República, não sei como é que está esse relacionamento, mas são parceiros da prefeitura. E eu percebo que Diogo está tendo o respaldo desses parceiros. Esse parceiro tem ajudado Carilha. No seu caso, como é que você poderia agradecer a esses parceiros? Qual seria a maneira correta de agradecer a eles?
0: É aquela maneira. Eu tenho um compromisso com Carilha. Eu sei o que é que o pessoal está fazendo com a administração de Diogo. É como você disse, os parceiros estão fazendo. Vamos dizer, dar um exemplo aqui. Vamos começar, governador. O governador, ele já tem em Carilha quase 150 milhões de obras em Carilha.
1: Quanto?
0: 450 milhões de obras. A obra, pra você ter uma ideia, a obra do asfalto de Bonfim é 80 milhões.
1: 80 milhões.
0: Até mais ainda a estrada que liga, Carilha ao Alagadiço.
1: Que beneficia Carilha. Beneficia Carilha.
0: Fora os calçamentos, mais 30 mil metros de calçamento. É a avenida que ele fez. Construindo uma creche que o valor, eu não estou nem me lembrando aqui o valor da creche, é um negócio diferente. Então, o cara que fez, eu disse, ele, em termos de 4 anos, eu digo sempre, o maior governador que Carilha já teve foi João Alves Filho. Mas João Alves teve 3 mandatos.
1: Entendeu?
0: O Fábio, ele tem um mandato. Mandato por mandato de 4 anos, Fábio fez muito mais do que João Alves. 4 por 4. Agora, 4 por 12 é outra história.
1: Sim.
0: Mas, Fábio veio. Então, nós temos que agradecer. Nós temos um compromisso com esse cara, porque o que ele tem feito na administração de hoje, ajudado, e é isso aí, tem que ajudar muito o Diogo na administração do governador. Então, preciso o povo de Carilha também agradecer. Diogo não pode agradecer só eu e Diogo, os vereadores, agradecer só o governador. Tem que ser o povo, né? Quem tem que agradecer a ele é o povo. A gente pede, mas quem tem que agradecer ao governador é o povo de Carilha. Nós não podemos arriscar ele não ser mais bem votado em Carilha. Porque, por causa desse compromisso que ele tem com Carilha. Ele quer bem a Carilha. Para você ter uma ideia, o Fábio, muito mais ainda o pai, o Luiz Mitelli, ele quer bem ao povo de Carilha. Ele gosta de Carilha. Ele quer bem ao povo de Carilha. Então, se não quisesse bem, ele não fazia o que ele está fazendo em Carilha. Ele tem que ser, aproximadamente 150 milhões de obras, de investimento em Carilha. Então, é um cara que precisa o povo de Carilha precisa agradecer a Fábio. Sim. E agradecimento é isso. Porque se não agradecer, nós vamos ter o risco dos outros não acreditarem em Carilha. Outras pessoas não acreditarem em Carilha. Entendeu? Então, é isso que eu tenho. Vamos descer agora para o deputado estadual. Pra você ter uma ideia, Dino, para ser o que é deputado estadual.
1: Sim.
0: Na última eleição, muitos deputados foram votados em Carilha. E agora os deputados que não existiam, têm emendas para os municípios.
1: Certo.
0: Né? Tem emendas para o município. Aí apareceu vários candidatos para votar. Para você ter uma ideia, teve um candidato em Carilha, teve 838 votos. Sabe quanto ele mandou para Carilha de emenda?
1: Sim.
0: Zero.
1: O quê?
0: Então, aí ele foi o quê? Aí vem outro. E aí vem outro, teve 419. É mais votado de outros eles.
1: Sim. Mandou quanto pra Carilha?
0: 200 mil. Já pra onde ela mandou pra Quidabã? 3 milhões e 900.
1: Oxi!
0: Claro, que ela foi mais votada em Quidabã.
1: Sim.
0: Mandou 200 mil pra.
1: Sim.
0: Mas ela teve 400 e tantos votos. Então quem foi beneficiado isso aqui? Aí... Os cabos eleitoral dela. Foi beneficiado com ela, que negociou com ela para votar nela e foi beneficiado por isso.
1: Foi bom pro cabo eleitoral.
0: Pro cabo eleitoral. Entendeu? Aí tem um menino lá de Itabaiana, que é candidato a deputado estadual. Que ele deu 75 mil hectares. Teve mil. 1.100, se eu não me engano aqui, 75 mil Carilha, né? Teve 1.100 votos.
1: Teve 1.100 votos em Carilha.
0: Em Carilha, certo? E Pinhão, sabe quanto ele deu pra Pinhão? Em Carilha deu 70 mil.
1: Sim.
0: Pinhão ele teve 1.100 e poucos votos também. Pra Pinhão ele deu 832 mil. Então, quantas vezes mais do que Carilha? 11 vezes mais.
1: Brincadeira.
0: E o meio voto.
1: Aí agora vai pra Carilha de novo.
0: Aí vai e volta pra Carilha agora. Arranjou o cabelo de chorar pra botar nele. É. Né? Aí,
1: a população tem que ficar atenta quanto a isso.
0: Aí Itabaiana, ele teve muitos votos, aí deu quase 5 milhões de Itabaiana.
1: Certo, certo, certo.
0: Deu mais de 5 milhões de Itabaiana.
1: A população tem que estar atenta quanto a isso aí, tem que estar muito atenta quanto a isso aí, né? É, rapaz, interessante, viu?
0: Essa... Aí teve outro que teve 200, quase 300 votos, entendeu? Aí só que ele mandou nada pra ele. Então é isso, os candidatos apoiados por cabo eleitorais, não tem compromisso com Carilha.
1: É, mas é, mas esse apoio é bom pra alguém.
0: Pra alguém, pro cabelo geral, né? Aí disse, ah, mas tem vereador que também vota em candidato que você não vota. Eu até entendo. Mas é bom pro vereador. Não é bom pro município. Né? Até vereador que vota em outro candidato, que não vota no grupo, dentro do grupo, que tem compromisso com Carilha. Os candidatos que nós votamos, que o Grupo Malabranca vota, ele tem compromisso com Carilha. Não tem compromisso com o cabo eleitoral, nem tem compromisso com o povo de Carilha. Ele tem compromisso com o povo de Carilha. Os que os outros votam têm compromisso com a pessoa. Individual. Então, é isso que eu quero alertar, Irã, ao nosso povo de Carilha. Nós, carilhenses, nós temos que ter compromisso com Carilha. Nós temos que ter compromisso com Carilha. Não pode ter compromisso com o candidato tal, não. Ah, mas eu voto nele, eu voto em determinado candidato porque eu tenho uma amizade a ele. Eu digo, ótimo, você tem amizade. Eu vou contar uma história aqui.
1: Sim.
0: Que todo mundo de Sergipe sabe. Todo mundo de Carilha sabe. A maior amizade que eu tinha política, a maior amizade política que eu tinha em Sergipe era João Alves Filho e Zé Carlos Machado, que era meu primo.
1: Certo.
0: Politicamente.
1: Certo.
0: Né? Então eu tive. Aí um dia, numa certa época, Albano era governo do Estado. O Albano era governo do Estado.
1: Sim.
0: E me convidou para eu votar no candidato dele.
1: Sim.
0: Doutor Francisco Hollenberg. E me prometendo que ia trazer a fábrica, ia trazer o ginásio de esporte, ia fazer uma escola, que é aquela escola onde a indústria subiu.
1: Lá no bairro Matadouro Novo.
0: E me trazer 2.500 litros de leite para o povo pobre de Carilha.
1: Por dia.
0: Por dia. Eu digo, eu gosto muito de João Alves, tenho muita amizade a João Alves. Muita amizade a João Alves, mas eu não posso deixar isso de trazer, levar isso para Carilha, porque não, se eu estou traindo o povo de Carilha. É ruim para mim, porque eu vou perder uma amizade, mas para o povo de Carilha é bom. É a fábrica, que ainda hoje a gente já tem uma fábrica, mas uma fábrica que ainda está com essa dificuldade ainda, né? Eu consegui a fábrica, mas está com dificuldade.
1: Mas a Azalé, o tempo que passou em Carilha, ajudou muito.
0: Muito,
1: muito.
0: Chegou a ter 700 empregos.
1: Entendeu? Ajudou
0: então,
1: muito.
0: O tempo que ela passou, é porque essas fábricas de calçamento têm sempre essa dificuldade, né?
1: É.
0: A concorrência internacional é muito grande.
1: É.
0: Aí o que acontece? Então, por essa amizade, eu tirei a amizade, pra você ter uma ideia o que era a amizade minha com a João Alves. João Alves não conhecia nem minha concorrente. Ele não conhecia. Eu via falar, mas não conhecia. E eu, pelo compromisso que eu tenho com Carilha, que eu tinha com o povo de Carilha, eu fiquei do lado do povo de Carilha. Então, eu tinha amizade com ele, podia, pela amizade, não. O povo não vai nem saber que Albano me ofereceu isso. Mas eu tinha compromisso com o povo de Carilha.
1: Sim.
0: Eu tinha esse compromisso. Então, não voto só pela amizade. Ah, eu voto porque o cara é meu amigo. Não, eu tenho compromisso. Campanha é diferente. Nós temos compromisso. A amizade que a gente tem é com o nosso município, com nossa cidade, com nosso interior, com nosso município completo. Nós temos compromisso com esse pessoal. Se é porque a gente errar agora, é 4 anos de sofrimento.
1: É, um erro agora.
0: E o sofrimento vai para o povo.
1: Nós estamos prestes a uma eleição, né?
0: Principalmente para aqueles mais pobres.
1: É.
0: O sofrimento vai para o povo. Então, eu não vou votar só pela amizade, só porque o cabo eleitoral é amigo, é meu amigo e está votando em outro. Não, nós temos que, o porcaria tem que ter compromisso com o Carira. Nós temos que votar aquele. Eu tenho compromisso com o Carira. Eu voto pelo compromisso que eu tenho em Carira.
1: Entendi.
0: Então, tem isso.
1: Entendi.
0: Entendeu?
1: Você não vota no nome do candidato, você vota no compromisso.
0: Então é justamente isso. Então, é pessoas que a gente sabe que já fez com o Carira, sabe, tem compromisso com o Carira. Não, nosso deputado estadual tem compromisso com o Carira, quer bem a Carira, ela gosta de Carira. Entendeu?
1: Entendi.
0: A emenda dela foi 2 milhões e meio para Carira.
1: 2 milhões e meio.
0: Entendeu? É, 2 milhões e meio. Então, ela gosta de Carira. Nosso deputado federal é aquela história que a gente já vinha contando. O cara comprometeu dar 2 ou 3 milhões de emenda, deu 17.
1: É verdade. É uma grande ajuda para a gestão.
0: O senador vem se comprometendo com Carira, que hoje um hospital funciona por causa do recurso dele.
1: As emendas para a saúde, né?
0: Tem um compromisso muito. Já estou. Pouco tempo que a gente andando com ele, mandou uma patroa para Carira.
1: Já mostrou.
0: E tenho certeza, e eu acredito nesse rapaz. Pode ter certeza que ele vai fazer a mesma coisa que o nosso deputado federal fez. Vai se comprometer com uma coisa e vai trazer muito. Então a gente isso. Entendeu?
1: Ou seja, se der certo esse projeto nessa eleição, se dando certo esse projeto, a tendência da gestão de Diogo e a gestão e o começo da gestão do futuro prefeito, ou quem suceder Diogo, é de sucesso.
0: É claro.
1: Porque você vai ter um time bom em Brasília, vai ter um time bom em Aracaju, né? Ou seja, parceiros de Carira.
0: É, tipo assim, tem pessoas que gostam de Carira, pessoas que têm compromisso com Carira. Ah, mas se ele não ganhar, mas os outros ficam sabendo que Carira agradeceu aqui, realmente aquele que fez pro Carira.
1: Isso.
0: Até onde você vai dizer, o povo de Carira agradece a quem faz pro Carira. O que nós queremos é isso. Que o povo entenda que a gente tem que dar esse motivo a esse povo.
1: Estou entendendo, estou entendendo. Às 6:52, Bozo, nós temos algumas pessoas aqui querendo interagir com a sua entrevista. E nós temos aqui, vamos saber aqui. Alô, bom dia.
2: E aí, Leandro Gonçalves, bom dia a todos os ouvintes, população de Carira. Quero aqui parabenizar ao grande líder político, Bozo Machado, um homem que me inspira pela sua honestidade e compromisso com o povo de Carira, Branco do Táxi.
1: Ah, rapaz, o vereador Branco do Táxi, viu aí, dando total apoio aí às suas palavras aí, viu, Bosco? Estou recebendo aqui uma outra aqui, o maior presente de Bosco para Carira foi ter gerado Diogo Machado para fazer as transformações que o município recebeu nos últimos anos. Estamos juntos com seus parceiros, Marcos do Assentamento.
0: Esse aí, igual que é grande amigo nosso, né? Que tem compromisso com Carira, pessoas que têm compromisso com Carira.
1: É verdade. Tem outra pessoa para participar aqui do programa. Não foi que eu deixei aqui, rapaz. Acho que eu já passei por aqui mais ou menos. É aqui. Muito bem. Alô, bom dia.
3: Bom dia a todos os ouvintes do programa Show do Irã Gonçalves. Bom dia a meu líder político João Bosco Machado, ao meu prefeito topado Diogo Machado e a vice Gelda Dutra. Bom dia a todos os vereadores, lideranças políticas, secretariados. Bom dia a toda a população carirense. Passando aqui, Irã, para informar meu líder político que eu estou fechado na chapa completa com Diogo Menezes Machado, Gelda Dutra e Bosco Machado. Alex Barreto, fechadinho, completo, incompleto. E vamos à vitória, em nome de Jesus.
1: Vereador Alex Barreto.
0: Alex, tem compromisso com Carira.
1: Tem compromisso
0: com
1: Carira.
0: Que tem compromisso com Carira, né?
1: É verdade. Eu estou recebendo aqui uma nota de utilidade pública, meu amigo Ananias, que mandou para mim, juntamente com Carlos Alberto, que é secretário de Agricultura de Carira. Eles estão me avisando o seguinte: é uma nota de utilidade pública. Chegou o período de devolver as embalagens vazias de agrotóxico Então a Secretaria de Agricultura de Carira, juntamente com o Endagro, eles estão fazendo a coleta desses dos vasilhames, né, dos de agrotóxico, né? Por exemplo, no dia 26, hoje é 23, né? É dia 26. Quando é 26? Me veja aí, deixa eu ver. 26, 23 hoje, 26. Quarta-feira. Quarta-feira. A equipe vai estar no povoado Cutias, das 8 da manhã ao meio-dia, hein? Também no dia 26, das 2 da tarde até as 4, a equipe vai estar no povoado Bonfim, fazendo a coleta desses vasilhames. No dia 27, que é na sexta-feira, não, que é na quinta-feira, dia 27, quinta-feira, a equipe vai estar no povoado Logradouro, das 8 ao meio-dia, e vai estar também no povoado Fortuna, das 14 às 16 horas. Então, produtores rurais dessa região que tenham vasilhames de agrotóxico aí, então vai fazer a entrega lá nesses locais, quarta e quinta-feira, aí no município de Carilha, de acordo com o que nós divulgamos aqui. Bom, nós estamos agora precisamente às 6 horas e 55 minutos. Eu tô recebendo a visita aqui do vereador Zé Deracto, né? O vereador Zé Deracto saiu de lá de Santa Maria e veio aqui para Frei Paulo, veio aqui para Frei Paulo, me dar um bom dia e dar um bom dia também aos ouvintes da Rádio Educadora, né? Meu amigo Zé Deracto, vereador, presidente da Câmara lá de Carira, bom dia.
4: Bom dia, Irã Gonçalves, bom dia ao nosso líder ex-prefeito João Bosco Machado, ao nosso chefe prefeito Diogo Machado, colega vereador Zé do Gás, Peninha da Farmácia, o ex-vereador Salu de Almeida está aqui também presente. Ao lado ali tem mais os amigos, Neguinho da Santa Maria, Pequeno, João Marco, todos aí mais uns amigos que vieram aqui dar esse apoio ao nosso líder prefeito e ex-prefeito João Bosco Machado.
1: Meu caro Zé Deracto, a sua vinda hoje aqui no programa, qual é o objetivo mesmo da sua vinda hoje aqui na rádio?
4: Aqui eu vim aqui dar o apoio ao nosso líder, ex-prefeito João Bosco Machado, e dizer a ele e a população de Carira que estamos fechados no projeto. O projeto do meu líder prefeito e do ex-prefeito João Bosco Machado, eu estou fechado de cima a baixo.
1: Então é 100%.
4: É 100% e quero alertar a nossa população. Acorda, carirense, acorda, Carira, que o povo tem alguém dormindo. É isso que eu quero dizer aos nossos amigos e dizer esse inteiro. Estou à disposição, que toda a vida o povo me conhece e sabe qual é o meu trabalho.
1: Ok. Meu caro Zé Deracto, obrigado pela sua presença, obrigado pelas suas palavras aqui no programa, viu? Obrigado pelas suas palavras aqui no programa. Bosco, tivemos aí a participação do vereador Alex Barreto, tivemos a participação aí do vereador Branco do Táxi, e agora tivemos esse depoimento forte aqui do presidente da Câmara, Zé Deracto, declarando apoio total ao seu projeto político, ao projeto político do prefeito Diogo Machado, com relação a essas eleições. Isso lhe dá segurança, lhe dá certeza que você está no caminho correto.
0: É isso aí, né? Com esse apoio dessas pessoas, desses vereadores, a gente vê que eles têm compromisso com Carira. O compromisso de Carira é com eles, né? É o vereador que tem aquela responsabilidade também com o povo. Então, eles estão no compromisso com o povo de Carira. O maior compromisso que ele tem é com o povo de Carira. Então, ele precisa de ter esse compromisso. Carira precisa que todos esses políticos, todos os vereadores tenham compromisso com Carira. E eles estão tendo compromisso com o povo de Carira. Então a gente fica feliz por isso. Entendeu? E a gente sabe o que Carira precisa ainda muita coisa. Mas tua ideia. Carira não tem um Instituto Federal. Essa juventude nossa precisa de um Instituto Federal. E a gente só consegue como? O nosso deputado federal ser eleito. Para trazer isso para a juventude. Não precisa trazer faculdade, universidade, não. Mas o Instituto Federal nós temos que trazer para Carira. E só vamos conseguir isso se os nossos candidatos forem bem votados em Carira. E eles tiverem e ganharem a eleição. Então é isso que a gente fica estudando. Nós temos que votar em pessoas que têm, vou votar que tenha compromisso com a ira.
1: Vamos dar um exemplo aqui, Bosco. Vamos dar um exemplo aqui. Na eleição passada, por exemplo, hoje nós temos os candidatos que você, que o grupo apoiou há 4 anos atrás, todos foram eleitos?
0: Todos,
1: por exemplo, governador.
0: Governador foi.
1: O grupo que o Mala Branca de Careira apoiou.
0: Foi eleito,
1: certo.
0: Não foi eleito em Careira.
1: Foi eleito no estado.
0: Então, ele não foi bem votado em Careira, ele não ganhou em Careira, uhum. Mas ele, só de obras que para Careira e de investimento que ele fez em Careira, 150 milhões.
1: Olha só.
0: Você tem uma ideia. Entendeu? Então, nós temos que agradecer ao cara que nós não votamos, porque o grupo votou, mas o povo não acompanhou.
1: Uhum.
0: Né? Então, aí nós temos que agradecer muito mais ainda agora. É. Nós temos que pagar o que nós estamos devendo a ele da outra eleição e dessa também.
1: Entendi.
0: Pelo que ele já fez no carinho, ele está trabalhando.
1: Entendi. Entendi. Há 4 anos atrás, foi um senador. Há 8 anos atrás, os 2 senadores que o grupo apoiou foram eleitos. Há 8 anos atrás.
0: Rogério
1: e quem?
5: Não,
1: Laércio. Não, Laércio foi 4 anos atrás.
0: Foram 2.
1: Parece que. Você ganhou Rogério?
0: Foi 2.
1: Há 8 anos atrás foi 2.
5: Do grupo da gente só foi eleito um.
1: Do grupo da gente foi eleito Rogério. Não foi assim? Do grupo Mala Branca foi eleito Rogério.
0: Agradeceu pelo que o povo teve.
1: Isso. Há 4 anos atrás, o deputado federal que recebeu o apoio do Mala Branca de Careira foi eleito?
0: Foi eleito. Esse daí é porque era aquele rapaz que prometeu, fez um acordo com a gente para dar. Já está em 17.
1: Então,
0: esse nós estamos devendo mais votos ainda. Nós estamos devendo muito mais apoio a ele.
1: Certo, certo.
0: Estamos devendo muito mais apoio, porque ele prometeu uma coisa, fez 3, 4 vezes mais.
1: Certo. O deputado estadual que teve o apoio do Grupo Mala Branca de Carilha foi eleito?
0: É a nossa Maísa, né?
1: Ah, certo.
0: A nossa Maísa, né? Que sempre é essa que tem um carinho muito grande pro Carilha, entendeu? As emendas dela, você vê, foi. O que mais deu a emenda foi de 200 mil, ela deu 10 milhões de dinheiro.
1: Entendi. Entendeu?
0: Então essa tem um carinho muito
1: entendi.
0: Grande.
1: Então, Bosco, é isso.
0: Você tem que agradecer isso, esse pessoal.
1: Eu quero chegar aqui, ou seja, veja a importância de uma gestão, de um prefeito, ter parceiros eleitos. Veja a importância, né? Ou seja, graças que os votos depositados há 4 anos atrás elegeram, e hoje o grupo tem um deputado federal em Brasília, tem uma deputada estadual em Aracaju, tem um governador, tem um senador. Ou seja, a importância da boa votação para que os candidatos sejam eleitos, porque aí você passa a ter mandatos parceiros do município, não é isso, Bosco?
0: Nós temos que ter quanto mais a gente o povo ter o compromisso com esse pessoal, que esse pessoal seja bem votado em Carilha, mas nós temos como cobrar mais ainda, né? Entendeu? Tem aquele compromisso que a gente tem com o povo. Então, o povo, quem tem que dar esse respaldo da gente é o povo, né? Quem tem esse respaldo da gente é o povo, votando nesse candidato que tem projeto para Carilha.
1: Certo.
0: Que tem compromisso para Carilha.
1: Certo. Nós estamos às 7h02, estamos entrevistando o líder político de Carilha, João Bosco Machado, aqui no estúdio da Educadora FM. Estou recebendo, cadê o aparelho aqui? Tem uma mensagem aqui que eu vi do Gordinho, rapaz. O Gordinho mandou uma mensagem aqui, cadê o Gordinho? Ah, isso aqui é bom dia, meu compadre, é Grilo Jamanta, Bosco Machado, é uma potência, Grilo Jamanta. Eu vi uma mensagem aqui do Gordinho, rapaz, o Gordinho, veja aí pra mim, vê se você consegue localizar, o Gordinho do Bonfim, ele mandou uma mensagem aqui pra gente, viu? E eu quero divulgar essa mensagem aqui no ar. Tô recebendo aqui a visita também do vereador Peninha, que eu quero cumprimentar nesse momento aqui, o vereador Peninha, por gentileza, ele tá vindo aqui no estúdio da Educadora, né? E deixa eu cumprimentar ele aqui nesse momento. Vereador Peninha da Farmácia de Carilha, que agora é Peninha das Farmácias, né? Das Farmácias, graças a Deus, né? Vereador Peninha, bom dia.
6: Bom dia, Irã, bom dia a todos os ouvintes da Educadora, né? Principalmente nosso povo carirense. Bom dia ao grande líder político, ex-prefeito João Bosco Machado, Diogo Machado, que está aqui presente, e todos os companheiros vereadores que estão aqui.
1: Isso, muito bem. Antes de eu fazer a pergunta aqui ao vereador Peninha, deixa eu divulgar aqui uma mensagem que o Gordinho do Bonfim mandou aqui, ó. Ele diz: bom dia, Irã Gonçalves, aqui é o Gordinho do Bonfim. Estamos fechados com a chapa Mala Branca. Bosco não é um político, e sim um pai do povo caririense. Gordinho do Bonfim, é? Agora o compromisso aumentou, agora, Bosco.
0: Agora. Eu só tenho que agradecer antes. O Bonfim mesmo agora está sendo um asfalto para o Bonfim. São 80 milhões, por
1: tudo. Uma obra de 80 milhões, né,
0: rapaz? E outras coisas, né? O Bonfim também tem. O povo do Bonfim sempre foi fiel a nós, entendeu? E a gente só tem que agradecer aquele povo, entendeu?
1: Olha, Bosco. Um carinho
0: muito grande pro povo.
1: Isso, olha, Bosco. O Zé Moreno, ele é de Aningas. E ele é eleitor de Glória. Ele disse: sou fã de Bosco Machado, como político. Olha, Zé Moreno de Aninga, né?
0: Obrigado aí, Zé.
1: Viu? É isso aí. Às 7h05. Sim, vereador Peninha, o que é que o traz a vir hoje aqui no estúdio da Educadora, rapaz? O que é que fez você vir hoje aqui no programa, vereador?
6: Vim participar, né, e pedir ao povo caririense que veja o que tem sido feito e analise muito bem o que tem acontecido em Carira de 5 anos para cá. Isso é uma grande reflexão, porque muitos políticos estão indo para Carira fazer o que estão fazendo agora no momento. Pede o voto, é votado pelo povo de Carira e depois some. Não tem compromisso com o povo de Carira. E quem tem compromisso com o povo de Carira, todo mundo sabe que é esse agrupamento Mala Branca que tem mais feito para o nosso povo.
1: Certo. O vereador Peninha, então, no seu caso, se eu lhe perguntar aqui, nesse período eleitoral, a gente tem palavras que a gente não pode citar, porque a justiça eleitoral entende como crime eleitoral. Por exemplo, vou votar, não vote em fulano. São palavras que a gente não pode estar citando, entendeu? Porque a justiça eleitoral entende como crime eleitoral. Mas veja bem, a gente pode fazer uma declaração em outras palavras. Por exemplo, o vereador Peninha está no projeto que Bosco Machado está defendendo aqui nesse momento?
6: Sim, chapa completa.
1: Completo?
6: Completo.
1: Não é 99%, não?
6: Toda completa.
1: 100%?
6: 100%.
1: 100%. Muito bem, muito bem. Então, obrigado pela sua vinda aqui no programa. A entrevista hoje é do Bosco Machado, mas Carilha acabou de ouvir o seu depoimento, a sua declaração, viu? E estamos à disposição, vereador.
6: Obrigado pela oportunidade, estamos presentes a qualquer momento.
1: Quero aproveitar aí, quem sabe se daqui a 1 ano, 2 anos eu não vou divulgar a terceira farmácia, né?
6: Se Deus quiser.
1: Graças a Deus já chegou a segunda,
6: se,
1: né?
6: Se Deus quiser, né, Irã?
1: Quem trabalha, né, Peninha?
6: É verdade.
1: Quem trabalha.
6: Quem trabalha, né? Deus ajuda.
1: Era Peninha da farmácia, agora é Peninha das duas farmácias. Muito bem. Tem uma mensagem aqui, hein? Tem uma mensagem aqui? Muito bem. Então, rapaz, o Luiz de Josias, ele mandou aqui uma mensagem pra gente aqui. Coloca no ar aí, rapaz. Coloca no aí a mensagem do Luiz de Josias. Isso, muito bem. Às 7h07. A partir de agora o pessoal vai começar a participar maciçamente aí do programa aí, viu? Acho que ele tá mais ou menos ali assim, é pra ser aqui. É. Bom dia, Luiz.
7: Bom dia, Irã Gonçalves. Bom dia a todos os ouvintes da Rádio Educadora de Frei Paulo, especialmente a nossa população de Carira. Passando aqui só para parabenizar o ex-prefeito João Bosco Machado pelo tanto que fez em Carira quando passou como prefeito. E eu acho que é um orgulho para ele, para hoje ter um filho que está transformando Carira em uma cidade melhor de se viver, a cada dia transformando, junto com seus parceiros, como foi citado aí. E também estou aqui passando para dizer que estou fechado com esse grupo, essa nação Mala Branca, onde é liderada pelo ex-prefeito Bosco Machado e hoje atualmente pelo seu filho Diogo Machado. Então, só parabenizar pelo seu programa, Irã, e dizer que vamos à luta, vamos à vitória, e um abraço a todos os carirenses. Luiz de Josias.
1: Falou, Luiz de Josias, obrigado aí pela audiência. Bom dia, obrigado pela sua participação aqui.
0: Só um minutinho
1: aqui, muito bem. Ô Bosco, o Luiz de Josias do meu depoimento,
0: um amigo, né? Um companheiro, É um cara que tem compromisso com o povo de Carilho.
1: Isso, muito bem. Tem outro ouvinte aqui para participar do programa. Alô, bom dia.
8: Bom dia, Gonçalves. Bom dia a todos os seus ouvintes aí. População de Carilho. Essa população que nunca nos abandonou e jamais vai nos abandonar. Dizendo a você, Bosco, que o Celino do Carilho não é grande não, sabe? Mas tô fechadinho de cima a baixo. Sem tutubiar, viu? Sem tutubiar. O Celino do Carilho. Vota no time que fez, vai fazer e vai zerar muito mais pro Carilho. Tamo junto. É duro.
1: Valeu.
8: Tamo junto, prefeito Diogo Machado.
1: Aí eu...
8: De cima a baixo, sem tutubiar.
1: Aí é o ex-vereador Juscelino do Carilho.
0: É, você tem brincalhão, tudo, mas tem compromisso com o Carilho.
1: Tem compromisso com o Carilho, né? Tem
0: compromisso.
1: Às 7:09, estamos entrevistando Bosco Machado, liderança política do município de Carilho, né? Ô, Bosco, deixa eu fazer uma pergunta, pra você foi prefeito 4 vezes de Carilho, 18 anos com a caneta na mão. Você nunca galgou assim um cargo mais, um deputado, alguma coisa assim? Foi. Então, você se acomodou como prefeito, o que foi?
0: Não, como é que se acomodar? É porque existe um ditado, se o cavalo não passa selado, meu amigo, não dá pra ir, não. E o cavalo nunca passou selado.
1: O cavalo já passou?
0: Passou, mas de pelo.
1: No pelo.
0: Então tem que passar selado. O cara também não pode dizer, eu quero ser candidato a deputado, eu quero ser isso, isso e aquilo. Mas só querer ser, não adianta. Eu também não, eu sou aquele cara que só vou numa coisa que eu tenho quase certeza de chegar lá. Entendeu? Sim. Então é aquela história. O cavalo nunca passou selado para mim. E eu comecei a política, né? Apoiando meu primo, Zé Carlos Machado, né? Ele, e a gente também agradece muito. Zé Carlos fez muito também pro Carilho. Zé Carlos foi um cara que fez muitas coisas pro Carilho, como deputado, como vice-governador, como deputado estadual, como deputado federal. Então ele fez muito pro Carilho. E depois. Mudamos esse apoio para Luiz Mitidieri. Então é um cara que a gente também tem uma satisfação muito grande, deve muito a Luiz Mitidieri. Mitidieri elegeu seu filho governador. Então eu acho que faz muito bem a carreira pelo seu pai, pelo que nós fizemos com ele e pelo que ele fez por a gente. Então, nunca tive a oportunidade também de ser candidato a outra coisa. Mas estou feliz, né? Ter sido prefeito de Carilho por 4 mandatos, meu filho já com 3º mandato, a gente só tem que agradecer a Deus e ao povo de Carilho.
1: Nessa brincadeira tem, deixa eu ver, 4 mandatos seu, 4 mandatos, 3 mandatos de Diogo Machado, teve aquele mandato de saudoso Augusto Dutra, dá 8 mandatos, depois que você entrou na política. Depois que você entrou na política, né?
0: Disputamos 11, né? Ganhamos 8.
1: De 11 ganhou 8. É uma carreira muito bonita, viu? Muito bonita, sem dúvida, né? Muito bem. Estou recebendo aqui a visita do vereador Zael do Gás. Peninha cortou a fila, você viu? Você chegou primeiro.
9: Chegou primeiro.
1: Não foi? E Peninha cortou a fila aí. Vereador Zael do Gás, se eu cumprimentar aqui, rapaz. Saiu lá de Carilho e veio hoje aqui no estúdio da educadora. Obrigado pela visita, viu? Bom dia, vereador.
10: Bom dia, Irã Gonçalves. Bom dia a todos os ouvintes de Carilho. Bom dia a todos os ouvintes do estado de Sergipe, Brasil. Quero dar um bom dia aqui especial a meus dois líderes políticos, Bosco Machado e Diogo Machado. Quero dizer que é a maior alegria de estar aqui hoje participando desse bate-papo com o pai e o filho, pessoas que Isael do Gás faz parte dessas pessoas. Dizer, como você como falou aqui, de 44 anos de política, e essa idade também é a idade de Isael do Gás, que nós começamos junto, né? Em cima de um pau de arara, pedindo, indo para os povoados, né? Visitando os amigos. Então, Bosco, como eu sempre falo em algum lugar, que eu tenho a maior consideração a Vossa Excelência, né? Como eu tenho uma como é que diz? Eu tenho como se você fosse meu irmão, né? Às vezes eu falo como você fosse meu irmão e Diogo, se você é meu irmão, Diogo é meu sobrinho, né? Então, eu quero dar um bom dia também ao vereador Zé de Heráclito, ao vereador Peninha, vereador Naldinho, Jair tá aqui de Josias presente, o ex-vereador Salu, Neguinho ali da Santa Maria, nosso amigo pequeno do Descoberto, nosso amigo também Felipe, meu sobrinho também, né, está aqui presente. Então, é o seguinte, eu quero dizer ao povo de Carira que eu estou junto aí no projeto de Bosco Machado, Diogo Machado, nunca estive fora de projeto nenhum, né, desse projeto de Bosco Machado, Diogo Machado, 100%. Se aparecer mais alguém, a gente fecha também mais outra.
1: Oxê, já está 100%.
10: 100%. Se aparecer mais, a gente. Vamos juntos. Se tiver mais que tem que escolher. Entendeu? Então, é assim: o povo de Carira tem que prestar atenção. E eu não estou à toa também escolhendo esse projeto, porque a gente tem que votar. Aliás, a gente tem que estar nesse projeto desse povo. Do povo que fez pro Carira, né? Que trabalhou pro Carira. Fez, está fazendo e vai fazer, pode ter certeza. Então o povo tenha um cuidado, todos os dias que amanhecer o dia ou for deitar, analise direitinho, né? Quando estiver ali dormindo naquela hora tranquila, em sua cama, e veja quem realmente tem que ter o apoio, né? Que merece ser feito pro Carira. Então, dar um abraço mais uma vez ao povo de Carira e dizer que tenho o maior prazer de estar aqui hoje diante de Diogo Machado e Bosco Machado, essas pessoas que moram aqui no meu coração e não pagam aluguel. E o povo de Carira, vamos se alertar e vamos junto com pessoas que trabalham por Carira. Eu estou junto com o povo que trabalha por Carira.
1: Certo, certo. Ok, vereador.
10: Valeu, um abraço.
1: Obrigado pela sua visita, viu? Obrigado pela sua visita aí, pela sua presença aqui no estúdio da Educadora. Bem, esse aqui? Veja aqui, onde é que tá? Onde é que tá? Esse aqui? Esse aqui? Esse aqui? O qual? O qual dos dois? Os dois? Esse aqui?
9: Bom dia, Ariano Gonçalves. Bom dia, Rádio Educadora de Frei Paulo. Bom dia, meu líder político, João Bosco Machado.
1: Essa voz é de Almeida, do ex-vereador Almeida do Tijolo, essa voz aí, é. Pois não, ex-vereador Almeida do Tijolo?
9: Machado, Diogo Machado e todos os vereadores que estão por aí. E os ouvintes da Rádio Educadora. Aqui é o ex-vereador Almeida do Tijolo. Estou querendo dizer que estou apoiando de cima a baixo esse grupo, porque é o grupo que trabalha pelo nosso município, é o grupo que traz obras, é o grupo que traz progresso, é o grupo que cumpre com seus deveres. Então, é por isso que eu estou apoiando de cima a baixo esse grupo do líder político João Bosco Machado, Diogo Machado. Muito obrigado.
1: Bosco, ex-vereador Almeida do Tijolo.
0: Almeida é um dos que tem compromisso com Carira, né? Então a gente fica feliz, né? Ele está nesse projeto novamente. Há muito tempo que ele está nesse projeto. E é um projeto de compromisso com Carira. Então, Almeida tem compromisso com o povo de Carira.
1: Certo. Ô Bosco, eu vou lhe fazer uma pergunta e eu vou atualizar aqui meu bloco comercial. E depois, na volta, você me responde. A campanha política, de fato mesmo, ela começou nas convenções, há cerca de 15 dias, mas a correria mesmo, mas começa essa semana que vem, agora é a correria mesmo aí, visitar os amigos e tal. Bosco Machado, vai pro campo, vai pra luta?
0: Vamos pra luta, sempre tô pronto pra luta.
1: Pronto. Eu tenho uma pergunta para lhe fazer, vou fazer depois deixa eu atualizar aqui meu bloco comercial e a gente volta em 2 minutos.
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14: Da noite foi embora seis.
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4: De volta ao comando do Show do Irã Gonçalves, a rádio que é uma pancada de audiência. Eu estou aqui de bem com a vida no seu rádio, nosso muito bom dia. Você que está viajando agora, obrigado pela carona. Você que está aí na zona rural, obrigado também pela audiência do programa. Muita gente retransmitindo o programa nesse horário. Lá na divisa, o Cláudio da divisa está retransmitindo o programa para todo o povoado. A mesma coisa está acontecendo, o galego ali, vizinho a Geovaldino, ele está lavando o carro nesse momento e o som está lá para toda a avenida lá, retransmitindo o programa. Pessoal no café da manhã aí de Ednei Barão, aí no quiosque 235 também estão lá ouvindo o nosso programa aí. Nosso muito obrigado aí a vocês, viu? Agradeço de coração. Pessoal nas fazendas, onde quer que você esteja aí, nosso muito obrigado a todos vocês, viu? Irã Gonçalves, manda aí um abraço para o Bosco Machado, ligado na entrevista aqui no quiosque 235, Ícaro de Punk, Ednei Barão e Ronaldo de Zé dos Bodes, fechado com o time de Diogo Machado. Viu? Obrigado, Ícaro. Obrigado aí, viu? Agradeço aí pela audiência do programa. Bom dia.

0: vai...
1: Meu compromisso é Carira.
0: O seu aniversário de 70 anos, você vai comemorar em Carira? Em
1: Carira. E é. Na feira mais, né? Que é dia de feira.
0: Vai ser um dia de feira, hein?
1: Vai ser um dia de feira.
0: Estou olhando aqui. Estou olhando o calendário aqui mesmo, pai. O dia 21 de setembro é um dia de segunda-feira.
1: Vai ser dia de feira e vou lá conversar com o meu povo, com meus amigos, né? É isso, eu tenho a agradecer.
0: Você vai comemorar na feira mesmo? Ou é brincadeira?
1: Não, é na feira mesmo. Eu vou pra feira.
0: Vai pra feira?
1: É, porque o povo tá na feira. Eu tenho que ir lá na feira pra ver o povo.
0: Vida, perde coragem.
1: Tem que ir lá ver o povo na feira, porque o povo tá na feira. Eu vou nas casas que estão na feira, né? Então, tem que ir na feira.
0: Certo.
1: Agradecer o povo aqui, por esses 48 anos de Carira, né? Desses 70 anos, 48 anos de Carira.
0: De Carira.
1: Então, eu só tenho a agradecer esse povo bom de Carira, meus amigos. É, aqueles que tem, alguns que não gostam, mas é assim mesmo, é a minoria também. A maioria gosta. Então, a gente fica feliz por ter o apoio desse povo.
0: Certo. Ô Bosco, tá chegando aqui agora no estúdio da Educadora. Primeiro quero registrar a presença de Jailson, né, pai? Jailson, filho do saudoso Josia do Caminhão, né? Eu acho que no meu programa é a primeira vez que ele entra aqui, né? Primeira vez. Tô feliz, viu, Jailson? Tô feliz por você vir aqui, né?
1: É gente boa, viu?
0: É, Jailson aí, gente boa, né?
1: Coração de João Bosco Macado.
0: Não tem 70 não, mas tem quase.
1: Tem.
0: É brincadeira, velho. Muito bem. Eu estou recebendo a visita aqui também de um. Ele é seu admirador politicamente. E o pai dele também era um grande defensor do projeto de João Bosco Machado, que era o saudoso Zelino da Baixa do Gado.
1: Ah, é.
0: Aqui o Naldinho do sindicato, que é vereador hoje. Zelino
1: é um dos amigos que eu tive em Carira.
0: Era, Zelino queria bem demais a Bosco Machado, Ave Maria. Que Deus o tenha lá. E está chegando aqui no estúdio o filho dele, o vereador Naldinho do sindicato, vereador de quatro mandatos. Gostaria de cumprimentá-lo no ar aqui, vereador Naldinho do sindicato. Você está passando aqui, inclusive está indo trabalhar, né? Ele já me disse ali que está indo com o Jailson, uma clínica em Itabaiana, né? Nesse momento, né? Vereador Naldinho, rapaz, obrigado pela visita aqui no estúdio. Bom dia, vereador.
2: Bom dia, Irã. Bom dia a todos os ouvintes da Rádio Educadora. Bom dia ao nosso líder, João Bosco Machado. Ao segundo líder, né? É nosso chefe, Diogo. Bom dia a todos os colegas vereadores aqui presentes, o presidente da Câmara Zé Heráclito, vereador Peninha. Estamos numa competição pesada aí, Peninhas, né? Bom dia, meu amigo Israel do Gás, estou aqui com nosso amigo Jair de Josia, a todos que estão aqui presentes na rádio. E vamos ali, estamos a trabalho, mas não podia deixar de passar aqui, cumprimentar a população carirense, dar um abraço ao nosso líder político João Bosco Machado e mostrar o nosso trabalho ao povo.
0: Certo, muito bem. Ô Naldinho, nós estamos aí nos aproximando de uma eleição, mais uma eleição, né? Você já acostumou com eleição? Quatro foi sua, né? Mas a cada dois anos tem eleição de governador, de deputado. Aí você está aí se preparando para mais uma eleição.
2: Estamos prontos, né, Irão? Como eu digo, sempre estou pronto, preparado e querendo. A gente estamos fechados aí com o grupo de Bosco, faço parte da família Mala Branca, como você disse, né? Quero mandar um abraço aqui para uma das suas maiores ouvintes, que é a Dona Júlia, lá no povoado Pedra Branca.
0: Dona Júlia, bom dia, Dona Júlia.
2: Leninha, eu tenho certeza que não desliga o rádio, né? Ela pode botar aí os para correr da cama, menos o rádio do lado dela. Entendeu? Quero mandar um abraço a todos eles que estão ouvindo seu programa. Certo. A Toninho, lá no povoado de São Cristóvão, enfim. Pessoal que me escuta no povoado de São Cristóvão, Lagoa Grande, toda a população de Carira.
0: Certo. Beleza. Vereador Naldinho, rapaz, estamos às ordens sempre aqui, viu? Obrigado pela sua visita aqui no programa. E pé na estrada para todos nós.
2: Irã, só acrescentar aqui que a gente está num projeto político, né? Comandado por Bosco.
0: Certo.
2: Não estou 100%, a gente está 80%, né? Eles entendem algumas situações que houve, mas pode ter certeza a nível nacional, né? A nível estadual, tanto para governo como para deputado estadual, como para senadores, né?
0: Certo.
2: Estamos juntos nessa caminhada, certo, de mãos dadas, e a gente precisa defender essas pessoas, principalmente a nível estadual, pelo que tem feito na área da saúde, na área da segurança, na área da infraestrutura do nosso estado. A gente não pode vacilar um minuto e não ter a oportunidade de manter

0: o que vem dando certo em nosso estado. Então estamos juntos nessa caminhada e com fé em Deus vai dar tudo certo.
1: Ok. Tá bom, Vereador Naldinho. Boa sorte aí no seu projeto aí. Estamos à disposição sempre, viu? Aí, Bosco, o Naldinho do sindicato, filho de seu Zelino da Baixa do Gado.
2: Dona Júlia, né?
1: Dona Júlia, né?
2: Zelino da Andulha.
1: Dona Júlia. As
2: pessoas que... Naldinho, Dona Júlia, Leninha, tudo morando no coração do Bosco Machado, né?
1: Isso, muito bem. Olha, Bosco, tem mais ouvinte para participar de sua entrevista? Alô, bom dia.
3: Bom dia, Bosco. Bom dia, Irã Gonçalves. Parabenizo João Bosco Machado. João Bosco Machado não é 10, é mil. Bom dia, Teide.
1: Teide, filha do saudoso Zé de Bernardinho.
2: É, e a gente é amiga nossa, né, velho?
1: É?
2: Amiga meu de coração, ele. Ele muito bem aí.
1: É, muito bem. Tem um depoimento aqui também. Alô, alô, bom dia.
4: Quero dar um bom dia especial neste domingo para os carirenses, para a liderança maior do nosso município, ou por que não dizer do estado, Bosco Machado. E deixar um recadinho para a nossa população, que renunciar essas ideias é renunciar a si próprio. Quero dizer, Bosco, que você para mim e para os carirenses, você é uma referência. Você não é um pai de uma comunidade, nem é o pai de Diogo, nem de Diego, nem de Felipe. Você é o pai dos carirenses. Estou com você sempre, com o Diogo. E para mim você é federal. Muito obrigado.
1: Ex-vereadora Terezinha.
2: É minha comadre, né, Terezinha? Pessoas que a gente tem um carinho muito grande, né? Família. Ele, Terezinha, o pessoal que a gente tem mora no coração de Bosco Machado, né? Sim. Pessoal que a gente tem uma gratidão muito grande. Nós somos gratos por isso, porque sempre foi, sempre nos acompanhou nesse 44 anos de política. Então a gente só tem a agradecer. A minha comadre é a pessoa que eu tenho um carinho muito grande.
1: Certo, certo. Estou recebendo a visita aqui também, Bosco, nesse momento, do ex-vereador de Carira, Salu. Ele vai dar um bom dia também aos amigos aqui presentes, os ouvintes da rádio, Educadora. Ex-vereador Salu.
5: Bom dia, Irã. Bom dia, João Bosco Machado, a Diogo Machado, aos nobres vereadores que estão aqui presentes. Em especial à população de Carira, né? Porque eu vim no Bosco, eu vi a sabedoria, eu vi a inteligência de quem administrou por 18 anos. Já ficou de maior, né? 18 anos tá de maior.
1: É verdade, né? Ô, Salu, você passou outro dia aqui no estúdio da Educadora, a gente conversou um pouco no ar, e hoje você tá voltando aqui para nos visitar, e você continua, a palavra que você falou aqui, continua firme, fechado com Bosco Machado e Diogo Machado.
5: E na entrevista de João Bosco Machado, a gente não poderia não estar presente para prestigiar as sábias palavras que Bosco pronuncia para a população de Carira. Um cidadão tem 18 anos, o filho vai estar no terceiro mandato, já vai praticamente para 30 anos, né? De mandato, né? Ajudando o povo de Carira, a gente não pode ficar diferente de um projeto dessa forma que ele está conduzindo para nosso povo. Então nós estamos encabeçados nessa etapa, nesse trabalho, nessa missão, para bater na porta dos amigos e mostrar realmente quem trabalha e quem quer bem a Carira. É trabalhar e querer bem. E a gente manda um abraço a todos os amigos, nosso querido Carira, e dizer que quem ama Carira segue esse grupo. Quem ama Carira, quem quer ajudar a Carira a continuar desenvolvendo, vai nessa mesma linha de pensamentos.
1: Certo, certo. Muito bem. Falou. Ex-vereador Salu, obrigado pela sua visita, viu?
5: Obrigado você, um abraço.
1: Falou, tranquilo, rapaz. É isso aí. Às 7:34, confira comigo. 7:34, e aí, Bosco? O ex-vereador Salu também chegando junto aí, né?
2: É, companheiro já há muitos anos, né? Companheiro que sempre tem compromisso com Carira, uma pessoa que tem compromisso com Carira. Então é isso, as pessoas que têm compromisso
1: com Carira. Ô, Bosco, uma das suas crias políticas, né?
2: Porque
1: o Salu entrou na política. Você já era, né?
2: Tem aquele ditado, né? Saí, mas não gostei, voltei.
1: Pronto. Ele teve um tempo que deu uma passeada assim por fora, né? Mas depois voltou para casa. Mas
2: Deus abençoou a cabeça dele e tá tudo aqui, tranquilo. E tem compromisso com o Caria. Sabe, uma pessoa que tem um compromisso com o Caria.
1: Certo.
2: E o importante é isso, nós queremos pessoas que tenham compromisso com o Carira.
1: E o povo participando da entrevista, viu? Cadê? O povo participando da entrevista aqui, viu? Alô, já coloquei lá. Alô, bom dia.
4: Bom dia, Irã Gonçalves, bom dia, João Bosco Machado. Quem fala é Maria de Chico, parabéns, parabéns. Voto nesse partido.
1: Opa! Opa!
4: Enquanto vida tiver, eu tô nesse partido Mala Branca.
1: Muito bem, Maria, cuidado, Maria. Ela disse uma palavra aí, eu tive que cortar aqui. Maria, eu cortei aqui porque você disse uma palavra aí que pode prejudicar a rádio aqui, viu, Maria? Desculpa aí, viu, amiga? Você também não é obrigada a saber, né? Porque nesse período agora, viu, Maria? Nesse período agora, a gente não pode estar colocando essa palavra vou votar, ou então dizer olha, não vote em fulano, ou então eu vou votar em fulano. Nesse período agora, a gente não pode fazer isso, a gente não pode colocar no ar, viu? Saiu aqui.
6: Saiu aí.
1: Recoloca aqui de novo, viu? Ô Bosco, e a Maria de Chico da
2: Eletrônica, né? Maria é pessoas que a gente tem um carinho muito grande, né? O Chico, Maria, Chico, a família. Então a gente é pessoas que a gente tem um carinho muito grande, de muitos anos, né? Maria é uma pessoa que mora no coração de Bosco Machado, entendeu?
1: Certo.
2: É pessoas que têm compromisso com carinho.
1: Entendi. Vamos a mais um ouvinte participando aqui do programa, né? Tem mais um ouvinte para participar do programa. Cadê? Chama aí. Muito bem, deve estar. É aqui. Muito bem. Alô, bom dia.
7: Bom dia, Irã Gonçalves. Aqui é Terezinha do Povoado Santa Maria.
1: Oi.
7: Estou mandando essa mensagem para parabenizar a todos os políticos que estão aí e principalmente a meu prefeito, nosso prefeito João Bosco Machado e Diogo Machado, que são uns guerreiros fortes. Além dos vereadores, eles são os maiores guerreiros de Carira. E um bom sucesso para todos.
1: Olha aí, Bosco, a professora Terezinha lá da Santa Maria.
2: Aí é o Zé Derac, pessoas que.
1: É da família de nós.
2: Pessoas que a gente tem um carinho muito grande, né? Pessoas que sempre teve ao lado de Bosco Machado e Diogo. Então é pessoas que a gente tem um carinho muito grande.
1: Ô Bosco,
2: tem compromisso com o Carira.
1: Ô Bosco, o Diogo, que é prefeito hoje de Carira, ele está no terceiro mandato. Me diga uma coisa. Você tem alguma participação, algum cargo na administração, na gestão do prefeito Diogo Machado? Você exerce algum cargo?
2: Não tenho cargo nenhum. Eu tenho apenas um orientador, mas cargo nenhum.
1: Sim.
2: Apenas a gente convive com a administração, né? Alguma coisa, mas o Diogo tem feito isso com muito carinho e com muita inteligência, né? Essa administração dele. Então. Às vezes não precisa muito pouco de mim na administração, mas a gente vê que a administração está andando e a gente fica alegre com isso, né? Mais cargo nenhum, e não deveria ter também, porque eu acho que os cargos têm que dar às pessoas que realmente têm tempo para fazer, tem tempo, e eu não tenho tempo de outras coisas. Eu tenho um carinho muito grande pelo povo de Carira, mas eu também tenho minhas coisas, meus fazeres também. Então, se eu procurasse um cargo na prefeitura, eu tinha que diminuir as minhas coisas. Então, hoje o Diogo faz isso muito bem, com inteligência, esse mandato dele que ele tem feito. Então, a gente só tem agradecer ao povo por ter feito isso com o Diogo, né? E dizer que sempre tem uma exposição para alguma questão de experiência, alguma coisa, dizer alguma coisa, dar algum palpite, alguma coisa assim, que procure a gente. Mas
1: quando você é procurado, sim, ok.
2: Se eu procurar para alguma coisa, nós estamos sempre à disposição.
1: Mas você não é de chegar para ele e dizer assim, não, senhor, não é para fazer assim, não.
2: Não, eu tenho já os pés no chão, né? Tem os pés no chão, eu quero que não precisa fazer isso. Não.
1: Isso, muito bem, muito bem. Tem outro ouvinte, estou recebendo aqui a mensagem. Olha, o Ednei Barão. Ele tem um quiosque 235 lá em Carira. Ele mandou uma mensagem aqui do próprio aparelho dele, dizendo, diga a Bosco Machado que nós estamos fechados de cima a baixo. É de Ney Barão.
2: Ele foi candidato a vereador, né?
1: Foi.
2: Não foi, não, Não foi nessa, foi na outra.
1: Foi. É, 2020.
2: É, e hoje ele tem um compromisso com o Carilha, né? Uma pessoa que tem uma família muito boa, então. Eu mesmo, o pai dele mesmo, você tem uma ideia, eu gosto muito do pai dele, né?
1: Sim.
2: O nosso Cosme, né?
1: Cosme,
2: o
1: Sabiá, né? O Sabiá, né? Né?
2: É, tem uma relação muito por ele, pela mãe dele também. Então, pessoal, tem uma família que eu tenho um carinho muito grande.
1: Certo. O

0: rato do guincho de Carira, é o irmão de Filiô, é o rato do guincho, está viajando nesse momento com destino a Lagarto, e disse: diga a Bolso Machado que nós estamos juntos mais uma vez.
1: É, o rato é, sempre foi um companheiro, né? Sempre esteve ao nosso lado, ele, o menino dele, o Edilson. Então é pessoas que a gente tem um carinho muito grande.
0: Isso, um abraço aí para o Riclécio de Lagarto, que está indo de Carira agora para Lagarto, está retornando para Lagarto, né? Falou Riclécio, o Riclécio que é casado com a esposa dele, é de Carira, lá do Descoberto, né? Ele está retornando nesse momento, né? Isso, muito bem, está chegando outro aqui, é? É, muito bem, é que o Pietro Gonçalves está aqui numa luta danada aqui, viu? Eu até pedi para o Salu dar uma ajuda aqui ao Pietro Gonçalves aqui, para a gente colocar essas mensagens no ar aqui, porque tem hora que aperta do fim da peste aqui, viu? Tem hora que aperta, né? Mas eu acho que já chegou ali alguma coisa, né? Já chegou ali, muito bem. Alô, alô, bom dia!
2: Bom dia, meu amigo Irã Gonçalves, que é Alfa da Santa Maria.
0: Alfa.
2: Fala aí para nosso ex-prefeito, líder político de Carira, né? Eu estou fechado com o projeto dele, viu?
0: Olha, essa moça é estudada. Olha as palavras que ela falou, viu? Sabe se colocar, viu?
1: É. Pessoas boas, viu?
0: Parece
1: uma amiga,
0: que,
1: né?
0: Parece que o presidente da Câmara deu uma boa escola a ela.
1: E aí, o nosso Zé Veracos.
0: Isso, muito bem. Eu gostaria de...
1: Tem carinho muito grande.
0: Isso, muito bem. Olha, a Eliene do assentamento Manuel Martinho, lá em Carira, Eliene do assentamento Emanuel Martinho, diga a Bosco aí que nós estamos juntos, pode contar com a gente, viu? Eliene do assentamento. Vou aqui o meu amigo Marquinhos. Dá um bom dia aqui no ar, Marquinhos, por gentileza aqui. Dá um bom dia aqui, o amigo Marquinhos. Ele é conhecido como Marquinhos do PT, né? Ele é conhecido assim, como Marquinhos do PT. Meu amigo Marcos Ribeiro. Marquinhos Ribeiro, seja bem-vindo aqui à Educadora, passando por aqui. Bom dia, Marquinhos.
3: Bom dia, Irã, bom dia a todos que estão aqui na Rádio Educadora, bom dia especial ao povo de Carira, né? E é uma satisfação enorme estar participando dessa entrevista aqui, acompanhando aqui a maior liderança de todos os tempos.
0: Isso, você vinha na estrada e já vinha ouvindo a entrevista?
3: Exatamente.
0: Né? Aí disse, vou dar uma passadinha na rádio.
3: Vou dar uma passadinha lá, cumprimentar os amigos, né? Isso. E acompanhar esse momento histórico para o município de Carira.
0: Por que, Marquinhos, você fala esse momento histórico?
3: Rapaz, desde quando eu me entendo como gente, né, eu nasci em 80 e Bosco recomeçou em 1980 fazendo política em Carira. Então, para mim, hoje, Bosco é como Luiz Mitidieri diz, Bosco é o Lula de Carira.
0: Ah, né? Entendi. Entendeu? Ô Marcos, e você nesse projeto que Bosco está divulgando aqui lá nesse momento, você faz parte desse projeto? Como é que é?
3: Irã, a gente milita na política e a gente tem as orientações, né? Sim. Então, assim, nós somos de grupo, Bosco mesmo sabe disso. A vida toda nós estivemos juntos. Em alguns momentos, na questão estadual, a gente teve que estar em lajes diferentes, mas a gente vem lutando pelo que é melhor por Carira. Então, esse time aí que foi formado agora na seleção 2026, é o time que mais faz por Carira, né? Basta você andar nas ruas de Carira pra gente perceber que é o time que mais faz por Carira. Então não tem por que a gente tá fora desse time, né? Então é o grupo liderado por Bosco, né? Comandado aí as ações por Diogo na prefeitura de Carira. Então a gente tem que reforçar, né? E é o momento da gente tá na rua mostrando todos os ganhos que Carira teve com todas essas pessoas que vem ajudando Carira, né?
0: Ô Marquinhos, você faz parte da direção do PT de Carira.
3: Isso, hoje eu tô como presidente
0: você
3: do partido.
0: Você é o presidente do PT de Carira.
3: É.
0: Certo, muito bem. E tá junto no projeto aí com Bosco Machado e Diogo Machado.
3: Do pé à cabeça.
0: Muito bem. Marquinhos, meu irmão, obrigado pela sua visita aqui no programa, viu, amigo?
3: Por nada.
0: Estamos às ordens sempre, viu? Obrigado aí, amigo. Aí. Bosco Machado, presidente do partido,
1: tem,
0: né?
1: Do partido, tem compromisso com Carira.
0: Isso.
1: É uma pessoa que tem compromisso com Carira, então a gente fica feliz por isso, né? Que está junto com a gente, com esse projeto. E Marquinhos sempre uma pessoa que teve um compromisso com Carira.
0: Ô Bosco, rapaz, eu percebo assim, é aquilo que eu falei para você há poucos instantes aqui. Já tem 18 anos que você está fora do mandato de prefeito, mas a população de Carira tem um carinho imenso por você. O pessoal é ligando para aqui, é mandando mensagem.
1: Eu não tenho dúvida, né?
0: Sua moral tá boa, viu?
1: Eu não tenho dúvida desse carinho que o povo tem por mim. E eu só tenho a agradecer, né, ao povo. É isso aí. É por isso que a gente ainda fica preocupado, né, Irã? Pelo carinho que o povo tem a gente lá de Carira.

0: Carilha, e a gente fica preocupado com isso, porque a gente tem que estar com o pessoal que tem feito pro Carilha, que vai fazer pro Carilha, e a gente fica preocupado de não ter respaldo desse pessoal. Então, esse carinho que eu tenho pro Carilha é justamente isso. O medo de eu ter, vamos dizer, o cara fez pro Carilha e não teve a gratidão. Mas o povo Carilha é um povo de gratidão, já. Pode ter certeza que a gratidão desse povo Carilha nunca vai voltar.
1: Certo. Bom, tem outro ouvinte para participar do programa aqui. Alô, alô, bom dia.
2: Bom dia, Irã, bom dia, Bosco, bom dia, Diogo, bom dia a todos os ouvintes e os amigos que se faz presente. Falar de Bosco desperta comentário. A pessoa de Bosco, o que ele tem feito pro Carilha, Diogo, essa sequência maravilhosa, e o povo de Carilha só tem a ganhar. E o povo tem que estar atento. Esse negócio de forasteiro vindo de uma hora para outra pegar o voto do povo de Carilha, quando acabar, correr com o cavalo no pelo, e quem vai prestar serviço pro povo de Carilha é quem fica aqui. Diogo e seu grupo, e seus aliados, os seus deputados federal, senador, governador, rapaz, o povo tem que abrir os olhos, abrir a mente. Eu sempre falo, Bosco foi uma pessoa que eu cheguei no grupo dele em 2011 e me sinto muito bem à vontade. Que Bosco é uma pessoa de caráter, um homem de bem, cidadão de palavra, servidor. E eu sempre falo assim, Bosco, no dia que eu não votar no seu grupo político, você pode ter certeza que eu não voto em ninguém. Porque você merece tudo de bom na sua vida pelo que você já fez por Carilha. Carilha é o que é hoje graças ao seu trabalho e ao seu grupo político. Você, Diogo, o saudoso Padre Zé Augusto, que fez um grande mandato, fez uma grande administração, que Deus lhe tenha lá no céu, num bom lugar. E eu termino minhas palavras assim: não somos batom, mas estamos na boca, viu? Porque deve vir, tamo junto e misturado. Reginaldo Carreiro.
1: Opa! E aí, moço?
0: Daí é pessoa que, amiga nossa, né? Amiga do Rui, tem compromisso com o Carilha.
1: Isso.
0: É uma pessoa que tem compromisso. Então a gente fica feliz, né, por essas pessoas. E tem compromisso com Carilha.
1: Certo, muito bem. Estou recebendo aqui, Bosco, outra mensagem aqui. Gilson Tur, né? Gilson Tur, ele é da Santa Maria, mora na cidade, tem uma empresa de ônibus, né?
0: Da família do Zé Derac.
1: E ele diz aqui: bom dia, Irã. Olha, Irã, fala para o Bosco aí que nós estamos juntos e misturados, hoje, amanhã e sempre.
0: É isso aí. Pessoas amigas nossas, né, que tem um carinho muito grande, pessoas que a gente conhece há muitos anos, né? Conheço há muitos anos, desde quando eu cheguei em Carilha, conheço o Gilson, a família, entendeu? Então a gente é uma pessoa que tem compromisso com Carilha.
1: Certo, certo. Às 7 horas e 47 minutos, Bosco, então quer dizer que você pretende no dia 21 de setembro comemorar seu aniversário realmente na Feira Livre de Carilha.
0: É isso aí. Eu vou desde o povo vir a mim, eu vou ao povo. Né? O povo lá agradecer por esses 48 anos de Carilha, pelo carinho sempre que eu recebi do povo de Carilha, entendeu? E 70 anos são 70, né?
1: 70 anos não são 70 dias, não.
0: É isso aí.
1: Bem vivido, né?
0: Cheguei muito novo em Carilha, cheguei com 22 anos, então são 48 anos que eu moro nessa terra, convivo com esse povo, entendeu? Então a gente só tem a agradecer a esse povo de Carilha, tudo por ter feito por nós.
1: Isso, muito bem, tem mais mensagem chegando aí, tem mais mensagem. Beição tá ligando pra mim no meu PV. Beição, não tenho como colocar no ar, rapaz. Você manda um áudio aí pra o da rádio aí, Beição. Manda aí, é porque o Beição, ele tirou até a foto do perfil, aí fica difícil de identificar eles, né? Ele conseguiu tirar a foto do perfil. Irã Gonçalves, estou fechado com o time que fez mais por Carilha. Vivaldo de Altos Verdes. Valeu, Bosco Machado. Vivaldo de Altos Verdes.
0: Vivaldo é amigo nosso.
1: É Vivaldo, né?
0: Família.
1: Filho da Dona Zefinha.
0: Dona Zefinha. A gente tem um carinho muito grande para esse povo de Altos Verdes. Entendeu? Tem que ter muito cuidado. Altos Verdes, nessa administração agora, foi feito muita coisa em Altos Verdes: calçamento, asfalto. E outras coisas, não sei se a praça já está. A escola.
1: Uma escola, né? Modelo, rapaz. Altos Verdes ganhou uma escola modelo.
0: As emendas de quê? Do deputado. O deputado que trouxe para Altos Verdes, entendeu? Tudo isso foi emenda de deputados que o povo quer dizer. Nós estamos com. É isso aí. Mas o vereador vai votar contra todos os candidatos do grupo. Aí isso é bom para quem? Só é bom para o vereador. Para o povo, não.
1: Pois é.
0: Tem um vereador em Altos Verdes que vai votar todos os candidatos contra o grupo. Aí não existe isso.
1: Aí não tá o problema, né, rapaz?
0: Tem que agradecer ao povo e que coisa. Tem que agradecer. E o povo de Altos Verdes tem que agradecer o que foi feito por Altos Verdes, né? Eu tenho certeza que o povo de Alto Verde vai agradecer, entendeu? E principalmente o povo malabranca de Alto Verde, ele vai agradecer isso, entendeu? E Alto Verde precisa fazer muito mais coisa, nós precisamos fazer muito mais coisa em Alto Verde. Tem a praça, não sei que a praça que foi prometida, como é que está o andamento de coisa. Já está cadastrada, eu tenho certeza que essa emenda vem do nosso deputado federal. Então, a gente tem que ter um carinho muito grande por esse povo, entendeu? A gente tem um carinho muito grande por Alto Verde, então a gente tem que lutar pelo povo de Alto Verde.
1: Isso.
0: Entendeu? Porque eu fui ajudado na minha campanha, eu fui coisado isso na minha campanha, mas e o povo? Você foi ajudado, e o povo? Tem que agradecer aquilo que foi feito pelo povo.
1: Isso, estou entendendo. É, tem outro ouvinte para participar do programa. Alô, bom dia.
3: Bom dia, Irã. Bom dia a todos. Então,
1: Epa, não sai não. Aí minha madrinha Cleide, a mãe de preguinho. Não conseguiu não. Ela se emocionou, rapaz. Foi, se emocionou lá. Olha. Mas eu tenho aqui, Irã Gonçalves, bom dia. Bom dia, Bosco. Estamos fechados com o grupo, viu? Que fez e faz por Carira. É Zé Corró, do assentamento Manuel Martinho. E Cleide, a professora Cleide, ela tentou gravar o áudio, se emocionou.
0: É, a Cleide é uma pessoa amiga nossa, a gente tem um carinho muito grande por ela, é a família, né? A gente tem um carinho muito grande por Cleide, você sabe, é uma pessoa que sempre esteve com o Bosco Machado, sempre esteve nesse grupo, sempre lutou, sempre, é uma pessoa que a gente tem um carinho muito grande.
1: Isso, Bosco, estou recebendo aqui, é. Bom dia a todos, um abraço a Bosco Machado, meu eterno prefeito, tamo juntos novamente, Enilde de Chico Pedreiro.
0: Amiga nossa, amiga, gente, pessoas que a gente tem um carinho muito grande, entendeu? Agradecer, entendeu? Que esteja nesse projeto, o projeto de Carira, o projeto de compromisso com Carira.
1: Certo. Bosco.
0: O projeto é o compromisso que a gente tem com Carira.
1: Bosco, nós estamos chegando ao final da nossa entrevista, da sua entrevista. É, uma mensagem nesse momento para os ouvintes e, claro, né, o seu público, o seu povo que você tanto quer bem, que é o povo de Carira. Veja bem, eleição é uma coisa muito séria. É, você falou há poucos instantes aí que um erro praticado agora, você sofre 4 anos por um erro praticado agora, né? Qual é a, com palavras equilibradas, qual é a mensagem que você deixa à população que está ouvindo a gente nesse momento?
0: Olha, então, o que eu vejo é o seguinte, eu acho que o povo de Carira tem que ter compromisso com Carira. Nós vivemos em Carira, criamos nossas famílias em Carira e a gente tem que ter um compromisso com Carira. O povo de Carira tem que ter compromisso com Carira. É um ano de compromisso. Nós temos que agradecer aquilo que foi feito, o que vai ser feito. Então eu quero dizer, o meu voto é o meu compromisso. É o meu compromisso que eu tenho com esse povo, com o povo de Carira. Eu vou votar onde eu quem tem compromisso com Carira. Por favor, basta dizer isso, eu tenho um compromisso com ele. Eu tenho muitos amigos de cabelo eleitoral, tem muitos que querem aparecer com cabelo eleitoral, mas o compromisso maior da família de Carira é compromisso com o povo de Carira, com o nosso município e com o nosso povo. Então é isso que eu quero dizer ao povo, vamos ter uma eleição com o nosso compromisso com o povo. É uma eleição de eu tenho compromisso com Carira, eu tenho compromisso com Carira, é isso.
1: Ok, Bosco, obrigado pela sua vinda aqui no nosso programa. Aí fico muito feliz, entrevista muito boa. E hoje foi uma entrevista assim bem tranquila, o povo participando à vontade aí. Mesmo assim, a gente não conseguiu ainda atender a todos, né? Graças a Deus sobrou. Mas a Genilson está mandando um negócio ali, rapaz. Olha. Opa, bom dia, Irã. Venho humildemente te comunicar que hoje Carlos Alberto está completando mais um ano de vida. Quero desejar a ele muitos anos de vida, saúde, que Jesus continue abençoando. Quem foi que mandou aqui, rapaz? Quem deseja é Angélica e família. Olha, esse perfil aqui, se não me engano, isso aqui é de Agenilson da Boa Sorte. É Agenilson da Boa Sorte. E quem é Angélica? A filha. A filha, né? Então, Carlos Alberto, secretário de Agricultura, está aniversariando hoje,
0: é? Ah, é?
1: Viu?
0: É 70 anos, não, né?
1: Não. Acho que é assim, não. Acho que não. sabe um cara que está aniversariando também esse final de semana, que é amigo seu, topado? Roberto 10, descoberto.
0: É.
1: Ali que é bem você.
0: É gente boa, meu amigo. Eu tenho um carinho muito grande pro Roberto.
1: É
0: um carinho muito grande por ele. É. E a família também, né?
1: É, mas você não disse parabéns.
0: Os parabéns, velho.
1: É?
0: É, claro. Roberto, parabéns pra mim, ele vive nos meus parabéns a vida toda.
1: Ô, Bosco, meu amigo, obrigado pela visita. Gostei muito da sua visita aqui, viu?
0: Eu te agradecer mais uma vez, né? E dizer ao povo de Carira que vamos nessa eleição. Eu tenho um compromisso com Carira.
1: Certo.
0: Meu ditado é esse: eu tenho um compromisso com Carira, com o mundo civil, com o nosso povo. Então o povo tem que dizer: eu voto quem tem compromisso com Carira.
1: Certo,
0: e
1: certo.
0: Todo mundo sabe quem tem compromisso com Carira, né?
1: Ok.
0: Às vezes o cara tem compromisso com cabelo natural, com A e B, mas o compromisso com Carira é esse que a gente está indicando, esse que está mostrando que fez, esse que vai fazer, esse que já tem feito. Então, esse é o compromisso com Carira.
1: Certo, Bosco. Falou, Bosco. Um abraço. Bom dia. Obrigado aí. Entrevistamos aí o ex-prefeito de Carira, Bosco Machado, liderança política de 4 mandatos, 18 anos como prefeito da cidade de Carira. Quero agradecer. Olha, e atenção, viu? No próximo domingo eu vou divulgar aqui no programa a data de uma entrevista que nós vamos fazer com o prefeito de Carira, Diogo Machado, viu? Domingo que vem eu divulgo a data da entrevista. E dia 20 de setembro, interessante, o aniversário de Bosco é no dia 21, na segunda, e dia 20 vai ter uma festa que vai tremer a terra na Santa Maria. É a terceira cavalgada, e no dia 13, Zé de Heracto, presidente da Câmara de Vereador de Carira, vai estar aqui na Educadora juntamente com as irmãs Alda e Alfa. E eu acho que Neguinho da Santa Maria vai vir também. Eu acho que vem, né? Bom, muito obrigado a todos vocês. Bem, e assim a gente coloca um ponto final no show do William Gonçalves deste domingo, dizendo que às vezes falar a verdade é embaraçoso, mas a verdade faz eu me sentir tão bem que vale a pena. Tenham todos um bom domingo, uma boa semana e até o próximo domingo, se Deus quiser e Ele há de querer.

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2: Mentes grandes discutem ideias. Mentes medianas discutem eventos e fatos. Mentes pequenas discutem pessoas. Não podemos crer na total transparência das pessoas. É preciso aceitar que os outros têm segredos, regiões de solidão. A maior prova de amor é colocar-se à distância e não querer forçar a entrada. Deus dá alimento a todos os pássaros, mas não o joga no ninho. Deus ajuda, mas também espera que você faça, no mínimo, sua parte. Aquele que perde dinheiro, perde muito. Aquele que perde amigos, perde muito mais. Aquele que perde a fé, perde tudo. Pessoas jovens e belas são obras da natureza. Pessoas idosas e belas são obras de arte. E ambas são obras de Deus. Aprenda com os erros alheios. Você não conseguirá viver tempo suficiente para cometê-los todos sozinho. A língua pesa praticamente nada, mas poucas pessoas conseguem segurá-la. Amigos, eu e você. Você trouxe outro amigo, já formamos um time. Esse time não tem começo nem fim. O diferencial da vida é viver com amor e buscar diariamente o verdadeiro sentido de viver. Ser feliz e estar com Deus. Não espere um sorriso para ser gentil. Não espere ser amado para amar. Não espere ficar sozinho para reconhecer o valor de um amigo. Não espere ficar de luto para reconhecer quem hoje é importante em sua vida. Não espere o melhor emprego para começar a trabalhar. Não espere a queda para lembrar-se do conselho. Não espere. Não espere a enfermidade para reconhecer quão frágil é a vida. Não espere encontrar a pessoa perfeita para então se apaixonar. Não espere a mágoa para pedir perdão. Não espere a separação para buscar a reconciliação. Não espere a dor para acreditar na oração. Não espere elogios para acreditar em si mesmo. Não espere. Não espere ter tempo para servir. Não espere que o outro tome a iniciativa se você foi o culpado. Não espere ouvir eu te amo para dizer eu também. Não espere ter dinheiro aos montes para então contribuir. Não espere o dia de sua morte sem antes amar a vida. Então, o que você está esperando?
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0: 8 horas, mais 7 minutos. Bom dia, Frei Paulo. Bom dia, Sergipe. Bom dia, Nordeste. Bom dia, Brasil. Mas bom dia mesmo.
1: Das origens não lembra.
0: Domingo, 23 de agosto de 2026.

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sentado. PGR afirma que não há indícios de que Bolsonaro tenha cometido corrupção. Ou ativa ou advocacia administrativa em casos envolvendo a CPI da Covid. Portanto, Procuradoria-Geral da República afirma que não há indícios de que Bolsonaro tenha cometido corrupção. Portanto, está inocente.

2026. Flávio atropela Lula no segundo turno. 47,3% contra 42%. É o que aponta a pesquisa Veritas.

Francisquinho lidera a pesquisa do Inu e pode ganhar no primeiro turno. Palmi abre 15 pontos e o governo já procura a saída de emergência.

0: E olha só, após anos no poder, Lula acusa Deus pela pobreza do Nordeste.
1: Conheceu uma pessoa, só dá ela dinheiro.
0: Eita, sim.

O Brasil está quebrado? Casas Bahia, Marabras, Bradesco, Grupo Mateus, Gerdau e bilhões de reais em dívidas sendo renegociada.

Ricardo Marques, candidato ao governo do estado, se manifesta sobre possível segundo turno entre Valmir e Fábio. Segundo Ricardo Marques, abre aspas, não estarei com o palanque do PT.

0: Governo Lula, presidente Lula, diz em Natal que pobre custa barato, mas por serem muitos acabam ficando caro. É o que disse o presidente da República.
1: É a melhor saída, a humildade é a essência da vida. A humildade é
0: pesquisa Poder Data aponta que 61% das mulheres desaprovam trabalho de Janja como primeira-dama.

dos trabalhadores registra o menor número de candidaturas desde 1994 e vê palanques reduzidos em todo o país.

gota d'água na cabeça. Sergipanos sofre com a escassez, com a falta d'água em quase todos os municípios sergipanos, dentre eles o município de

o Senado no Distrito Federal. Aponta liderança isolada de Michele Bolsonaro e três candidatas na disputa da segunda vaga.

Estrangeiros retiram 15,6 bilhões da Bolsa em agosto. Maior saída desde 2022.

0: bandido.
1: É, absurdamente, viu? Família de Santa Catarina é condenada por educar filhos em casa. Olha que ponto chegou o país.

conta vai chegar. TSE abre processo contra Lula e Alckmin por abuso de poder em desfile de carnaval. Todo mundo viu.

desemprego no país. Sexta fábrica fecha no Ceará em 35 dias e 923 trabalhadores ficaram sem emprego.

tem 1% de desaprovação. Maior índice dos últimos anos.

Agora, 8 horas, mais 26 minutos. E mais no programa de hoje. A previsão do tempo com Zé do Mel.

0: A paz, o amor e as bênçãos de Deus estejam com você e sua família. Que hoje seja um dia repleto de alegrias, conquistas e vitórias. Um ótimo domingo pra você.
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0: morrer. 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A partir de agora, você confere aqui na 89.5 FM, programa Minha Terra é Sergipe. E costuma com nós.
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0: Meu filho, bota pocando, meu vaqueiro, com a primeiríssima de hoje. Essa é pra você refletir o país em que estamos vivendo. Que cada um de nós possamos refletir, porque esta canção mostra a mais pura realidade do que estamos vivendo. Bom dia, Sergipe. Bom dia, Nordeste.

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5: Bom dia, Júlio César. Júlio César, aqui é Pedro Tecnovo. O que é que você passa a música pra nós aí hoje? Nós é Zé Rico, duas camisas. Minha esposa Ailton, minha filha Valéria, meu filho Alex, pra minha nora, meu Gabriel, minha tia Tatá, pra Giovanni Reberó, Leandro na cidade com a família, menina no município de Carinha, Fazendinha, pra todas as amigas e amigas, pra ser educador de Frei Paulo, e um bom dia, aqui é Preto.
6: Ok, muito obrigado, Preto, muito obrigado mesmo pela audiência, hein?
7: Bom dia, Júlio César, amigão, quem fala aqui, Ailton, aqui no... Quer se passar aí qualquer música aí de Maria Mendonça, fiz minha esposa Preta, minha filha Valéria, meu filho Alex, minha nora Sayana, minha neta Gabriel, minha tia Tatá, a minha família na Conceição, meu pai, minhas irmãs, meus irmãos, a você da rádio e a todos aí, meus amigos, minhas amigas. Muito obrigado. Quem fala aqui é Ailton.
6: Essa é Maria Mendonça, se resolver ser cantora. Ia se dar bem, viu? Porque já pede música de Maria Mendonça, né? Que beleza! Vamos ao ouvinte. Alô? Alô, bom dia. Alô? Caiu a ligação, Teco?
8: Bom dia, Júlio César. Que é José do Galdinho de Alagadiço, seu grande ouvinte, amigo.
6: Ô,
8: seu programa Galdinho. Hoje está recheado de notícias. Nota 10, Júlio. Júlio, quando eu me ligo, tô ligado. Tchau. Conversa pouco para poder dar a vaga para os outros. Tchau, amigo velho.
6: Valeu, Zé de Galdino.
9: Bom dia, Júlio César. Tudo bem, meu amigo? Tô aqui escutando seu programa, viu? Ah, só é? Tenho uma coisa a dizer. Pra melhorar essa água aqui em Carira, viu? Porque, meu Deus do céu, tá um descasto grande, viu? Só se tiver os caminhão-pipa colocando água. E cadê as águas nas torneiras que não chega? Só chega conta. E eu quero ouvir a música Rio de Dinheiro. Viu? Pra alegrar o dia, né? O Antônio, clone do sucesso. Fala aí no Ponto da Fruta, viu? Oferecido às meninas aqui, Érica e Denise aqui no Ponto da Fruta, viu?
6: Aí a Denilza.
9: A música, viu?
6: Ok,
9: a Denilza. E você não diga não, pra quando chegar ele dá uma surra da Guta Serena.
6: Eita, serviço da Guta. Ah, serviço.
10: Bom dia, Júlio César.
6: Peraí, essa aí foi a Denilza, viu? Aí foi a Denilza, que ela não disse o nome, mas a Denilza, a irmã de branco da Baixa Grande. Vamos, obrigado, Denilza, um abraço pra você e pare de ameaçar o povo. Vamos lá.
10: Bom dia, Júlio César. É Marilu do Panocama, vou te pedir a música, a Cama de Capim, viu? Com o Leonardo, pra ser eu também conheço o seu bem afilhado. Todo pode bocão, se chama educadora pra gostar, é top, amigo, não perco. E também a Cecília de Doco, a Gil de Dona Ceiça, a Lígia, a meus sobrinhos e sobrinhas afilhados, a minha semente trabalhando, Graciano, Tiago, Edilendegue e a família, viu? Deus abençoe, Júlio César. Eita, serviço!
6: Ah, serviço!
11: César, que é bem sambador do assentamento Luiz Carlos Prestes, seu amigo Reito, rapaz.
6: Ô, gente boa!
11: Quero que você passe a música aí do saudoso Marucinho das Vaquejadas, de Carira, Sergipe, viu? Um abraço do seu amigo bem sambador do assentamento Luiz Carlos Prestes.
6: Valeu, benção! Mas, rapaz, me deu um problema aqui agora. Ih, serviço. Ah, meu Deus.
12: Olá, Ângelo César. Bom dia. A Toquinha de Ribeirópolis.
6: Ô, Toquinha, minha amiga.
12: Estou nesse lindo programa. Bom dia. Que Deus abençoe o seu dia. E de toda aí da linda emissora. Bom dia.
6: Bom dia, minha amiga. Um abraço pra você. Muito obrigado pelo carinho. Saúde e paz.
13: Bom dia, Júlio. Bom dia, Nanias. Aqui é Dia Povoado Coutinhas, Pareira, amigos. Não ligo, mas estou ligada. Bom dia. Bom trabalho pra vocês. Muita saúde e paz. Seu Júlio, eu quero oferecer toda a música do programa hoje, meu filho, para seu Gilberto, o esposo da Ana Valdira, que está aniversariando, né? Está sendo abraçado por Ana Valdira, os filhos, genros, né? Nora, por toda a família. Que Deus abençoe, ter essa data se repetir muitos, muitos anos. E seu Gilberto, você tem sempre essa pessoa maravilhosa que o senhor é. Ô Júlio, e também ofereço, o possível, também eu quero que você passe a música tema do Batista, qualquer uma, Júlio, viu? Ofereço a Aninha Lagoa Pia, que lá no perto do seu programa, ela, a Ragunda, a mãe, toda a família. Que Deus abençoe vocês, um bom dia, um bom trabalho, fica todos com Deus.
6: Ok, Dilma, aí do Povoado Cotias, muito obrigado.
0: É, nós falar na água estraga o dia, né, Júlio César? Mas é verdade o que a mulher falou. Mas vai melhorar, fé em Deus. E vamos pedir música para alegrar nosso dia, né? Que era a música de Roberto Carlos, meu grande amor, que é meu marido velho, né? Marido velho, o quê? Marido novo. E a todos os ouvintes, meus clientes, minhas amigas, meus parentes, minhas irmãs de São Paulo que estão aqui, olha. Todos os ouvintes, meu compadre, todos meus compadres e comadre. Tchauzinho a todos, né? Vocês aí da rádio, né? Alô do Pontique, né? Todos estão ouvindo. Tchauzinho, divinha, né?
6: Ok, Didi de Carlinhos, muito obrigado, viu? Saúde e paz.
1: Ah, Júlio César, bom dia a você, a sua equipe, a todos os ouvintes que no momento estão ouvindo a Educador FM. Bom dia a todos. Quem está falando aqui é Bento Som, aqui da cidade de Carira. Mais um final de semana, Júlio César. Graças a Deus e aos amigos, às amigas que chamavam o Bento para fazer as doações, né? Muito obrigado a vocês todos que essa semana colaboraram bastante. Graças a Deus, né? Muito obrigado a todos vocês. E continuo. Você que tem alguma coisa que quer fazer doação, não está usando mais na sua casa, quer fazer uma doação para uma pessoa que precisa, pode chamar Bento que a gente vai lá, pega, limpa, separa, tudo bonitinho, entrega todos os finais de semana, né? Muito obrigado a todos vocês e muita saúde para todos nós. Obrigado mais uma vez, Júlio César, toda a sua equipe. Fica com Deus e até o próximo final de semana.
6: Pois muito bem, Bento Som. Muito obrigado, hein?

0: civis. Presta atenção no civis, Teco. 9:01. Rapaz, ó, dei já há muito tempo que a gente vem aqui. A participação do companheiro Ananis, a gente sempre comenta aqui, não é? Que a conta um dia chegar. Que a conta um dia chegar. Chegou. Nesse país. E chegou.
1: Chegou.
0: Chegou. A conta chegou e veio torando, viu? Veio torando.
1: Misericórdia.
0: É, eu me lembrei daquela vinheta. Bota pra arrombar. Rapaz, já colocaram. Já colocaram pra arrombar mesmo, mas foi no povo. Foi no povo. A conta chegou. A conta chegou. Pra que a gente tenha uma ideia, né? Vamos fazer aqui um comentário bem breve, né? Porque não precisa nem fazer comentário. O povo tá sentindo, né? Tá sentindo quando vai com carrinho pra fazer compra no supermercado, né? Que há 3 anos atrás vinha com carrinho cheio de compras e hoje, aí foi pra meio, aí desceu mais um pouco, hoje acaba nem o carrinho, ninguém tá usando mais. Agora é a cestinha. É a cestinha e outra coisa. Pesquisando os preços para ver se dá para comprar. Para ver se o dinheiro dá para pagar. Né? Porque. E comprar é fácil. Agora pagar é que é difícil. E pagar.
2: Bota para roubar nessa porra.
0: É, e já botaram mesmo, essa porra mesmo. Aí você chega agora com a cestinha lá, sabe? Limitado. Limitado e sem comprar o que quer comprar. É. Às vezes. Antes a gente ia lá comprar, não, eu vou querer isso porque eu gosto disso, né? E aí agora não, agora aquilo que você gosta vai ficar, tá ficando na prateleira, é, tá ficando na prateleira.
2: Bota pra roubar nessa porra.
0: Já tô botando, rapaz. É pra botar mais ainda.
2: Bota pra roubar nessa porra.
0: Mas, peraí, olha, você tem uma ideia, olha, famílias endividadas no Brasil hoje é 82%.
2: Bota pra roubar nessa porra.
0: Olha que serviço. Olha que serviço. Dívida bruta do governo. Dívida bruta do governo, 81,9%.
2: Bota pra roubar nessa porra.
0: Eita serviço. Adultos com nome negativado, sujo, é sujo mesmo, 51%.
2: Bota pra roubar nessa porra.
0: Ai que serviço, ai que serviço. Famílias com conta e atrás, você nem se fala.
2: Bota pra roubar nessa porra.
0: Aí nem se fala. E ninguém tá conseguindo botar as contas em dias, né?
2: Bota é tudo
0: em
2: atraso, pra roubar, né? Nessa porra.
0: É tudo em atraso, ninguém tá pagando mais nada em dias, porque não tá conseguindo.
2: Bota, né? Pra roubar, né?
0: Poder
2: porra.
0: De compra, meu amigo. Já foi! Oi, você pare de dizer isso, porque eu já disse isso aqui e o povo sabe disso.
2: Bota pra roubar,
0: para
2: nessa
0: com
2: porra.
0: Isso, rapaz! Para com isso, rapaz! Tá achando pouco?
2: Bota pra roubar, nessa porra.
0: Que filho de uma égua.

0: Então, olha, contas em atraso. Contas em atraso. É 29,8% da população.
1: Bota pra roubar nessa porra.
0: Esse filho não é, como tá tirando aí? Então, meus amigos, enquanto se fala em juros mais baixos, famílias e governo enfrentam níveis elevados de quê? De endividamento ao mesmo tempo. De um lado, a dívida das famílias segue pressionada e a inadimplência está em níveis recordes, quer dizer, elevado demais, acima do limite. Do outro lado, a dívida pública, que voltou agora aos maiores patamares desde a pandemia. Olha, desde a pandemia. A queda da Selic pode ajudar a aliviar esse cenário, mas não paga a dívida acumulada dos últimos anos. O aperto no bolso não desaparece assim, né, de uma hora para outra. É um processo. Juros altos também não atingem a economia de uma vez. Primeiro, encarecem o crédito, depois aumenta os atrasos e, na sequência, o consumo perde força e as empresas também sentem. É o caso, né, que está acontecendo. As empresas estão migrando para outro, pedindo revisão, né? Migrando para outros países, fechando as portas, migrando para outros países, porque não está dando certo. Um país com a maior carga tributária do mundo. E aí agora, em 3 anos, né, de governo até o momento, já foram criados mais de 30 impostos. Quando a gente esperava que se reduzisse os impostos, fez foi aumentar mais. Então, eu tô falando, é só dos últimos 3 anos nessa atual gestão do governo Lula, mais de 30 impostos foram criados. Como é que um país vai desenvolver, como é que vai melhorar o padrão de vida da família, como é que vai melhorar a situação econômica do país, como é que as empresas vão crescer? Não tem como. É fechar as portas. E o que tem acontecido nos diversos estados brasileiros é isso. Portas fechadas, estão fechando as portas. O desemprego agora está aumentando e assustadoramente. Eu falei na manchete aqui das empresas recentes agora que fecharam as portas. E aí, demissão. É pai de família nas ruas sem ter um trabalhar. É a fome que aumenta. É a violência, por outro lado, que aumenta. Justamente por falta de emprego. Aonde se esperava que se gerasse emprego, foi o contrário. Foi o contrário. Vamos tirar o brasileiro da fome. E o prazo é até agora, setembro. O prazo é até setembro para tirar a pobreza, né? Tirar o povo da miséria, da pobreza. E até o momento eu não vi ninguém sair da pobreza. Em 23 anos. Eu não vi um do governo do PT. Eu não vi se tirar ninguém da pobreza. Pelo contrário, a miséria está aumentando, a fome está aumentando. Mas vai acabar com a fome? Aumentou mais, está aumentando a fome. Manter um povo de esmolas a vida inteira? Pera aí. E a perspectiva? Pera aí. Digamos que eu recebesse Bolsa Família. Poxa, e eu vou ficar quanto tempo dependendo de um Bolsa Família? peraí, eu não vou poder caminhar com minhas pernas não, é? Eu não vou poder ter minha renda própria não? Eu vou ficar desse jeito dependendo de um botijão de gás doado pelo governo. E aí se diz, até 2026 é para tirar todo mundo da pobreza. Vai acabar com a fome. Como? Se o povo a cada dia que passa fica mais dependente do governo. É isso que o governo quer. Que o povo continue dependente para poder garantir o voto. Para poder garantir o voto. É isso que está sendo feito. A estratégia é essa. É por isso que se diz, olha, você vai receber o Bolsa Família, mas não pode trabalhar. Olha que serviço. Aí o cabra vai ficar à mercê, a depender de um Bolsa Família de R$600. Meu Deus do céu. E aí, a conta que todos nós prevíamos agora chegou. Tá aí. Em resumo, famílias endividadas 82%, dívida bruta do governo 81,90%, adultos com nome negativado 51% dos brasileiros, famílias com contas e atrasos 29,89%. Meu amigo, chegou. E a gente é quem vai pagar essa conta. Já estamos pagando. Já estamos pagando quando vamos na feira, amanhã, por exemplo, tem feira em diversos municípios. Você chega lá, aí você vê a realidade, né, do que era 3 anos atrás para a realidade de hoje. A cesta básica que custava na 3 anos atrás R$400, hoje, R$870. Eu tô falando de uma cesta básica. E por aí você, né? É mais da metade de um salário mínimo que não é nada. Que não dá para manter uma família. Com uma deflação, com uma inflação exorbitante como a que vivemos neste país. Fica difícil. A situação é caótica, é preocupante, porque a tendência é piorar mais, porque a cada dia que passa, o atual governo é só criar impostos para cobrir o rombo que foi causado neste país pelos ladrões que surrupiaram a nossa nação. Pelos ladrões que surrupiaram. E aí a gente tem que pagar a conta com essa carga tributária. Com essa quantidade de impostos que é uma das maiores do mundo. É preocupante, meus amigos. Então, que cada um de nós possamos repensar os nossos conceitos e termos mais responsabilidade na hora de depositar um voto nestas eleições que se avizinham. Está próximo às eleições, menos de um mês e pouco, quase 2 meses. Está próximo. E cabe a nós esta responsabilidade. Para que amanhã não venhamos a sofrer muito mais do que estamos sofrendo neste momento. É crucial, é importante que cada um assuma esta responsabilidade de pai de família, de mãe de família. Você que é jovem, pense no amanhã, não pense no hoje, mas pense no amanhã. Pense em um futuro mais promissor, em um futuro mais digno, que tenhamos mais saúde, que tenhamos mais educação, mais segurança pública. Que a agricultura tenha a devida atenção neste país. E que o setor hídrico reveja também esses seus conceitos. Porque o povo, senhores governadores, o povo não aguenta mais tanto sofrimento. com relação à escassez, à falta d'água. O sofrimento é exorbitante e só sabe quem passa, porque quem pode comprar água, beleza, e quem não pode tem que arcar com mais despesas, que já são inúmeras as despesas, e ainda pagar a conta, que quando chega, né? Chega a conta, você tem que pagar, ainda tem que comprar água por fora. Isso é inadmissível. Isto é uma vergonha. Nossa, pega.

0: 9:17. E o ITR, viu, 2026, é o Imposto Territorial Rural, viu? É, já tem. Começou, né? Já começou, né? No último dia 10, não foi, companheiro? É, no último dia 10 de agosto, né? E vai até o dia 30 de setembro, né? Então, é obrigação, viu, por lei. E aí você tem que valorizar a sua propriedade, né? E fortalecer o campo, né? É, e evitar também juros e multas. Juros e multas, viu? Então, aí você vai entrar em contato aí, viu, para poder fazer a sua declaração aí. É pelo 988. Passa aqui, né? É, 988526852 e 988168408. Você vai falar com Ana do INCRA, aí na cidade de Carira, viu? Aí na Avenida Tiradentes, número 89. Ana do INCRA. Telefone, tá? Vamos lá.
1: Bora com a uma.
0: Alô, bom dia.
2: Oi, bom dia,
0: Vicente. Diga aí, Vicente, o que é que manda? Bom dia.
2: Eu mando, eu peço, né?
0: Diga aí, gente boa.
2: Tá escutando seus comentários aí, tudo certo, tudo que você falou aí tá certo, tá errado, nada aí, tudo certinho.
0: Sim.
2: É, porque não é brincadeira não, a vida tá, tá difícil demais, o pessoal tá achando que é ir pra urna, não saber procurar os melhores, se lasca, que tá certo.
0: É, complica.
2: Complica, porque isso, né, você falou da igual também, dessa firma aí. Ô firmazinha que não sabe o que é que tá acontecendo, sei lá, tá trabalhando. Eu tenho uma água aqui, aí vem R$900, eu fui lá. Aí ela disse, tem que botar um teto pra espiar o vazamento, pagar não sei quanto. Eu digo, ó, é melhor o retirar teu relógio lá. Eu não vou pagar isso não, eu não tenho condições, nem chega água. E vocês não levam, e o pior de tudo é não levar o cartão à residência da pessoa. Eu nunca vi dizer como é que tem uma empresa, como é que eu vou saber? Deixa lá no relógio, o relógio é aqui da faixa de 1.000 metros ou mais de distância, 1.500 metros para o mundo. Aí larga lá no arame lá. O rapaz que não foi a semana passada, o rapaz achou o dono do terreno, achou um bocado de talão lá. Agora o talão lá no relógio dentro do mapa, eu vou, toda a vida a 10 entregou em casa. E vocês não tem, com a firma não tem responsabilidade de fazer nada. Aí eu estive lá em Frei Paulo, no escritório, tinha duas moças lá, que não tem nada a ver. Eu fui, conversei com elas lá. Eu digo, como é que chega, tem uns 4 meses que eu não sei de notícia dessa arma. Tem mais, tinha uns 4 meses, ó. Aí ela disse, mas aí vocês sabem que os empregados, que empregado, quer que tem empregado, os outros todos então, isso é diferente dessa firma, né? Porque não deixou o mesmo. Ter deixado o mesmo saber da história. Entregar o que está lá, umas coisas tudo certinho.
0: Aí bota pra lá, bota
2: pra cá, eu digo, eu não interessava mais. Ela disse, pode ligar, é 175. E a conta aqui está muito alta. Veio 10 mil litros de água seu. Eu disse, pois. Não, 10 mil reais. 10 mil reais para pagar.
0: Ah,
2: a conta
0: está
2: em 10 mil.
0: É, boca quente, Vicente. A situação difícil, complicada nesse estado, viu?
2: É demais, e essa conta aí vai fazer o seguinte, nós tem que, se você ver o que pode fazer aí, eu mesmo vou interessar, que não chega água lá, né? E se o caso não resolvendo aqui, a gente vai para o motor, para a justiça.
0: Com certeza, aí tem que procurar outros meios,
2: não existe,
0: né?
2: Não existe isso. Aqui não. Na entrada da rua da Lagartixa, aqui da minha casa, um pouquinho, tem lá, vazamento lá. Esse vazamento é todo para a gente pagar aí.
0: Não existe.
2: Ele não liga. Não liga pra nada. Quando vaza na rua, não paga nada. Que não tem o relógio, né?
0: É.
2: Agora, se for. Agora, cortou a água do irmão meu aqui. Paga. Não tá devendo nada, cortou. Eu digo, é assim. Cortou do menino lá. Digo, vocês cortam dos outros, não cortou a mim, por quê? Eu não tô pagando, você cortou também. Uma enrolada desgraçada nesse país.
0: É, Vicente, mas é assim, não é? A gente que temos que analisarmos essas situações aí, entendeu? Para que cobrar, né, das autoridades e cobrar também da justiça também, né?
2: Justamente, você tá certo. Porque isso não é uma firma dessas.
0: Beleza.
2: Por aí afora e fazer um trem desse errado.
0: Tranquilo, Vicente.
2: sucesso aí em sua caminhada aí.
0: Beleza.
2: E vamos pra frente e ver se consegue uma música de Erivaldo Careira aí.
0: Vamos tocar já já.
2: É, aquela, deixa eu ver. Vamos, minha gente, cadê no forró, que é boa.
0: Ali, tá muito bem. Tchau, tchau. Beleza, Vicente, um abraço pra você, obrigado pela audiência. Quero cumprimentar aqui também a dona Josefa e Nossa Senhora de Aparecida. Bom, tá chegando aí a previsão do tempo.
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0: Olha, não tem nada caro, os produtos estão tudo barato, nada aumentou. É uma sensação.
1: Bota pra roubar nessa
0: é
1: porra.
0: É só uma sensação, né? Que é segundo a Miriam Leitão, né? Jornalista, disse que é uma sensação.
1: Então, é puxa saco, pode. Agora cheira ovo, não pode?
0: Não existe nada caro, é tudo baratinho. Nada aumentou nos últimos anos, né? Tá tudo bom, nada. É uma sensação, é, segundo ela, né? Ah, se fez. Oi? Quem que tá certo? Vardo? Ah, Vardo da Lodeca, tá
1: puxa
0: certo.
1: Puxa saco, pode. Agora cheira ovo, não pode?
0: Eita, se fez. Vamos à previsão do tempo aí no oferecimento. 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Nosso amigo Edinho. Estudante. Alô, Nenê Boiadeiro. Obrigado, meu filho, pela audiência. Agradecer também aqui o Didi da oficina. Alô, Negão da oficina. Muito obrigado também a vocês aí na cidade de Carira. Do campo. Vamos cumprimentar aqui ele, o Zé do Mel. Trazendo aí com muita precisão a previsão do tempo para você. Bom dia, companheiro.
2: Bom dia, companheiro Júlio César, tudo bem?
0: Tudo bem, e o senhor, como é que tá?
2: Tudo bem, graças a Deus, né?
0: Isso.
2: Com essas notícias assim, fica melhor ainda, né?
0: Pois, muito bem.
2: Fica esclarecido.
0: É. Não, mas não tem problema nenhum nesse país.
2: Não.
0: Nenhum.
2: Não.
0: Olha, no estado de Sergipe não tem nenhum problema, no país não tem nenhum problema, segundo Miriam, é sensação.
2: Pronto.
0: É uma sensação.
2: Pronto, vai passar.
0: Eita, serviço da...
1: É, puxa saco, pode. Agora cheira ovo. Não pode? Não
2: pode. Bom dia, o Teco aí, na mesa de som, bombando, né? Tá bombando o Teco hoje, viu? Depois que ele fez a cirurgia do olho aí.

0: como é que realmente tinha ficado. Aí ele tirou em frente a um espelho.
1: Foi nada?
0: Fui. Olha. Em frente a um espelho.
1: Aí foi que ele percebeu, foi, assim, de repente.
0: Quando ele olhou assim, ele pensava que era outra pessoa.
1: É, nada.
0: Aí perguntou:
1: ô, rapaz,
0: quem é você?
1: Mas olha que só mesmo, foi mesmo, foi, Teco. Foi, repara. Foi.
2: Mudou. Puxa saco, pode. Foi. Agora cheira ovo. Não pode?
1: Eita, Nossa Senhora.
0: Quem é você?
1: É, quem sabe? Nem ele mesmo sabe.
0: Nem ele.
1: Depois que fez a cirurgia, o negócio ficou bom.
0: Rapaz, ficou.
2: Bota pra roubar nessa porra.
1: Bota pra lá. Vamos à previsão do tempo aí para Brucí, Bicariri e região, para a semana que se inicia, segundo clima tempo. Hoje, domingo, dia 23 de agosto, teremos uma previsão de temperatura mínima de 21 graus, temperatura máxima de 31 graus. A previsão é dia de sol com muitas nuvens à tarde. À noite, a nebulosidade diminui. Amanhã, segunda-feira. A previsão é só com algumas nuvens e chuva passageira. À noite, com muitas nuvens, mas com tempo firme. É, terça-feira, só com chuva de manhã e diminuição de nuvens à tarde. Noite com pouca nebulosidade. Na quarta-feira, temos sol com muitas nuvens durante o dia, previsão nublado. Noite de céu limpo. Na quinta-feira, teremos sol com muitas nuvens durante o dia, previsão nublado. Noite com poucas nuvens também. E na sexta-feira, sol com muitas nuvens durante o dia, previsão nublado. Noite com poucas nuvens também. E no sábado, a previsão é sol com muitas nuvens à tarde. À noite, o céu ainda fica com muita nebulosidade, mas não tem previsões de chuva. Portanto, essa é a previsão do tempo aí para o município de Carira e região para essa semana que se inicia. Vamos aqui alguns recados aqui para você, produtor rural. Olha, atenção a vocês, pequenos produtores rurais, viu? A inscrição do programa Garantia Safra 2026-2027 já está aberta. Os documentos necessários para inscrição é o CAF ativo, para identificação de você, pequeno produtor rural. As normas básicas para enquadramento é a obtenção de renda mensal de até um salário mínimo e meio e também cultivar por mês, né? E cultivar aí entre 0,6 hectares, 2 tarefas, até 5 hectares, 16 tarefas e meia. Lembrando que a inscrição é gratuita e, quando feita, será posteriormente analisada. Se aprovada, será emitido um boleto para pagamento da taxa de adesão ao programa Garantia Safra 2025-2026-2027. Outro recado aqui para você, criador de bovinos e bubalinos no estado de Sergipe. Olha só, atenção você, criador de bovinos e bubalinos no estado de Sergipe. A vacinação contra a brucelose de animais fêmeas existente em sua propriedade agora é obrigatória. Você deve procurar no seu município um profissional médico veterinário cadastrado para fazer a vacinação. Isso porque a brucelose consiste em uma doença infecto contagiosa provocada por bactéria do gênero Brucella, que acomete o ser humano e os animais. Portanto, é uma zoonose. Vamos ao recado, Teco. Vamos ao recado aí do Bonfim da Farmavet, ele que é um dos responsáveis no município de Cariri e região para a vacinação contra a brucelose e animais fêmeas aí de sua propriedade.
3: Bom dia, Ananias, bom dia, Júlio César, bom dia a todos os ouvintes da Rádio Educadora. Aqui quem vos fala é Bonfim da Farmavet. Queria relembrar a todos os produtores, criadores, sobre a importância da vacina contra a brucelose. Não deixe de vacinar seu rebanho. Todos vocês sabem a importância da brucelose, que é uma zoonose altamente transmissível a nós, seres humanos. Além de tudo isso, existe o bloqueio no seu cadastro perante a Indagro. Então nos procure e faça a vacinação do seu rebanho. Além da vacinação, trabalhamos também na parte de sanidade, na parte de nutrição, na parte de reprodução. Nos procure e mantenha seu rebanho saudável e produtivo. Um abraço a todos.
1: Tá aí o recado do Bonfim da Farmavet, né? Portanto, a não vacinação contra a brucelose, viu? Em breve será bloqueada a movimentação de animais fêmeas em sua propriedade para a retirada de guia de transanimal GTA, viu? Olha, a Farmavet, que tem a frente médica veterinária doutora Deia e o Bonfim, avisa vocês, produtores, que está trabalhando com inseminação artificial, viu? Com os melhores touros da atualidade. Uso do sêmen das raças holandês, giliteiro e Nelore. Procura aí a Farmavet e faça já o agendamento do melhoramento genético do seu rebanho. E olha, hoje tem o 7º encontro de abaiadores do Pato Catuaba, viu, aqui em Frei Paulo, viu, aí na chácara Paz e Sossego do Chiquinho Abaiador, Dona Lisete. Começa aí às 10 horas, viu, com participação de abaiadores

0: presentes, premiação de primeiro a quinto lugar. O melhor toado será premiado com carneiro e de segundo ao 15º lugar são premiados com brindes diversos. Atrações musicais aí também com Adalto Lima e Banda, das 3 às 5 horas da tarde. Das 5 às 7 horas, show com Roberto Júnior. Das 7 horas até as 9, show com Léo Costa e Banda. Certo encontro de aboiadores aí na chácara Paz e Sossego do Chiquinho Aboiador. Tá começando. Vai lá, vai lá. Olha, atenção você aí, viu? É, produtor rural. Aí chegou a hora de devolver as embalagens vazias de agrotóxico, viu? É, faça a sua parte. Se você...
1: Oi. É, segundo, né, o filósofo do Del, de Carira, o nome correto é Ogrotoshi.
0: Ogrotoshi?
1: É.
0: Ogrotoshi. Eu esqueci, errei.
1: Olha. O senhor pronunciou de forma
0: errada.
1: Não, incorreta mesmo.
0: Incorreta.
1: Agora o seguinte: como foi que o senhor disse que é?
0: Agrotóxicos.
1: Aí. Mas, segundo o filósofo do Del, é Ogrotoshi. Toshi!
0: E é.
1: É, dizendo.
0: Olha, né? Rapaz, obrigado pela orientação.
1: E ele orientando você, viu?
0: Tá bom, obrigado. Mas olha, chegou a hora mesmo de devolver as embalagens vazias de agrotóxicos. Faça a sua parte, viu? Não esqueça de realizar a tríplice lavagem, viu? Antes de entregá-las no local de recebimento, certo? Olha, o calendário é o seguinte: na próxima quarta-feira, dia 26 de agosto, aí no povoado Cutias, das 8 às 12 horas, estaremos aí, né? Aí na sede da Associação Comunitária do Povoado Cutias. Alô, Fernando aí das Cutias, estamos aí, viu? Quarta-feira, de 8 às 12. Faça a divulgação aí para que você possa levar as embalagens vazias de agrotóxico aí nessa região. À tarde, no dia 26 também à tarde, estarei no povoado Bonfim, viu? Das 2 às 4 horas da tarde aí na sede da Associação Comunitária. No dia 27, na quinta-feira, estaremos aí no povoado Logradouro, das 8 às 12 horas, na propriedade aí do pai de Daniel, do André Augusto, né? Do seu Augusto aí, do pai de Daniel, do sindicato, né? O seu André, aí muito obrigado aí pela audiência de vocês também. Estaremos aí no dia 27, na quinta-feira, de 8 às 12. E no dia 27 também, à tarde, no povoado Fortuna, das 2 às 4, aí na propriedade aí de Adriano Vieira da Costa, aí, né? Filho junto com caçulo. Alô, Adriano. Então fique ligado, você, produtor rural, que tiver com a embalagem aí de agrotóxico, campeiro.
1: Ogrotoshi. Aí ele diz: eita, é Ogrotoshi mesmo.
0: Misericórdia, agrotóxico, rapaz. Você que tá com as embalagens aí vazias para ser entregue, viu? Na próxima quarta-feira, Cutias e Bonfim. E na próxima quinta-feira, Logrador e Fortuna, viu? Vá aí, entregue já a embalagem de agrotóxico aí que você usou em sua propriedade, no plantio da sua área aí de plantio. E faça a devolução aí. O ambiente agradece. Vamos dar um like especial a alguns ouvintes do programa Minha Terra Sergipe, né? Aí no município de Carira, o João César, o Gabriel e a Preta em Lagoa dos Porcos. A Preta, o Zé Paulinho aí também, Tanque Novo, o Zé de Oliveira Fernando Camaral, o Batata do Pato Catirina, o Germinho da Melancia, Gaguinho, a Rosa do Mano Martinho, o Tiago em Carira, Michele Anício Branco aí em Baixa Grande, a Veraldo Givaldo de Chico Preto, aí em Contendas, Hilário Vaqueiro, Didinho de Carlinhos, Zé Queixinho, Zé Limota, Gilda, Edilma, Wesley, Fernando e a Joeli, aí de Cutias, Neguinho aí da Santa Maria, Wilson Anílio da Farmácia Cunha, Marcela Ramos, Messias Mototáxi, Zita Fernandes e Helena da Vila Nova, Zé Mota e a Lourdes do Ponto Chique, Teide aí do Saco Torto, Nenê de Lindaura, Ailma Dilma, Zé Beto em Pedra Branca, Liderança, Orlando e Edneuza no Alto da Boa Vista, Neide Vaqueira, Sival aí na Fazenda Dois Irmãos, Natanael Vaqueira e a Vilma no Povoado Zé Ramos, Reginaldo, Lucivânia, Sandra, Silvan e Camila Reis, também a Jane aí no Povoado Queimado do Milho, o Cizinho, Givaldo Damásio, a Kelly Eduardo, o Edmilson Oliveira, Zé Pereira, Luciano Jadiel, no Luiz Carlos Prestes, Dr. Roberto e a Deiziana da Fazenda Cajazeira, Maceda Santos, Edilson Chagas na Fazenda Recanto, Ricardo Chagas também, Cristina Galega e Adriano no Povoado Fortuna, a Preta no Candeal, Alex da Rua de Baixo, a Nádia Vaqueira, seu Augusto, Augusto, José Vanilda, Natanael, Andriel e família, e o Cláudio, aí no povoado Logrador, também o Daniel e o Carlos Daniel, Dedé Produções, José Fateles, o Céu, professor Nelson, do povoado Pulgas, Jaimira, Antônio Vasconcelos, do povoado Carreiro, a Genilson do Santo Antônio, Terrinha, o colega Terrinha aí, o Galego Zé Terrinha também, Carira, a Marta, a doutora Maria, Dona Maria, Adalato e o pedreiro Daniel, do povoado Juá, a Angelita aí do povoado Bonfim, Veraldina e a Cleide também, e também o Bentivi das Vaquejadas, sempre ligadinho você de Carira, né? Ribeirópolis, Valda Barraca, Givana, Deda Vaqueiros, Augusto, Toquinha, Leda, Natália, Anderson, Cidinho, em Ribeirópolis, Miguel da Loja, Vadinho Topiqueiro, Sandro do Leite, aí no povoado Riachão e Adora, em Ribeirópolis, em Nossa Senhora Aparecida, o Pelé, também o Antônio, a Rosimeiro, José de Honório e a Gilvânia, no povoado Pau Ferro, a Delmo Mota, o radialista, a Dona Josefa, Sargento Lima, Ginalda Lima e Ailton Jorge, Valdo Isso, Paulo Canendé, Cowboy do Queijo, Maria do Carmo, Itabaiana, Elieusa do Pau de Zanguês, Zito Corte, o Zete, a Moça, Adelso, José Nilza, José Ano Tavares, José do Povado Flechas, Raquel, Zé Lagoano, a Invásia do Gama, a Bernadette, o Daniel, no Povado Espinheiro, a Josineide também, ligadinha aí. Muito obrigado pela audiência de vocês, viu? Aqui em Frei Paulo tem o caso do leite, sempre ligadinho com a gente, o Zé Luiz, o Twitter aí, a Luzia aí, a Cida aí do Povado Chã, Roberto, Rogério, Gilberto, o Rogério Pintor e Amanda, a Vanildo, o Feê, o Djalmi, o Marcos da Embira, a Jô e o Gilberto também aí no Campo do Brito, Telino, Vaqueiro do Pé de Serra, Cileide aí do Coteado dos Bois, Sirineu do Povado Pé de Serra, Tom de Sulo, Bacana, Pó de Serra Redonda, o Vicente das Bananas, o Zé Galdini, alegadíssimo, né? O Chiquinho Aboiador, Dona Lisete, o Nelson Aboiador no Povado Catuabo, o Raimundão aqui em Frei Paulo, o Gulá aqui em Frei Paulo, a Roberta aí no bairro Portelinha, Givaldo, a Gíria, o Cauã, o Cantil do Bolo, o Roberto Júnior, a Dona Irene, seu Dedé e a Maria aqui em Frei Paulo, o Gilson do Quiosca em frente ao Banco do Brasil, a Sônia da Rua da Exposição, o Ronaldo aí da Fazenda Cajarana, a Ednei da Mercearia Sertãozinho, a Bernadette, o Machinho, o Neguinho de Ardina, Nathaniel Vaqueiro, Zé Bezerra, Sônia, Maria de Lourdes aí em Mucambo, Murilo e Família aqui em Frei Paulo, Carlinho das Pias, Eliane Chagas, Dilma das Balas, Gilvan aí, nosso amigo Gilvan, sempre ligadinho com a gente, o Galinho Mecânico, o Delícia da Cheirosa, viu, companheiro? O Nelson Aboiador em Catuabo, tá todo mundo ligado. Olha, você acorda cedo de manhã, toma seu leite com café, come frutas e cereais, agradeça a Deus e ao produtor rural. Você acorda...

0: tomar.
1: Beleza, viu? Agradeça a Deus e ao produtor rural.
0: Agradeça a Deus.
1: E aí, tá chegando sucesso, viu? Tá chegando sucesso aí. E vamos aqui cumprimentar e agradecer aí a audiência, o Eric da oficina. Parabenizá-lo mais uma vez, onde estivemos em seu aniversário no último domingo. Também o pessoal aí das cutias aí, os camarões aí, a todos aí, obrigado pela receptividade do último domingo, viu? Aproveitar aqui, alô Cacalha, meu irmão, obrigado aí também pela audiência, viu? Agradecer aqui também a audiência, a Leide Selma, aí do saudoso Pedro Mocambo em Carira, obrigado Leide Selma. Professora Nilda, alô Gladson do Agro, ao Ronaldo aí em Contendas, a Gidelma também, muito obrigado, o Fernando em Aningas, também Carira aqui, agradecer o Tato, Douglas, o Arli, o Demir, o Dio, popular Vanderlei, alô Dona Guilhermina, também o Zé Preto, o Cabral, Chico da Eletrônica, alô Maria, obrigado aí pela sintonia, agradecer ao também aqui, agradecer ao nossa amiga Maria aí de Massaranduba, viu? Bom, eu vou parabenizar aqui alguns aniversariantes. Vamos parabenizar aqui a Anne. Anne é filha do casal Jussara e Jacó, né? Minha sobrinha Anne, aí na cidade de Carira, aniversariante. Parabéns, Anne. Parabéns ao Marquinhos. Marquinhos de Dona Maria do Carmo. Marquinhos do saudoso Zé Fernando de Santinho. O Marquinhos está aniversariando hoje, viu? Parabéns ao Marquinhos, muitos anos de vida, viu? E o Zé do Adubo também está parabenizando o Marquinhos, viu, Marquinhos? O nosso amigo Zé do Adubo, aí da cidade de Carira. Parabéns, Jorge. É o Jorge Ivan Nascimento, aí de Carira. Parabéns, Jorge Ivan. Parabéns ao Carlos Alberto, secretário de Agricultura, aí do município de Carira. Parabéns, Carlos Alberto. Obrigado aí ao Toninho Machante, em Carira, viu, pela audiência. Parabéns ao companheiro Fernando Barbosa, também aniversariante da semana.

Tião Bila, obrigado aí pela audiência, meu rei, um abraço pra você, Tião Bila. Muito obrigado também ao Jair Oliveira, viu, também sintonizado, nosso companheiro, nosso amigo Jair Oliveira. Zé Moreno, em Aningas, obrigado, meu irmão, obrigado pela audiência. Agradecer também a Dilma Nunes, ao Gelson Pedreiro, aí na cidade de Carira. Muito obrigado a você, Fernando, Fernando, da Associação Comunitária do povoado Cotias. É, daqui a pouquinho, ele tá pedindo aqui uma música, daqui a pouco eu vou fazer com a música, né? Pra gente tocar em seguida, viu? Obrigado aí, o Neném Boiadeiro. Alô, Luiz Carlos, doutor Luiz Carlos, aí na capital sergipana. Obrigado, doutor Luiz Carlos, da Fazenda Manopla. É, Santo da Copertause, o popular Lençol Azul. Alô, Jucivan, em Itabaiana. Também muito obrigado pela audiência. Bom, chegando o sucesso, pra você que pediu, sucesso Milionário e José Rigor. Duas camisas, que beleza! Um ótimo dia pra você!

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2: Bom dia, Júlio César. Gostaria de ouvir uma música com Roberto Carlos, Mulher de 40. Ofereço para Didinha de Carlinhos, para Beta de Pedra Grande, em Glória, para Dilma da Pedra Branca, para Bernadette dos Pinheiros, Gilvânia de Liberópolis e para todos os ouvintes, Lourdes do Ponto Chique.
1: Ok, Lourdes, muito obrigado, viu? Um abraço para vocês, saúde e paz.
3: Júlio César, bom dia, aqui é Elieza, do povoado Zangue, município de Itabaiana. Meu amigo, se for possível, passar aí falso amor com as irmãs dos anjos.
1: Certo.
3: Ofereço a você, com a sua família, Júlio César, o Teco, a família e a todos os locutores dessa rádio maravilhosa.
1: Pois muito bem, Elieza, que Deus abençoe você, saúde e paz.
4: Bom dia, Júlio César, bom dia, Namia. Júlio César, quero que você tome uma música aí de Luiz Gonzaga, Júnior de Jandir. Bom dia, Júlio César, bom dia, Namia. Bom dia, todos os ouvintes da FM. Júlio César, toca uma música aí de Luiz Gonzaga, qualquer uma. Feliz pra você e pra Namia.
1: Essa é boa?
4: Pra Dona Ailda Fernanda Vila Nova, pra Dona Lourdes Ponte Chique. Pra Thales Torto, pra Beta do Pedra Grande. Um abraço, bom dia. Um abraço pra Luciara, pra sua mãe, viu? Um abraço, bom dia, minha amiga.
1: Ok, minha amiga. Muito obrigado, viu? Saúde e paz.
5: Bom dia, Júlio César. Aqui é a Genilson, do povoado de Santo Antônio.
1: Boa, Genilson.
5: Eu ofereço as músicas do programa pra José Nilson, do povoado de Santo Antônio, pra Neném, do povoado de São Joaquim, e pra Ivaneide, Neguinho em Carira, e pro Galego, filho de Nado no São Carro, e para todos do Saco Torto, e para Ananias e Teco aí na rádio. É o Agenilson aqui do povoado de Santo Antônio.
1: Valeu, Agenilson.
6: É, Júlio César, seu comentário assina embaixo, dando nota 1 milhão. E tem mais, esses caras estão nem aí, a historinha deles é essa. Deixar o cara sem educação, sem saúde e dependente deles o resto da vida. O povo morre de fome. E quanto à água, eles também, o governo federal, desse bonitão, tá botando relógio nos poços artesianos do pessoal, onde tem área irrigada. É porque a Globo comprada não fala nada, ninguém fala nada, ninguém comenta nada. Mas nas redes sociais a gente vê o acompanhamento do pessoal por aí, que ninguém tá deixando mais nada em branco. Grande abraço, bom domingo. Essa Mira Leitão parece que só vive doidona todo dia. Quando você pode ver a cara dela, né, nesse jornal, que eu não assisto não, mas quando passa essas coisas, a gente vê na internet aquela cara de louca. É muito doida, economista. Eu me lembro, os outros economistas detestam ela. Horrível, sensação que tá caro. Um cabronco desse não faz feira. Né? Os outros, quem vai fazer pra ela?
1: É só por
6: aí. Rapaz,
1: né?
6: Eu vou dizer, a gente vai pro mercadinho. Eu fui pegar a cesta, não deu não, eu trouxe na mão mesmo assim, pendurado nos dedos. Pô, as coisas que eu queria, porque tá difícil.
1: Tá difícil mesmo.
6: E esse povo só olha pro umbigo. Que povo é esse, rapaz? Obrigado, povo brasileiro. Júlio César, beba água. Isso aí, o vírusinho vai chegando. Siga orientação médica. É, diz que o vírus se aloja na garganta, né? E daí vai, né? Inflama tudo. Então, pra poder destruir com ele, é você empurrar água pra dentro. Principalmente aquela outra água que o passarinho bebe depois com alcatrão, mel, limão, canela, viu? E cominho. Aí você aí mata logo de vez. Aquele amigo você gosta de derrubar parede por aí.
1: Ô Augusto César, essa doce minha é como diz Emília Leitão, é sensação, é impressão, é uma sensação que eu tô tão sinto. Eita, serviço. Valeu,
7: Augusto. Bom dia, Júlio César, bom dia, ouvido da Rádio Educadora, que a gente tá falando, Denilson, Rola Joeiro, na cidade de Itabaiana.
1: Ô Denilson.
7: Quero dar os parabéns também meu amigo aí, Fernando Barbosa, né? Que é aniversário dessa semana, que é muita saúde pra ele. Muita paz. Valeu, Fernando. Valeu. Elas todas aí. Meus amigos de Freeport, meus clientes aí. Valeu.
1: Valeu, Denilson Itabaiana. Denilson Relojoeiro.
8: Bom dia, Júlio César. Tô ligado no programa. É Roberto da Portelinha.
1: Ué, cadê? Pronto, Roberto da Portelinha.
9: Bom dia, Júlio César. Aqui é o Wellington, da Malhada do Pau Ferro, Feira Nova.
1: Valeu,
9: Júlio,
1: Wellington.
9: Passe pra mim, Diogo Gimenez. Com você eu vou. Eu ofereço primeiramente para você, para todos os comunicadores e para todos os ouvintes da Educadora FM de Frei Paulo e para toda a minha família. Júlio, feliz domingo.
1: Valeu, gente boa. Para você também, viu? Saúde e paz.
10: Bom dia, música, tudo boa. Toca aí 8 dias de saudade. Para Val, da Barraca de Volta Corte do Bolo, Negrinho da Santa Maria, Maria de Santa Maria, Dona Júlia de Pedra Branca e Família. Para Dejavim do Saco Torto, Galeca Rosseiro, Porra Descoberto, Marlene Andrade, Marquinho, Marceda Santo. Para todos, amigos e amigas, não esquecendo Gelson, Predeiro, Bernadette, Wanda de Grado Cardoso com Vanessa. E Vanildo do Sítio Chã, e Beca de Pinhão, e Edilma das Cotias. Bom dia, Taíde.
1: Bom dia, Taíde. Muito obrigado, querida.
11: Bom dia, Júlio César. Ofereço a programação para Edilma de Pedra Branca, Lourdes do Ponte Chico, minha filha Micaela, minha filha Stephanie, Mazinha do Vila Nova, que é a minha ajudante aqui do meu bar, a Pedro do Salinho, seu Zé Arinaldo, Arinaldo Mutirão, minha prima e família, e o do Fernando do Vila Nova, até aí do Saco Torto, e vai para Joia Mano Gamelho, ele vai para todos os ouvintes, era assim para não esquecer, do Reginaldo da Minha Aparecida, e todos os ouvintes.
1: Ok, minha amiga, um abraço pra você, viu? Tudo de bom.
12: Bom dia, Júlio César. Aqui quem fala é Detinha, do Edemilson Oliveira, município de Carira. Peço a música de Léo Costa para oferecer meu esposo, meus filhos, minha irmã Maria, Zefinha, meus irmãos e para todos os ouvintes. Tchau e fique com Deus.
1: Você também, viu? Muito obrigado.

0: programa para mim, para PayPal, para Família, Fifi em Família, para Rafa em Família. Ofereço também para Dona Irene, para Lisete de Chico Amboiador, para Maria de Chico aí na Capoeira Grande. Eu ofereço para Ginaldo Leminha Aparecida, para Kiara e para todos os ouvintes, para todos meus compadres e meus afilhados. E para Lisete de Chiquinho Amboiador, um bom dia, um bom trabalho, que Deus abençoe. Hoje.
1: Obrigado, minha amiga. A senhora também, saúde e paz.
2: Aí, tá vendo? Você fica falando, fica. Bota uma garrafa d'água aí perto aí, pô. Senão
1: Verdade.
2: você vai adoecer, se ligue, viu?
1: Vamos, vou
2: O
1: adoecer
2: vírus
1: ainda.
2: do partido tá rodando aí pra matar todo mundo, se ligue.
1: Rapaz, aí é mesmo.
3: Bom
1: É,
3: dia,
1: Augusto
3: Júlio
1: César.
3: César, aqui é Genivara da cidade de Caria. Passei uma música de Erisvaldo de Careira para a gente curtir. Ofereço a todos os ouvintes, para vocês da rádio, para todos meus familiares e um bom domingo a todos. Abençoado. Bom dia, Genivaldo de Careira.
1: Ok,
4: Para você
1: Genivalda.
4: também, família Júlio César.
1: Isso, Genivalda, muito obrigado.

0: maravilha, tchê, tchê, tchê, 10 horas. Ei, rapaz, olha, a hora tá chegando, viu? Muito bem, 10 horas mais 5 minutos.
1: Troquei seu nome.
0: Cumprimentando aqui o companheiro Paulo Nunes, muito obrigado aí pela presença. Ele tá pedindo uma música, daqui a pouquinho vamos tocar, não é? Do Erivaldo de Carilha, viu? Vamos ao companheiro Ananias, trazendo aqui as mensagens que estão chegando.
2: Vamos lá, as mensagens do WhatsApp. Bom dia, que o José Fala, Nossa Senhora Aparecida, estou ligado no programa Minha Terra Sergipe, a melhor do estado. Parabéns, Júlio César, pelas suas palavras. Bom dia, Júlio César, estou te ouvindo, mas Iris de Carira, sempre ligadinha com a gente, obrigado aí pela audiência, Iris. Bom dia, Júlio César, mando os parabéns para minha esposa Vanessa, aqui é Val do Pastel. Parabéns aí a Vanessa, né, esposa do Val do Pastel. Outra mensagem aqui, Adelson Bernardo Correia Filho, de Vila Carmela, Guarulhos, São Paulo, sempre ligadinho com a gente, obrigado pela audiência, Adelson. Outra mensagem, bom dia, Júlio César, não ligou, mas estou ligado, é a Vânia Batista, obrigado pela audiência aí, de Vânia Batista, é de Carira, né, companheiro?
0: Isso.
2: Exatamente, são essas as mensagens aí, por enquanto, viu?
0: Beleza, aí o companheiro Ananias vai vir já com a Soliclin, não é isso? Que daí ele vai ter que se ausentar, né, do programa, né, hoje um pouco mais cedo, né, o companheiro Ananias, e ele já vai passar, né, de antemão aí a agenda da Soliclin, viu? Beleza. Branco Rodrigues, meu filho. Um abraço pra você, viu? Meu parceiro, velho, meu amigo, velho, Branco Rodrigues. 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Oi, Temo. Áudio. Pois muito bem, vamos ao áudio.
3: Oi, Júlio César, bom dia. Aqui é Bernadette, aqui do Espinheiro.
0: Ô, Bernadette.
3: Júlio César, eu tô na escuta do seu programa, viu? Todo domingo tô ligado, não liguei mais, tô ligado.
0: Ah, que beleza, Bernadette.
3: Bom dia, fico com Deus.
0: Deus abençoe a senhora Bernadette, aí no Espinheiro. Quero aproveitar, né, cumprimentar aqui, né, o pessoal aí em Itabaiana, o Meloso, viu? Com a família, estão sintonizados também, viu? Aldo Baterias, obrigado, Aldo. 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

0: 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Alô, Paulo Barbosa.
1: Fala que hoje...
0: Vamos ao ouvinte. É, rapaz, tá todo mundo ligado. Alô, bom dia.
2: César.
0: Oi, bom dia.
2: Tudo bem?
0: Tudo bem? Quem está falando?
2: É Dilma.
0: Quem está falando?
2: É Dilma.
0: É Dilma. Está falando aonde, é Dilma? Pedra Branca?
2: É.
0: Isso, o que manda, Dilma?
2: Eu quero parabenizar meu amigo, muito amigo meu, Carlos Alberto, pelo aniversário dele.
0: Carlos Alberto?
2: É.
0: Pois muito bem. É o secretário da Agricultura, lá de Carira.
2: É
0: aniversariante do dia.
2: Parabéns para ele, parabéns, Carlos Alberto. Deus dê muitos anos de vida e saúde. Quero mandar um abraço aí para o Naildo Fernando, para a Beca da Pedra Grande, para a dona Lúcia aí por si, para a Luciara, sua mãe, para a Floresta, dona Pereira.
0: Certo.
2: Só com a música aí, que andar gerindo com qualquer um.
0: Ok, minha amiga, é Dilma, a de Pedra Branca.
2: Bom dia,
0: tudo de bom pra você. Muito obrigado pela audiência. A todos aí, Pedra Branca, saúde e paz. Oi.
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0: Agradecer aqui um ouvinte especial aí de Coronel João Sá, nossa amiga Andresa. Obrigado, Andresa, ouvinte de todos os domingos, ouvinte assídua aqui da nossa programação, viu? Muito obrigado, Andresa. Bom dia, amigo Júlio César, estamos ouvindo aqui no bar de Leco, na Rua da Caixa d'Água, em Alagadiço. Valeu, Antônio Capado. Ah, sim, isso, cada nome, né? Nosso amigo Antônio Capado, aí de Alagadiço. ITR, viu? 2026, Imposto Territorial Rural, viu? Período de declaração vai de 10 de agosto de 2026 a 30/9. Então, corra, não perca tempo, viu? 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

0: Alô aí, o Nenê Boiadeiro. A você do Gameleiro. Alô, Cláudia. Também o Zé Paz e a Viviane. Falar em Zé Paz, muito obrigado ao casal Zé Paz e Viviane. Nos convidaram para, na última semana, né, participar de um evento religioso. Tivemos condições de estar presente, né, devido a essa alergia, mas agradeço de coração, viu, pela generosidade aí do casal Zé Paz e Viviane. O Fernando aí da associação, Teto, lá de Cotias, ele tá pedindo uma música. Se você adivinhar, você vai ganhar um presente. Qual é a música e o nome da cantora? Hã? Ah, perdeu. Ananias. Casa ao lado. Casa ao lado. Casa ao lado. Quem é a cantora? Você sabe quem é a cantora? Sim. Vamos ver. Você só cuidou foi da visão, foi. Não cuidou de mais nada, não. É porque você. Oi, homem. O homem pede essa música todo domingo. Vou lhe dar. Rick Renner. Eita serviço. Casa ao lado, rapaz. Não, peraí, eu tô falando aqui a cantora que ele pede. Marília. Diga logo Maria Mendonça. Ah, serviço danado. Pois muito bem, já vamos tocar aí, né, o sucesso aí que o Fernando tá pedindo, viu? Oi? Pablo, eu vou lhe dar mais duas chances. Certo, não tem. Tem com ele, tem com o Tita de Rufino, se você for procurar. Quem? Eita, gota serena. Como não? Sim. Foi na, pedir ajuda dos universitários, foi? Oi, homem, tem previsão, homem. O programa vai terminar, tu não vai dizer. Oxe. Diga mais um dois. Vá. Diga dois. Homem, procure. 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
0: E agora, vai? E aí? Oi, homem, é Sofia Cabral, rapaz. Ah, sim, mas é com ele, com ela que ele pede todo domingo. Sim, problema seu. Cuide de outros problemas, faça outros exames.

0: É, cumprimentando aqui o Matheus, do saudoso doutor Adalberto e Pedro Alexandre. É, tá sintonizado, viu? Aí no Estadão da Bahia. Bandida, mas com todos. Ó, já, viu? Sucesso aí, o negócio tá difícil, né? Economicamente falando, para todos nós, mas principalmente para as pessoas mais humildes, né? Mais simples. Mas vamos tocar já, Rio de Dinheiro. É, Rio de Dinheiro, para poder melhorar um pouco mais aqui, né? E Erivaldo de Carida também, viu? Vamos aqui com o Perano Anias trazer com ele aqui já o cronograma aí da Solenclin, não é isso? É.
1: E o Rio de Dinheiro vem daqui a pouco.
0: Vem daqui,
1: né?
0: A pouco, Rio de Dinheiro.
1: Eita!
0: É a Denilza, é aí de Carida.
1: É muito dinheiro nessa hora. Vamos à agenda Soliclin aí de Carira. Amanhã, segunda-feira, dia 24 de agosto, teremos clínico geral, ultrassonografias, ortopedista, pneumologista, nutricionista, psicopedagoga, exames laboratoriais, mapa, rote, mamografia, raio-x e SG. Na terça-feira, dia 25 de agosto, teremos otorrinolaringologista, ultrassonografias, especialistas em saúde mental, fonoaudióloga, nutricionista, exames laboratoriais, mapa rote, mamografia, urofluxometria, raio-x e SG. Na quarta-feira, dia 26, teremos urologista, cardiologista, clínico geral, ultrassonografias, angiologista, psicopedagoga, exames laboratoriais, mapa rote, mamografia, urofluxometria, raio-x e SG. Na quinta-feira, dia 27, teremos clínico geral, ultrassonografias, exames laboratoriais, mapa rote, mamografia, raio-x e SG. Na sexta-feira, teremos, dia 28, teremos clínica médica, pediatra, psicóloga, fonoaudióloga, exames laboratoriais, mamografia, raio-x e SG. Essa é a agenda Soliclin aí de Carira para essa semana que se inicia com você.
0: Beleza, muito obrigado mesmo. Bom, eu vou aproveitar aqui, viu, Teco? Deixa eu separar aqui, oferecer também as músicas da programação para essa galera aqui que tá sintonizada, né? Também. Então vamos ver aqui. E oferecer, não é? Aí no Matadouro. Eita, Teco. Ah, sim. Valeu, Dedson Dé. Dedson Dé, muito obrigado pela audiência. Ô, Teco, eu vou clarear mais mesmo aqui. Eu fui mangar de você que você era cego. E aí você. Olha, ninguém manda dos outros, não. Ninguém manda dos outros, não. Que se arrebenta. Ah, sim. Cadê aqui? Pra ficar mangando dos outros, arrebenta.
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0: Mas é mesmo, ninguém fica mangando dos outros, não. Bom, Dedson Dé tá sintonizado, viu? Aí no Matadouro Velho também. Muito obrigado aí ao Renato Costa, também a Mônica. Aí, muito obrigado aí, viu? Pessoal aí da Fazenda, também o Valdinho aí, pessoal da Fazenda São Francisco. Alô, nego de seu Josuel. Aí, tá se recuperando aí, viu? Um abraço pra você, viu? Toda a família, né? Um abraço a todos. Ao pessoal de Malhada das Pedras, Pedro de Caçulo, Lagoa das Areias, João Gonçalo, aí na Vajada, Aparecida, Josa, o Dadão, em Frei Paulo, aqui a gente agradece, viu? O Givaldo aí do Cantinho do Bolo, e muito obrigado, viu? Pelo brinde, meu irmão. Também ao Newton, ao João Zito, o Alexandre, motorista, o Adeba, o Francisco Pitu, também o vereador, o Rivaldo, viu? Tá sintonizado, o Rafael da Oficina São Jorge e seu Alonso. Ainda em Carira, a galera aí do Lojão Madeireiro, não é? O Agnélio, também a Lídia, o Cristiano, o Adriano e o Anglesson. Em Divisa, a galera aí do restaurante, viu? Cláudia, a Fabiana, a Preta, o Roberto, a Maria Lícia e a Conceição. Aí no restaurante Divisa do nosso amigo Cláudio. Também a galera aí no Carreiro, o Nenê Boiadeiro, o Zé do Mel, irmão de Idealdo e Reginaldo. Em Descoberto, o Zé de Nide. Também o Zé do Violão. Em Vila Nova, o Ivan Mecânico, o Toca, a Elizabeth, o Tião, professor Vasélio, o professor Ivan. Também o Juarez, a Denise, o Florencio, o Zé Bigode, o Bibito e Orlando. Na Pitomba, a Sandra é de Neuza, Dona Maria de Lourdes, o João do Mato. Em Contendas de Delma e família, né? O Averaldo, em Santo Antônio, a Nide, o Vadinho, a Ivone, o Roberto, em Pedro Alexandre, o Roberto Carreteiro, em Aningas, o Dega, aí o Desil Aboiador, todos sintonizados. E na Itália, a Grace, aí na Itália. Muito obrigado, querida. 10:22. O Paulo Nunes vai oferecer também essas músicas da programação pra galera que tá sintonizada. Ei, Paulo, bom dia.
3: Bom dia, Júlio César.
0: Tudo bem, Paulo?
3: Ananias, Genésio Teco e o nosso parceiro ali,
0: O Nelson Aboiador.
3: Nelson Aboiador. Tô bem acompanhado, viu?
0: Isso.
3: A música Vaqueiro Velho, eu quero mandar pra Dedé de Ormando, que é poeta, cantador e vaqueiro.
0: Certo.
3: Lá em Carira. Valdo de Levino, que é poeta também, sim, rapaz sim. Solteiro aí, essas fazendeiras da região, se quiser um rapaz de família boa, solteiro, bonito, é Valdo de Levino.
0: Bom, eu também sou solteiro, né?
3: Um abraço também pra João
0: de Gadé. Eu não posso dizer que sou bonito.
3: João de Gadé.
0: Eu tô solteiro também.
3: João de Gadé, Dona Gadé.
0: Passa meu comercial.
3: É, Neno do Gado, Dona Angélia. E o povo de Carira, capital do milho, Gilmar Santos, Marceida Santos e o poeta Jair Tentem.
0: Beleza. Aí, Paulo Nunes, obrigado mesmo pela sua presença aqui. Vamos ao ouvinte. Ei, você que vai fazer a vinheta pra poder tocar essa música agora, viu? Você, viu, Nelson? Vamos lá. Alô, bom dia.
4: Bom dia, Júlio César.
0: Bom dia, quem está falando?
4: Raquel.
0: Ô, Raquelzinha, tava sumida, mulher.
4: É porque assim não vai não, a ligação aí, tem que esperar aí.
0: Aê, mas tá tudo bem?
4: Eu tô bem, Júlio César, e você, como é que tá?
0: Tudo bem, graças a Deus, querida. Quem é que manda hoje?
4: Eu quero a música, é de Volta de Carira.
0: Qual música?
4: A qual que tem pra tocar?
0: Pronto, vai oferecer pra quem?
4: Pra você, pra Teco. Ô, Júlio César.
0: Oi.
4: E o boneco de Olinda?
0: O boneco de Olinda tá aqui. Ele vai sair mais cedo, é o Ananias. Ele vai sair mais cedo hoje. Mas tá aqui ainda, viu, boneco de Olinda? Olha, a pessoa, quando se torna uma pessoa famosa, é desse jeito. Eu tenho certeza que aquele... O cantor que tá mais famoso hoje, tá? Quem é? Quem tá tocando mais hoje? É, Ananias, quem é o cantor que tá cantando mais hoje? Tocando.
5: Quem?
0: O cantor de Itabaiana? Natanzinho. Então você tá mais famoso que Natanzinho, viu, boneco de Olinda?
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4: Tá bom, Júlio César, tá certo.
0: Ok, querida, muito obrigado, viu, pela audiência.
4: Tchau, Júlio César.
0: Aí na cidade de Itabaiana. Obrigado, minha amiga. Denilza, aí de Carira, pediu um rio de dinheiro. Um rio de dinheiro. E vamos tocar, né? O rio de dinheiro aí pra gente se animar um pouquinho, né? Mesmo quebrado, mesmo sem dinheiro. Pois muito bem. Ei, sucesso! Ei, Antônio Clone, meu filho! Quero sua presença aqui logo, logo, meu filho. Apareça, Antônio Clone. Peraí, ei, a vinheta do rapaz, a vinheta do rapaz aqui.
7: Júlio César!
0: Peraí. Agora.
8: Júlio César.
0: Aê. Júlio, vai lá.
8: Júlio César.
0: Aê.
8: O original.
0: O original. Valeu, Nelson, Aboiador.

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4: Bom dia, Júlio César, aqui é Flávia, de Nossa Senhora da Glória, Sergipe. Todos os domingos a gente escuta você. Manda aí um abraço para minha mãe Edileuza, outro para você, outro para minhas duas filhas, Maria Cecília e Micaele. Um forte abraço e fica com Deus e um bom trabalho. Seu programa é show de bola, nota mil.
5: Ok, Flávia, muito obrigado, querida, muito obrigado mesmo pelo seu carinho, por sua atenção, pela sintonia aí em Nossa Senhora da Glória. Que Deus abençoe a você e a sua família. Abraçando a todos aí também em Nossa Senhora da Glória, viu? Muito obrigado mesmo pela massacrante audiência.
6: E César, bom dia, Cidinha de Ribeirópolis.
5: Ô, né? Cidinha.
6: Já ligado no seu maravilhoso programa.
5: Liga, gente boa.
6: Júlio César, que é Cidinha de Ribeirópolis.
5: Liga, meu amigo.
6: E concordo com as suas palavras aí, viu? Esse rápido comentário no começo do programa aí, viu? Eu assino embaixo, viu?
5: Beleza,
6: o país está quebrado, desmoralizado, tá entendendo? O país está quebrado e desmoralizado, né? Mas fique à vontade quem diferente pensa, viu? Eu sei que nós só defendemos Deus, pátria, família e liberdade. Siga de Liberópolis. E mais um bom dia para todos vocês aí. Que Deus
5: beleza,
6: nos abençoe. Beleza,
5: meu irmão. Valeu, Cidinho, aí, Ribeirópolis.
7: Bom dia, Júlio César. Roberto Carreteiro, por
5: causa.
7: E tu é o palco do momento, escutando seu programa aqui.
5: Vai, tá aí, tu.
7: Quando que essas músicas vão aí oferecer pra galera do Bar do Vaqueiro, Professor Vaqueiro, Gilmar Santos, Zé Moreno Nazaninga, Dezinho Aboiador, todos seus ouvintes aí, hein? Do Cariri da Bahia. Um bom domingo pra nós.
5: Valeu, Roberto Carreteiro, valeu, Vaqueiro.
8: Bom dia, Júlio César, aqui é Vitória, filha de Valdo Pastel. Eu quero mandar um parabéns pra minha mãe, Vanessa, que fez aniversário ontem. Fez 38 anos e eu amo muito ela. E ela é a melhor mãe do mundo. Diga aí na rádio também.
5: Ok, Vitória, obrigado, querida, parabéns a Vanessa.
9: Sofia Cabral é bom demais, viu?
5: Rapaz,
9: beleza, canta muito, parabéns pra ela e sucesso a vida toda, canta demais.
5: Verdade, Augusto César aí na capital, sergipana. Teco, muito bem, vamos lá, segui, não, fala não, porque você vai ter que fazer outros exames aí, você tem outros problemas que você tem que se cuidar também. Pois muito bem. Mais áudios? Ah, tá. Já já, Sofia Cabral. Tá um sucesso danado, viu, rapaz? Ela é aqui do povoado Mocambo. Para todo o Brasil! Se prepare, Vanessa. Isso aqui, quando você vem aqui na emissora, se prepare para ofender para o que vai acontecer com você. Depende muito de você, da sua dedicação. E isso você tem de sobra, não é? Além de ser uma pessoa muito humilde, viu? Parabéns, Sofia Cabral! 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Pela audiência, alô, Cal Construções, também o André Pedro, André Construções, alô, Juliano da Vasconcelos Credi, alô, Dendo do Gado Construtor. 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
5: Aí, cascudo, essa música aí é pra você, oi!
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1: Olha, quero aproveitar aqui e mandar um abraço para o Jofre. Jofre aqui de Frei Paulo, viu? Também o Alisson da Caixa, também o pessoal aí do grupo Zootecnia, aí do Senar, aí em Carira, e também da Agrotec, aí de Itabaiana, viu? Muito obrigado a toda essa galera maravilhosa que estão sintonizados. E o nosso amigo Valentim, que é motorista, ele é mais conhecido por Candeeiro. Ele encontrou um cartão de crédito em nome de Otávio Caíque dos Reis, certo? Você que encontrar, você vai ligar pro Candeeiro. Candeeiro é o nome do rapaz. Ele não vai ligar pro Candeeiro mesmo, não. É o nome dele. É, o Candeeiro. É o quê? Ah, tá. Então você vai ligar pro Candeeiro. 79 98863 7946. 79 98863 7946. E aí você vai falar com Candeeiro.

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0: abraço aí ao Dedé do Peixe no restaurante Kiara, aí em Itabaiana. Obrigado pela sintonia. É um amigo aí do Nendo Gado.
1: Sei que vou voltar.
0: Alô, Laudivan, em Carira, aí da

música Pecado de Amor, quem também pediu foi o Naldo, aí do povoado São Carlos, também no município de Carira. Daqui a pouco a gente rola.

0: chegando, tá chegando mais sucesso na número 1 do estado. Tá na 89.5. Tá na boa. É chegando o sucesso.
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0: É ela. E agora ela acertou o Teco, viu? O que é, Teco? Sofia Cabral. Tá. Sofia Cabral, pra você que pediu. Alô, Fernando aí da Associação de Cotias, a todos aí da associação, a toda a comunidade de Cotias, de Pulgas, de Gameleiro, do Carreiro, aí todos aí sintonizados nessa região aí das Pias também, não é? Obrigado, viu? A você do Preá, não é? Esses povoados tudo, todos próximos, tá certo? Abraço a todos vocês.

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2: É, pra botar torando os arame, viu, aqui? Ei, Ronaldo, aí. Já rolamos sua música aí, viu? Também o Gonzaga, muito obrigado aí pela audiência. Pecado de amor. Também rolamos Sofia Cabral, casa ao lado.
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2: É, e o Nelson, nosso amigo Nelson, tá nos visitando aqui sempre, né? Muito obrigado, viu, Nelson? O Nelson, ele improvisa umas vinhetas aqui, sabe? Quando tem dificuldade de colocar as vinhetas, ele improvisa aqui e faz ele mesmo. Né, Nelson? Nelson, ei, hoje tem festa em Catuaba, né, Nelson?
4: Graças a Deus, né?
2: É festa daqui mesmo.
4: Encontro de boiador.
2: Encontro de boiador. É por isso que Paulo Nunes tá agoniado pra ir.
4: É.
2: Tá agoniado aqui.
4: Convidado, né, rapaz? É um rapaz, boa pessoa, né?
2: É, você vai ser o guia dele, né? Guia turístico.
4: É, eu vou lá, que ele não sabe o local Catuaba onde aqui é, né?
2: Sim.
4: Eu tenho que ir lá mostrar ele.
2: Vai com ele, né? Mas aí você, só eu vou. Agora é o seguinte, aí pra ele ficar calado, né? Com as despesas todas lá. É, pô, não cai nessa besteira de...
4: Mas assim,
2: a situação econômica tá difícil.
4: Pai,
2: a crise. A crise de Altos V. Um abraço pra você. Isso. Ah, tá.
4: É
2: já
4: bom,
2: tá tentando. Tá tentando se livrar da despesa ali.
4: Pronto, bota a panela de fundo de água no fogo, ó. Quando tiver problema, tá. Já, é. Nós já tá puxado o percurso.
2: E nenhão, é?
4: Não sabe, não.
2: E nenhão,
4: é?
2: Então.
5: Cadê a música dele,
2: então? Ele volta. Ele tá preparando ali. Homem, coloca uma música dele de volta aí. Isso. Sim. Divulgue aí que hoje tem encontro de aboiador lá de Catuaba.
4: Para vocês que não escutaram o programa de segunda-feira para cá todo, Chiquinho Aboiador divulgando, eu tô, quem tá falando é o Nelson Aboiador aqui. Tem hoje encontro de aboiador no Catuabo, tem o rolê do porco lá em Alagadiço. E tem tração, né? Tem bandas boas, né? Em Alagadiço tem Léo Costa, Beto João, Beto Júnior. E Cabelo do Cacear, né? E em Catuabo tem mesmo Léo Costa, Roberto Júnior, Adato Lima e outra banda. Outra banda, não é mais.
2: Todos os caminhos lá, e Paulo Nunes vai estar lá.
4: Paulo Nunes, né, eu vou chegar lá daqui a pouco.
2: Então todos os caminhos hoje.
4: É, tá tudo tá liberado pra lá.
2: Liberado pra Alagadiço, Catuabo.
4: Alagadiço, Catuabo.
2: Aí, que beleza, né?
4: É maravilhoso demais.
2: É isso, né?
4: Aí eu tenho com saúde, a gente
2: correu. Claro, agradecer. Nelson, obrigado pela sua presença.
4: Não,
2: se despeça aí, passando, colocando a vinheta aí do programa.
4: E o programa Júlio César, Minha Terra, Sergipe, tá em primeiro lugar. Muito obrigado. Jesus que abençoe a nós todos.
2: E?
4: Júlio César.
2: Aê! Valeu, Nelson. Abraço pra você. Valeu, Paulo Nunes. Agora o Vaqueiro Velho. Ei, Erivaldo.

0: Estamos finalizando, hein? O programa. Mais um programa até Sergipe. Deste domingo maravilhoso aí. Aproveitar e desejar aí uma semana que se inicia aí, repleta aí de muito êxito, muita saúde, muita prosperidade para todos, hein? Para todos mesmo, viu? É agradecer aqui na Sonoplastia ao Teco, aqui na Sonoplastia, o Ananias nos auxiliando na produção do programa. Teve que sair um pouco mais cedo, né? Obrigado também ao companheiro Ananias. Agradecer também, né, a toda a equipe da FM Educadora de Frei Paulo, hein? Bom, daqui a pouco tem o programa Valentes da Fé com o pastor Aguinaldo. Quero cumprimentar aqui a minha querida mãe da Algisa, também sintonizada, toda a minha família, né? Todos os meus amigos aí, muito obrigado também, toda essa legião de ouvintes, né? Muito obrigado a cada um de vocês e finalizando, como sempre, o nosso programa, dizendo que a vida se compõe assim, dias bons, dias ruins. Nunca deixe de agradecer a Deus pela sorte de estar vivo, por seu trabalho, pela família e pela capacidade de amar. Tô ficando por aqui. Vem aí o pastor Aguinaldo com o programa Valentes da Fé. Tchau, gente!
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2: A paz do Senhor Jesus Cristo, povo de Deus, povo abençoado do Senhor Jesus Cristo, que a paz do Senhor esteja com todos. Um bom dia na doce paz do Senhor Jesus. Está no ar o programa Valentes da Fé, mais um domingo, hoje, dia 23 de agosto de 2026, precisamente às 11 horas e 22 minutos, começando o programa Valentes da Fé, que é aí transmitido aí pela Rádio Educadora de Frei Paulo, 89,5 FM. Quero mandar aí uma paz e um abração aí para o nosso irmão Teco, que está na técnica hoje, e a todos os que fazem esta tão bem conceituada emissora. Também é transmitido pela nossa rádio Nova Simão Dias FM 87,9. Isso mesmo. Mando um abração especial aqui, a paz, para o nosso diácono Estevão, que está na técnica hoje aqui, e todos também que fazem esta tão bem conceituada emissora. Quero mandar um abraço especial, a paz, e um bom dia também. Me perdoe que eu não lembro do nome, mas soube que ela é um ouvinte assídua nossa, não perde um programa, está sempre sintonizada. É a mãe do nosso diretor aqui, nosso irmão Silvio. A mamãe dele está sempre nos ouvindo. Um bom dia para a senhora, para toda a família. Fica com Deus, que Deus abençoe sempre a vida da senhora e de todos os teus. O programa Valentes da Fé tem o apoio da nossa CIMIADESE, Convenção de Igrejas e Ministros das Assembleias de Deus no Estado de Sergipe, na pessoa do nosso pastor presidente, reverendo Eleonaldo Soares, também a sua esposa, missionária Ana Paula, todos os filhos, família, todos os pastores da nossa CIMIADESE no Estado de Sergipe, pastores, esposas de pastores, filhos de pastores, irmãos de todas as congregações do Estado, o nosso supervisor, pastor Marcos Alberto, aqui da cidade de Lagarto, é o supervisor da nossa região 5, composta por 10 municípios, e dentre estes, Simão Dias, a sua esposa, a irmã Silvia, a família e todos os pastores, esposas de pastores, filhos de pastores e irmãos aqui da nossa região 5. Tem o apoio da nossa Igreja Assembleia de Deus aqui em Simão Dias, isso mesmo, obreiros, esposas de obreiros, filhos de obreiros, irmãos, congregações nos povoados, na cidade, todos temos o apoio da nossa Assembleia de Deus. Temos o apoio de outras denominações também, de vários irmãos aí de outras denominações, aqui em Simão Dias, em Carira, em Frei Paulo, Itabaiana, Aracaju, Sergipe, Brasil, mundo, que estão aí sintonizados conosco, nos apoiam e nos abençoam. Temos o apoio dos nossos patrocinadores, nossos sócios de fé, sim, esses que todos os meses contribuem para que este programa permaneça no ar. Já estamos há 16 anos com o programa Valentes da Fé. É bênção dos céus, que Deus abençoe e recompense cada patrocinador, desde o início, aos que já saíram, aos que estão até hoje. Temos patrocinadores fiéis aí, sócios fiéis, que desde o início que começou patrocinando e até hoje patrocinam, e este programa permanece. Deus abençoe ao senhor, a senhora, a sua família, a sua empresa, seu empreendimento, sua vida, que Deus recompense com bênçãos recalcadas, sacudidas e transbordante. Glória a Deus, bendito seja o nome do Senhor Jesus Cristo para todos sempre. Tem o apoio seu também, você que está aí sintonizado conosco. Glória a Deus, Deus abençoe, querido. Muito bom estar com você aí do outro lado, muito bom. Estarmos juntinhos mais um domingo, mais uma vez, que a bênção do Senhor esteja sobre vocês, e bom estar juntinho, ligadinho com você, a sua presença, seja você ouvindo, pela Rádio Educadora de Frei Paulo 89,5, seja você ouvindo pela rádio aqui Nova Simão Dias FM 87,9,

0: E já temos pessoas aí que estão sintonizadas conosco. Glória a Deus, né? Já estão aí ligadinhas. Pessoas que estão nos acompanhando já hoje no programa aqui, Valentes da Fé, e já estão mandando suas mensagens. E eu já quero fazer menção aqui de uma delas aqui que já mandou a mensagem para nós. Quero mandar a paz aí, um bom dia para o meu primo Léo. Léo é o filho do meu primo lá, Pedro, ali em Itabaiana, da saudosa Beth, né? Que Deus abençoe, Léo, ao senhor aí, toda a família. Deus em Cristo recompense. Um bom dia para todos aí. Mandar um alô especial aí também para os nossos irmãos aí sintonizados também aí. É, temos mais mensagens aqui, vamos ouvir aqui, já temos um áudio aqui, vamos estar ouvindo, em nome do Senhor Jesus Cristo.
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2: 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Sua família, quero oferecer o jogo para todos os irmãos de Caria, Sinonia, todos os ouvintes. Deus abençoe, como o senhor está bem, Deus abençoe o senhor.
0: Amém, irmã Ivanildes, Deus abençoe a senhora, Diácono Zé Ivan, a todos vocês aí, Laura, ao nosso irmão Rabi, que Deus abençoe vocês, saudade de vocês, estamos aqui na graça de Deus. Muito obrigado, irmã Ivanildes aí da Lagoa Verde, Carira, Deus em Cristo abençoe e recompense sempre. Glória a Deus, né? Louvado seja o nome do nosso Deus para todo sempre. E temos mais pessoas aqui que mandaram mensagens. Vamos estar aqui ouvindo aqui, seja escrita ou seja em áudio. Bom dia, pastor. É Maria Inês da Baixa da Lama. Estou te ouvindo. Peço oração para minha cunhada Deildes, está internada no hospital João Alves em Aracaju, que Deus possa curar ela, para que ela volte para casa com saúde. Amém, irmã Maria Inês, vamos estar orando. Só me informe se é Deildes, aqui tem a lanchonete ali, Deildes Lanches, o David e seu filho, me informe se é essa família, se é ela. E vamos estar orando sim, independente de quem seja, mas é só para eu ter assim uma confirmação aí, em nome de Jesus, e vamos estar em oração. Temos aqui uma mensagem aqui também do nosso evangelista Gediael, ali em Lagarto, aqui próximo. Ele diz: a paz do Senhor Jesus, estamos na escuta, estamos fazendo uma viagem para Maceió, mas estamos na escuta, que bênção. Olha aí, estão ouvindo aí o programa Valentes da Fé. Deus abençoe ao senhor, a esposa e toda a família aí, todos que estão aí no carro e toda a família. Muito bom receber a sua mensagem. Deus em Cristo abençoe. Mandar a paz também aí para o nosso irmão Júnior, lá da Fazendinha Carira. Está ouvindo aí o programa, ele, a esposa Tainara, os filhos. Mandar uma paz aí para o seu papai Enel, o seu Delmira e todos os irmãos aí da Fazendinha, a irmã Pureza, com toda a família. Todos os irmãos da Fazendinha Lenira, todos vocês aí, mando a paz para todos vocês. Deus em Cristo abençoe e recompense. Glória a Deus. Mandar a paz para nossa irmã Edna Ribeiro, nosso irmão José Roberto, Miriam, aqui no povoado Jacaré, Simão Dias, sintonizados aí conosco. Deus abençoe vocês, família abençoada. Bom dia, pastor Aguinaldo, peço que coloque minha família em suas orações. Wesley, Wilton, Leandro, Washington e meus netos, Arthur, João Lucas e Estevão, Estevão Luca e Ezefa, na Avenida José da Cunha, Frei Paulo. Obrigado, irmã Zefa, como sempre nos ouvindo e também mandando mensagem. Deus em Cristo abençoe. Temos mais um áudio aqui, vamos ouvir.
3: Pastor Aguinaldo, parabéns para todos os ouvintes. Eu quero mandar um abraço para a terapia no Tio Paulo, que está no sítio.
0: Amém! Obrigado, irmão Guilherme. Tava com saudade de você. Tava não, tô. Nunca mais.

0: lhe vi, nunca mais ouvi sua voz aqui na rádio. Deus abençoe você, seu papai, sua mamãe, seus avós, irmã Piana, irmão Paulo, lá nas contendas, que Deus abençoe. Continuamos em oração pela irmã Piana e creio que Deus cada dia mais e mais vai restaurar 100% em nome de Jesus. Deus abençoe todos vocês aí, fiquem com Deus, todos os irmãos aí das contendas, mando a paz aí para todos, em nome do Senhor Jesus. Que Deus abençoe. Vamos estar ouvindo aí o louvor.
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1: 11:47. Estamos direto aí da Rádio Educadora de Frei Paulo, 89,5 FM, e também Rádio Nova Simão Dias, 87,9 FM, programa Valentes da Fé. Glória a Deus. E temos aqui mais pessoas. Nosso irmão Janaelson, aí na fazendinha também, sempre sintonizado conosco. Ele, a sua esposa, filhinho, toda a família aí também, sempre sintonizados conosco. Deus abençoe, irmão Janaelson, aí da fazendinha Carira. Temos também o nosso auxiliar, Zé Wilson, lá em Itacoatiara, Aparecida. Ele diz: amém, a paz do Senhor Jesus Cristo, bom dia, Deus é fiel, sempre também sintonizado conosco, graças a Deus, glória a Deus, que Deus abençoe, irmão Zé Wilson, a esposa Zenaide, a filhinha que não é mais pequenininha, está uma moça, Esther, né, Esther? Deus abençoe vocês, família abençoada, a nossa irmã Gildete, com toda a família, todos os irmãos da Lagoa de Dentro, fiquem todos com Deus, vocês são bênção de Deus. Meu irmão Marcelo, policial, que era ali de Carira, a paz do Senhor, pastor Aguinaldo, obrigado pela honra de ouvir a palavra de Deus, se for possível, toque o louvor, Casa Nova, de Cida e Cauã, pesquise aí. É assim que me sinto hoje, buscai ao Senhor enquanto há tempo. Obrigado, Deus, por tudo. Amém, irmão Marcelo, que Deus abençoe o senhor, toda a família, muito obrigado, que bom estar retornando contato com o senhor, conversas, o senhor é uma bênção de Deus, muito feliz e honrado também, que Deus abençoe. Temos aqui um áudio, vamos estar ouvindo aqui mais um áudio aqui.
2: Senhor pastor Aguinaldo, eu tô aqui na casa de José Carlos assistindo seu programa. Davi. Mas senhor pastor Aguinaldo, tô aqui na casa de José Carlos assistindo seu programa, é uma bênção, um abraço.
1: Amém, irmão Davi! Abraço, a paz do Senhor para você, para a irmã Tati, para o irmão Flávio, paz do Senhor, auxiliar Zé Carlos, paz do Senhor, irmã Leninha, família abençoada, família de Deus, gosto muito do irmão Zé Carlos, da família, umas pessoas maravilhosas, que Deus abençoe vocês e recompense por tudo. Estão aí sintonizados conosco aqui no povoado Jacaré, Simão Dias, glória a Deus, né? Também temos aqui mais uma mensagem, bom dia, paz do Senhor Jesus, estamos ligados na Simão Dias FM, Valentes da Fé, pedimos um louvor de Cassiane, o leão e o cordeiro. Registre aí, Diácono Estevão. Pastor Aguinaldo, Deus abençoe grandemente. Passando para deixar um abraço para todos os irmãos em Cristo. Manda um abraço aí para minha mãe. Manda um abraço para Dona Cida. Amém. Que Deus abençoe a irmã Priscila. Deus abençoe aí também a filhinha, né? A sua mamãe, a irmã Cida, também aí, eu quero mandar um abraço aí, também para o seu esposo, Paulo, para toda a família, né? Que Deus em Cristo abençoe todos vocês aí, sintonizados aí conosco, bênçãos do céu, família maravilhosa e especial também, que Deus nos deu, Deus em Cristo abençoe e recompense. Vamos estar ouvindo mais um louvor, daqui a pouquinho a gente volta, acabou de chegar aqui aos nossos estúdios o nosso auxiliar Renildo, vai estar daqui a pouquinho louvando, vai estar trazendo também uma palavra aí para os ouvintes, e daqui a pouquinho a gente retorna.

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1: 11:56, Rádio Educadora de Frei Paulo 89,5 FM, Rádio Nova Simão Dias FM 87,9, programa Valentes da Fé. Estamos de volta aí depois desta belíssima canção aí, pedido pelo nosso irmão Marcelo, policial, que Deus abençoe. Estamos aqui com algumas mensagens também dos nossos irmãos que estão nos assistindo, nossa irmã Edilene Santana, aqui no povoado Salobra. Simão Dias, ela diz: a paz do Senhor para meu pastor Aguinaldo, para o diácono Estevão, todos os ouvintes desse programa, e mando toda a programação para todos, que Deus abençoe. Mãe Edilene, seu esposo, irmão Givaldo, ao nosso vereador Jefferson, com a esposa, a mamãe da irmã Edilene, né, nossa irmã Josefa, toda a família aí, a irmã Josefa também aí da Salobra, ao pastor Messias e a esposa Eli, a nossa irmã Cristina, enfim, todos os irmãos aí da Salobra, todos aí da Salobra, mando a paz e um abração para todos, em nome do Senhor Jesus Cristo. Glória a Deus, louvado seja o nosso Deus. Temos aqui também a nossa irmã Josefa Nascimento. Ela diz assim: a paz do Senhor para todos os irmãos e irmãs e ouvintes, que Deus continue abençoando. Que Deus continue, cadê? Abençoando vocês. Um abraço especial para as tias que cuidam das crianças da igreja. Amém, irmã Josefa. Deus abençoe a senhora e toda a família também, em nome de Jesus. Rosânia Feitosa, a paz do Senhor, pastor Aguinaldo, Deus abençoe. Amém. Ederaldo Santos, eita glória, paz do Senhor, pastor, que Deus continue te abençoando muito. Nosso irmão Ederaldo, ali de Itabaiana, nosso irmão Santos, Deus abençoe. Gessenice, Gessenice Rosa do Nascimento, é porque o nome vem tudo junto aí. Eu creio, Jesus, tu és tremendo, glória a Deus. Leuda Maria dos Santos, graça e paz, Aguinaldo, amém. Rosa Leide Cunha, lá à distância, a paz do Senhor, pastor Aguinaldo, tudo bem? Eu creio que sim, em nome do Senhor Jesus Cristo, peço oração por a minha família. Ofereço todos os louvores, especialmente para o Senhor e todos os ouvintes. Obrigado, irmã Rosa, que Deus abençoe. Falei essa semana com a irmã Leide, lá em Altos Verdes, por zap, né? Ela completou anos, parabenizei. Que Deus abençoe a senhora, toda a família em Altos Verdes, aí em Estância, todos os lugares. Seu papai está lá em Glória, ela me falou que está lá com Cícero, irmão Cícero, sempre nos ouvindo também, mando a paz para ele. Deus em Cristo abençoe todos vocês, em nome do Senhor Jesus. Queridos, nós estamos aqui com o nosso auxiliar, Renildo. Vamos ouvir ele louvar ao Senhor primeiro, depois eu retorno aqui. Saúde o povo e cante aí.
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3: Boa tarde, quero saudar a todos os irmãos, amigos, ouvintes da palavra do Senhor e também desse programa abençoado, aleluia, com a graça e com a paz do Senhor Jesus. Nesse momento quero louvar ao Senhor, aleluia, glória a Deus, estamos aqui para adorar, né, e exaltar o nome do Senhor, aleluia, e dizer que Ele é bom e as suas maravilhas duram para sempre. Glória a Deus.
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3: Glória a Deus.

0: ele, porque ele conhece a tua dor e, aleluia, traz o alívio para o teu coração. Assim eu quero agradecer em nome de Jesus. Glória a Deus.
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3: Amém. 12:05. A paz do Senhor, pastor Ignaldo, Deus abençoe. Peço oração para mim, para meus 5 filhos e meus 7 netos. Peço louvor, o vento balançou. Ofereço para todos da minha família e todos deste maravilhoso programa. Deus abençoe, aleluia, amém. É a nossa irmã Maria José, lá do povoado Arari, Cruz das Graças, lá longe. Que Deus abençoe a irmã Maria José, sempre nos ouvindo, sempre mandando mensagens. Deus em Cristo abençoe. E nós temos mais mensagens aqui. Vamos estar ouvindo. Temos um áudio aqui.
4: Bom dia, irmão, a paz de Cristo, Genivalda da cidade de Careira, sempre te ouço todos os domingos, estou na sintonia, peço oração por mim, pelos meus familiares e por todos vocês, que Deus abençoe nós todos, com paz, saúde. Sou Genivalda da cidade de Careira, coloque meu nome ali, aí na lista dos ouvintes e orando por mim, pelos meus familiares e por vocês, obrigada, um bom domingo a todos.
3: Amém, irmã Genivalda aí da cidade de Carira. Obrigado, Deus abençoe a senhora e toda a família também. Bom dia, pastor Aguinaldo, eu sou católica, mas escuto todos os domingos seu programa. Que Jesus te abençoe. Nubinha, filha de Laci de Ribeirópolis. Amém, irmã Nubinha. Deus abençoe a senhora, Deus abençoe sua família. Obrigado pela informação, que bênção. Nós não vamos de encontro a credo, religião, fé de ninguém. Aqui é unicamente, exclusivamente falar de Jesus. Que Deus abençoe a irmã Nubinha, muito feliz. Muita gente aí em Ribeirópolis nos ouve também. Peço oração para os jovens, que Deus abençoe. Amém, obrigado, Deus abençoe a senhora também. Toda a família aí, todos aí os irmãos de Ribeirópolis. Vamos ouvir mais um louvor.

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1: 12:14, estamos de volta. Glória a Deus, que Deus abençoe a todos. E nós temos mais mensagens aqui. Vamos estar ouvindo.
2: A paz do Senhor, pastor, bom dia. Programa maravilhoso. Estou aqui no trabalho, mas estou ouvindo. Se for possível, passe esse louvor. Amém. Oferecer a todos daqui da Igreja de Lagoa de Dente, Sebreanas, também o pessoal aí de Fazendinhas, irmãos Fazendinhas, Altos Verde Aparecida, de uma forma geral, especialmente ao irmão Nivaldo, daí do Sítio Caldeirão, filho da irmã Pureza, o senhor sabe e conhece muito bem.
1: Amém, auxiliar Zailson, muito obrigado, que Deus abençoe aí ao senhor e família também, obrigado mesmo, sempre sintonizados conosco aí. Paz do Senhor, pastor Aguinaldo, estamos ouvindo nossa irmã Marleide e o nosso radialista aí, Gilmar, aí em Carira, no Descoberto. Deus abençoe, irmã Marleide, Deus abençoe, irmão Gilmar. Essa semana, sexta-feira, eu conheci uma pessoa aí do Descoberto, eu só não lembro o nome dele, ele está morando aqui em Simão Dias. Ele é irmão daquele jovem Acácio que congregou aí no Descoberto com a gente. Não sei se a senhora lembra, foi na época de Genice, na época logo que eu cheguei em Carira. E aí Acácio depois foi embora para o Rio de Janeiro e hoje está morando em Minas. Conheci o irmão dele aqui em Simão Dias essa semana, sexta-feira. Deus abençoe, irmã Marleide. Deus abençoe, Gilmar. Vamos ter mais um áudio aqui.
3: Como é que o senhor tá? Tá bem? Aqui tá todo mundo bem. Eu e minha família, nós estamos ligadinhos no programa do senhor. O programa do senhor é uma benção de Deus. A paz do senhor, pastor. A paz do senhor, viu?
1: Amém, a paz do senhor, irmão Alain, aqui do povoado Piabas, Simão Dias. Manda a paz para o irmão Cassiano, irmã Maria, irmã Selma, também aí nosso irmão Alain, nossa irmã Alícia, nosso irmão aí também, o esposo da irmã Selma, todos vocês aí das Piabas, né? Irmã Lucivânia, com seus filhos, Érica, Ítalo, Paulo, né? Que Deus abençoe aí todos vocês, ao Paulo Sérgio, ao esposo também. Que Deus abençoe todos vocês aí. Muito obrigado, irmão Alain. Que Deus em Cristo recompense todos vocês aí. Temos aqui mais uma mensagem. Vamos estar aqui lendo aqui. Bom dia, a paz do Senhor Jesus, pastor Aguinaldo. Aqui é Rosânia, a filha do diácono Jorge. Estou ouvindo a rádio pelo YouTube, daqui de Paulo Afonso, Bahia. Deus abençoe, ore por mim em suas orações em nome de Jesus. Obrigado, irmã Rosânia. Esses dias atrás eu vi sua mamãe ali quando foi o velório da nossa irmã Juscelina, né? A saudosa Juscelina, vi sua mamãe, fiquei muito feliz. Que Deus abençoe, manda paz aí para o diácono Jorge, para os seus irmãos, toda a família aí, Paulo Afonso, lá de longe, mas não perde o programa, sempre conosco. Deus em Cristo recompense.
4: Paz do Senhor, pastor Aguinaldo, diácono Estevão, irmão Rendido, que também está aí no programa. É um prazer mais uma vez, irmãos, participar do programa desta feita aqui da minha casa. Estivemos aí domingo, né, participando do programa, foi uma bênção. Eu desejo a todos os irmãos, né, que estão na escuta, a paz do Senhor para todos. Manda a paz para todos os irmãos, todos os obreiros, meus companheiros de ministério aqui em Simão Dias. Não só em Simão Dias, como em todo o Brasil, irmãos. Que cada um busque a Deus, para que a gente possa, irmãos, dar continuidade à obra de Deus. É um prazer para a gente irmãos, fazer, trabalhar para Jesus, né? Então, que Deus abençoe os irmãos aí, né? E através desse programa, irmão, tem despertado para a gente assistir mais o programa. A gente, eu peço aos irmãos também, cooperadores, que vamos cooperar, né? Sempre aí, levar a palavra de Deus, irmãos, porque, como eu sempre tenho dito, a palavra de Deus, ela precisa ser pregada, tá na Bíblia, isso, irmãos, e, né, através de uma mensagem, da palavra, nós podemos ganhar alguém para Jesus, né? Almas para o reino de Deus. Então, mais uma vez, eu deixo a paz do Senhor para todos e que Deus continue abençoando aí vocês que estão à frente desse trabalho brilhante. Que Deus abençoe e deixe a paz do Senhor para todos, em nome de Jesus.
1: Amém. Muito obrigado, presbítero Jailson Ribeiro, ali de do povoado Jacaré, aqui em Simão Dias. Deus abençoe e recompense. Domingo estiveram aqui a Damares, o presbítero Jailson, a irmã Eliana, o irmão Denison. Foi bênção do céu. E voltem sempre, viu? Não se preocupe com convite ou sem convite, estejam às ordens aí para estar aqui somando conosco e nos ajudando. Queridos, estamos às 12h20, ainda temos várias mensagens aqui, mas nós vamos ouvir o nosso diácono, o nosso auxiliar Renildo aqui, que ele vai estar aqui trazendo uma palavra para todos aqui nesta manhã. Depois, no final, a gente retorna aqui com mais o restante das mensagens. Veja aí, até umas 12h.

0: glória a Deus.
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0: Glória a Deus. Irmãos, neste momento, glória a Deus, eu quero compartilhar uma palavra aos corações de cada ouvinte, né, que está nos ouvindo nesta manhã, aleluia, no livro de Mateus, né, sem tantas delongas, Mateus capítulo 7 e o versículo 24, que está escrito: portanto, quem ouve estas minhas palavras e as pratica é como um homem prudente que construiu a sua casa sobre a rocha. Caiu a chuva, transbordaram os rios, sopraram os ventos e deram contra aquela casa, e ela não caiu, porque tinha seus alicerces na rocha. Mas quem ouve estas minhas palavras e não as pratica é como o insensato que construiu a sua casa sobre areia. Caiu a chuva, transbordaram os rios, sopraram os ventos e deram contra aquela casa, e ela caiu, e foi grande a sua queda. Aleluia. Então, irmãos, exaltado, né, soberano é o nome do Senhor Jesus. Deus, ele é maravilhoso. Ele é aquele que cuida, aquele que guarda, aquele que está sempre no controle da minha e da sua vida. A palavra de Deus diz que nenhuma folha que cai de uma árvore é em vão. Deus, ele sabe o porquê das coisas, porque acontecem. Ele sabe, aleluia, sonda o meu interior, o seu interior. Ele sabe o que você está passando, o que cada um está vivenciando. E a palavra do Senhor, ela diz, aleluia, que, glória a Deus, havia um homem, aleluia. Aliás, a diferença, ela está aqui citando, exemplificando dois tipos de ser humano, dois tipos de homem, um prudente e o outro insensato. E a palavra de Deus nos mostra que o homem prudente é aquele que guarda a palavra de Deus, aquele que os pratica a palavra, aquele que não apenas torna-se ouvinte, mas também praticante da palavra de Deus. E visto que esse, quando confia, quando, aleluia, vive a palavra, quando busca, aleluia, glória a Deus, a estar vivendo com integridade a santa palavra de Deus, ela é como uma árvore que foi colocada sobre, aleluia, a rocha, uma casa, aliás, sobre a rocha. Veio os ventos, veio a chuva, aleluia, veio os momentos de vendavais, glória a Deus, mas essa casa, ela não caiu, porque estava fundamentada, alicerçada na palavra de Deus, aleluia, glória a Deus, sobre a rocha. E a rocha, nesse contexto, é Cristo. A rocha é Jesus, glória a Deus, exaltado é o nome do Senhor. Diferentemente daquela pessoa, daquele homem a qual a Bíblia vem nos mostrar, insensato, que construiu a sua casa sobre areia. Veio os ventos, veio a chuva e derrubou, porque não estava alicerçada, não estava guardada, não estava fundamentada no alicerce. A gente sabe que quando a gente está construindo uma casa, a primeira coisa que a gente se preocupa é no alicerce, porque se o alicerce for bem feito, um alicerce seguro, bem planejado, de uma forma certa, correta, aleluia, vai ter as trovoadas, vai ter os vendavais, mas essa casa vai ser difícil cair, a não ser, né, que permissão de Deus venha acontecer um acidente, mas é muito difícil, aleluia, glória a Deus. Diferente de uma casa quando é mal construída, logo logo ela se abre, logo logo ela se racha, porque não está no alicerce, não está fundamentada, não está alicerçada corretamente. E o nosso alicerce, meu querido, é Cristo, exaltado é o nome do Senhor. Quantas das vezes você passa por luta, por batalha, por prova, aleluia, glória a Deus, e acha que não vai conseguir, acha que não vai dar certo o projeto, talvez você que tem um ministério, você que está na frente de uma obra, aleluia, glória a Deus, você que está, aleluia, que pastoreia, não sei, que está nos ouvindo, pensa que o barco não, aleluia, o barco vai afundar em meio à tempestade. Meu querido, quando Jesus está no barco, ele não afunda. Quando Jesus está no barco, ele pode até balançar, balança muito, mas ele não afunda e você não cai, porque você está em Cristo, você está na rocha, você está alicerçado, aleluia, glória a Deus, no alicerce verdadeiro, que é Jesus de Nazaré. E a palavra de Deus diz, aleluia, glória a Deus, que há uma diferença, com certeza, do homem prudente com o homem sensato. Há vários contextos bíblicos que nos mostra, exemplificando essa palavra, né, essa mensagem, das 10 virgens, 5 prudentes, 5 loucas, a quais as loucas, elas não se submeteram a estar em vigilância, elas não esperaram a volta do mestre, preparada, a volta do noivo, e quando o noivo bateu na porta, as insensatas, as loucas, elas ficaram, elas não foram, elas foram pegas desapercebidas, elas foram pegas, glória a Deus, de repente, porque não estava aguardando, não estava se preparando, não estava, aleluia, glória a Deus, aguardando a volta do noivo. E essa volta do noivo a qual Jesus fala, irmãos, é Jesus, glória a Deus, diferente das prudentes, que estavam com seus azeites, aleluia, conservaram ali na botija, elas se prepararam para a volta do mestre. E aí quando o mestre, quando o noivo bateu na porta, pegaram elas apercebidas, pegaram elas, aleluia, glória a Deus, não pegaram de surpresa, porque estas já estavam aguardando, e elas se alegravam, e elas se regozijaram, e elas, aleluia, glória a Deus, ficaram felizes, porque estavam preparadas. Exaltado é o nome do Senhor, glória a Deus, aleluia. Meu querido, meu amado, estamos vivendo dias difíceis nessa terra, aonde o amor esfriou, aonde muitos já não estão mais na fé, não estão mais buscando, não estão mais

as nossas vestes, aleluia, para que ninguém roube a tua coroa. Exaltado é o nome do Senhor Jesus. Querido, eu sei que às vezes a luta, né, as provas quer fazer você parar. Eu não sei o que você está vivendo nesse momento, eu não sei o que você está enfrentando, o que você está passando, mas eu quero dizer que Ele contempla a tua dor, Ele contempla o que você está vivendo. Aleluia, glória a Deus. Eu que estou aqui, o irmão Renildo, glória a Deus, o pastor Aguinaldo, Estevão, não conhecemos o que você está passando, mas Jesus, Ele conhece, Jesus, Ele está vendo, Jesus, Ele contempla a tua luta. Exaltado é o nome do Senhor, aleluia. Ele está vendo o que você está passando, glória a Deus, e Ele te diz nessa hora, glória a Deus, acalma, pois, o teu coração, porque sou eu que estou trabalhando para te dar vitória. A palavra de Deus, ela vem nos afirmar em Isaías 64, que Ele trabalha para aquele que nele espera. Jesus, Ele está trabalhando, meu querido. Jesus, Ele está no controle deste barco. Aleluia, glória a Deus. Ele pode estar balançando. Ele pode estar, aleluia, a tempestade pode estar sendo alta. Mas Ele está no barco. Ele não vai, o barco não vai cair. O barco não vai afundar, meu amado. Você vai sobreviver nessa prova. Você vai sobreviver nessa luta, porque prova não é para matar. Prova é para aperfeiçoar. A prova é para a glória a Deus, é nos moldar. A prova, ela é igual o processo do ouro. O ouro, para ser ouro, ele passa por um processo. Aleluia, glória a Deus. O diamante, o ouro, para ser ouro, passa por um processo, aleluia, muito longo, mas que por muitas lutas ele vira, se transforma em ouro. Aleluia, glória a Deus. Jesus está te preparando. Aleluia. A prova está doendo, está difícil. Aleluia, glória a Deus. Não se preocupe, clame, exalte, glorifique, adore na prova, porque Deus, Ele ama o coração adorador, que não reclama, que não murmura, mas que adora mesmo em meia luta, mesmo em meia prova. Aleluia, glória a Deus. Se você pensar, glória a Deus, em alguém que foi provado, foi eu, porque já passei muita luta e prova. Aleluia, quem não passa por prova? Mas, irmãos, a prova não é para matar, a prova é para nos ensinar. Exaltado é o nome do Senhor, a depender mais de Cristo. Exaltado é o nome do Senhor, experiência própria. Aleluia, glória a Deus. Quantas vezes o servo do Senhor, né, o auxiliar, o diácono, o pastor, ou mesmo a ovelha, está desapercebidas, estão dispersas, estão um pouco, não quer buscar o Senhor, não está preocupado com as coisas de Deus, está somente preocupado com as coisas da terra, aí Deus permite prova, Deus permite luta, para que ele se aproxime mais dele, para que ele esteja mais, clame, busque, chore nos pés do Senhor, e aí a sua fé aumenta, a minha fé aumenta. Vivemos experiências extraordinárias, porque o cristão só vive experiência extraordinária quando ele passa muita prova mesmo, muita luta, porque aí ele busca, aí ele clama, aí ele se aproxima mais de Deus, ei, uma notícia boa, e aí ele é cheio do Espírito Santo, e aí ele transborda, e aí, querido, ele continua firme diante da prova, diante da luta. E pode vir prova, pode vir luta, pode vir o que for, quando ele está firmado, alicerçado, ele não desiste. Aleluia, glória a Deus. Porque muitos pensaram que eu ia desistir quando estava passando pela prova. Glória a Deus, aleluia. Exaltado é o nome do Senhor. Eu não me canso, irmãos, de testemunhar o que Deus, Ele faz e fez nas nossas vidas. Porque Jesus já curou a minha esposa de trombose, Jesus já curou a minha filha de pneumonia, Jesus já curou, aleluia, glória a Deus, a minhas irmãs que teve problema nos rins, e Jesus, Ele deu vitória. Aleluia, foram muitas lutas, muita prova, inclusive meu filho que foi se queimou por acidente. Aleluia, passou 10 dias no João Alves, internado, mas Jesus restaurou, Jesus curou, Jesus limpou o rosto do meu filho como dermatologista mais profissional. Jesus, Ele fez na vida do meu filho. Aleluia, glória a Deus. Eu não duvido, meus irmãos, nunca. Eu nunca duvidei do poder de Deus e daquilo que Ele pode fazer na minha vida, e que pode fazer na tua vida. A luta está difícil, talvez você que está me ouvindo nessa hora, está no hospital,
Aleluia, glória a Deus. Se encontra numa cama, ou então você que está com uma acompanhante, está aí preocupado com os seus, querido, ei, não se preocupe, porque Deus está vendo. Ele

0: contempla a tua luta, ele contempla o que você está passando e ele vai te dar vitória. Aleluia. Ou você que está na sua casa e diz, eu não estou suportando, meu irmão, a luta está grande, a prova está grande, eu vou deixar o ministério, eu vou deixar a igreja, eu vou viajar, às vezes pense em partir, não sei, talvez pense em tirar a própria vida, está repreendido, não pense, não faça nada fora do controle da vontade de Deus, porque Deus, ele sabe a qual é a perfeita, agradável vontade, aleluia, que ele tem para a sua vida, e ele está cuidando. A vitória vem, exaltado é o nome do Senhor, a vitória vem porque ele está no controle de tudo, glória a Deus, aleluia. E você vai cantar, sim, vai continuar cantando o hino da vitória, profetiza na sua vida, na vida da sua família, daquele que está no hospital, aleluia, daquele que se encontra acamado, talvez mesmo na sua casa, mesmo ali, né, se encontra em um momento estável, porque não está podendo sair, não está podendo nem andar, talvez falar, porque se encontra num momento delicado de saúde. Jesus, ele ainda cura. Jesus, ele ainda liberta. Jesus, ele ainda faz processo, aleluia, judicial em vitória. Jesus, ele ainda, glória a Deus, vai no hospital e traz a cura. Jesus, ele ainda faz um milagre na vida daquele que crê. E eu quero nessa hora encerrar minha participação dizendo para você que ainda tem jeito para esse problema. Você só precisa estar firmado continuamente na rocha. Irmão Renildo, mas eu já estou na rocha, aleluia, eu não deixei o Senhor, eu não saí do barco, então continue, então persevera, então continue olhando para Cristo, porque a sua vitória vem na hora certa. Assim eu quero agradecer essa rica oportunidade ao meu pastor Aguinaldo, aleluia, um homem de Deus que eu amo muito, respeito, um homem de Deus, aleluia, que para honra e glória de Deus, eu admiro, e ao nosso irmão aqui também, glória a Deus, Estevão, homem de Deus também, é um prazer, uma honra estar aqui no programa Valentes da Fé, aleluia, trazendo uma mensagem para o seu coração, louvando ao Senhor Jesus, e dizer que ele é bom, e a sua misericórdia dura para sempre. Assim eu quero agradecer, em nome de Jesus.
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2: Amém, glória a Deus, graças a Deus, queridos, estamos aí de volta, 12:44, quero mandar um abraço especial para o nosso irmão Enelson, auxiliar Enelson ali lá da Fazendinha, família toda sintonizada conosco aí, né? Que Deus abençoe, irmão Enelson, o senhor Edelmira, toda a família aí. Deus em Cristo recompense. Ele diz: pastor, tô ouvindo. Glória a Deus, graças a Deus. Fiquem com Deus todos vocês aí. Também nós temos aqui mais pessoas aqui, vamos estar ouvindo aqui uma mensagem aqui que estão sintonizados conosco aí. Que Deus abençoe. Em nome do Senhor Jesus. Vamos ouvir o áudio aqui.
3: Papa do Senhor Pastor, aqui é o filho é de Renilton. Isaac. Pastor, eu quero pedir um louvor. É a minha vida do mestre.
4: Eu sou filho de Renilton.
3: Gabriel.
4: Um abraço.
2: Amém, Gabriel. Amém, Isaac. Deus abençoe. Deus abençoe, irmã Ana Paula. E Deus abençoe também a nossa pequena Ayla. Faltou a Ayla dizer: Pai Senhor. É. Amém. Ayla Vitória. Que Deus abençoe. Em nome do Senhor Jesus. Mando a paz para todos vocês aí. Todos os irmãos aí das Caraíbas, Mato Verde, toda a família do irmão Renildo, toda a família da irmã Ana Paula, o irmão Manuel, sempre sintonizado no nosso programa e sempre está mandando áudio. Que Deus abençoe em nome de Jesus. Boa tarde, pastor Aguinaldo, aqui é Sinara do povoado Arari, gostaria que o senhor passasse o louvor Galileu, oferecendo a todos os ouvintes do Senhor e a toda a minha família. Obrigado, irmã Sinara, povoado Garari, Cruz das Graças. Que Deus abençoe também aí você e toda a família aí, em nome do Senhor Jesus. Pai do Senhor, pastor Aguinaldo, tudo bem com o senhor? Ofereço os hinos do programa para a irmã Helenira da Fazendinha, que aniversariou essa semana. Deus abençoe, pastor. Amém, irmã Solange. Deus abençoe a senhora, ao irmão Nelson, a toda a família aí da senhora, do irmão Nelson, né? Parabéns, irmã Helenira, por mais um ano de vida. Eu não sei se eu tenho mais o contato dela, irmã Solange, mas se eu não tiver, ou se a senhora tiver aí, mande para mim o contato dela e eu vou procurar saber qual foi realmente o dia do aniversário dela, a data. Obrigado, Deus abençoe a senhora e todos aí, Micael, Rayane, Samara, a outra que eu esqueci o nome agora, mas que Deus abençoe todos vocês em Cristo Jesus. Deus recompense a vocês aí, todos sintonizados aí conosco, é bênção dos céus. Muito obrigado mesmo. Deus em Cristo recompense todos vocês em nome do Senhor Jesus. Glória a Deus, né? Amém. Mas temos mais mensagens aqui. Vamos ainda ouvir que temos mais pessoas aqui sintonizadas conosco. Nossa irmã Ivanildes está aqui mandando mais um. Não, mandou o áudio já, está aqui agradecendo. E temos aqui: a paz do Senhor, se der passar o louvor, eu cuido de ti. Canção e louvor para irmão Nivaldo e toda a família ali da Fazendinha. Obrigado, irmã Gita e Célia, aí de Carira, que Deus abençoe. A paz do Senhor, pastor Aguinaldo e ouvintes e todos que fazem esse magnífico programa, ofereço todos os louvores para todos os ouvintes. Nossa irmã Ivanete, auxiliar Wilson, Ícaro, aí da Massaranduba, Carira, que Deus abençoe vocês. Mando a paz e um abraço especial para todos, estamos em oração. Deus em Cristo abençoe todos vocês em nome do Senhor Jesus Cristo. Glória a Deus. Temos mais uma mensagem aqui. Vamos ouvir rapidamente.
5: Oi, pastor Agnaldo, a paz do Senhor, que Jesus esteja contigo, com todos os pastores, com os irmãos aí de Simão Dias. Chegamos na escola dominical, né? Aprendemos mais com Paulo, né? E tem nos ensinado a palavra de Deus, para que a gente venha ser um exemplo, não é, meu irmão? E nós precisamos de uns verdadeiros Paulo para nos ensinar, para cuidar das ovelhas, para estar sempre presente na cuidando das ovelhas. Que Jesus te abençoe, que Deus venha caminhar sempre, né? Conosco, nos fortalecendo, para que a volta dele está próxima e nós estamos preparados para subir com ele. Que Jesus nos abençoe e abençoe todos os irmãos aqui da Mariana. Hoje é a festa das senhoras, dos senhores, né? A festa não é hoje, mas tem que continuar, né, meu irmão? Amanhã, depois e vai, porque a festa continua. Que Deus te abençoe e que Deus venha continuar nos guardando, nos guiando, né? Que Deus abençoe a todos.
2: Obrigado, irmã Olga, aí do Marianga, Itabaiana. Que Deus abençoe, irmã Olga. É, lá os irmãos também do Angico, Glória, Maria de Poxim, toda a família, a senhora e a família, todos vocês aí. Ontem foi o pastor Jonas Messias que pregou aí, e hoje é o pastor Augusto Messias que prega aí no Marianga. É bênção dos céus. Deus abençoe todos vocês em Cristo Jesus. Glória a Deus.
6: A paz do Senhor, meu pastor, bom dia. Estamos também aqui na Rio das Pedras ouvindo o programa. E desejo ao Senhor que Deus continue te abençoando e te usando poderosamente. Estamos aqui só na escuta e recebendo de Deus. Deus abençoe, nós amamos o Senhor e toda a sua família.
2: Obrigado, irmã Edissandra. Deus abençoe a senhora, o irmão Nael, suas filhas, genros, toda a família, irmã Maria aí, que Deus abençoe vocês aí em nome do Senhor Jesus, né? Que Deus em Cristo recompense todos vocês. Mando a paz aí para todos aí em Rio das Pedras, pastor aí daí de Rio das Pedras, toda a família de vocês. Deus em Cristo abençoe todos os irmãos aí, que vocês possam estar aí abençoados como sempre. Também amamos vocês em nome do Senhor Jesus, né? Deus em Cristo abençoe e recompense. Amém. Glória a Deus. Temos mais mensagem aqui. Vamos ouvir. Vamos ver aqui mais mensagens. Deixe-me ver aqui. Pastor Jonas, a paz do Senhor, meu pastor, pode ligar rapidinho, estamos 12 horas e 51 minutos, 13 horas encerramos, mas ligue aí rapidinho, pode ligar sim, com certeza. Está aqui, o pastor Jonas está aqui ligando para falar conosco. Paz do Senhor, pastor Jonas Messias, pastor da cidade de Pinhão, pastor presidente da cidade de Pinhão, pois não?
7: A paz do Senhor, meu pastor, seu servo.
2: Amém. E eu seu conservo.
7: É só louvar a Deus pela sua vida, pelo pastor que o Senhor é, um homem de Deus, por este programa abençoado que tem alcançado aí muitas vidas, e aproveitar a audiência, né? E com a sua permissão,
2: sim,
7: mandar a paz a todos os ouvintes. Todos o pinhauense, Carira, em peso, como o senhor vem aí citando aí os nomes dos ouvintes, né? Sim. Tem um alcance enorme e a nossa saudade é enorme de cada um dos irmãos. E ontem tive em Itabaiana e foram momentos maravilhosos ali no Marianga, onde eu pude encontrar vários irmãos e lembrar dos vários tempos em Itabaiana, em Carira. É uma bênção de Deus, meu pastor.
2: Amém, bênção mesmo.
7: E eu quero também fazer um convite para todos os irmãos, né? Hoje é domingo, né? Procura uma igreja mais próxima, Assembleia de Deus, para adorar a Deus, o dia da culto, né? Da família.
2: Sim.
7: E também eu quero divulgar aqui que de hoje a 8, né? Nós teremos festa aqui em nossa igreja em Pinhão. Festa dos varões. Nós vamos iniciar no sábado à noite com a presença do pastor Edmilson Oliveira ali de Brasília, ministrando a palavra. O grupo de Santa Luzia do Itaí dos Varões estarão presentes aqui também, sábado à noite.
2: Amém.
7: No domingo, nós teremos o pastor César aí da cidade de Frei Paulo, e o grupo convidado, o grupo de Pedra Mole, o grupo de varões estará também louvando a Deus. E à noite estará ministrando a palavra o pastor Ednax Linhares, lá de Brejo Grande.
2: Glória.
7: Então, quero convidar você que nos ouve, você e toda a sua família, é o nosso convidado especial. Amém, meu pastor?
2: Amém, que bom, parabéns, que Deus abençoe.
7: Amém, então,
2: estão
7: muito obrigado.
2: Todos aí convocados e convidados aí, domingo próximo, de hoje a 8, dia 30 de agosto. Todos convidados ali para a grande festividade dos senhores ali em Pinhão.
7: Amém, amém.
2: Não é?
7: Então, manda a paz do Senhor aí para toda a igreja aí em Simão Dias, que é uma bênção de Deus.
2: Obrigado. Para todos aí em Pinhão também, de todos os povoados aí, povoado Rajas, que muita gente ouve a gente. Todo mundo que ouve a gente, a irmã Maria lá do Beija-Flor também que ouve, todos aí. E o diácono Estevão tá dizendo que lembre dele, não esqueça dele não, ligue para ele, ele disse.
7: Vamos sim. Amém, Deus abençoe mais. Viu?
2: Amém.
7: Muito obrigado. Pai do Senhor.
2: Pai do Senhor. Amém. Amém. Queridos, estamos às 12 horas e 55 minutinhos. Daqui a pouquinho nós vamos terminar, mas ainda temos bastante pessoas aqui que estão mandando mensagens aqui. Nós temos ainda algumas pessoas aqui no nosso no YouTube. Vamos ver aqui rapidamente as pessoas que mandaram aqui mensagem no YouTube, também sintonizado conosco aí no programa Valentes da Fé. 12 horas e 55 minutos. Hoje à noite, hoje é domingo, procure uma igreja evangélica, vá cultuar a Deus, não fique em casa, vá adorar ao Senhor Jesus. E com certeza será a bênção dos céus sobre a sua vida e a de sua família também em Cristo Jesus. Quero aproveitar aqui também mandar um alô especial aí para nosso irmão Sóstenes, que está aí sintonizado conosco aí no programa também, Valentes da Fé. Pai do Senhor, pastor, tô ligado no programa, está uma bênção. Deus abençoe ao senhor, a esposa, a filha, toda a família aí em Cristo Jesus. Leuda Maria dos Santos diz amém, amém. Gidicélia Souza diz a paz e a todos os ouvintes. Eita glória! Se der tempo passar o louvor, eu cuido de ti, canção e louvor. Não dá tempo hoje mais, irmã Gidicélia. Temos outros aí que pediram também, não dá. Mas quinta-feira à noite nós estamos de volta, se liguem aí. Quinta-feira à noite, pela Nova Simão Dias FM. É só você aí... Hã? É só você entrar aí na nossa... aqui na Rádio Net, Nova Simão Dias FM, toda quinta à noite, das 9:21 às 23, nós estamos aqui. Temos aqui também, ainda além da nossa irmã Gidicélia, temos aqui a nossa irmã Ednete aqui de Simão Dias, a irmã Nete, a paz do Senhor para todos, amém, Deus abençoe. Temos a nossa Tânia Maria Cardoso diz a paz do Senhor, que Deus abençoe. Rosaleide Cunha diz Deus seja louvado, obrigado. Temos o nosso irmão Maurício aqui que tá ligando já um tempinho e eu tava aqui em outra ligação, mas rapidamente, irmão Maurício, que estamos chegando ao final, paz do Senhor.
8: Oi, irmã, pastor Aguinaldo, paz de Deus, boa noite. Paz de Deus, pastor.
2: Bom dia, boa tarde.
8: Boa tarde, tudo bom, né, pastor?
2: Tudo na paz, graças a Deus, pois não?
8: Amém, bem falar com você, que Deus dê uma semana abençoada.
2: Obrigado, para nós todos, com fé em Deus.
8: Tá longe de vocês, tá bom?
2: Amém.
8: Ao irmão Diácono aí, como é o nome dele aqui, Diácono?
2: Estevão.
8: Estevão, a paz de Deus pra eles aí, cada um deles aí.
2: Amém.
8: Cada um de vocês e o programa, né?
2: Amém. Estamos em oração pelo senhor, pela sua mamãe, pela sua família, por aquelas pessoas que sempre se pede oração. Nós não esquecemos, estamos sempre na igreja orando por eles, pedindo a Deus por todos.
8: Tá bom, pastor, eu creio que Deus vai agir.
2: Eu creio, em nome de Jesus.
8: Eu agradeço por tudo, tá bom?
2: Amém, obrigado.
8: E a paz de Deus para todos.
2: Obrigado, irmão Maurício. Deus abençoe aí ao senhor e família.
8: Bom, um abraço. Este um abraço do Espírito,
2: pastor. Outro, obrigado, igualmente. Tá aí o nosso irmão Maurício, lá de Dores, que Deus abençoe. Então, querido, nós estamos encerrando pela Rádio Educadora de Frei Paulo, 89,5 FM. Estamos encerrando aqui também pela nossa Rádio Nova Simão Dias FM 87,9. Que Deus abençoe. Presbítero Edmilson está ligando aqui também, ligou aqui de Simão Dias, mas não está dando tempo mais, já estamos encerrando, mas mando a paz para ele, para o diácono Alex, para o irmão do nosso diácono Alex, para todos que estão aí no trabalho aí, acredito que eles devem estar lá ouvindo. Mando a paz para todos vocês aí, fiquem com Deus. Domingo, quinta-feira próxima, das 21 às 23, nós estamos de volta, Rádio Nova Simão Dias FM 87,9. Entre e nos ouça. Deus tem uma palavra para você. Muito obrigado, diácono Estevam. Muito obrigado, auxiliar Renildo. Obrigado ao nosso irmão Teco, lá na técnica, lá na Rádio Educadora. Fiquem com Deus. Até domingo próximo, quinta-feira próxima e domingo também, se Deus nos permitir. Vida e saúde, em nome de Jesus.

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Boa tarde, família abençoada de Deus. Programa Momento de Fé, Rádio Educadora FM 89.5. Programa de 286. Que possamos abrir a porta do nosso coração, da nossa casa, que a palavra de Deus vai entrar. Tu és Pedro, e sobre essa pedra edificarei a minha igreja. Que possamos, né, nesse início de programa, escutar esta linda canção dedicada a todos vocês que são cristãos chamados por Jesus.

0: 13 horas e 14 minutos, né? Então, né? Boa tarde, seu Reginaldo.
1: Boa tarde aos que estão aqui nos estúdios. Boa tarde aos que estão do outro lado do rádio. Aguarde um momento para nós levarmos a mensagem do Senhor.
0: E boa tarde, Carlos.
2: Carlos.
3: Boa tarde, Marco Nunes. É um prazer ter o lado de vocês aqui no programa Momento de Fé, né?
0: Pois muito bem. Então, né? E boa tarde também ao nosso amigo Teco. Então, que possamos, né, nesse momento, invocar, chamar, suplicar a bondade do Senhor Jesus Cristo, nosso Pai.

Deus trino de amor. A graça de nosso Senhor Jesus Cristo, o amor do Pai e a comunhão do Espírito Santo esteja conosco. Bendito seja Deus que nos reuniu no amor de Cristo. Irmãos e irmãs, supliquemos, né, o perdão de nosso Senhor Jesus Cristo. Quantas vezes pecamos, pensamentos, palavras, atos e omissões, né? Então, que possamos realmente arrependidos de todo o coração, né, suplicar

0: Deus Todo-Poderoso, tenha compaixão de nós, perdoa os nossos pecados e nos conduz à vida eterna.
1: Amém.
0: Amém. Senhor, tem de piedade de nós.
2: Senhor, tem de piedade de nós.
0: Cristo, tem de piedade de nós.
1: Cristo, tem de piedade de nós.
0: Senhor, tem de piedade de nós.
1: Senhor, tem de piedade de nós.
0: Glorifiquemos a Deus, meus irmãos e minhas irmãs, por mais um domingo, por mais um dia abençoado que Ele nos concedeu, né? Glória a Deus nas alturas e paz na terra aos homens.

Pois muito bem, irmãos e irmãs, glorificado seja Deus, né? Por essa rádio, por esse momento de fé, glorificado seja Deus por vocês, ouvintes, né? Que nos ouves, por vocês colaboradores que colabora com, para que esse programa, né, esteja no ar, levando a santa palavra de Deus. Glorificado seja Deus por todos nós, né? E glorificado seja Deus por todas as pessoas que faz parte dessa rádio, né? Pois muito bem. Então vamos agora, né, escutar

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0: dia do Senhor.
1: Do Evangelho. Glória a vós, Senhor. Naquele tempo, Jesus foi à região de Cesareia de Filipe e aí perguntou a seus discípulos: quem dizem os homens ser o Filho do Homem? Eles responderam: alguns dizem que é João Batista, outros que é Elias, outros ainda que é Jeremias ou algum dos profetas. Então Jesus lhes perguntou: e vós, quem dizeis que eu sou? Simão Pedro respondeu: tu és o Messias, o Filho do Deus vivo. Respondendo, Jesus lhe disse: feliz és tu, Simão, filho de Jonas, porque não foi um ser humano que te revelou isso, mas o meu Pai que está no céu. Por isso eu te digo que tu és Pedro, e sobre esta pedra construirei a minha igreja, e o poder do inferno nunca poderá vencê-la. Eu te darei as chaves do reino dos céus. Tudo que tu ligares na terra será ligado nos céus. Tudo que tu desligares na terra será desligado nos céus. Jesus então ordenou aos discípulos que não dissessem a ninguém que ele era o Messias. Palavra da salvação.
2: Glória a vós, Senhor, né? Que linda palavra, né? Que linda palavra. Então, antes, vamos ouvir agora, né? Os colaboradores, né? Nossa irmãzinha, né? Jussiara, vai falar os nomes colaboradores.
3: Boa tarde, mais uma vez, meus queridos ouvintes da Rádio Educadora de Frei Paulo. Quero mandar um abraço aqui e pedidos de oração no texto da misericórdia que vai para Aélia, Zélia, Maria, irmãs de Aélia, Vanessa, Clevinho, Eurides, Dona Creuza, Zefinha de Eronildes e Raimunda, Lenaide, Nice, Leane, no povoado Cutias, Neném, Dona Valdira, Seu Gilberto, Etinho e Jane, Gilda, Edilma, Delma de Augusto, Genilde, Letícia, Edilson, Luciene, Sofia, Roberval, Lindivalda, Luísa, Queminho, Lita, Lina, Bita e Beto. Povoado Paturi, Aninha e Raimunda. Povoado Juá, Cleiton. Povoado Pulgas, Ministra Josefa, Leca, Seu Joel, Dedé, Maria, Mãe de Léo, Babá e Cristilene. Povoado Gameleiro, José Paz, Viviane, Galego, Joelma e Valdiane. Povoado Campos Novos, Lucineide, César, João, Solange, Carla, Silvia, Adelso, Turi e Tindo. No povoado Carreiro, Pedrinho, Lourdes, Gildilene, Dona Edith, Dona Loura, Neném, Dernival, Tonho e Nene. Povoado Baixo da Lama, Nádia, Gildilene, Lucas, Valmira Stopins. No povoado Altos Verdes, Marli, Maria José, Rosângela, Andréia, Dona Dejanira, Veonice e Aldenice. No povoado Massaranduba, Dora, Lucivânia, Joelma, Jaimira, Aline, Cida do Geladinho, Joelma e Dona Jaimira. Povoado Alto da Boa Vista, Maria Dória, Dona Glória, Dernival, Nicinha e Diogo, Valdo Pastel, Miralda, Luzia e Didio. No povoado Tanque Novo, Josielmo, Josielma e Andréia. No povoado Fazendinha, Marisete, Mônica, Vanusa, Gilvânio, Evanilza, Helena e família. No assentamento Santo Antônio, Genilde, Braunelita, Vanésia, Gineilde e Gislaine. Assentamento São Cristóvão, Gildete, Tereza, Ednelza, Gilvanda, Iris e família. No assentamento Manuel Martins, Geniselma, Luzia e Mara, Poliana, Zé Farias e Luciene. No povoado Lagoa Grande, Joelma, Derivânia, Detinha, Tatiane, Andreina, Edilene, Eliane, Juscelene, Franciele e Graziela. No povoado Contendas, Hilda. No povoado Nossa Senhora Aparecida, Socorro e Osana. No povoado Descoberto, Gilberto, João e João Marcos, Osana, Jeane, Maria, Zefinha de Coelho, Zefinha, Maria de Soleil, Maria de Jessé, Maria Minervina, Josefa Cesare, Neide Filomena. No povoado Pedra Branca, ministra Maria Josinete e Marielza, Edilma e Dominguinhos. Bairro Vila Nova, ministra Denise, Tetina, Senhora, Arnaldina, Valdina e Ivonso. Bairro Matadouro Velho, Dete, Dudinha, Josi, Maria e Tetê, Preguinho, Adenualdo da Granja, Tetê, coordenador do Terço dos Homens, Elenilde e Eliene. No povoado Baixa Grande, Francisca, Edilma, Valdirene, Santinha, Maria. Povoado Queimada do Milho, Ana Paula, Nissinha, Edileuza e Beto. Lagoa do Facão, Gesilda e Josefa. Ladeira da Coalhada, Patrícia, Robson, Pedro Oliveira e Valmira. No povoado Divisa, ministra Selma. Povoado Três Tantos, Geni e Érica. No povoado Bonfim, Altamires, Lucineide, Anderson e Andréa e Cláudio. Povoado Bezerra.

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0: Pois muito bem, né? Às 13 horas e 34 minutos, né? Que linda mensagem, que linda música. A tempestade vai passar. Não importa a tempestade que cada um passa, que cada um de nós passamos, a tempestade vai passar. Agora sim, né? Antes do texto da batalha, vamos ouvir também, né, os nossos colaboradores e dizer para eles: a tempestade vai passar.
1: Boa tarde mais uma vez, meus queridos ouvintes da Rádio Educadora de Frei Paulo. Quero mandar um abraço aqui e pedidos de oração no texto da misericórdia que vai para Aélia, Zélia, Maria, irmãs de Aélia, Vanessa, Clevinho, Eurides, Dona Creuza, Zefinha, Dieronildes e Raimunda, Lenaide, Nice, Leane, no povoado Cutias, Neném, Dona Valdira, Seu Gilberto, Etinho e Jane, Gilda, Edilma, Delma de Augusto, Genilde, Letícia, Edilson, Luciene, Sofia, Roberval, Lindivalda, Luísa, Queminho, Lita, Lina, Bita e Beto. Povoado Paturi, Aninha e Raimunda. Povoado Juar, Cleiton. Povoado Pulgas, Ministra Josefa, Leca, Seu Joel, Dedé, Maria, Mãe de Léo, Babá e Cristilene. Povoado Gameleiro, José Paz, Viviane, Galego, Joelma e Valdiane. Povoado Campos Novos, Lucineide, César, João, Solange, Carla, Silvia, Adelso, Turi e Tindo. No povoado Carreiro, Pedrinho, Lourdes, Gildilene, Dona Edith, Dona Loura, Neném, Dernival, Tonho e Nene. Povoado Baixa da Lama, Nádia, Gildilene, Lucas, Valmira Topiques. No povoado Altos Verdes, Marli, Maria José, Rosângela, Andréia, Dona Dejanira, Veonice e Aldenice. No povoado Massaranduba, Dora, Lucivânia, Joelma, Jaimira, Aline, Cida do Geladinho, Joelma e Dona Jaimira. Povoado Alto da Boa Vista, Maria Dória, Dona Glória, Dernival, Nicinha e Diogo, Valdo Pastel, Miralda, Luzia e Didio. No povoado Tanque Novo, Josielmo, Josielma e Andréia. No povoado Fazendinha, Marisete, Mônica, Vanusa, Gilvânio, Evanilza, Helena e família. No assentamento Santo Antônio, Genilde, Braunelita, Vanésia, Gineilde

e Gislaine. Assentamento São Cristóvão, Gildete, Tereza, Ednelza, Gilvanda, Iris e família. No assentamento Manuel Martins, Geniselma, Luzia e Mara, Poliana, Zé Farias e Luciene. No povoado Lagoa Grande, Joelma, Derivânia, Detinha, Tatiane, Andreina, Edilene, Eliane, Jusilene, Franciele e Graziela. No povoado Contendas, Hilda. No povoado Nossa Senhora Aparecida, Socorro e Osana. No povoado Descoberto, Gilberto, João e João Marcos, Osana, Jeane, Maria, Zefinha de Coelho, Zefinha, Maria de Soleire, Maria de Jessé, Maria Minervino, Josefa Cesare, Neide e Filomena. No povoado Pedra Branca, ministra Maria Josinete e Marielza, Edilma e Dominguinhos. Bairro Vila Nova, ministra Denise, Tetina, Senhora, Arnaldina, Valdina e Ivonso. Bairro Matadouro Velho, Dete, Dudinha, Josi, Maria e Tetê, Preguinho, Adenualdo da Granja, Tetê, coordenador do Terço dos Homens, Elenilde e Eliene. No povoado Baixa Grande, Francisca, Edilma, Valdirene, Santinha, Maria. Povoado Queimada do Milho, Ana Paula, Nissinha, Edileuza e Beto. Lagoa do Facão, Gesilda e Josefa. Ladeira da Coalhada, Patrícia, Robson, Pedro Oliveira e Valmira. No povoado Divisa, ministra Selma. Povoado Três Tantes, Geni e Érica. No povoado Bonfim, Altamires, Lucineide, Anderson e Andréa e Cláudio. Povoado Bezerra, ministro Josefa Vieira e Delma. Povoado São Carlos, Luciene e Maicon. Povoado Santa Helena, Rose, Evilásia, Silvânia, Rose, Edna e Josilene. No povoado Lagoa Bonita, Padre Gildo, ministro Marcos, Josefina, Thomas, Iracema e Mariana, Gilvan, Verônica e Tonho. No povoado Alecrim, José Luiz e a ministra Isabel. No povoado Pedra Grande, Gilmar, Edivânia, Eliene, Danúbia e Douglas. Povoado Combuqueiro, Maxilene, Matheus, Ingrid e Fabiana. No povoado Fortuna, Adriano e Lilielma, Luiz Carlos e Rafaelma. Chapadinha, Ronaldo e Inês. Lagoa Verde, Gilberto. Saco Torto, Gilene e Diego. Povoado Mucambo, Lenilde. Frei Paulo, Dulcelina e José Rinaldo. Aliete, Dona Doca, Dona Nilda, Leia, Estefane, Irã, Carla e Zefinha. Florêncio e Tereza. Que Deus abençoe e que Nossa Senhora interceda a Deus por cada um. Beijos, amados!

0: às 13 horas e 40 minutos, né? Então, irmãos e irmãs, momentos da gente meditar o Santo Terço. Momento da gente falar para Deus. Deus quer, Deus pode. Aquilo que estou passando, eu hei de vencer. Deus quer, Deus que pode. As minhas provações, eu hei de vencer. Qualquer doença que passamos, né? Qualquer provações, é confiante. Como diz o Padre Zezinho, com Jesus, tudo pode ser mudado no poder da oração. Depois eu quero essa música, Rio Teco. Com Jesus, tudo pode ser mudado no poder da oração. Pelo sinal da Santa Cruz, livrai-nos Deus, nosso Senhor, dos nossos inimigos, em nome do Pai e do Filho e do Espírito Santo. Amém. Vinde, Espírito Santo, enche os corações de vossos fiéis e acendei nele o fogo do vosso amor. Enviai, Senhor, vosso Espírito, e tudo será criado, e renovareis a face da terra. Oremos, ó Deus, que instruíste os corações de vossos fiéis com a luz do Espírito Santo, fazer que apreciemos retamente todas as coisas, segundo o mesmo Espírito, e gozemos sempre da sua consolação, por Cristo, Senhor nosso. Amém. Creio em Deus Pai, Todo-Poderoso, Criador do céu e da terra, que em Jesus Cristo, único Filho, nosso Senhor, que foi concebido pelo poder do Espírito Santo, nasceu da Virgem Maria, padeceu sob Pôncio Pilatos, foi crucificado, morto e sepultado, desceu nos santos mortos, ressuscitou ao terceiro dia, subiu aos céus, está assentado à direita de Deus Pai, Todo-Poderoso, de onde há de vir, no Espírito Santo, na Santa Igreja Católica, na comunhão dos santos, na remissão dos pecados, na ressurreição da carne, na vida eterna. Amém. Pai nosso que estás no céu, santificado seja o vosso nome, venha a nós o vosso reino, seja feita a vossa vontade, assim na terra como nos céus.
1: O pão nosso de cada dia nos dai hoje, perdoai as nossas ofensas, assim como nós perdoamos a quem nos tem ofendido, e não deixeis cair em tentação, mas livrai-nos do mal. Amém.
0: Ave Maria, cheia de graça, era convosco, bendita sois vós entre as mulheres, bendito é o fruto do vosso ventre, Jesus.
1: Santa Maria, Mãe de Deus, rogai por nós, pecadores, agora e na hora de nossa morte. Amém.
0: Ave Maria, cheia de graça, era convosco, bendita sois vós entre as mulheres, bendito é o fruto do vosso ventre, Jesus.
1: Santa Maria, Mãe de Deus, rogai por nós, pecadores, agora e na hora de nossa morte. Amém.
0: Glória ao Pai, ao Filho e ao Espírito Santo,
1: como era no princípio,
0: agora e sempre. Amém. Então, né?

0: Primeiro mistério, né? No primeiro mistério, meus irmãos, minhas irmãs, oremos. Primeiramente, agradecendo a Deus. A nossa vida é eterna gratidão. Agradecer a Deus por mais um dia. Agradecer a Deus pela família. Agradecer a Deus por tudo que temos e por tudo que somos. E a segunda parte, perdão, Senhor. Perdão. Misericórdia, Senhor. Só o Senhor que tem a borracha e o poder de apagar, de nos lavar, de nos purificar. Amém. Pai eterno, me dê força. Jesus Cristo, me dê poder. Nossa Senhora, me ajude a essa batalha vencer. Sem morrer, sem me abater, sem meu juízo perder. Deus quer, Deus pode.
1: Eu hei de vencer.
0: Deus quer, Deus pode.
1: Eu hei de vencer.
0: Deus quer, Deus pode.
1: Eu hei de vencer.
0: Deus quer, Deus pode.
1: Eu hei de vencer.
0: Deus quer, Deus pode.
1: Eu hei de vencer.
0: Deus quer, Deus pode.
1: Eu hei de vencer.
0: Deus quer, Deus pode.
1: Eu hei de vencer.
0: Deus quer, Deus pode.
1: Eu hei de vencer.
0: Deus quer, Deus pode.
1: Eu hei de vencer.
0: Deus quer, Deus pode.
1: Eu hei de vencer.
0: Deus quer, Deus pode.
1: Eu hei de vencer.
0: Glória ao Pai, ao Filho e ao Espírito Santo.
2: Como era no princípio, agora e sempre. Amém.
0: Nossa Senhora da Batalha, rogai por nós. São Miguel Arcanjo, defendendo no combate. No segundo mistério, olhem pelas nossas famílias. Cada um lembra suas famílias. Olhemos, Senhor Jesus, pelos pais, pelas crianças, pelos jovens, adolescentes, pelos avós. Cada um lembra seus parentes e coloque nessa linda oração. Senhor Reginaldo.
1: Eu peço pela conversão dos pecadores, pela conversão daquelas pessoas que não se lembram de que tem que um dia se arrepender e se converter, juntar-se a Deus, porque do contrário não poderá alcançar a salvação.
0: Verdade. Deus eterno, me dê força. Jesus Cristo, me dê poder. Nossa Senhora, me ajude
1: a essa batalha a vencer, sem morrer, sem me abater, sem meu juízo perder. Deus quer, Deus pode.
0: Eu hei de vencer.
1: Deus quer, Deus pode.
0: Eu hei de vencer.
1: Deus quer, Deus pode.
0: Eu hei de vencer.
1: Deus quer, Deus pode.
0: Eu hei de vencer.
1: Deus quer, Deus pode.
0: Eu hei de vencer.
1: Deus quer, Deus pode.
0: Eu hei de vencer.
1: Deus quer, Deus pode.
0: Eu hei de vencer.
1: Deus quer, Deus pode.
0: Eu hei de vencer.
1: Deus quer, Deus pode.
0: Eu hei de vencer.
1: Deus quer, Deus pode.
0: Eu hei de vencer.
1: Glória ao Pai, ao Filho e ao Espírito Santo.
0: Como era no princípio, agora e sempre. Amém.
1: Nossa Senhora da Batalha,
0: rogai por nós.
1: São Miguel Arcanjo,
0: defendei-nos no combate. Terceiro mistério. No terceiro mistério, né? Oremos pelo Papa, pelos bispos, pelos padres, diáconos, seminaristas, ministros, coordenadores, leigos e leigas, pelos catequistas, né? Hoje é o dia dos catequistas. Oremos, e hoje ainda estamos no mês das vocações, né? Então, oremos pelas pessoas que são chamadas a evangelizar. Oremos, né, dos catequistas ao Papa. Cada um tem um chamado. E é preciso colocar o joelho no chão e dizer: Senhor, qual é o seu projeto na minha vida?
2: Deus quer, Deus pode.
0: Eu hei de vencer.
2: Deus quer, Deus pode.
0: Eu hei de vencer.
2: Deus quer, Deus pode.
0: Eu hei de vencer.
2: Deus quer, Deus pode.
0: Eu hei de vencer.
2: Deus quer, Deus pode.
0: Eu hei de vencer.
2: Deus quer, Deus pode.
0: Eu hei de vencer.
2: Deus quer, Deus pode.
0: Eu hei de vencer.
2: Deus quer, Deus pode.
0: Eu hei de vencer.
2: Deus quer, Deus pode.
0: Eu hei de vencer.
2: Deus quer, Deus pode.
0: Eu hei de vencer. Glória ao Pai, ao Filho e ao Espírito Santo. Como era no princípio, agora e sempre. Amém. Nossa Senhora da Batalha,
1: rogai por nós.
0: São Miguel Arcanjo,
1: defendendo no combate.
0: Né? Quarto mistério, meus irmãos. No quarto mistério, oremos pelas pessoas que partiram, né? Pelas almas que partiram. Né? Está com dois dias atrás que, né, um jovem em pé lá em Carira veio e tiraram a vida. Né? Quantos jovens, quantas mães tá sabendo que seus filhos estão mortos em vida, só tá precisando chegar o dia e a hora, porque caminhos errados, pessoas erradas, a vida é curta. Então, oremos pelas almas das famílias, nossas famílias, amigos, pelas pessoas que se suicidaram e principalmente, Senhor Jesus, oremos pelas pessoas que estão vivas para que possam buscar esse Deus lindo e maravilhoso, como diz lá em Isaías, buscai o Senhor Deus enquanto se deixa encontrar. Entendeu? Pai Eterno, me dê força, Jesus Cristo, me dê poder, Nossa Senhora, me ajude a essa batalha vencer, sem morrer, sem me abater, sem meu juízo perder.
1: Deus quer, Deus pode.
0: Eu hei de vencer.
1: Deus quer, Deus pode.
0: Eu hei de vencer.
1: Deus quer, Deus pode.
0: Eu hei de vencer.
1: Deus quer, Deus pode.
0: Eu hei de vencer.
1: Deus quer, Deus pode.
0: Eu hei de vencer.
1: Deus quer, Deus pode.
0: Eu hei de vencer.
1: Deus quer, Deus pode.
0: Eu hei de vencer.
1: Deus quer, Deus pode.
0: Eu hei de vencer.
1: Deus quer, Deus pode.
0: Eu hei de vencer.
1: Deus quer, Deus pode.
0: Eu hei de vencer.
1: Glória ao Pai, ao Filho e ao Espírito Santo,
0: como era no princípio, agora e sempre.
1: Amém. Nossa Senhora da Batalha,
0: rogai por nós.
1: São Miguel Arcanjo,
0: defendei-nos no combate, né? Então que nesse quinto mistério, meus irmãos e minhas irmãs, oremos pelos doentes que estão em casa. Quantos doentes que se encontram em casa? Depressões. Quantas, né, provações. Oremos pelas pessoas que estão doentes nos hospitais, nas UTI, pelas pessoas que estão sofrendo nas guerras. Quantas guerras. Oremos pelas pessoas que estão sofrendo nos terremotos. Seu Reginaldo está com 2 meses que balançou, 2 meses não, de 2 a 3 meses, né? Balançou a Venezuela, a Colômbia, o Japão,
1: o Peru,
0: a Indonésia. E um lugar aqui de Sergipe, me esqueci do nome do...
1: Pacatuba.
0: Manaus, olha, tá vendo?
1: Mas que foi
0: Pacatuba,
1: pouquinho.
0: Né?
1: Então, sentiu, né? Sentiu em
0: então, Pacatuba. Vejamos só, né? Veja, coisas que a gente não via uma vez em cada 10 anos. Terremoto não sei aonde. E ultimamente tá demais. Então, pense quantas pessoas morreram. Enquanto as pessoas, né, estão se recuperando. Então oremos pelo desempregado, Senhor Jesus, pelos patrões, oremos pelos nossos governantes do mundo inteiro, como pede a palavra de Deus. Oremos pela nossa conversão, oremos pela nossa missão. Todo mundo junto. Pai Eterno, me dê força. Jesus Cristo, me dê poder. Nossa Senhora, me ajude a essa batalha vencer, sem morrer, sem me abater, sem meu juízo perder. Deus quer, Deus pode.
1: Eu hei de vencer.
0: Deus quer, Deus pode.
1: Eu hei de vencer.
0: Deus quer, Deus pode.
1: Eu hei de vencer.
0: Deus quer, Deus pode.
1: Eu hei de vencer.
0: Deus quer, Deus pode.
1: Eu hei de vencer.
0: Deus quer, Deus pode.
1: Eu hei de vencer.
0: Deus quer, Deus pode.
1: Eu hei de vencer.
0: Deus quer, Deus pode.
1: Eu hei de vencer.
0: Deus quer, Deus pode.
1: Eu hei de vencer.
0: Deus quer, Deus pode.
1: Eu hei de vencer.
0: Glória ao Pai, ao Filho e ao Espírito Santo,
2: como era no princípio, agora e sempre. Amém.
0: Nossa Senhora da Batalha,
1: rogai por nós.
0: São Miguel Arcanjo,
1: defendei-nos no combate.
0: Salve Rainha, Mãe de Misericórdia, Vida, doçura, Esperança, nossa salve. A vós, bradando, degredados filhos de Deus, a vós, suspirando, gemendo, chorando, estivado de lágrimas, e após, Senhora advogada nossa, esses vossos olhos misericordiosos a nós ouvei, e depois deste desterro, mostrando Jesus, bendito é o fruto do vosso ventre, ó clemente, ó piedosa, ó doce sempre Virgem Maria, rogai por nós, Santa Mãe de Deus, para que sejamos dignos das promessas de Cristo. Amém. Então, né, vamos ouvir uma música e logo após, seu Reginaldo.

0: às 13 horas e 58 minutos, né? O nosso abraço a Beto Manteiga, Delma de Augusto, né? E Dona Lúcia e seu Geto, lá no povoado Fortaleza, que nos escuta todos os domingos. Graças a Deus, que Deus abençoe a senhora e sua comunidade. Então agora, né? É com o senhor, seu Reginaldo.
1: Mais uma vez, boa tarde a todos que estão aqui nos estúdios. Boa tarde também a vocês que estão do outro lado do rádio. Peço permissão a todos para levar a mensagem do Senhor e entrar nos lares de vocês para levar para a principalidade daquelas pessoas que têm problema de ordem familiar, o que significa quando a saúde está envolvida na droga, na delinquência. Então, e quando a pessoa tem as enfermidades que não consegue debelar, chama, clama por Deus, e Deus, na hora exata, Deus chega. O tema de hoje está no Evangelho de São Lucas, no capítulo 18, no versículo de 9 a 14. Traz como título: Parábola do Fariseu e do Publicano. Jesus disse ainda esta parábola, para em relação a alguns que se vangloriavam, que como se fossem justos, e menosprezava os outros. Contou Jesus essa parábola: dois homens subiram ao templo para orar. Um era fariseu, o outro era publicano. O fariseu, de pé em seu interior, orava desta forma: graças te dou, ó Pai, graças te dou, ó Deus, porque não sou como os demais homens, ladrões, injustos, então, adúlteros, nem como também o publicano que ali está. Então, jejum duas vezes por semana, pago a décima parte de todos os meus lucros. Então, o publicano, porém, mantinha-se à distância e batia no peito, dizendo: Ó Deus, tem misericórdia de mim, porque eu sou pecador. Jesus concluiu, disse: este último voltou para sua casa justificado, mas o outro não, porque todo aquele que se eleva será humilhado, e todo aquele que se humilha será exaltado. Vamos buscar essa interpretação. No tempo de Jesus, como eram os fariseus e os publicanos no tempo de Jesus? Os fariseus eram um grupo político e religioso. Eles eram tão organizados que eles tinham um tribunal a respeito para julgar as causas da religião. Eles podiam julgar, condenar e até mesmo matar as pessoas, punir com a morte algumas pessoas que prevaricassem sobre a lei de Deus. Então, eles eram organizados, e só que eles tinham mal, é porque eles se julgavam santos, eles se julgavam justos, a ponto de que ninguém, nenhum israelita, nenhum judeu, podia dizer, apontar um fariseu que ele fosse, tivesse uma ocasião de pecado. Eles se julgavam justos. Eles davam a décima parte dos seus lucros. Então eles se achavam na condição de, quando pedisse a Deus, Deus atender de imediato, como Deus fosse igual a ele. Deus nunca precisou de ninguém, da sua prata nem do seu ouro, porque Deus é o dono de tudo. Mas eles achavam, porque eles davam a Deus, se julgava bons e santos, só que ele julgava os outros pecadores. Os outros é que não valiam nada, era ralé. Então, isso existia em quantidade. Então, vejam só, aí Jesus diz em outra parte o seguinte: eles com suas longas orações, eles exploram o órfão e a viúva. Como é, o que quer dizer isso aqui? Eles, quando morria um pai de família que tinha condições financeiras, que tinha muita criação de ovelhas e cabras, tinha um campo de trigo, tinha um parreiral onde fabricava o vinho, então eles iam para a casa das viúvas, então, para fazer longas orações, para que aquelas viúvas acreditassem neles, que eles eram capazes de tomar conta do que era delas. Eles tomavam conta, só que eles, como diz Jesus, eles torquiam parte dos recursos. Então, uma parte ele dava para a viúva, a maior parte, e tirava a parte para eles, sem a viúva saber. Então, eles, dessa forma, eles torquiam o órfão e a viúva. Então, vejamos só. Agora, o que quer dizer fazer longas orações? Que eles, como faziam, isso era comum. Esse negócio de longas orações, vejamos só, ainda hoje existe. Pessoas que chegam em determinada casa vão fazer longas orações. O que é longas orações? Ou aquelas orações espontâneas. Quando a pessoa diz, começa a dizer: ó Deus, tem compaixão dessa pessoa, desse vosso servo, dessa vossa serva, ajuda, Senhor. Essas longas orações me cheiram mal. porque isso não é justo, não é bem. Vejamos só quando um padre chega numa casa de um doente, ele não vai fazer longas orações, ele reza um Pai Nosso, Ave Maria, ele faz, ali ele distribui o que há, este é unção, então ele vai encomendar a Deus, mas ele não faz longas orações, porque as orações era típica do Antigo Testamento, eles faziam, e com essas longas orações, eles enganavam as pessoas. Então, cada um tenha cuidado nessa parte de fazer longas orações. Então, aí pergunta-se, mas na verdade, aí vamos falar, e os publicanos, o que eram os publicanos? Publicanos eram os funcionários públicos, aqueles que arrecadavam o dinheiro dos judeus para o Império Romano. Então, eles ganhavam, eles eram funcionários, ganhavam por mês e também recolhiam o dinheiro e entregaram para o governador. E eles eram tidos como ladrões, injustos, pecadores, mas só que eles se conformavam, porque suponhamos, que imposto era aquele que eles recolhiam? Era o imposto das pessoas, não era imposto de mercadoria, não existia mercadoria nesse tempo para se pagar imposto nem do vinho, nem do trigo, nem de ovelha, nem de cabra, era que cada pessoa tem que pagar uma dracma. Então, suponhamos que hoje em dia, na atualidade, uma hipótese, que cada pessoa pagasse por ano, R$90, Então ele dizia assim, quando é que ele dizia, você vai pagar 100. Os R$90 era para o tribunal, para os romanos, e 10% era deles. Ele era, quem alguém ia reclamar? Porque reclamou, os romanos receberam a parte deles. Então eles extorquiam dessa forma. Mas os publicanos, eles se consideravam pecadores. Ele não se considerava de bom. Aí como diz ali, ele batia no peito e dizia assim, Senhor, tem piedade de mim, porque eu sou pecador. E Jesus disse assim, a este último voltou para sua casa reconciliado, justificado. Então, mas aí faz uma interrogação. Mas nos dias de hoje, ainda existem fariseus. Vejamos só, com a destruição de Jerusalém e do templo, ali acabou-se, aquele período dos fariseus se acabaram. Só que hoje renasceu de uma forma diferente, renasceu de uma forma camuflada. Nós vamos encontrar os fariseus, não é no meio dos pagãos, não é no meio dos incrédulos, nem dos ateus. Nós vamos encontrar fariseus nas igrejas, não daquela forma arrogante, se justificando aleatoriamente. Eles com uma forma diferenciada. Vejamos só, eu gosto de dar alguns exemplos, né? Como é que acontece nas igrejas. Vejam só, nós sabemos que na igreja, vou falar da igreja, sobre a igreja católica. Na igreja católica, o pároco é quem determina tudo na igreja. Então, aí ele elabora as pastorais. Então, ele coloca aquelas pessoas, alguém para coordenar aquela pastoral. Suponhamos, a pastoral da Eucaristia, que é a pastoral mais importante. Então, ele coordena aquela pessoa para, o que é coordenar? Mandar que alguém distribui tarefas para cada uma, você vai fazer isso, você vai fazer uma celebração, você vai fazer umas exéquias, as exéquias de alguém que morreu, você vai participar hoje da missa, de capela tal, da igreja matriz. Então vai determinar, mandar de uma forma assim, coerente. Mas só que existem pessoas que têm o ser humano muitas vezes sobe para a cabeça essa questão do orgulho e da vaidade. Por que da vaidade? Porque se acha superior às demais pessoas. Pelo simples fato de ser coordenador ou coordenadora, custa muitas vezes pegar no pé daquela outra pessoa que trabalha ali na igreja. Então, por causa disso, não gosta daquela pessoa, aquela pessoa um pouco antipática, e nas vezes gosta mais das pessoas que têm poder aquisitivo, daquelas pessoas que têm um grau de cultura elevado, das pessoas que têm um nível da sociedade. Então, essas pessoas costumam menosprezar aquelas pessoas mais simples, mais humildes, e vai se elevar outras pessoas. Então, quando uma pessoa mais humilde, que faz parte dessa pastoral, muitas vezes leva uma palavra mais eficiente. Por exemplo, vou dar aqui um exemplo. Por exemplo, vai ter no funeral lá de alguém lá no velatório. Então, vai elaborar fulano de tal ou fulana de tal. Então, como aquela pessoa não tem uma cultura mais baixa, mas tem uma palavra equilibrada, porque naquele lugar ali é diferente. Não, você não vai comparar quando morre uma pessoa velhinho, já se apagando aos quase 100 anos. Não, você não vai comparar também quando morre uma pessoa de um momento súbito, de um acidente, um jovem, uma jovem, que se acaba ali no limiar de sua vida. Então, quem não sabe dirigir a palavra neste ali naquele momento, então acaba contraindo as coisas, acaba agravando a situação. Cada um tem que saber usar a palavra na hora certa. Então, quem não sabe falar, é melhor não falar. Então, quando a pessoa fala, que não tem aquela cultura, mas sabe elaborar aquela palavra, então muitas vezes o coordenador ou a coordenadora fica com certo ciúme e costuma pegar no pé daquela pessoa, pelo simples fato, porque está passando na sua frente. É uma questão de ciúme. Então, vejamos só, o que é, então, numa igreja, aonde a pastoral, ninguém ganha nada ali. Ali ninguém é remunerado com nada. Então a pessoa começa a querer se vai descer, porque é apenas coordenador. Então, vejamos só, isso chama-se, como aí vai, muitas das vezes, vai contar alguma fofoca para o padre, com o intuito do padre afastar aquela pessoa, porque está lhe perturbando um pouco. Acho que não se sente bem aqui. E aqui já aconteceu muitas vezes, mais de uma vez, pessoas pedir, solicitar, fazer muitas vezes fofoca para o padre, para tirar alguém, tá? Para tirar alguém da pastoral da Eucaristia. Isso eu não posso divulgar aqui, nem vou dizer nunca, mas isso eu tenho conhecimento, sim. Isso chama-se fariseu, mas um fariseu diferente, camuflado, de uma forma que não é arrogante. Agora, se coloca no lugar de fariseu, porque se acha melhor do que o outro. Então, vejamos só. Agora, aqui nesse ponto, eu vou fazer uma justificativa, vou fazer uma retrospectiva, porque aqui no Evangelho de hoje fala do fariseu e do publicano. Então, o fariseu, aquela classe, se achava importante, e o publicano, aquele que se humilhava. Então eu vou comparar aqui, fazer um resumo dos mandamentos em relação a estas duas classes. Então vejamos só, Deus deixou para todos nós 10 mandamentos para que nós pudéssemos reger a nossa vida, cumprir religiosamente e chegar até Deus. Mas existem pessoas que são batizadas e são cristãs, só que quer criar mandamentos paralelos. O que é paralelo? Mandamentos de acordo com o seu modo de agir, parecido com os 10 mandamentos. Então, em vez de, o que é que Deus disse? Cumprir a parte de Deus em primeiro lugar. E a pessoa cria o seu mandamento próprio, que é um pecado. Bom, eu só faço isso porque eu sou um ser humano, eu sou de carne e osso. Então, por exemplo, agradar as coisas de Deus, praticar as coisas de Deus em primeiro lugar. E se você usa a sua parte em primeiro lugar e coloca Deus no último lugar, você está contrariando o primeiro mandamento. Você está cometendo um pecado. Mas você diz, não, mas essa parte eu sou. Ah, hoje, por que eu não fui à missa? Por que eu não cumpri esse preceito aqui? Eu não cumpri esse mandamento. Por que? Mas depois eu cumpro. Mas acho que Deus vai tolerar isso até o fim. Você está cometendo um pecado. Cada vez que você desobedece um dos mandamentos, qualquer um dos 10 mandamentos, você está cometendo um pecado grave. Então, vamos lá. Vem o segundo mandamento, que diz assim, não usar o nome de Deus em vão. O que é usar o nome de Deus em vão? É quando você, muitas vezes, mente em uma compra, uma venda, em uma troca, e mente usando o nome de Deus para você obter lucros. Use o nome de Deus para mostrar a sua sinceridade, que você é uma pessoa sincera, pode confiar em mim, porque isso aqui é uma verdade, e você usa o nome de Deus. E ainda tem mais um agravante. Vejam só, que na nossa época atual, existe uma coisa onde quem chovalhou o nosso país. Então, as igrejas fanáticas, eu me refiro à igreja fanática, ou seja, religiosa, não são as igrejas. Eu não estou. A quem for igreja fanática, é que a carapuça cai na cabeça que merecia. Então, usa o nome de Deus para quê? Para ganhar dinheiro, para inventar curas que não vai acontecer e nunca aconteceu. Então, usa o nome de Deus, e esse nome de Deus é em vão. Isso aí é um pecado grave. É como diz Jesus, já receberam a sua recompensa, e quem não recebeu ainda, aguarde que vai receber. Então vamos ao terceiro mandamento, que quer dizer guardar os preceitos do Senhor. No Antigo Testamento, qual era o preceito de Deus? Era guardar o sábado. Deus escolheu o sábado, são 6 dias, então podia trabalhar, mas os sábados são meus. Toda pessoa que praticava a lei de Deus, o sábado ele não podia fazer nada, e aquele dia era determinado para Deus. Somente para Deus. Então, com a ressurreição de Jesus, a coisa modificou. Jesus ressuscitou no domingo. Então, como Jesus rompeu os grilhões da morte e nos assegurou a vida eterna, então, passou o domingo, é o dia do Senhor. Nesse dia do domingo, para que o cristão batizado, ele tem a obrigação, no mínimo, de adorar a Deus, no mínimo uma hora por dia, no domingo. Mas você pode ir duas, três, quatro, você pode fazer até o dia todo, mas no mínimo, Deus exige de cada um de nós, uma hora, no mínimo. E se você não cumpre, você está fazendo o quê? Desobedecendo o terceiro mandamento. E comete um pecado grave. Então, vamos para o quarto mandamento. Quer dizer o quê? Honrar pai e mãe. O que é honrar pai e mãe? Obedecer a seus pais durante toda a sua vida. E mais ainda, quando for no fim da vida deles, você acolher seus pais até a morte, na sua velhice. E diz mais, todo aquele que acolher seus pais na velhice, Deus prolongará seus dias de vida aqui na terra. Então vejam que é o valor do mandamento. Até mesmo a pessoa que faz as coisas certas, Deus prolonga seus dias de vida aqui na terra. Vejamos só. Vamos para o quinto mandamento, que diz, não matar. Quer dizer, pessoas que batem no peito e dizem assim, não, eu nunca matei. Eu nunca matei um passarinho. Eu nunca apontei um dedo para ninguém com forma de agressividade. Matar, minha gente, não é só com a arma branca ou arma de fogo. Se mata com a língua, se mata com as suas ações. Então, o que é a língua? Você destrói uma família, você destrói uma pessoa, diz uma coisa que aquela pessoa não praticou. Ou muitas das vezes você mata uma família, como? Com as suas ações. Quantas vezes acontece em toda a cidade, já aconteceu na sua cidade, já aconteceu nessa cidade aqui, que eu não vou dizer como, nem quando não, de uma pessoa se infiltrar numa família, uma pessoa que tem assim um... Você é uma pessoa que tem um dom de é carismático, é boa pessoa, então faz alguma coisa de boazinha para se infiltrar na sua família, para tirar proveito, né? E muitas das vezes faz o quê? Passa a perna na mãe da família. E ali desmancha a família. Arrasa com aquela família e passando por bom. Né? Passando por bom. Então o marido vai embora, abandona aquela mulher, as filhas vão crescer para a prostituição e os filhos para a delinquência, para a marginalidade. Então, mas se acha que nunca matou ninguém. Destrói uma família inteira e acha que nunca matou ninguém. Destrói uma família que nunca mais vão se encontrar. Com sua família, nunca mais vão se reunir, porque foi esfacelada e nunca matou ninguém, porque acha que matar só usar uma arma branca ou uma arma de fogo. Depois do quinto mandamento, nós vamos para o sexto mandamento, que é a castidade. O que quer dizer castidade? É você controlar as ações sexuais. Isso é fácil de dizer. Por quê? Porque, na verdade, fora do casamento, tudo é conta a castidade. Você não pode prevaricar. Se você prevaricar, você não tem explicação. Por que você prevaricou? Porque você não sabe disso, mandamento. Você fez juramento a quem? A sua esposa ou a esposa para com o esposo. Então, se prevaricou, você cometeu o adultério ou você cometeu a fornicação. Então, vejamos, um pecado grave. Então, é você controlar os seus anseios sexuais. Então, vejamos só, o que acontece com os padres e as religiosas? Eles mantêm o celibato. Eles dedicam a castidade a Deus, para ver de orações e somente servir a Deus. Então, as pessoas não entendem, não sei por que é isso. É porque nós sabemos que nós não podemos fazer aquilo que nós queremos, mas aquilo que está dentro da lei, como está escrito no Antigo Testamento, quando Deus criou o homem e a mulher, e disse assim, por isso o homem deixará seu pai e sua mãe, e se unirá à sua mulher. Os dois somarão uma só carne. Não são mais dois, mas uma só carne. E o homem não separe aquilo que Deus uniu. Toda relação sexual fora do casamento, isso, sabe, que é pecado, é contra a castidade. Vamos para o sétimo mandamento, que se chama assim, não roubar. Pessoas que dizem assim, eu nunca roubei nada de ninguém. Não, bom que você nunca roubou nada de ninguém. Nunca meteu a mão no bolso de ninguém, nunca levou uma bichete de ninguém. Mas você lembra de uma coisa, que roubar não é só isso não. Quando você, por exemplo, que você tem um animal doente ou defeituoso e você passa para o seu vizinho que não conhece, você está fazendo o quê? Vendo um objeto defeituoso que não vale aquele dinheiro, vai morrer lá no pasto dele, né? E você fez o quê? Roubou aquela pessoa sem ele saber. E disse que você nunca roubou nada, você passou a perna no seu vizinho, na pessoa que era conhecido. Isso chama-se roubar. Quando uma pessoa então vende, por exemplo, compra uma moto, uma bicicleta, você vai nas feiras das trocas, aí você vai e passa para seu vizinho. E você sabendo que é produto de roubo. O que você fez? Aí ele não sabia de nada, comprou o que achou um pouco barato, se agradou do objeto e você vendeu a ele. Então, quando vai para a justiça, quem vai chiar? O pobre coitado que comprou o objeto. Ah, mas eu não sabia se esse documento era forjado. Ah, sabe, você sabia sim, que pelo preço sabia que o documento era forjado. Então você roubou do seu vizinho aquele objeto que você vendeu a ele. Você sabia que era produto de roubo, você também fez parte do roubo. E você nunca roubou nada de ninguém. Quando você empresta um dinheiro a alguém com juros escorchante, um pobre não vai emprestar dinheiro ao rico, vai? Só pode emprestar um pobre. Você tem um dinheirinho, o pobre não tem, lhe solicita uma ajuda, um empréstimozinho, e você vai cobrar um juro alto, ou vezes assim, você não pode cobrar, pode cobrar um juro de mercado, de 1%. Se você cobrar a lima acima disso, você está usando o que? De má fé, está roubando o seu pobre vizinho, porque ele é pobre. Se ele for ter consciência financeira, ele não vai tomar dinheiro emprestado. Mas ele está precisando, você empresta com juros altos para poder você melhorar a sua situação e não estar olhando para aquilo. Porque está escrito assim: não desvie daquele que ele quer tomar emprestado. E nem cobre juros daquele pobre que você emprestou. Vamos para o oitavo mandamento, que quer dizer não levantar falso testemunho. O que é falso testemunho? Não você caluniar a ninguém. Então o que é você caluniar? Você dizer algo com alguém, homem ou mulher, que não aconteceu. Porque você disse isso com alguém? Porque muitas vezes vocês tiveram um pequeno aborrecimento, não gostou da atitude daquela pessoa, e você, para ver aquela pessoa no rabo de foguete, aí você calunia. Você vai dizer a alguém: ó, fulana de tal, aconteceu isso. Fulana está prevaricando. Todo sabe o que é prevaricar. Fulano está prevaricando na parte do casamento. Então aqui você conta a alguém e alguém solta na rua toda, né? Solta na rua. Quando a história sai, eu sou pela rua. Você foi quem saiu com a história. Você está caluniando uma pessoa por uma questão de princípio, porque você não gostou daquela pessoa, de uma atitude que ela fez com você, porque você teve uma frieza com ela, um arranhão. Então esse pecado da calúnia, você pode alcançar o perdão de Deus se você um dia for pedir perdão àquela pessoa que você caluniou. Então eu já contei aqui uma história uma vez do saco de pena de galinha. Não vou contar outra vez para não gastar o tempo. Vejamos só. Mas eu vou dar aqui uma explicaçãozinha. Então certa vez, uma mulher caluniou a outra. Então o que aconteceu? Passado um tempo ela se arrependeu e foi se confessar. Aí contou o padre que tinha. Confessou o padre que tinha levantado uma calúnia contra uma vizinha, uma pessoa conhecida. Então o padre disse: o senhor perdoa, padre, perdoa. Então, venha amanhã, tal hora, que eu venho, faço, que eu lhe perdoo. Aí agora assim, você venha e traga um saco de pena. Então ela, naquela hora da determinação, nessa Cristina está aqui, padre. Aí o padre disse: vá lá na torre da igreja e jogue as penas lá no vento. Aí ela jogou lá o saco de pena e veio embora. Pois não, padre, joguei todas. Agora você vai juntar todas outra vez. Então, padre, as penas já estão em cima das casas. Como é que eu vou juntar mais? Bem, assim, a calúnia que a senhora fez está em toda a cidade. Então, agora a senhora vai ter, só pode ser absolvida por Deus, se a senhora for na casa dela, pedir perdão a ela, dizer a toda a sociedade da cidade que aquilo foi uma calúnia que você levantou contra ela. O perdão, se ela não perdoar, Deus não lhe perdoará. Você é um candidato forte para ir para o inferno, né? Então vamos para o nono mandamento, que quer dizer não desejar a mulher do próximo. Jesus vai mais além, diz assim: todo aquele que lança um olhar de cobiça para uma mulher desejando possuí-la, já adulterou com ela em seu coração. Vejamos só, sem mesmo ter o caso, sem mesmo tocar com o dedo naquela mulher, você já adulterou com ela no seu coração, já cometeu um adultério. Imagine só se houve o acontecimento, se houve o ato. Então, eu chamo um adultério compartilhado. Quando os dois se unem para praticar a sexualidade. Então, o marido casado e a mulher casada. Então, aqui chama-se o adultério compartilhado. Então, veja só, se um já é adultério, imagina o que o outro que aconteceu. Então, vamos para o décimo mandamento, que diz assim: não cobiçar as coisas alheias. O que quer dizer cobiçar? Você desejar o que é dos outros. Você tem inveja do que é dos outros. Você tem usura porque alguém tem alguma coisa, tem uma moto, tem um carro, tem uma vida estável. Você tem inveja daquela pessoa. Então você não suporta ver a pessoa ter nada. Deseja o que é daquela pessoa. Você ambiciona o que é daquela pessoa. Então você está cometendo um pecado. Porque uma frase que diz assim, o que é dos outros não se deve ter. Então vejamos só, aqui eu dou uma retornadazinha para o quinto mandamento e dizer o seguinte, que diz não matar. Então hoje eu estudei uma música do Padre Zezinho, que em uma das estrofes tem uma frase que diz assim, quem matar também morrerá. Ouçamos a seguir esta música.

0: 14h28, né? Vamos ouvir as mensagens de orações que vocês pediram, né? Hoje o texto da misericórdia mais cedo, porque a programação vai até o chamado, né? Que vai ter o jogo. Então, vamos aproveitar. Como disse Teco, se vira nos 30. Foi muito
1: boa
0: bem.
1: Tarde, então. Educadora, a do Padre Mocambo. Gostaria de pedir a oração de todos os meus irmãos e sobre minha filha do Padre Mocambo, testemunha da educadora. Lá do Senhor era aí, Fernando Barbosa, quando fui até o texto, era com ele aí. Para sua família, Alexandre, a família de Fernando Barbosa, Fernando Seu Reginaldo, a família de Teco, a família de todos que estiveram aí. De Nildon, viu? E todos que estiveram aí.
0: Amém.
1: De Marquinhos. E para mim, Rui Maria Aparecida, João Dito, neto Nicolas, filho de Moisés, viu? Que Deus abençoe a todos. Eu peço a música, se for possível. Em nome do nosso amor com o Johnny, viu? Tchau, que Deus abençoe a todos aí.
0: Amém.
2: Boa tarde a todos da rádio. Eu ofereço aí esse texto aí, as intenções desse texto aí, que vai ser rezado aí, pela saúde do meu pai, Heraldo, também da minha mãe, Maria José, pela saúde de Carlito, daqui de Conceição, seu Tonico, e de meu primo Nelson, que fez a cirurgia, e que Deus abençoe a todos. E um grande abraço aí para Alexandre, a todos que faz aí a Rádio Educadora. Quem tá falando aqui é Edson, aqui de... Tô falando aqui do povoado Santa Rita, aqui no município de Aparecida. E também ofereço aí as intenções desse texto aí para minha esposa Aparecida. Todos fiquem com Deus, um grande abraço e até mais.
0: Foi muito bem.
3: Boa tarde, Alessandro e Marquinhos, seu Enaldo. Aqui é Givaldo de Piabas. Peço, coloco o nome da oração com a minha família. Peço oração por vocês, seus enfermos no hospital, moradores de rua, pessoas da Igreja Católica. Que Deus abençoe vocês e dê muita saúde iguais.
4: Boa tarde, aqui é Cida de Frei Paulo. Peço as orações do texto de hoje para o meu marido, Justiniano, que está acamado. Que Jesus tenha de misericórdia dele e por vocês todos aí da rádio.
0: Então, chegou mais Nildo aí. Chegou mais dois aí.

0: de boquinha aqui, entendeu? Agora à tarde. Aí por isso que eu não vou ligar, viu?
1: Reze por nós.
2: Alexandre, boa tarde. A Dilma da Pedra Branca, tudo bem?
1: Dilma da Pedra Branca.
2: Quer que você bote meu nome em um texto de oração pela minha saúde, só das minhas três filhas, do meu cinco netos, para meu esposo, para você, sua esposa, para Marquinho, para seu Reinaldo, Tamar, com a Ira Vila Nova, para Dona Hilda Fernando, Beta da Pedra Grande, para a Lourdes de Ponte Chico. Bom dia, boa tarde.
1: Temos aqui também, né? Boa tarde, Alexandre. Peço oração pela minha família. É Roberta da Portelinha, né? Também temos aqui. Boa tarde. É o último domingo para todos que quero oferecer a música da programação. Para Otávio, Luan, Luciene, Nado, Zezinho e comadre e comadre, Coronel e Aldevan, Jussiveira, Dani, Damasceno e para todos. Assina Clécio Transporte. Entendeu? Temos também aqui, né?

0: Boa tarde, Marcos.
1: Boa tarde.
0: Marcos, eu peço que você coloque.
2: Alexandre, boa tarde. Aqui é Cristiano Motta de Ribeirópolis. Peço que coloque meu nome no texto da misericórdia. Estou com meu radinho ligado. Deus abençoe a cada um de nós.
1: Amém.
2: Cristiano Motta de Ribeirópolis. Jesus, eu confio em vós.
1: Jesus, eu confio em vós, né? Foi muito bem. Vou mandar alguns para...
3: Que crianças abençoaram.
1: Então, né, que cada um possamos, enquanto eles estão carregando as mensagens, né? Então vamos tomar posse do texto, né? Pois muito bem, quem é? Mandei uma carreta.
0: Boa tarde, Marcos. Marcos, eu peço que você coloque.
1: Nicinha.
0: Em oração.
1: Eu sou a queimada do meio.
0: O voto queimado do meio. Coloque o nome dela aí. O nome de minha irmã, Ivanilda Tavares da Costa. Ela está internada na Universidade de Aracaju.
1: Tá vendo? Está internada.
0: Eu peço que você coloque ela em oração. Está precisando muito.
1: Amém.
4: Amém. Ministro Alexandre, é Rose, da comunidade Santa Helena. Estou passando aqui para agradecer a linda presença de vocês na nossa festa que abrilhantou os 3 dias, o trido de Santa Helena. Foi lindo, foi maravilhoso. Eu ouço desse momento do Abaís. Estou com minha filha Ilma, de cirurgia, está passando bem.
1: Olha.
4: Em honra e glória a Santa Helena.
1: Amém.
4: Boa tarde e um bom final de semana para todos. Quero a música de Contando as Bolinhas.
1: Olha.
5: Bom dia, Marcos Nunes.
1: Bom dia, Nene.
5: E Alexandre, peço orações pela minha sogra, que não está muito boa, Maria, do povoado Carreiro.
1: Muito bem.
5: Todas as famílias do povoado Carreiro. Nene, do povoado Carreiro, que Deus abençoe.
1: Muito bem.
5: A todos.
1: Amém.
6: Bom dia, Marquinhos. Marcos Santana. Aqui é Alex, do povoado Mucambo, que faz parte da paróquia da Lagoa Bonita.
1: Lagoa Bonita,
6: glória. Gentileza, me passa a música aí, Vidas Secas, para oferecer o pessoal aqui do Mucambo, da Lagoa Bonita e a todos, o povo do grupo da Galileia, Homens da Galileia. E uma boa tarde.

0: Boa tarde, ministro Marcos Nunes, ministro Alexandre. Aqui quem vos fala é a professora Edneusa do assentamento São Cristóvão Carira.
1: Edneusa.
0: Gostaria de pedir orações por mim, pela minha saúde e pela saúde dos meus familiares e todos que estão precisando de saúde, que estão doentes, internados nos hospitais, nas penitenciárias. Deus os abençoe e os ilumine. E peço as músicas do programa para todos os ouvintes. Uma santa e abençoada tarde para todos.
1: Amém.
0: Muito obrigada a vocês, doutores, abençoados por Deus.
2: Administros Marcos Nunes e Alexandre, aqui é Diana de Santos. Gostaria de pedir uma canção do padre Reginaldo Manzotti, Faz um Milagre. E pedir para os meus pais que moram aí no povoado Cutias, João Cabeludo e Cida, e para todos da minha família. E um abraço para vocês também.
1: Amém.
3: Boa tarde, ministro Alexandre, ministro Marcos Nunes. Peço oração para seu Joel, Deda e a ministra Josefa do povoado Pulgas, Arnaldina, Mário Vito, Iraildo e Fita na Vila Nova, Genilde e Braulenita, no assentamento de Santo Antônio, Gabriel Nunes, na Ordenha, em Altos Verdes, Maria José, seu Zezé, Jones, Pedro Ricardo, Ana Lúcia, Diana e Emily, no povoado Saco Torto, Marinês, na Baixa da Lama, Iris, Claudiana e Jailson, em São Cristóvão, Jorge, na Baixa Grande, Marcos e Rosângela, na Vila Nova, Marcos Almeida, Leandro, Vanderlei, Gilvan, Tonho, Wagner, René, Carlinhos e Aldevan, em Lagoa Bonita, Hilda, no povoado Contenda, Marlene, Cleidivan, Neide, Underline e Nicolas, no assentamento Luiz Beltrano, Gerino, Maicon e Luciene, no povoado São Carlos, Dona Lenilde e Maria, no povoado Mucambo.
4: Marquinhos, boa tarde. Aqui é Zefinha, prima de senhora. Peço orações por mim mesmo, estou aniversariando hoje.
1: Olha.
4: Deus me dê muitos anos de vida e saúde.
1: Amém. Que Deus abençoe.
5: Boa tarde, minha amiga Vila Nova. Quero oferecer a São Zoteiro para Dona Hilda Fernandes, para Beta na Pedra Grande, para Didi Lota Boa Vista, para Emanda na Rua de Baixo, para Cleuzinha, para todos que estiverem ouvindo o programa. Alexandre, deu um pedaço de bolo a Teco, viu? Não é Teco que está aí hoje?
1: É sim.
5: E tem alguém vendendo galinha por aí, por alagadiço, viu?
1: Se Florencio. Foi muito bem, então, né? Vamos agora meditar, né, o texto. Irmãos, né? Quantos irmãos e irmãs, veja aqui, né? Duas pessoas pedindo orações para as pessoas que estão no hospital, viu, seu Reginaldo? O primeiro texto que a gente rezou, né? Foi no quinto mistério, a gente rezou para as pessoas que estão nos hospitais, e uma delas, olha, tá vendo? Então, meus irmãos e irmãs, pelo sinal da Santa Cruz, livrai de Deus, nosso Senhor, dos nossos inimigos, do Pai, do Filho e do Espírito Santo.
6: Amém.
1: Amém. Creio em Deus Pai, Todo-Poderoso, Criador do céu e da terra, e em Jesus Cristo, único Filho, nosso Senhor, que foi concebido pelo poder do Espírito Santo, nasceu da Virgem Maria, padeceu sob Pôncio Pilatos, foi crucificado, morto e sepultado, desceu nos santos mortos, ressuscitou ao terceiro dia, subiu aos céus, está sentado à direita de Deus Pai Todo-Poderoso, onde há de vir a julgar os vivos e os mortos. Creio no Espírito Santo, na Santa Igreja Católica, na comunhão dos santos, na remissão dos pecados, na ressurreição da carne, na vida eterna. Amém. Pai nosso que estás nos céus, santificado seja o vosso nome, venha a nós o vosso reino, seja feita a vossa vontade, assim na terra como nos céus.
7: O pão nosso de cada dia nos dai hoje. Perdoai as nossas ofensas, assim como nós perdoamos a quem nos tem ofendido. E não deixeis cair em tentação, mas livrai-nos do mal.
1: Ave Maria, cheia de graça, o Senhor é convosco. Bendita sois vós entre as mulheres, Bendito é o fruto do vosso ventre, Jesus.
6: Santa Maria, Mãe de Deus, rogai por nós, pecadores, agora e na hora da nossa morte. Amém.
1: Eterno Pai, eu vos ofereço o corpo e o sangue, a alma e a divindade de vosso eletíssimo Filho, nosso Senhor Jesus Cristo, em expiação de nossos pecados, os pecados do mundo inteiro. Pela sua dolorosa paixão,
6: tem misericórdia de nós e do mundo inteiro.
1: Pela sua dolorosa paixão,
6: tem misericórdia de nós e do mundo inteiro.
1: Pela sua dolorosa paixão,
6: tem misericórdia de nós e do mundo inteiro.
1: Pela sua dolorosa paixão,
6: tem misericórdia de nós e do mundo inteiro.
1: Pela sua dolorosa paixão,
6: tem misericórdia de nós e do mundo inteiro.
1: Pela sua dolorosa paixão,
6: tem misericórdia de nós e do mundo inteiro.
1: Pela sua dolorosa paixão,
6: tem misericórdia de nós e do mundo inteiro.
1: Pela sua dolorosa paixão,
6: tem misericórdia de nós e do mundo inteiro.
1: Pela sua dolorosa paixão,
6: tem misericórdia de nós e do mundo inteiro.
1: Pela sua dolorosa paixão,
6: tem misericórdia de nós e do mundo inteiro.
1: Ó sangue e água que jorraste do coração de Jesus, como fonte de misericórdia para nós, eu confio em vós. Diga suas intenções, Reginaldo. Suas intenções.
6: Por todos aqueles que estão sofrendo e sem ter condições de sanar o problema, como nós sabemos. Então, pede a Deus para que Deus se lembre, use misericórdia, como Deus tem usado para muitas pessoas. Mas temos que ter um pouco de paciência, porque Deus, como diz assim, bem breve Ele vos fará a justiça, né?
1: Verdade. Eterno Pai, eu vos ofereço o corpo e o sangue, a alma e a divindade de vosso deletíssimo Filho, nosso Senhor Jesus Cristo, em expiação de nossos pecados, pecado do mundo inteiro.
6: Pela vossa dolorosa paixão,
1: tende misericórdia de nós do mundo inteiro.
6: Pela vossa dolorosa paixão,
1: tende misericórdia de nós do mundo inteiro.
6: Pela vossa dolorosa paixão,
1: tende misericórdia de nós do mundo inteiro.
6: Pela vossa dolorosa paixão,
1: tende misericórdia de nós do mundo inteiro.
6: Pela vossa dolorosa paixão,
1: tende misericórdia de nós do mundo inteiro.
6: Pela vossa dolorosa paixão,
1: tende misericórdia de nós do mundo inteiro.
6: Pela vossa dolorosa paixão,
1: tende misericórdia de nós do mundo inteiro.
6: Pela vossa dolorosa paixão,
1: tende misericórdia de nós do mundo
6: pela
1: inteiro.
6: Pela vossa dolorosa paixão,
1: tende misericórdia de nós do mundo inteiro.
6: Pela vossa dolorosa paixão,
1: tende misericórdia de nós do mundo inteiro.
6: O sangue e água
1: que jorraste do coração de Jesus, como fonte de misericórdia para nós, eu confio em vós.
6: Jesus,
1: eu confio em vós. Né? Que nesse terceiro mistério, meus irmãos, assim como essa jovem falou, que está aniversariando hoje, então, e esse texto, esse mistério vai por todas as pessoas que estão fazendo aniversário, né? Meu padrinho Gilberto, lá no povoado Cutias, aniversariando, entendeu? E quantas pessoas que aniversária hoje, né? E quantas pessoas que até hoje aniversariando. Então, temos, graças a Deus, temos os primeiros ouvintes. Alô, boa tarde, quem falamos?
8: E aí, Marquinho, boa tarde.
1: É Dilma da Pedra Branca. Diga aí, Dilma.
8: Tudo bem?
1: Tudo bom, graças a Deus. E a senhora?
8: Boa tarde, senhor Reginaldo. Cadê Alexandre Luiz Venhão?
1: Não, teve missões por aí.
8: Quero botar o meu nome. Pela minha saúde, meus três filhos, que encontram nós. A dona Ilda Fernanda, a dona Ilda Grande, a dona Lúcia do Ponto X. A todos os ouvintes de Nova Andariante, que é Carlos Alberto.
1: Foi muito
8: bem. E para vocês aí.
1: Foi muito bem, então. Eterno Pai, eu vos ofereço o corpo e o sangue, a alma e a divindade de vosso eletíssimo Filho, nosso Senhor Jesus Cristo, em expiação de nossos pecados, os pecados do mundo inteiro.
8: Pela sua dolorosa paixão,
1: tende misericórdia de nós do mundo inteiro.
8: Pela sua dolorosa paixão,
1: tende misericórdia de nós do mundo inteiro.
8: Por sua dolorosa paixão,
1: tende misericórdia de nós do mundo inteiro.
8: Pela sua dolorosa paixão,
1: tende misericórdia de nós do mundo inteiro.
8: Pela sua dolorosa paixão,
1: tende misericórdia de nós do mundo inteiro.
8: Pela sua dolorosa paixão,
1: tende misericórdia de nós do mundo inteiro.
8: Pela sua dolorosa paixão,
1: tende misericórdia de nós do mundo inteiro.
8: Pela sua dolorosa paixão,
1: tende misericórdia de nós do mundo inteiro.
8: Pela sua dolorosa paixão,
1: tende misericórdia de nós do mundo inteiro.
8: Pela sua dolorosa paixão,
1: tende misericórdia de nós do mundo inteiro. ó sangue e água,
6: que jorrasse do coração de Jesus,
1: como fonte de misericórdia para nós, eu confio em vós. Jesus,
6: eu confio
1: em vós. Pois muito bem, muito obrigado, Dilma, da Pedra Branca. E Deus abençoe a senhora e a sua família, viu? Foi muito bem. Quarto mistério, meus irmãos. No quarto mistério, né? Então, vamos colocar, né, as pessoas que fazem parte dessa linda, maravilha empresa, essa rádio, né? Iserinaldo, Dulcelina, Jairo, Joãozinho, Dona Ana, Rita, Doutora Ana Rita, Denilza, Dona Leia, Dona Nilda.
6: E Doca,
1: né? Aliette e Dona Leia, entendeu? E por todas as pessoas que colaboram, né? Não se esquecendo de colocar as pessoas, vocês que colaboram para que esse momento de fé esteja em pé. Eterno Pai, eu vos ofereço o corpo e o sangue, a alma e a divindade de vosso deletíssimo Filho, nosso Senhor Jesus Cristo, em expiação de nossos pecados, dos pecados do mundo inteiro.
7: Pela sua dolorosa paixão,
1: tende misericórdia de nós do mundo inteiro.
7: Pela sua dolorosa paixão,
1: tende misericórdia de nós do mundo inteiro.
7: Pela sua dolorosa paixão,
1: tende misericórdia de nós do mundo inteiro.
7: Pela sua dolorosa paixão,
1: tende misericórdia de nós do mundo inteiro.
7: Pela sua dolorosa paixão,
1: tende misericórdia de nós do mundo inteiro.
7: Pela sua dolorosa paixão,
1: tende misericórdia de nós do mundo inteiro.
7: Pela sua dolorosa paixão,
1: tende misericórdia de nós do mundo inteiro.
7: Pela sua dolorosa paixão,
1: tende misericórdia de nós do mundo inteiro.
7: Pela sua dolorosa paixão,
1: tende misericórdia de nós do mundo inteiro.
7: Pela sua dolorosa paixão,
1: tende misericórdia de nós do mundo inteiro.
7: Sangue e água
1: que jorrasse
6: do coração de Jesus
1: como fonte de misericórdia para nós, eu confio em vós. Jesus,
6: eu confio em vós.
1: Né? Quinto mistério, e nesse quinto mistério, né? Nesse quinto mistério, como nossos irmãos aí falou, né? Nene lá do povo de Carreiro, pela sogra, né? Aquela abençoada que está aqui, pediu para a família que está no hospital. Então, rezemos, irmãos, por todas as pessoas que estão nos hospitais, necessitando de cura, de libertação, as pessoas que realmente buscam a Deus. Alô, boa tarde. Opa, foi muito bem. Então, né, como eu falei no começo, por todas aquelas pessoas que sofrem, né, por todas aquelas pessoas que, como a música, estão passando provações, né? Então, temos mais um ouvinte. Alô, boa tarde, com quem falamos?
9: Boa tarde, Valdecir.
1: Diga suas intenções.
9: Essa é a intenção do texto, por mim, por toda a minha família, por todos vocês, esse é o momento de fé. Silvânia, Valda Barraca, Elianda, Maria Freita, Silvânia, São Lagadinho, José Augusto, Aparecida Fazendinha, Valdo Wilson, Antônio do Palpé e toda a família do mundo inteiro. Amém.
1: Amém, pois muito bem, né? Eterno Pai, eu vos ofereço corpo, sangue,
6: alma e divindade
1: de vosso eletíssimo Filho, nosso Senhor Jesus Cristo, em expiação dos nossos pecados, os pecados do mundo inteiro.
9: Pela sua dolorosa paixão,
1: tende misericórdia de nós e do mundo inteiro.
9: Pela sua dolorosa paixão,
1: tende misericórdia de nós e do mundo inteiro.
9: Pela sua dolorosa paixão,
1: tende misericórdia de nós e do mundo inteiro.
9: Pela sua dolorosa paixão,
1: tende misericórdia de nós do mundo inteiro.
9: Pela sua dolorosa paixão,
1: tende misericórdia de nós do mundo inteiro.
9: Pela sua dolorosa paixão,
1: tende misericórdia de nós do mundo inteiro.
9: Pela sua dolorosa paixão,
1: tende misericórdia de nós do mundo inteiro.
9: Pela sua dolorosa paixão,
1: tende misericórdia de nós do mundo inteiro.
9: Pela sua dolorosa paixão,
1: tende misericórdia de nós do mundo inteiro.
9: Ó sangue e água
1: que jorraste do coração de Jesus, como fonte de misericórdia para nós, eu confio em vós. Jesus,
6: eu
1: confio em vós. Pois muito bem, muito obrigado. Muito obrigado pela sua presença. Foi muito bem. Fique com Deus. Que Deus abençoe sua família. Né? Então, meus irmãos e irmãs, que possamos tomar posse dessa linda oração, dessa jaculatória, finalizando o texto da misericórdia de nosso Senhor Jesus Cristo, Deus Santo,
6: Deus forte,
1: Deus imortal, tem piedade de nós e do mundo inteiro, Deus Santo, Deus Forte, Deus Imortal, tem de piedade de nós e do mundo inteiro. Deus Santo, Deus Forte, Deus Imortal, tem de piedade de nós e do mundo inteiro. Em nome do Pai, do Filho e do Espírito Santo. Amém. Então, como nossas, as pessoas do áudio pediram música, né? A Diana lá da cidade lá de Santos, né, pediu música. Muitas pessoas pediram música. E vamos escutar essa música dedicada a todos vocês que escutam e pedem música e orações.

0: 14h58, né? Que linda mensagem. Gente, as músicas são mensagens de Deus usados pelo ser humano. Deus usa o ser humano para dar o recado. Com Jesus, tudo pode ser mudado pela força da oração. Tem hora, meus irmãos, tem hora. Se alegra, quem ora está junto de Deus. Quem ora, quem busca Deus, oxi, só vitória. Cai, também cai, mas também as vitórias vêm. Então agora nesse momento, né, a nossa participação junto de nosso irmão Gilson Carlos.
1: Boa tarde, Alexandre, Marco Nunes, Teca e seu Reginaldo e todos os ouvintes, Rádio Educador de Frei Paulo 89.5. Hoje eu vou falar um pouquinho da vida, né? Então a vida é como se fosse uma página. Cada dia uma página nova, cada hora uma vírgula. Mas nem o lápis pode escrever o futuro e nem a borracha pode apagar o passado. De repente chega um momento em que Deus nos tira o lápis e escreve o fim. Por esse motivo, aproveitem bem hoje, amanhã, pois cada momento é único, o passado não volta. E o futuro pode não chegar, o amor de Deus. Não desperdice o tempo com mágoas e brigas. Busque sempre e sempre a felicidade. Simplesmente seja feliz por onde for. Deus abençoe todos. Amém. Então, neste momento, também eu quero deixar um alô bem claro para todos os meus queridos amigos que escutam os programas Educadora, nesse programa maravilhoso, Momento de Fé. Mais uma vez, eu agradeço a Deus por eu estar acompanhando o texto da misericórdia com todos vocês. Deixo meu alô para a minha família de Moita Bonita e amigos, Nero da Mercedinha e sua família, Carlos e sua esposa, Laísa, Zé Dozinha, sobrinha de piloto, e todos os amigos de Moita Bonita e regiões. Meus irmãos de Cruz das Graças, amigos, Pedro Tavares, José Tavares, compadre Deus, ministro da igreja, Lenilson Tonitou. Wilson dos Santos, filho do finado Maneca do Buqueirão, que mora em Goiás. Meu abraço a todos os goianos. Dudu, Maria Flor, Ribeirópolis e regiões. Dona Vânia, Jane Selma, Maria Santos, Gustavo Detinha, de Nossa Senhora da Glória e regiões. Nidinha Menezes, Júlia Maria, Leida Santana, Irene Professora, Cida Santos, Itabaiana e regiões. Gleide Selma Mendonça, Gabriela Santos, Soleide, conhecida por Sol, Mary, conhecida por Mary, e seu esposo, Fátima Freitas, Aracaju e regiões. Rita Cássio Salvador, um forte abraço de coração. Elizabeth do Pernambuco, Lília Coelho, Célia Henrique, Utuerava, São Paulo e regiões. E todos os amigos do Facebook, Instagram, TikTok, meu abraço de coração para coração. Eu, Jusso Castro, também deixo meu alô para nosso amigo irmão José Rinaldo e sua família. E todos vocês de Frei Paulo, fica todos com Deus até domingo, se um bom Deus me permitir. E mais uma vez eu quero agradecer a vocês que me dão a oportunidade de estar aqui passando para vocês essa mensagem. E muito uma vez, obrigado cada dia mais.
0: Amém. Foi muito bem.
2: Hoje é domingo, dia do Senhor. Hoje é domingo, dia do Senhor.
0: Então, né, nossos irmãos colaboradores, né, colaboradores de lá de Dona Luzia e Senhor Nicolau, Moisés e Aparecida, Gabriel, Sabor Supremo, Ari e Família, Churrascaria e Pizzaria, Santo Antônio, Ednei e Nova Mercearia, Sertãozinho, Socorro e Família, Jucielmo, Dedel da Padaria, Duduca e Família, Flávia e Eric, da farmácia Prêmio. Doutora Ana Rita. Adenilza Oliveira, ex-vereadora. Seu Reginaldo, né, que está aqui nesse momento. Né, Rafaela e de Selma Delicatense, das Graças. Eduardo e Vanildes, material de construção. Mário e Rose, padaria Sonho Meu, na BR-235. Dona Conceição, na BR-235. Benedito e Luzia, Cíntio Chan. Tânia e Dedé, Cíntio Chan. Seu Florencio, a mulher falou, acabou de tosco, que você está vendendo galinha. Hein? Seu Florencio, Dona Tereza, conjunto João Lima. Carla e família, conjunto João Lima. Marquinhos, Carol, variedades. Seu José e Vânia, mercearia, São José, no conjunto João Lima. Cristiane de Marieta, artigos e religiosos. Dona Zefinha, Bruno e Sandra, na rua Onofre. Paulinho Chaveiro, no sítio Chan. Colaboradores de Alagadiço. Zefinha de Tonhão. Reginaldo, da Oficina Vitória. Miro e Neide, do Baixio. Getúlio, ex-vereador. Yolanda, ex-vereadora. Pedro e Denide Baixio. Colaboradores de Mucambo, Lala e família. Lala, né, já tá colocando a programação, né, das crianças, né? Gil de João, Yara de Gilson, da Topic. Dandinho e João de Toninho. Newton, da Macaxeira. Walter, pai de Cleiton Pancadão. Valdo, da mercearia. Dona Joselita. Zezinho de Verício. Ana de Verício. Cecília, esposo de Doca. Ana Arte. Carlinhos de Gina, professora, professor de karatê. Dona Lourdes, esposa de seu saudoso Abraão, né? Lindolfo, irmão de Carlinho, Regina. Luzia de Alfredo, né? Raimundo e família. Dona Ecília, Carla Lanche, Wellington Gás e Água, Eduardo de Vilma, Antônio Neto, Tonho Rolinha, esposo da Graça, Celuta de Zé Brandão, Roseli e Rosângela, colaboradores de Itabaiana, Aldo Bateria, lojas em Itabaiana e Lagarto, Daniel Peixoto, Mercadinho Irmãos Peixoto, né? Maria José, Queimada do Milho, Eliane e seu esposo Adailton, Marias Preta, em Ribeirópolis, Josinete, do povoado Marias Preta, Val da Barraca, não, nem hoje está em festa, viu? Ribeirópolis, Gilvânia Ribeirópolis, ministro Edinaldo, né, da Lagoa das Espera, né, Valdeci e Chico, ligou na estante, né, Ribeirópolis, Valdo Wilson e Armando, Felipe Canidé de São Francisco, Canidé, município de Aparecida, né? Forte, eletricista, e sua esposa, Dona Maria Forte, de Glória, né? Colaboradores de Carira, seu Dedeca, Dedeca e Dona Dilu, Fazenda Exu, né? Silvânia, Silvânia e Elson, Fazenda São Domingos, José Aldemir, Fazenda São Domingos, Senhora na Vila Nova, que mandou o bolo para Alexandre e ele não apareceu, né? Zefinha, prima de Senhora na Vila Nova, Filomena na Vila Nova, né? Margarida na Vila Nova, Maria Baixinha na Vila Nova, Hilda Fernandes também na Vila Nova, seu Jerônimo e Dona Joaninha na Vila Nova, Juarez e a ministra Denise também na Vila Nova, Aislan Valadares, comercial Bom Jesus, compra e venda de animais, né? Vanilde do Ponto Chique, Jaimira, Dona Jaimira e João da Mata no Ponto Chique, Joelma e César na mercearia Joelma Ponto Chique, né? Seu Manuel e Ângela, né? Seu Manuel perdeu a mãezinha essa semana, né? Tá passando por um momento difícil, mas com Jesus tudo pode ser mudado, né? E tudo pode ser superado, né? No Ponto Chique, Cida do Geladinho na Fazenda Tradição, Lourinho da mercearia Nossa Senhora das Graças e Família, Massaranduba, Lourdes e Pedrinho no Povoado Carreiro, né? William de João de Gadé, Dedé Mecânico e Edileuza, oficina quase perto, quase próximo à Caixa d'Água, né? Bento Som, Pax Divina, né? TT, coordenador do Texto dos Homens, Adenualdo da Granja e Família, Jaconias da Padaria Santa Clara, Preguinho, Alexista e Família, né? Dona Zefinha do Povoado Preá, Valdo Pastel, né, ao lado do Correio, Miralda, Alto da Boa Vista, Ministro Gilberto do Povoado Descoberto, Adilson lá em Cruz das Graças, Dona Glória, Alto da Boa Vista, Gilberto, Lagoa Verde, Turi, Tindo, né, Campos Novo, João e Solange, também no Campos Novo, Dona Creuza Eurides, que vende roupa de frente à Casa do Bolo, Adriano e Lilielma, Lívia e Amanda, no Sítio Fortuna, Luiz Carlos e Rafaelma, Lucas Gabriel, também no Sítio Fortuna, né? Maxilene, do Povoado Fortuna, Ana Diva, Povoado Cutias, Tininha, Alto da Boa Vista, Velho Taxista, Povoado Carreiro, Beto Manteiga, né? E Delma de Augusto, Povoado Cutias de Cima. Esses são os nossos colaboradores que colaboram com todos, com todo carinho, com todo amor, para poder sustentar este momento de fé, né? Então, seu Reginaldo, diga para mim uma brechinha sobre o evangelho de hoje, né?
3: Pois não, né? Vamos lá.
0: Muito bem.
3: Vejamos só. No evangelho de hoje, Jesus estava em Cesareia de Filipe. Então, Jesus sabia qual era o pensamento dos apóstolos. Ele sabia de tudo. Mas ele quis arrancar dos apóstolos o pensamento deles. Qual era o ideal deles? Então, Jesus perguntou: quem dizem os homens que eu sou lá fora? Eles disseram: uns dizem que é João Batista, uns dizem que é Jeremias, Elias ou alguns dos profetas. E vós, que dizeis que eu sou? Ele toma a palavra e diz assim: tu és o Cristo, o Filho de Deus vivo. Por quê? Quem foi que disse o Cristo do Deus vivo? Então, aí, por que o Deus vivo? Porque naquela época existia um Deus vivo, que era o Deus de Israel. E ademais, todas as províncias, todos os países tinham o Deus ídolo, que era uma estátua de bronze, de metal, qualquer metal. Então era o Deus morto, que nem morto era fabricado. Né? Então, do Deus vivo. Então, mostrar que Deus é o único só vivo, né? Então, Jesus diz assim: feliz é tu, Simão, filho de Jonas, porque não foi o sangue nem a carne que te revelaram, foi o meu Pai que está nos céus. Vejamos só, já, ali Pedro falou pelo impulso do Espírito Santo, né? Pedro não tinha essa capacidade para dizer quem era Jesus. Então, vejamos só. Aí Jesus faz dá um presente a Pedro, diz assim: então, tu és Pedro, sobre esta pedra eu edificarei a minha igreja. Os poderes do inferno nunca prevalecerão contra ela. Aí ele diz assim: dar-te-ei as chaves do reino dos céus. Tudo que ligares na terra será ligado no céu. E o que desligar na terra, isto é, o que desfizerem na terra, eu aceitarei lá no céu. Vejamos só o que significa Pedro, tu és pedra. Jesus fala aqui vem do grego. O que quer dizer? O nome de Pedro era Simão. Então Jesus chamou de, porque o grego chama-se pedras. O que é pedras? Pedras. Então significa tijolo. Então, quem é a rocha, a pedra, é Jesus. Quem é o alicerce é o próprio Jesus. Não é Pedro o alicerce. Não é Pedro a rocha. Então, a rocha é Jesus. Agora, Pedro é tijolo. Pedras significa tijolo. E você, em cima do alicerce, você constrói o quê? Com tijolo, com bloco. É que você constrói, levanta uma casa. Então vejamos só aqui como é que Pedro faz. Aí vejamos só. Por que Jesus faz isso? Jesus queria mostrar a eles quem era ele. Porque na maioria das vezes ele não acreditava. Por que ele não acreditava em, assim, que Jesus fosse aquilo tudo? É tanto que porque ele pensava em Jesus um rei terreno. Ele não acreditava que Jesus fosse o salvador das almas, nunca. Era um rei que ia expulsar Herodes dali do trono de Jerusalém. Jesus sentasse naquele trono ali e colocar de um lado, aí pediu, de um lado João, outro lado Tiago, os dois filhos de Zebedeu. Então eles pensavam no terreno, no rei terreno. Mesmo assim, depois da morte de Jesus, depois da ressurreição, quando Jesus aparece lá no cenáculo, aí pergunta: Senhor, é agora que vai restabelecer a realeza de Israel. Jesus já tinha morrido na cruz, já tinha se enterrado e ressuscitado, e apareceu ele assim: agora vai restabelecer a realeza de Israel, quer dizer, expulsar os romanos dali, e Jesus senta o seu reino ali, com certo de dominar com certo de ferro. Deixa eu colocar o seu exército, tá? A mentalidade das pessoas. O porquê é isso? Porque quando a pessoa coloca uma coisa na cabeça, não tira. Vocês, todos nós temos um limite. Não, você não vai além do seu limite. Eu não vou além dos meus limites. Você não vai além dos seus limites. Fora disso, você se embaraça. Então, o limite dele não era só os apóstolos. Todo o povo de Israel sonhava ser voltar ao país de Israel, unificasse. Porque ali só estava agora, não temos Jesus, só tinha o país de Judá. As outras 10 tribos de Israel tinham ido para a Síria, para a cidade de Paranime, lá onde hoje é o Iraque. Então ele esperava ver unificação do reino de Israel outra vez, e como no tempo de Davi e Salomão. Então vejamos só, Jesus quer mostrar que o reino, meu reino não é daqui. Como ele disse a Pilatos, meu reino não é daqui. Então Pilatos ficou assim, meio tanto. Se o meu reino fosse daqui, os meus súditos viriam, pelejariam por mim. Mas o meu reino não é deste mundo. Muito obrigado.
0: Foi muito bem, né?
3: E aqui vou agradecer, já vou me despedindo. Vou agradecer no próximo domingo a todos que participaram direto ou indiretamente. Renovo o apelo para que no próximo domingo estejamos juntos para levar a mensagem do Senhor. Muito obrigado a todos.
1: Eu quero agradecer por estar aqui no momento de fé, acompanhando esse texto muito lindo, que dou parabéns não só a este lindo texto, como o dono da Rádio Senhor Arinaldo. Que Deus abençoe esta linda educadora. Está de parabéns, sempre está.
0: Pois muito bem, né? Então, né? Então, Alex, lá do povoado Mucambo, né? Mucambo, a todos que participam do texto dos homens, né? Homens da Galileia. Então, e não só de Glória, mas também de Carira, de Lagarto, do Brasil e do mundo. Então, vamos ouvir essa música dedicada a todos vocês que levam suas crianças, seus jovens para rezar, porque precisamos colocar os jovens, as crianças em oração e sintonia com Deus, porque quando estão com Deus, estamos de pé.

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0: 6:23, né? Então veja que lindo, né? Foi contando as bolinhas do terço. Irmãos e irmãs, vocês, as idosas já fazem isso, né? As mães já fazem isso, né? Terapia. Então temos que passar para a nossa família, para a criança, rezar junto. Família que reza junto permanece unidos, né? Então, né, já que seu Reginaldo já foi, deu seu último recado, né? Então, nesse momento, aquela senhorinha que pediu pra gente, tá fazendo aniversário, lembrei de meu padrinho, seu Gilberto, né? Que tá fazendo aniversário também lá nas Cutias, e todos os aniversariantes desse mês, né? Que possamos realmente, né, agradecer a Deus por mais um ano de vida, entendeu? Então que a partir de agora, né, deixo essa música para todos os aniversariantes, né? Mas desde já agradeço a Gilson Carlos, né? Agradeço pela sua presença.
1: Que Deus te abençoe cada mais. E também eu quero falar a esse pessoal aniversariante, eu desejo a essas pessoas muita paz, saúde, felicidade. Que um bom Deus ilumine a todos os amigos que estão aniversariando. Um feliz aniversário. Mais uma vez, que Deus abençoe cada dia mais na vida de vocês. Muito e muito obrigado.
0: Pois muito bem. O nosso agradecimento à técnica, né, que ficou na teca, nesse momento, que nos ajudou nesse momento, né? Então, o nosso agradecimento, né? José Rinaldo, Dona Dicelina, né? E família, a cada pessoa que trabalha nessa rádio, nessa linda rádio, né? Que serve 24 horas, né? Trazendo notícia, mas principalmente nesse momento, trazendo Deus para o coração de vocês. Fiquem todos com Deus, que Deus abençoe. Domingo, dia do Senhor, vamos à casa do Senhor, né? Nesse momento está encerrando a novena Nossa Senhora do Amparo, lá no povoado Altos Verde, né? Estou indo para lá, saindo daqui já, estou indo para lá, se Deus quiser.
1: Eu também, Justo Carlos, nesse momento eu quero deixar vocês um abraço de coração para coração. Se Deus quiser, domingo esse ou domingo eu estarei aqui no momento de fé ao lado do nosso amigo Teca, e Marco Nunes e Alexandre, e nosso amigo que estava aqui, Reginaldo. Seu Reginaldo. Então, quero agradecer a todos pelo apoio, cada demais, e mais uma vez, um abraço de coração para coração a todos.
0: Pois muito bem.
1: Deus abençoe.
0: Fiquem todos com Deus, que Deus nos abençoe. E a todos vocês, fiquem todos com essa linda música.

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0: glórias, estamos aqui mais uma vez nesse domingo abençoado. Estamos juntos e eu já quero louvar a Deus, né? Deus seja louvado, inimigo acorrentado. Estamos aqui nos estúdios da FM Educadora 89.5 para mais um programa Orando com Maria. E eu já quero louvar a Deus pelos meus irmãos que aqui vieram, né? Rezar conosco. O meu irmão Nado, que a semana passada não estava presente. Nado, não é que Ricardo não sabe fazer mais o programa, mas é que você, a sua presença é fortíssima.
1: Obrigado, meu irmão, obrigado.
0: E aqui eu estou com meu amigo e irmão, né? Nosso atrasadinho é Luiz, graças a Deus, mas chegou. Quero. Quem mais também? Tecaral no controle. E meu irmão ministro
1: Marcos Nunes.
0: Hoje vai fazer o programa. Já, gente, ele foi. Demorou muito e eu já quero louvar a Deus por nos reunir. Agradecer já a todos, né? Da Rádio Educadora, ao meu irmão Edil, que de ontem, mas eu vim saber só por causa de você, viu? Senão eu também tinha feito como ele. Agradecer ao Antônio Edil por estarmos mais uma vez neste programa, nesse espaço da Rádio Educadora. E vamos rezar também pela família, toda pela família Oliveira. Fala, Ronaldo, meu irmão.
1: Boa tarde, irmãos e irmãs, salve Maria, que Deus nos abençoe, já nos abençoou com o dom da vida e dom maravilhoso. Agradecer a Deus, né, por esse dom maravilhoso, agradecer também a nossos ouvintes, agradecer ao nosso Sr. José Linaldo de Oliveira, Dona Dulcelina, José Linaldo de Oliveira Filho, nosso irmão Edilmo Cascudo, o nosso irmão Teco que está aqui conosco hoje, nosso irmão Luiz Rego, Marcos Nunes e você aqui também, meu irmão Gerivaldo.
0: Muito obrigado.
1: Que Deus nos abençoe, que Deus nos conduza, né? Nesse momento de oração, orando com Maria.
0: Amém.
1: E queremos já também dizer a você, ouvinte, né? Que pode ligar pro nosso ramal aí, 9940-1691, nosso zap, 99-8-9843-4109 e 98-28-0577. Repetindo, 9940-1691 98-43-4109 e o 98-28-0577. Então ligue, participe, interaja conosco aqui, peça a sua música, nosso momento de oração, peça,
0: rezar o texto.
1: Vamos rezar o texto junto conosco. Pode ligar que a gente está aqui aguardando.
0: Fala, meu irmão Luiz, tem o seu boa tarde.
2: Uma boa tarde para os nossos ouvintes, que o domingo hoje seja repleto de Eucaristia, de
0: missa.
2: Missa.
0: É verdade.
2: Isso. Entendeu? Amém.
3: Pois muito bem, né? Boa tarde. É com grande alegria, né, que venho participar junto com vocês aqui e juntos orando com Maria.
0: Orando, exatamente. Então eu já quero assim colocar minhas intenções e as intenções de todos nós. Além de rezarmos por nós mesmos, né? Nós temos a obrigação de orarmos um pelos outros. São Paulo já nos diz: levantai, louvai, levantai as mãos para o céu e orai pelas autoridades, por aqueles que perseguem, aqueles que lhe caluniam, aqueles que lhe invejam. Então, eu quero já colocar nas minhas intenções, nas nossas intenções, Raimunda, Bispo dos Santos, José Mocó, Fabinho, nosso ministro, que teve participação domingo, viu, Ronaldo, com a gente.
1: Sim, graças
0: Salete, a mãe do nosso vereador, Rivaldo, Iraneide e Luiz Bicudo, né? Natanael e família, Adson e família, meu irmãozinho e sobrinho Elano, meu locutor, Angélica de Dioge, Lourdes da Almirante Barroso, Carol, minha sobrinha, Ronaldo, Caio e Joaquina, Lita de Preta, aí na Avenida José da Cunha, a minha sobrinha Carla, toda a família, Jário de Sicudina aí no povoado Manuíno, também pelo Paulo Pedreiro, pela saúde do Paulo Pedreiro, né? Mas Jailson aí no conjunto Mutirão, Carlos do município de Carira, conhece, né, Ronaldo?
1: Sim,
0: Carlos.
1: Sim, conheci.
0: Leidinha e Anailson, Ítalo Souza Silva, filho do Valde, João Nogueira, Gabriela de Benga, Leide Totó e Tropeiro, Josefa, minha comadre Josefa, tá assiduamente ouvindo o nosso programa, muito obrigado, se liga e acredite no poder de Jesus. Também Rosa aí, minha irmãzinha Rosa, no povoado Catuaba, e todos os irmãozinhos do Catuaba. Vamos rezar também pelo Buril, né? Pelo Ricardo e Paula, Gilvão, o nosso conhecido como Lô de Madalena, Maísa e Sofia, Gisélio e Rosana, líder de Zé Cutela aí no mutirão, líder do mutirão. Deixa eu ver quem é mais aqui. Seu Aloysio aí, Alagadiço, estive com ele hoje, né? Em Alagadiço. E a sua esposa, Dona Mocinha. E mais? A da Gilza e seu Antônio, pai de Ivanaldo. José Augusto, já falei. Eduardo Barbosa, Rafael, Joval da Almirante, que era pra vir hoje com a gente, mas infelizmente deu uns probleminha, não veio, mas as orações. Célio de Zé Fuliá também, que diz que ia estar sempre ligado no programa.
2: E Zefinha do Preá.
0: Zefinha do Preá, pronto também. Dona Josefinha do Preá, aquele abraço e sintonize nas ondas 89.5 da FM Educadora para juntos louvarmos, bendizer o nome do Senhor Jesus, pois aquele que confia no Senhor jamais será decepcionado. Fala, meu irmão Ronaldo.
1: Boa tarde, irmão. Estamos aqui mais uma vez. Os pedidos de orações, né? Hoje tem um aniversariante. O pedido vai estar para nosso padre Francisco, né? Que aniversariou essa semana. Nossa irmãzinha Carla, de Reginalda, também está aniversariando hoje. Isso. Então vamos pedir também oração pelo nosso irmão Ivan, aí das Areias, a quem essa semana fomos visitar. Também vamos rezar por Maria, do meu tio, saudoso tio Jorge, família, Paulinha, Jorginho, Marcinho e nosso irmão Ricardo. Vamos rezar também, né, por nosso irmão, dona, seu Florencio e sua esposa, dona Tereza, dona Carmelita e família, minha irmã Gidelma e Jenison. E vamos rezar também pro nosso grupo, meu irmão, do Texto dos Homens e Mulheres. Isso. Todas as pastorais, movimentos da nossa igreja. Rezar também, como pediu no instante, né, por dona Josefa aí das Cutias, Railda, da Capoeira Grande e família, aí em Carira, né, povoado Cutias, Capoeira Grande, Lourdinha de João de Santa, né, e família, Regina e Ana Cristina aí da Praça da Igreja. Vamos rezar também pro nossa irmã Reginalda e família, aí na Rua da Santa. Vamos rezar também por meus irmãos aí em São Paulo, Luiz, Michele, Mônica, meu irmão Alberto no Piauí, a minha irmã em Aracaju, Adriana, minha irmã aqui em Frei Paulo Aparecida. Também vamos rezar, quero rezar pelos meus filhos, minha esposa, que está meio adoentada. Quero rezar por Nádia de Dona Nelly, Dona Maria do Carmo, aí em Mucamba, a esposa do nosso saudoso João Bosco. E também quero rezar por Sávia e minha irmã Carla de Pitão, por Flávia de Glória. E também quero rezar por Dona Maria José Nena, a Encarira. Rezamos também pelo nosso irmão Murilo Barreto, José Vieira, Luciano Santos, Guilherme Santos e Maria Luciana. Não esquecendo nosso irmão Ari, aí do nosso grupo do Texto dos Homens.
0: César de Jesus, colocou César de Jesus, do Santos, irmão de Eduardo, voz e violão, também rezar por ele. Sim. Né? E também pelo, você falou de Dona Maria José, esqueceu do Ionas, né? O marido, né? E toda a família. Ionas. Ionas, que é o marido de Maria José, aí no nosso Carira, nossa nena. Pronto. Aí no Carira. E também por aquela, a cunhada dela, né? Giselma, né? Giselma é o nome da
1: Gesilma.
0: Cunhada. Gesilma, pronto. Gesilma. Então nós vamos colocando assim as nossas intenções e você já vá preparando o seu altarzinho aí, acenda a sua velinha no recanto sacrossanto do seu lar, pois nós iremos começar o nosso terço pedindo a Nossa Senhora, que como ela fez nas bodas de Caná, que ela faça agora por cada um de nós, para que Jesus abra as comportas do céu, derrame bênçãos, graças, cura, libertação sobre cada um daqueles que necessita do toque salvífico e libertador. Amém, meu irmão?
1: Amém, amém.
0: Fala, meu irmão. Você não tem, não? Então nós vamos começar dizendo assim: em nome do Pai, do Filho e do Espírito Santo, amém. Vinde Espírito Santo, enche os corações dos vossos fiéis e acendei neles o fogo do vosso amor. Enviai, Senhor, o vosso Espírito, e tudo será criado, e renovareis a face da terra. Oremos, ó Deus, que instruís os corações dos vossos fiéis, com a luz do Espírito Santo, fazei que apreciemos retamente todas as coisas, segundo o mesmo Espírito, e gozemos sempre da sua consolação, por Cristo, Senhor nosso. Amém.

0: Espírito Santo, com teu poder, toca meu ser, flui em mim,
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0: professemos a nossa fé. Creio em Deus
1: Pai Todo-Poderoso, Criador do céu e da terra, e em Jesus Cristo, seu único Filho, nosso Senhor, que foi concebido pelo poder do Espírito Santo, nasceu da Virgem Maria, padeceu sob Pôncio Pilatos, foi crucificado, morto e sepultado, desceu à mansão dos mortos, ressuscitou ao terceiro dia, subiu aos céus, está sentado à direita de Deus Pai Todo-Poderoso, de onde há de vir a julgar os vivos e os mortos. Creio no Espírito Santo, na Santa Igreja Católica, na comunhão dos santos, na remissão dos pecados, na ressurreição da carne e na vida eterna. Amém.
0: Pai nosso que estás no céu, santificado seja o vosso nome. Venha a nós o vosso reino, seja feita a vossa vontade, assim na terra e como nos céus.
1: O pão nosso de cada dia nos dai hoje, perdoai as nossas ofensas, assim como nós perdoamos a quem nos tem ofendido, e não nos deixeis cair em tentação, mas livrai-nos do mal. Amém.
0: Deus o salve, Virgem, filha de Deus Pai, que nos criou. Ave Maria, cheia de graça, o Senhor é convosco. Bendita sois vós entre as mulheres, e bendito é o fruto do vosso ventre, Jesus.
1: Santa Maria, Mãe de Deus, rogai por nós, pecadores, agora e na hora de nossa morte. Amém.
0: Deus o salve, Virgem, Mãe de Deus, Filho, que nos remiu dos pecados. Ave Maria, cheia de graça, o Senhor é convosco. Bendita sois vós entre as mulheres, e bendito é o fruto do vosso ventre, Jesus.
1: Santa Maria, Mãe de Deus, rogai por nós, pecadores, agora e na hora de nossa morte. Amém.
0: Deus o salve, Virgem, esposa do Divino Espírito Santo, que nos santifica, templo e sacrário da Santíssima Trindade. Ave Maria, cheia de graça, o Senhor é convosco. Bendita sois vós entre as mulheres, e bendito é o fruto do vosso ventre, Jesus.
1: Santa Maria, Mãe de Deus, rogai por nós, pecadores, agora e na hora de nossa morte. Amém.
0: Glória ao Pai, ao Filho e ao Espírito Santo,
1: como era no princípio, agora e sempre. Amém.
0: Ó meu Jesus, perdoai-nos, livrai-nos do fogo do inferno, levai as almas todas para os céus e socorrei principalmente aquelas que mais precisarem da vossa misericórdia.
1: Abençoai, Santo Padre,
0: e aumentai a nossa fé.
1: Convertei os pecadores,
0: dai-nos a paz e os dons do Espírito Santo.
1: Ó Maria concebida sem pecado,
0: rogai por nós que recorremos a vós, e por aqueles que não recorrem a vós.
1: Nossa Senhora Aparecida,
0: rogai por nós e abençoai nossas famílias. Pois é, tem alguém na linha, meu irmão? Boa tarde, louvado seja nosso Senhor Jesus Cristo, salve Maria.
2: Salve Maria, boa tarde, é Valdeci aqui de Ribeirópolis.
0: Sim, minha irmã.
1: Valdeci de Ribeirópolis.
0: Manda as ordens, ofereça ao texto.
2: Por mim, por toda a minha família, por todas as educadoras. Uhum. Eu aqui de Ribeirópolis, salve da Barraca, Eliana da Maria Seca, José Augusto,
0: Silvanete,
2: Aparecido da Fazendinha, Valduinho, Sr. Antônio do Pau Ferro, toda a família do mundo inteiro, amém.
0: Inici...
2: Pai nosso que está no céu, santificado seja o vosso nome, venha a nós o vosso reino, seja feita a vossa vontade, assim na terra e como no céu.
1: O pão nosso de cada dia nos dai hoje, perdoai as nossas ofensas, assim como nós perdoamos a quem nos tem ofendido, e não nos deixeis cair em tentação, mas livrai-nos do mal. Amém.
2: Ave Maria, cheia de graça, o Senhor é convosco, bendita sois vós entre as mulheres, bendito é o fruto do vosso ventre, Jesus.
1: Santa Maria, Mãe de Deus, rogai por nós, pecadores, agora e na hora de nossa morte. Amém.
2: Ave Maria, cheia de graça, o Senhor é convosco. Bendita sois vós entre as mulheres. Bendito é o fruto do vosso ventre, Jesus.
1: Santa Maria, Mãe de Deus, rogai por nós, pecadores, agora e na hora de nossa morte. Amém.
2: Ave Maria, cheia de graça, o Senhor é convosco. Bendita sois vós entre as mulheres. Bendito é o fruto do vosso ventre, Jesus.
1: Santa Maria, Mãe de Deus, rogai por nós, pecadores, agora e na hora de nossa morte. Amém.
2: Ave Maria, cheia de graça, o Senhor é convosco. Bendita sois vós entre as mulheres. Bendito é o fruto do vosso ventre, Jesus.
1: Santa Maria, Mãe de Deus, rogai por nós, pecadores, agora e na hora de nossa morte. Amém.
2: Ave Maria, cheia de graça, o Senhor é convosco. Bendita sois vós entre as mulheres. Bendito é o fruto do vosso ventre, Jesus.
0: Santa Maria, Mãe de Deus, rogai por nós, pecadores, agora e na hora de nossa morte. Amém.
2: Ave Maria, cheia de graça, o Senhor é convosco. Bendita sois vós entre as mulheres. Bendito é o fruto do vosso ventre, Jesus.
1: Santa Maria, Mãe de Deus, rogai por nós, pecadores, agora e na hora de nossa morte. Amém.
2: Ave Maria, cheia de graça, o Senhor é convosco. Bendita sois vós entre as mulheres. Bendito é o fruto do vosso ventre, Jesus.
1: Santa Maria, Mãe de Deus, rogai por nós, pecadores, agora e na hora de nossa morte. Amém.
2: Ave Maria, cheia de graça, o Senhor é convosco. Bendita sois vós entre as mulheres. Bendita sois vós, Mãe, bendito é o fruto do vosso ventre, Jesus.
1: Santa Maria, Mãe de Deus, rogai por nós, pecadores, agora e na hora de nossa morte. Amém.
2: Ave Maria, cheia de graça, o Senhor é convosco. Bendita sois vós entre as mulheres. Bendito é o fruto do vosso ventre, Jesus.
1: Santa Maria, Mãe de Deus, rogai por nós, pecadores, agora e na hora de nossa morte. Amém.
2: Ave Maria, cheia de graça, o Senhor é convosco. Bendita sois vós entre as mulheres. Bendito é o fruto do vosso ventre, Jesus.
1: Santa Maria, Mãe de Deus, rogai por nós, pecadores, agora e na hora de nossa morte. Amém.
2: Glória ao Pai, ao Filho e ao Espírito Santo.
1: Como era no princípio, agora e sempre. Amém. Ó meu Jesus, perdoai-nos, livrai-nos do fogo do inferno, levai as almas todas para os céus e socorrei principalmente aquelas que mais precisarem
2: da vossa misericórdia.
1: Abençoai o Santo Padre,
2: aumentai a nossa fé,
1: convertei os pecadores,
0: dai-nos a paz e os dons do Espírito Santo.
1: Ó Maria concebida sem pecado,
0: rogai por nós que recorremos a vós e por aqueles que não recorrem a vós.
1: São José,
0: rogai por nós. Agradeça.
1: Muito obrigado, minha irmã Valdeci aí de Ribeirópolis, que Deus abençoe você e toda a sua família.
2: Amém. Amém.
0: Amém, minha irmã, obrigado por tudo, fica com Deus e uma tarde de domingo abençoada. E nós vamos ter algum
1: tem sim, tem aqui sim. Uma mensagem, tem áudio pra gente ouvir.
0: Tem áudio, então coloque nesse segundo mistério, nós vamos rezar também por esses que estão sintonizados no áudio.
1: Pega, bota um áudio ali.

0: bem, meu querido? Pedi oração aí pra minha família em Frei Paulo, minha família em Aracaju, minha família aqui em São Paulo. Peço oração pra eles todos, tá? Amém. E que eu vi Noite Traiçoeira.
1: Amém.
0: É um bom domingo pra vocês aí, viu?
1: Amém. Sim.
2: Boa tarde, meu irmão. Muito obrigado.
3: Boa tarde, seu Gerivaldo. Boa tarde a todos os que fazem o programa Orando por Maria. Ao seu Ronaldo, ao Ricardo, ao Teco, ao Cacá, que sempre está aí no nosso sistema da rádio. Agradecer o espaço aos que fazem Rádio Educadora, no nome do seu Zé Arnaldo. Amém. Pedir orações e todas as bênçãos. E dizer que Deus já nos abençoou com o dom da vida. Oferecer as músicas e todas as orações à nossa família, a Elana Edieide, a dona Jansen Natanael lá na avenida, meu irmão Adlan Lampião, o Aislan aqui no sítio Chan junto com a gente. E agradecer mais uma vez a todos os seus ouvintes que estão ouvindo esse nosso programa, que é campeão de audiência no horário.
1: Amém,
2: amém, meu irmão Adson, Deus abençoe.
3: Um abraço a todos os seus ouvintes.
1: Amém, Adson. Obrigado por tudo, meu irmão. Estamos juntos nessa batalha. Você é um homem de fé, um homem de oração. E nós vamos passar todas as músicas a partir desse momento que colocar. Estamos colocando na intenção de toda a sua família, Natanael aí, meu vizinho de fé. Amém.
4: Boa tarde, família abençoada de Deus. Aqui é de um povoado com tia Sareira. Eu ofereço todas as orações de hoje para mim, então um pouquinho minha dodói, para meus filhos, para meus netos, para cada um de vocês que faz esse maravilhoso programa, e para todos esses meninos que faz parte desse programa da educadora e família, para cada um de vocês e família, para todas as pessoas que estão precisando de oração nas suas casas, todas as pessoas que estão hospitalizadas, por todo nós do mundo inteiro, e Dona Valdira e família, por Raimunda e família, e por todos nós do mundo inteiro. Que Deus abençoe todos, uma boa tarde. Se for possível, eu quero que vocês passem aquela música Ao Lado de Deus. Eu ofereço a vocês e a toda a minha família e para todos os ouvintes. Fica todos com Deus. Deus abençoe todos.
1: Amém. Agradeço a você e a sua tia.
2: Amém, amém, tia. E também nessa, ela falou de Dona Valdira, e o esposo está fazendo aniversário. Anota no caderno, nada.
1: Amém. Né? Então nós vamos ter. Tem alguém na linha? Boa tarde, salve Maria.
5: Boa tarde, salve Maria.
2: Seu guri.
1: Seu guri.
2: Eita.
1: Ei, guri. Amém. Coloca suas intenções, meu irmão.
5: Colocar as intenções do Deus pela minha saúde, pela saúde de Dona Ivaneide, da nossa família, do nosso netinho, do nosso gênio, e de todas que estão enfermas, todas as pessoas que estão necessitadas da graça do Senhor, né? Que Deus e Maria vá passando na frente e protegendo a cada um de nós. Já podem iniciar?
1: Não, aguardo um pouquinho aí que eu vou. Tem outro na linha, nós vamos falar com o outro, tá bom? Guarda um pouquinho que o senhor começa já, tá? Boa tarde, salve Maria.
6: Boa tarde, salve Maria.
1: Isso, coloca as suas intenções, meu irmão. Quem é que fala?
6: É Ginalda Lima, de Nossa Senhora Aparecida, só que hoje eu estou na casa do meu pai, aqui, no povoado Santa Rita, Nossa Senhora Aparecida.
1: Isso, que bom. Então nós vamos rezar também por todo o povoado Santa Rita, para que sejam homens e mulheres santos, voltados para as coisas de Deus.
6: E quero que vocês rezem muito pela saúde do meu pai, que ele está aqui em riba de uma cama, acamado, a gente cuidando dele. E ele está precisando muito, muito de saúde.
1: Oração. Como é o nome dele?
6: Denival Lima.
1: Denival, coloca aí, meu irmão. Denival Lima. Qual a idade de Denival?
6: 88.
1: Louvado seja Deus, minha irmã.
6: Amém.
1: Não vou só rezar por Genival.
2: Denival.
1: Denival, como iremos rezar por todos que cuidam dele?
6: Isso.
1: A idade
6: obrigado.
1: Dele. É uma idade já avançada. A gente tem que ter paciência e vamos rezar por todas as pessoas que cuidam dos idosos, né, Ronaldo?
2: Sim.
1: Para que Deus lhe abençoe, abençoe toda a sua família e que dê paciência, mansidão e sabedoria, porque neste momento, uma pessoa com 80 e poucos anos, não é que nós não vamos rezar pela saúde dele, realmente, mas a gente tem que compreender e termos paciência. paciência e esperar somente em nosso Senhor Jesus Cristo. Amém, minha irmã?
6: Amém, amém. É verdade.
1: Tá bom?
6: É, as minhas intenções hoje pela saúde dele. Que Nossa Senhora Aparecida, nosso Senhor Jesus Cristo dê a saúde dele, que ele está precisando.
1: Isso.
6: É, pela minha saúde também, que estou com uns problemas de cabeça. Né? E por a saúde da minha mãe, Maria José Santos Lima, que está aqui.
1: Também, glória a Deus.
6: Por meus quatro filhos, por meu genro Gilmar, que trabalha na Casa São Vicente, Itabaiana.
1: Itabaiana, glória a Deus.
6: Todas meus irmãos, minhas cunhadas, meus cunhados.
1: Isso.
6: E minhas sobrinhas. E enfim, todos que estão ouvindo nesse momento esse Santo Texto. É,

0: O Buri vai começar e a senhora também responde, tá bom? E o segundo mistério, nós contemplamos a ascensão de nosso Senhor Jesus Cristo ao céu. Buri?
1: Guri, pode começar, Eita. Guri.
2: Pai nosso que estás no céu, santificado seja o vosso nome, venha a nós o vosso reino, seja feita a vossa vontade, assim na terra como no céu.
0: O pão nosso de cada dia nos dai hoje, perdoai as nossas ofensas, assim como nós perdoamos a quem nos tem ofendido, e não nos deixeis cair em tentação, mas livrai-nos do mal. Amém.
2: Ave Maria, cheia de graça, o Senhor é convosco. Bendita sois vós entre as mulheres. Bendito é o fruto do vosso ventre.
0: Santa Maria, Mãe de Deus, rogai por nós, pecadores, agora e na hora de nossa morte. Amém.
2: Ave Maria, cheia de graça, o Senhor é convosco. Bendita sois vós entre as mulheres, o fruto do vosso ventre, Jesus.
0: Santa Maria, Mãe de Deus, rogai por nós, pecadores, agora e na hora de nossa morte. Amém. Afasta um pouquinho do raio, do Buri, por favor.
2: É porque eu tô aqui no curral e passei aqui no curral, né?
0: Ah, vá lá.
2: Ela é afastada, mas ela ainda cheia ainda.
0: Dá microfonia, vá.
2: Ave Maria, cheia de graça, Isso. Senhora convosco. Bendita sois vós entre as mulheres, bendito é o fruto do vosso ventre, Jesus.
0: Santa Maria, Mãe de Deus, rogai por nós, pecadores, agora e na hora de nossa morte. Amém.
2: Ave Maria, cheia de graça, o Senhor é convosco. Bendita sois vós entre as mulheres, bendito é o fruto do vosso ventre, Jesus.
0: Santa Maria, Mãe de Deus, rogai por nós, pecadores, agora e na hora de nossa morte. Amém.
2: Ave Maria, cheia de graça, o Senhor é convosco. Bendita sois vós entre as mulheres. Bendito é o fruto do vosso ventre, Jesus.
0: Santa Maria, Mãe de Deus, rogai por nós, pecadores, agora e na hora de nossa morte. Amém.
2: Ave Maria, cheia de graça, o Senhor é convosco. Bendita sois vós entre as mulheres, bendito é o fruto do vosso ventre, Jesus.
0: Santa Maria, Mãe de Deus, rogai por nós, pecadores, agora e na hora de nossa morte. Amém.
2: Ave Maria, cheia de graça, o Senhor é convosco. Bendita sois vós entre as mulheres, bendito é o fruto do vosso ventre, Jesus.
0: Santa Maria, Mãe de Deus, rogai por nós, pecadores, agora e na hora de nossa morte. Amém.
2: Ave Maria, cheia de graça, o Senhor é convosco. Bendita sois vós entre as mulheres. Bendito é o fruto do vosso ventre, Jesus.
0: Santa Maria, Mãe de Deus, rogai por nós, pecadores, agora e na hora de nossa morte. Amém.
2: Ave Maria, cheia de graça, o Senhor é convosco.
0: Santa Maria, Mãe de Deus, rogai por nós, pecadores, agora e na hora de nossa morte. Amém.
2: Ave Maria, cheia de graça, o Senhor é convosco. Bendita sois vós entre as mulheres. Bendito é o fruto do vosso ventre.
0: Santa Maria, Mãe de Deus, rogai por nós, pecadores, agora e na hora de nossa morte. Amém. Glória ao Pai,
3: e ao Filho e ao Espírito Santo.
0: Como era no princípio, agora e sempre. Amém.
1: Amém.
0: Ó meu Jesus, perdoai-nos, livrai-nos do fogo do inferno. Levai as almas todas para os céus e socorrei principalmente aquelas que mais precisarem
4: da vossa misericórdia.
3: Abençoai o Santo Pai
1: e aumentai a nossa fé. Convertei
3: os pecadores.
1: Dai paz aos homens, Espírito Santo.
3: Ó Maria concebida sem pecado,
0: rogai por nós que recorremos a vós e por aqueles que não recorrem a vós.
3: Nossa Senhora Aparecida,
0: rogai por nós e abençoai nossas famílias.
1: Muito obrigado, seu Guri. Muito obrigado, dona Ginalda Lima. Que Jesus Cristo abençoe a senhora e toda a sua família. Seu Guri também.
3: Amém. Obrigado, desculpa, né? Aí, que eu acho que vocês estão escutando aqui um barulhozinho de gente conversando. É gente que veio visitar o meu pai, viu?
1: Não tem problema, não. Que bom que estão visitando seu pai.
3: E rezo também pra minha amiga Valdecina, Lagoa da Vipera, e por todos vocês.
1: Ginalda Lima.
0: Ô, dona Ginalda.
3: Oi,
0: mas diga a ele que não fique só na conversa, não, que ore pela saúde do seu pai, tá bom?
3: Tá Tá bom.

0: A gente, quando vai visitar uma pessoa que está acamada, a gente vê, a gente até reduz a conversa e produz muita oração, tá bom?
1: Tá bom,
0: que Jesus, é verdade. Que Jesus lhe abençoe, fica com Deus, viu?
1: Amém, que Jesus lhe abençoe vocês todos.
0: Amém.
1: Fiquem aí, uma boa tarde.
0: Amém.
2: Segure. Segure.
1: Oi.
2: Assim como o senhor, vamos orar também por todos que estão na ordenha, né? As vaquinhas estão escutando, né?
3: Com certeza, né?
2: É. Foi muito bem.
0: Tá, sim.
3: Todo domingo eu assisto aqui, o radinho aqui, a Riva da Forquinha, né?
2: Oxê, em nome de Jesus. Com Jesus, né?
0: Tá bom. Fica com Deus. Fica com Deus. E nós vamos para o terceiro mistério. Né? Tem algum áudio aí?
4: Tem mensagem,
0: meu irmão. Coloca no ar.
4: Tem uma mensagem aqui. Boa tarde, meu irmão. Meu nome é Adriana de Osasco, a minha irmã Adriana. Peço oração pelos meus filhos, meu neto Miguel, e para todos os meus familiares, amigos, e por todos os que frequentam a comunidade Jesus Cristo Salvador. Amém. Muito obrigado, minha irmã Adriana. Deus abençoe pela sua mensagem. Tem outra mensagem aqui da minha irmã Mônica, que dizia assim: boa tarde, meus irmãos, Pai de Cristo e o amor de Maria. Peço oração por minha família, pela família de José Rinaldo e os ouvintes da Rádio Educadora, e por vocês que fazem esse programa ser uma bênção, que o Espírito Santo possa conduzir sempre vocês, levando a palavra de paz, amor e compaixão ao próximo. Que Jesus abençoe grandemente a cada um que conduz esse programa. Peço oração por minha comunidade Jesus Cristo Salvador. Meu nome é Mônica, e peço também oração pelos meus irmãos, todos nossos irmãos enfermos. Muito obrigado, minha irmã Mônica, Deus abençoe. Saúde e paz para você e toda a sua família.
0: Amém. E Miguel, olha que nome, né? Miguel, rezar pelo Miguel. Miguel também reza por a gente, Miguel. Você tem, se você for é grandezinho, já ele já é rapaz.
4: Já,
0: Miguel. Então Miguel também vai retribuir a gente rezando por a gente. E nós estamos sempre em sintonia na graça de Deus, né, Ronaldo?
4: Sim.
0: Pela família do Ronaldo lá.
4: Isso,
0: eu também rezo pela minha família lá na Baixada Santista. Isso. Né? Então a família de Ronaldo, se for por oração, graças a Deus, está bem surtida. Para a honra e glória do Deus, que é Pai, Filho e Espírito Santo.
4: Amém.
0: E eu quero mandar uma boa tarde também àqueles que estão sintonizados com a gente. E boa tarde, salve Maria, você que está na linha.
5: Boa tarde. Meus amigos.
0: José Augusto, é?
5: Com certeza.
0: Ô, José, fala, meu irmão, coloca as suas intenções, José.
5: Eu peço primeiramente a você que eu dê muita saúde, muita saúde, felicidade, muita paz.
0: Amém, meu irmão.
5: Para todos os domingos, mantendo esse programa maravilhoso para todos nós, talvez o teu de meu dia não dá para nós continuar, só faz ouvir, e assim a gente está conversando com Deus, com vocês também.
0: Amém, meu irmão.
5: E eu peço também para o Zé Arnaldo em dona do Céu e minha família.
0: Isso.
5: Eu vou abraçar o Zé Augusto que ele fala na família, todos os funcionários aí da Rádio Educadora. O Tom de Porferro em família, Nelson Porferro em família, Graval da Barraça em família, Giovânia, pela saúde do pai de Ginalda Lima, e pra ela também em família em Aparecida, Valduíta em Aparecida, pra Paula também aqui, pela saúde dela também, minha irmã, por meus irmãos, por mim mesmo, e por Givaldo Moita Bonito, por Orinho Cabaiana, por Dudu, por Neninho e eu trabalhando, Carlos Alivim e Carlos aqui, o ministro aqui de Iperó e Sandra, pela saúde, seu Manuel e todos que estão participando nesse momento de Valdeci, dona Neto, as duas netas Maria Feita, Eliane e Adair e a família, dona Neto, as duas netas, uma morena e outra branca, uma de Iperó e outra aqui de Maria Feita. E para Turim aqui em Iperó e para todos que estão participando nesse momento, meus vizinhos aqui, todos que daqui da Rua Nova, Deus te abençoe a todos que estão vindo nesse momento, todos os valdecinhos em família. E por todos que estão vindo.
0: Amém, meu irmão. Aguarda um pouquinho que tem um rapaz na linha aqui, para nós rezarmos juntos, viu, seu José?
4: Augusto,
0: viu? Aguenta um pouquinho aí e nós vamos dar um boa tarde. Salve Maria, você que está na linha.
6: Salve Maria.
4: Quem fala?
6: A esposa Guri.
0: Ah, a esposa Guri, olha. Tá bom. Manda as suas intenções, minha irmã.
6: Minhas intenções é para todos aqueles que estão enfermos no leito de hospital. Que Nossa Senhora entre com o nosso Senhor Jesus Cristo na frente, para dar a saúde e a paz e a todos. e consolo aquele que perdeu seus entes queridos esse dia, né?
0: Isso.
6: A gente vê, tanto, é. Quanto o senhor tanto clamou.
0: É.
6: E a gente tem que se conformar que nós todos temos certeza que a vida é essa, né?
2: Foi muito bem. Repita o nome da senhora para Nando guardar.
6: Dona Givaneide.
4: Givaneide.
2: Givaneide.
0: Amém, amém. Então, nós vamos contemplar o terceiro mistério e o terceiro mistério, a descida do Espírito Santo sobre os apóstolos, quando estava reunidos com Maria no cenáculo. Que esse mesmo Espírito possa pairar sobre os nossos corações e sobre todos aqueles que estão sintonizados na 89.5 FM Educadora, no programa Orando com Maria, porque com Jesus
4: tudo pode ser mudado pela força da oração.
0: Rezemos, meu José Augusto.
5: É, o Pai de Nosso, né?
0: Isso.
5: É, vai tomar essa retinha da Silvia e Ana Lúcia aqui e bacana aí no Terredonda, viu?
0: É,
5: Pai de Nosso, que está no céu, santificado, seja vosso nome, venha a nós, a vosso reino. Seja feita a sua vontade, assim na terra e como no céu.
4: O pão nosso de cada dia nos dai hoje, perdoai as nossas ofensas, assim como nós perdoamos a quem nos tem ofendido. E não nos deixeis cair em tentação, mas livrai-nos do mal.
0: Amém.
5: Ave Maria, cheia de graça, o Senhor é convosco, bendita sois vós entre as mulheres, bendito é o fruto do vosso ventre, Jesus.
4: Santa Maria, Mãe de Deus, rogai por nós, pecadores, agora e na hora de nossa morte. Amém.
5: Ave Maria, cheia de graça, o Senhor é convosco, bendita sois vós entre as mulheres, bendito é o fruto do vosso ventre, Jesus.
4: Santa Maria, Mãe de Deus, rogai por nós, pecadores, agora e na hora de nossa morte. Amém.
5: Ave Maria, cheia de graça, o Senhor é convosco, bendita sois vós entre as mulheres, bendito é o fruto do vosso ventre, Jesus.
4: Santa Maria, Mãe de Deus, rogai por nós, pecadores, agora e na hora de nossa morte. Amém.
5: Ave Maria, cheia de graça, o Senhor é convosco, bendita sois vós entre as mulheres, bendito é o fruto do vosso ventre, Jesus.
4: Santa Maria, Mãe de Deus, rogai por nós, pecadores, agora e na hora de nossa morte. Amém.
5: Ave Maria, cheia de graça, o Senhor é convosco, bendita sois vós entre as mulheres, bendito é o fruto do vosso ventre, Jesus.
4: Santa Maria, Mãe de Deus, rogai por nós, pecadores, agora e na hora de nossa morte. Amém.
5: Ave Maria, cheia de graça, o Senhor é convosco, bendita sois vós entre as mulheres, bendito é o fruto do vosso ventre, Jesus.
4: Santa Maria, Mãe de Deus, rogai por nós, pecadores, agora e na hora de nossa morte. Amém.
5: Ave Maria, cheia de graça, o Senhor é convosco, bendita sois vós entre as mulheres, bendito é o fruto do vosso ventre, Jesus.
4: Santa Maria, Mãe de Deus, rogai por nós, pecadores, agora e na hora de nossa morte. Amém.
5: Ave Maria, cheia de graça, o Senhor é convosco, bendita sois vós entre as mulheres, bendito é o fruto do vosso ventre, Jesus.
4: Santa Maria, Mãe de Deus, rogai por nós, pecadores, agora e na hora de nossa morte. Amém.
5: Ave Maria, cheia de graça, o Senhor é convosco, bendita sois vós entre as mulheres, bendito é o fruto do vosso ventre, Jesus.
4: Santa Maria, Mãe de Deus, rogai por nós, pecadores, agora e na hora de nossa morte. Amém.
5: Ave Maria, cheia de graça, o Senhor é convosco, bendita sois vós entre as mulheres, bendito é o fruto do vosso ventre, Jesus.
4: Santa Maria, Mãe de Deus, rogai por nós, pecadores, agora e na hora de nossa morte. Amém.
0: Glória ao Pai.
6: Glória ao Pai, ao Filho e ao Espírito Santo.
4: Como era no princípio, agora e sempre. Amém.
2: Ó meu Jesus, perdoai.
0: Levai as almas todas para o céu.
4: E socorrei principalmente aquelas que mais precisarem. E aumentai a nossa fé. Dai-nos a paz e os dons do Espírito Santo.
0: Maria.
4: Muito obrigado, minha irmã Givaneide. Obrigado, meu irmão José Augusto. Jesus Cristo abençoe você e toda a sua família.
6: Muito bem, amém. Fique na paz. Jesus abençoe a todos.
0: Amém. Fica com Deus, minha irmã. Jesus abençoe. José Augusto, brigadão. Fica com Deus, meu irmão. Paz e bem.
5: Amém.
0: E até a próxima, com fé em Deus, né? E nós vamos ainda continuando assim, na graça de Deus, suplicando. Eu quero colocar nesse quarto mistério a intercessão de Nossa Senhora por todos aqueles que cuidam dos idosos mais uma vez, para que cuide com amor e com carinho. E contemplamos o quarto mistério. A quarto mistério é a ascensão de Nossa Senhora aos céus. Tem mais algum?
2: Tem um áudio, meu irmão, ali para ouvir.
0: Coloca no ar, coloca no ar.
7: Ronaldo, desculpa aí, eu me esqueci de falar. Seu Gilberto, o esposo da Ana Valdeira, que está aniversariando, está sendo abraçado por Ana Valdeira, a esposa, todos os filhos, o genro, nora, neto e toda a família.
8: Sempre vocês levando.
7: Que eu ofereço todas as orações para ele e para todos os aniversariantes do mês. Uma boa tarde, fiquem todos com Deus. Deus abençoe.
4: Amém. Tem uma mensagem aqui, meu irmão. Boa tarde, paz e bem, salve Maria. Nas intenções do texto, peço por minha família, minha vozinha Cosmira, que completou mais um ano de vida ontem, e minha irmã Viviane, que faz aniversário hoje. Peço por mim, meu esposo e todos os da rádio, pelos ministros e ministras, pelos doentes, enfermos e pelos padres e irmãos religiosos, principalmente por minha mãe, que está doente. Maria Eduarda. Tá bom, Maria Eduarda, vamos rezar assim e que Deus abençoe, que Deus possa restaurar a saúde da sua mãezinha, viu? Um abraço, que Deus abençoe. Amém. Também eu quero colocar meu irmão Gerivaldo nessa intenção, a minha irmã Luzia, lá de São Paulo. Isso. A minha irmã Verônica aí de Simão Dias, né, que tá sempre aí ao lado do rádio aí, ouvindo o nosso programa. E também quero colocar a dona Dulcília, né? Dona Duca, que a gente rezamos esses dias, né? E o seu Zezé, que vamos rezar quarta-feira na casa dele.
0: Amém.
4: Seu Zezé.
0: Amém.
4: Okay? Estamos lá. Com vamos colocar também a dona Silene, que a gente visitamos ontem, e a família dela.
0: Amém. Então vamos pro quarto mistério. E Luiz começa e a gente responde, Luiz.
9: Pai nosso que estás nos céus, santificado seja o vosso nome. Venha a nós o vosso reino. Seja feito a vossa vontade, assim na terra como nos céus.
10: O pão nosso de cada dia nos dai hoje. Perdoai as nossas ofensas, assim como nós perdoamos a quem nos tem ofendido. E não nos deixeis cair em tentação, mas livrai-nos do mal. Amém.
9: Ave Maria, cheia de graça, o Senhor é convosco. Bendita sois vós entre as mulheres, bendito é o fruto do vosso ventre, Jesus.
10: Santa Maria, Mãe de Deus, rogai por nós, pecadores, agora e na hora de nossa morte. Amém.
9: Ave Maria, cheia de graça, o Senhor é convosco. Bendita sois vós entre as mulheres. Bendito é o fruto do vosso ventre, Jesus.
10: Santa Maria, Mãe de Deus, rogai por nós, pecadores, agora e na hora de nossa morte. Amém.
9: Ave Maria, cheia de graça, o Senhor é convosco. Bendita sois vós entre as mulheres. Bendito é o fruto do vosso ventre, Jesus.
10: Santa Maria, Mãe de Deus, rogai por nós, pecadores, agora e na hora de nossa morte. Amém.
9: Ave Maria, cheia de graça, o Senhor é convosco. Bendita sois vós entre as mulheres. Bendito é o fruto do vosso ventre, Jesus.
10: Santa Maria, Mãe de Deus, rogai por nós, pecadores, agora e na hora de nossa morte. Amém.
9: Ave Maria, cheia de graça, o Senhor é convosco. Bendita sois vós entre as mulheres. Bendito é o fruto do vosso ventre, Jesus.
10: Santa Maria, Mãe de Deus, rogai por nós, pecadores, agora e na hora de nossa morte. Amém.
9: Ave Maria, cheia de graça, o Senhor é convosco. Bendita sois vós entre as mulheres. Bendito é o fruto do vosso ventre, Jesus.
10: Santa Maria, Mãe de Deus, rogai por nós, pecadores, agora e na hora de nossa morte. Amém.
9: Ave Maria, cheia de graça, o Senhor é convosco. Bendita sois vós entre as mulheres. Bendito é o fruto do vosso ventre, Jesus.
10: Santa Maria, Mãe de Deus, rogai por nós, pecadores, agora e na hora de nossa morte. Amém.
9: Ave Maria, cheia de graça, o Senhor é convosco. Bendita sois vós entre as mulheres. Bendito é o fruto do vosso ventre, Jesus.
10: Santa Maria, Mãe de Deus, rogai por nós, pecadores, agora e na hora de nossa morte. Amém.
9: Ave Maria, cheia de graça, o Senhor é convosco. Bendita sois vós entre as mulheres. Bendito é o fruto do vosso ventre, Jesus.
10: Santa Maria, Mãe de Deus, rogai por nós, pecadores, agora e na hora de nossa morte. Amém.
9: Ave Maria, cheia de graça, o Senhor é convosco. Bendita sois vós entre as mulheres. Bendito é o fruto do vosso ventre, Jesus.
10: Santa Maria, Mãe de Deus, rogai por nós, pecadores, agora e na hora de nossa morte. Amém.
9: Glória ao Pai, ao Filho, ao Espírito Santo.
10: Como era no princípio, agora e sempre. Amém.
9: Ó meu Jesus,
10: perdoai-nos, livrai-nos do fogo do inferno, levai as almas todas para o céu e socorrei principalmente aquelas que mais precisarem. da vossa misericórdia.
9: Abençoai o Santo Padre
10: e aumentai a nossa fé.
9: Convertei os pecadores.
10: Dai-nos a paz e os dons do Espírito Santo.
9: Maria concebida sem pecado.
10: Rogai por nós que recorremos a vós e por aqueles que não recorrem a vós.
9: Nossa Senhora de Fátima,
10: rogai por nós.
9: Sagrado Coração de Jesus, que tanto nos amai,
10: fazei que eu vos ame cada vez mais.
0: Amém. Amém. E vamos para o quinto e último mistério, selando assim o nosso terço. E logo após o terço, nós vamos dar um intervalo e retornaremos com o Evangelho. Hoje o Evangelho vem falar, viu, Ronaldo? Quem é Jesus? Quem é Jesus, Ronaldo, para você? Quem é Jesus para você, Luiz? Quem é Jesus para você, meu irmão? Pateco, para mim, quem é Jesus? Então o Evangelho vem falar hoje sobre. E o quinto e último mistério, selando assim a coroação de Nossa Senhora ao céu, que ela coroe também, como rainha dos anjos do santo, como nossa rainha, que ela venha coroar com as bênçãos dela. Eu quero colocar esse quinto e último mistério, viu, Ronaldo?
2: Certo.
0: Por todas as pessoas que não desejam o bem à outra, para que se convertam. Muita gente diz que, ai, Jesus é meu tudo, é meu não sei o quê, mas fica desejando um ao outro. Jesus aí não está.
2: Falando outros, né?
0: Isso, fofocando, isso e tudo, né? Então, nós vamos rezar e meu irmão vai começar e nós responderemos. Você tem alguma intenção, Ronaldo?
2: Não, já
0: então colocamos, vamos lá, meu
2: assim, irmão. Assim como o seu guri, né, falou, é que escuta todos os domingos, então rezemos também por todos que estão nos ouvindo nesse momento.
0: Amém.
2: Né, que não liga, mas não participa, mas
0: reza.
2: Está rezando conosco.
0: Com a gente.
2: Pai nosso que estás no céu, santificado seja o vosso nome. Venha a nós o vosso reino, seja feita a vossa vontade, assim na terra como no céu.
10: O pão nosso de cada dia nos dai hoje. Perdoai as nossas ofensas, assim como nós perdoamos a quem nos tem ofendido. E não nos deixeis cair em tentação, mas livrai-nos do mal. Amém.
2: Ave Maria, cheia de graça, o Senhor é convosco. Bendita sois vós entre as mulheres, bendito é o fruto do vosso ventre, Jesus.
10: Santa Maria, Mãe de Deus, rogai por nós, pecadores, agora e na hora de nossa morte. Amém.
2: Ave Maria, cheia de graça, o Senhor é convosco. Bendita sois vós entre as mulheres, bendito é o fruto do vosso ventre, Jesus.
10: Santa Maria, Mãe de Deus, rogai por nós, pecadores, agora e na hora de nossa morte. Amém.
2: Ave Maria, cheia de graça, a Senhora é convosco. Bendita sois vós entre as mulheres. Bendito é o fruto do vosso ventre, Jesus.
10: Santa Maria, Mãe de Deus, rogai por nós, pecadores, agora e na hora de nossa morte. Amém.
2: Ave Maria, cheia de graça, a Senhora é convosco. Bendita sois vós entre as mulheres. Bendito é o fruto do vosso ventre, Jesus.
10: Santa Maria, Mãe de Deus, rogai por nós, pecadores, agora e na hora de nossa morte. Amém.
2: Ave Maria, cheia de graça, a Senhora é convosco. Bendita sois vós entre as mulheres. Bendito é o fruto do vosso ventre, Jesus.
10: Santa Maria, Mãe de Deus, rogai por nós, pecadores, agora e na hora de nossa morte. Amém.
2: Ave Maria, cheia de graça, a Senhora é convosco. Bendita sois vós entre as mulheres. Bendito é o fruto do vosso ventre, Jesus.
10: Santa Maria, Mãe de Deus, rogai por nós, pecadores, agora e na hora de nossa morte. Amém.
2: Ave Maria, cheia de graça, a Senhora é convosco. Bendita sois vós entre as mulheres. Bendito é o fruto do vosso ventre, Jesus.
10: Santa Maria, Mãe de Deus, rogai por nós, pecadores, agora e na hora de nossa morte. Amém.
2: Ave Maria, cheia de graça, a Senhora é convosco. Bendita sois vós entre as mulheres. Bendito é o fruto do vosso ventre, Jesus.
10: Santa Maria, Mãe de Deus, rogai por nós, pecadores, agora e na hora de nossa morte. Amém.
2: Ave Maria, cheia de graça, a Senhora é convosco. Bendita sois vós entre as mulheres. Bendito é o fruto do vosso ventre, Jesus.
10: Santa Maria, Mãe de Deus, rogai por nós, pecadores, agora e na hora de nossa morte. Amém.
2: Essa última Ave Maria, né, hoje é o dia dos catequistas, né? Então rezemos por todos os catequistas que levam a palavra de Deus por esse mundo afora. Ave Maria, cheia de graça, a Senhora é convosco. Bendita sois vós entre as mulheres. Bendito é o fruto do vosso ventre, Jesus.
10: Santa Maria, Mãe de Deus, rogai por nós, pecadores, agora e na hora de nossa morte. Amém.
2: Glória ao Pai, ao Filho e ao Espírito Santo.
10: Como era no princípio, agora e sempre. Amém.
2: Ó meu Jesus,
10: perdoai-nos, livrai-nos do fogo do inferno, levai as almas todas para o céu e socorrei principalmente aquelas que mais precisarem da vossa misericórdia.
2: Abençoai, Santo Padre,
10: e aumentai a nossa fé.
2: Convertei os pecadores.
0: Dai-nos a paz e os dons do Espírito Santo.
2: Ó Maria concebida sem pecado,
10: rogai por nós que recorremos a vós, e por aqueles que não recorrem a vós.
0: Mãe da Divina Providência.
4: Providência.
0: Mãe da Divina Providência.
4: Providência.
0: Mãe da Divina Providência.
4: Providência.
0: Deus provei, Deus proverá.
4: A sua misericórdia não nos faltará.
0: Deus provei, Deus proverá.
4: A sua misericórdia não nos faltará.
0: Deus provei, Deus proverá.
4: A sua misericórdia não nos faltará.
0: Salve, Rainha.
4: Mãe da Misericórdia.
0: Vida, doçura e esperança nossa, salve.
4: A nós bradamos, degredados, os filhos de Eva. A vós suspiramos, gemendo e chorando nesse vale de lágrimas. Eia, pois, advogada nossa, esses vossos olhos misericordiosos a nós ouvem. E depois desse desterro, mostrai-lhe Jesus. Bendito é o fruto do vosso ventre, ó clemente, ó piedosa, ó doce sempre Virgem Maria. Rogai por nós, Santa Mãe de Deus,
0: para que sejamos dignos das promessas de Cristo.

0: A cruz sagrada seja a minha luz.
1: Não seja o dragão meu guia. Retira de Satanás. Nunca me aconselhes coisas vãs. É mal que tu me ofereces. Bebe tu mesmo do teu veneno.
0: Amém. Santo anjo do Senhor,
1: meu zeloso e guardador, se a ti me confiou a piedade divina, sempre me rege, me guarde, me governe
0: e me ilumine.
1: Amém.
0: O Senhor esteja conosco.
1: Ele está no meio de nós.
0: Que desça sobre nós a bênção do Deus que é Pai, Filho e Espírito Santo.
1: Amém.
0: Continue ligadinho que a gente volta daqui a pouco com o Evangelho, com o momento de intercessão, encerrando. Tem a oração do Magnífica também. E nós voltamos assim, dentro de mais alguns minutinhos. Eu vou tomar uma água, Ronaldo vai tomar uma água, meu irmão vai tomar uma aguinha. E nós voltamos daqui a pouquinho, amém? Fica ligado, não saia não, viu, Duá? Pelo amor de Deus.

0: sozinho.
1: Você que perdeu alguém. Você que está na solidão. Você que está na depressão. Preste atenção. Sua presença é real.

0: 17 horas 16 minutos em Frei Paulo, aqui nos estúdios da 89.5 FM Educadora. E nós retornamos, e você ainda ligadinho conosco. Nós vamos pedir ao nosso amigo Teco, que coloca aquela música de Padre Marcelo Rossi, Deus Quer Falar, porque Deus vai falar através do Evangelho do dia de hoje. Então, abramos os nossos corações, abramos os nossos ouvidos para acolher tudo aquilo que Deus preparou neste programa de domingo, Orando com Maria.
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através dessa, se tiver que colocar isso na classe, através de você principalmente.

0: Oh non, c'est pas ça. Wow, rituel.
1: Bon Jésus.
2: Senhor, eu te entrego essa música, que é tão simples, mas toca o coração.
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4: 17:20 e o Senhor esteja conosco.
5: Ele está no meio de nós.
4: Proclamação do Evangelho de nosso Senhor Jesus Cristo, narrado por São Mateus.
5: Glória a vós, Senhor.
4: Olha no início que fala: Tu és Pedro, e sobre esta pedra edificarei minha igreja, e as poderes do reino das trevas jamais poderão contra ela. Olha que bonito. Naquele tempo, Jesus foi à região de Cesareia de Felipe e aí perguntou a seus discípulos: Quem diz os homens ser o filho do homem? Eles responderam: Alguns dizem que é João Batista, outro que é Elias, outros ainda que é Jeremias ou algum dos profetas. Então Jesus lhes perguntou: E vós, quem dizeis que eu sou? Simão Pedro respondeu: Tu és o Messias, o Filho do Deus vivo. Respondendo, Jesus lhe disse: Feliz és tu, Simão, filho de Jonas, porque não foi o ser humano que te revelou isso, mas o meu Pai que está no céu. Por isso eu te digo que tu és Pedro, e sobre esta pedra construirei a minha igreja, e o poder do inferno nunca poderá vencê-la. Eu te darei as chaves do reino dos céus. Tudo que tu ligares na terra será ligado nos céus. Tudo que tu desligares na terra será desligado nos céus. Jesus então ordenou aos discípulos que não dissesse a ninguém que ele era o Messias. Palavra da salvação.
5: Glória a vós, Senhor.
4: Não, você, a pedagogia de Jesus era uma coisa assim, de impressionar. Ele não dizia: não faça isso, não divulgue meu nome para ninguém por enquanto. Mas saindo dali, o povo já, né, os discípulos já diziam: assim. Até os milagres que Jesus fazia. Esse evangelho hoje, traduzindo, né, como nós hoje vimos, né, Luiz, lá, nem padre. E quem é Jesus para Jere de Mané Carpinteiro? Quem é Jesus para Ronaldo? Quem é Jesus para Luiz Ego? Quem é Jesus para o Teco, né? Como é que nós vamos nos identificarmos como Pedro se identificou? Pedro deu uma resposta tão à altura, né? Tu és o Filho de Deus, o Filho único predileto de nosso Senhor Jesus Cristo. Olha que resposta. Mas sabe, Ronaldo, que Jesus falou para ele: não foi tu que falastes humanamente, né? Foi a ação de Deus Pai que revelou pela ação do Espírito Santo. Olha, tá vendo? Eu digo quantas vezes nós, Ronaldo e Luiz, nós estou no texto, digo: olha, quem quiser ser uma pessoa diferente, busque pedir a Jesus todos os dias, todos os instantes, um derramamento do Espírito Santo. Nós só podemos trilhar os caminhos de Jesus, né? Se for pela ação do Espírito Santo.
5: Sim.
4: Porque com as nossas forças humanas, Ronaldo, a gente faz hoje e amanhã não faz mais, viu, Luiz? Não faz. Mas quando é no Espírito Santo, você faz com coragem e você faz com tanta dedicação as coisas de Jesus, que você mesmo tem horas que você se interroga: e foi eu que fiz isso? Não foi você mesmo, não. Você ainda foi apenas um instrumento na mão do Espírito Santo. O Espírito Santo, ele lhe usa os seus lábios, usa a sua boca, usa os teus pensamentos para realizar o que Jesus realizou. Mas eu lhe digo para você, é preciso estarmos em sintonia, viu, Ronaldo, com
5: Sim,
4: Jesus.
5: Sim, sempre.
4: Entendeu? É buscar Jesus, mesmo diante de nossas fraquezas humanas, que somos frágeis, pecadores, mas nós temos que procurar fazer o melhor para Jesus, nos entregarmos totalmente de corpo e alma. E aqui Jesus fala, né? Ele diz, tu és o Messias. E Jesus lhe diz, feliz é tu, Simão, olha que bênção. Feliz é tu, Ronaldo.
5: Sim.
4: Que não vai a Jesus somente na hora do sofrimento, não. Tu vais a Jesus todos os dias, através da oração, através da penitência, do jejum, através da confissão, porque olha o que ele diz, o que tu ligares na terra será ligado no céu. E muita gente que é do texto dos homens, se nós procurarmos, não somente o texto dos homens, você que está sintonizado na 89.5, quantas vezes você se confessa com o sacerdote durante o decorrer de um ano? Porque é palavra de Deus, o que ligares na terra será ligado no céu. O que te ligares, se você não gosta de se confessar, se você não gosta de fazer jejum, penitência, você não está cumprindo com aquilo que Deus manda. Olha aqui, o que ligares na terra será ligado no céu. Se você não gosta de se confessar, tem gente, eu já vi homens de terço dos homens. Eu me confesso com um pé de planta, com a árvore.
6: Não pode.
4: Não pode, meu irmão. Nós que somos cristãos, ó, o catecismo nos fala sobre isso, né? Então temos que tomar cuidado. Aí a gente ainda muitas vezes, né, Ronaldo e Luiz, a gente diz, ah, Jesus é meu tudo. Como é teu tudo? Será que é tudo mesmo? Não, não é não, meu irmão. Para Jesus ser o nosso tudo, nós temos que fazer a obra que Jesus fez e muito mais, porque a palavra dele diz, se tu creres em mim, se tu fizer a minha vontade, tu farás as obras que eu fiz e muito mais. Lá em Atos dos Apóstolos, ele diz que a sombra de Pedro, quando ele passava, curava as pessoas, os leprosos, os doentes, a sombra dele, olha como é. Né? Então a gente precisa, não para ser melhor do que ninguém, mas nós precisamos tomar cuidado, nos policiarmos, para que aprendamos fazermos a vontade de Deus nas pequeninas coisas, Ronaldo.
5: Sim.
4: Nas pequeninas coisas, porque Deus nos diz, quem não é fiel nas pequenas, não pode ser fiel nas grandes. É igual uma dor. Você fura com agulha o teu dedo, tu grita e muitas vezes até murmura contra Deus. E se vier uma enfermidade mais forte do que essa? Como é que você vai estar preparado para suportar as perseguições deste mundo se você não estiver na ação do Espírito Santo, se você não está ligado no céu? Através da palavra, através da oração do texto, através da comunhão eucarística, através de uma renúncia que a gente fala, uma penitência, né? Eu, por exemplo, tem dias que eu vou pregar, eu me tranco dentro de casa, não quero muita conversa com ninguém, para que o meu coração seja cheio daquilo que Deus quer falar naquela noite. Então isso se chama penitência, renunciar o meu humano, o carnal, para que o Espírito Santo possa agir na vida da gente. Então, meu irmão, o evangelho de hoje é muito oportuno para cada um de nós. Você que diz assim, Jesus é meu tudo, cuidado, viu? Cuidado, porque Jesus não está naquele que mente, Jesus não está no coração daquele que rouba, Jesus não está no coração daquele que apragueja o irmão, naquele que inveja o irmão. Cuidado, viu? Que Jesus pode não ser o seu tudo. É preciso você refletir, tomar consciência que Jesus muitas vezes não foi e nem é o seu tudo na sua vida, porque para Jesus ser tudo na nossa vida, precisamos renunciar tudo que é terreno, para que possamos assim vivermos o espiritual. E muitos não venha para cá dizer que Deus é meu tudo, que na sua vida, nem na minha, ele é o nosso tudo. Portanto, eu vou passar um pouquinho para Ronaldo, porque eu já falei muito e Ronaldo agora vai completar. Luiz quer falar? Fala, Luiz.
5: Fala aí, Luiz.
6: Eu tô gosto de dizer, a gente tem uma passagem na Bíblia, do Evangelho, e um dos 10 mandamentos, amar o próximo.
4: Como a si mesmo.
6: Como a si mesmo. É poucos que ama o próximo.
4: Exato.
6: É poucos. Se o mundo tiver 1 milhão de pessoas, tenho certeza que 900 mil ou mais não ama o próximo de maneira nenhuma.
4: É verdade.
6: Dificílimo amar o próximo.
4: Então, e ainda você diz assim, chegar pra dizer, Jesus é o meu tudo.
6: Não é tudo.
4: Não é tudo, meu amigo.
6: Não é tudo.
5: Eu sempre digo também lá, quando a gente tá evangelizando, quando a gente vai na casa dos irmãos levar a palavra, diga que adianta a gente tá rezando, tá indo pra missa, passa a semana toda indo na missa, vai no Santíssimo e não tem uma mudança na vida.
4: Na vida?
5: Não tem uma mudança.
6: Tá, quando sair dali, vai falar da vida.
5: Não tá servindo essa sua missão. Então a gente tem que ter, como você sempre fala, a metanoia, a transformação. Então, falando um pouco também de Paulo, meu irmão Gerivaldo e Luiz, Paulo não fez parte dos 12 discípulos, né? Mas foi chamado por Jesus no momento em que se preparava para aprender os cristãos. Paulo não fechou seus ouvidos, ouviu e atendeu as palavras de Jesus, deixou-se invadir pelo Espírito Santo e se entregou ao corpo e alma ao serviço da evangelização. Essa missão que eu sempre digo também, a nossa missão do texto dos homens e mulheres é evangelizar. E na casa dos irmãos que estão afastados, que estão doentes, né? Você vê quando a gente chega na casa do irmão que está enfermo, a alegria daquele irmão, né? Que não, quando não recebe. Então essa missão que a gente não pode fazer, deixar de fazer. Paulo mudou, transformou, passou de perseguidor a seguidor de Jesus Cristo. Aquele que exterminava os cristãos, entregou sua própria vida para levar a vida às comunidades cristãs. Foi radical a mudança de Paulo. É exatamente isso que Jesus espera de cada um de nós hoje. Quer que nos tornemos Pedros, que quer ver-nos convertidos em Paulos. Jesus quer ver suas ovelhas apacentadas e quer façamos das nossas vidas uma carta viva, com exemplos concretos e como viver o amor. É como você falou no instante, né? Muitos hoje nossos irmãos, né, que como você falou, 1 milhão, né, e 900 não ama o próximo. Não ama. Amar de boca não adianta.
6: É isso mesmo.
5: Né? Nós temos que ter atitude.
6: Mal que desejar os próximos,
5: então,
6: pode cair em cima de mim.
5: Sim,
6: essa
5: então.
6: A gente tem que dizer de coração, não fazer isso de coração.
5: Né? Isso, a gente tem que fazer algo pelo nosso irmão, não pensando algo em troca.
6: É isso mesmo.
5: Né? Não é levar algo pro irmão e tá tirando foto, não fazer um favor e pensar em alguma coisa em troca. Não levantar um irmão que tá caído, já dizendo, ó, levantei aquele irmão que tava caído. Não, tem que fazer mesmo. Com amor e com coração.
6: Dá com a mão.
5: Não adianta. Amar como Jesus amou, né? Amar como Jesus amou. Amém?
4: Amém, amém. Olha, Ronaldo, isso aí, e esse de Paulo, veja bem. Paulo, ele não era um cara analfabeto, não, viu? Era um cara culto.
6: Culto
4: formado pelo um dos maiores da época, que chamava Gamaliel, né?

0: Aí ele falava com autoridade, ele curava, ele libertava, quebrava as cadeias, as portas da cadeia se abriram, porque ele era, falava com autoridade, ele passou a ser cheio do Espírito Santo. É por isso que eu digo e bato nessa tecla: Jesus não usou a sua igualdade, na sua, como diz, a sua dimensão, ele tinha, né, a dimensão divina e humana. Ele não se prevaleceu da divina, não, ele sofreu na pele o que a gente sofre hoje, sofre na pele o que ele sofreu. Agora, o que Jesus fazia, sabe o quê? Jesus era cheio do Espírito Santo, ele conhecia a palavra, ele era sábio. Ai, porque era filho de Deus, e nós não somos filhos de Deus?
1: Isso.
0: Entendeu? Agora, o problema de nós é que nós queremos viver uma vida dupla.
1: Isso
0: é natural do ser humano, né? E a gente quer muitas vezes, como você acabou de falar, Luiz, a gente dá com a mão direita e já quer tomar com a esquerda, não é verdade? Então é preciso o evangelho de Jesus, a pedagogia de Jesus é diferente da nossa pedagogia. Ou você é de Cristo ou você é do mundo, porque tem muita gente hoje, viu, Ronaldo?
1: Sim.
0: Que nós chama a gente de radical. Não, radical é Jesus, não somos nós, porque nós procuramos viver a vontade de Jesus. E quando nós, eu, você, Luiz, quer viver esta vida, o que é que acontece? A gente somos aqui marginalizados.
1: Sim.
0: São marginalizados.
1: Sim.
0: Porque queremos fazer a vontade de Deus. Aí, qual é o marginal que diz logo? Que ele chala pra gente, pra mim e pra outros aí. Eles agora querem ser santo. E é verdade, eu quero ser santo. Porque só entra no céu quem for santo.
2: Quem for, mas foi errado. É. Eu fui errado.
0: É, né? Exatamente. Passado é passado.
1: A passagem diz aí de Paulo. Quem era Paulo apóstolo?
0: Quem era Paulo?
2: Fui passado.
1: Quem era Paulo apóstolo?
2: Hoje eu estou corrigido meus erros.
0: Então, ficamos aqui na nossa reflexão, na certeza, como o Ronaldo falou, que é preciso eu e você aprendermos a mudar de vida.
1: Sim.
0: A nossa razão humana nos leva muitas vezes a pecar, mas nós não podemos deixar criar teia de aranha no nosso consciente, no inconsciente e no subconsciente. Precisamos vasculhar através, sabe de quê? Da confissão, viu, Ronaldo?
1: Sim.
0: Confissão. E aí sim, nós vamos nos ligar ao céu para a honra e glória do Deus que é Pai, Filho e Espírito Santo. Meu irmão, coloca uma música bem bonita aí, depois dessa reflexão, para depois nós vamos fazer o momento de intercessão para você, ouvinte, que está ligado conosco no programa Orando com Maria, na 89.5 Educador FM, porque com Jesus
1: tudo pode ser mudado pela força da oração. 3 a 0.

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1: 17h41 aqui nos estúdios da Rádio Educadora. Gente, agora abra o teu coração, meu irmão, minha irmã, você que está ligadinho com a gente no programa Orando com Maria, pois nós vamos ter agora este momento de intercessão, um momento muito oportuno para você que está necessitando do toque de Jesus. Então, Ronaldo vai ser o intermediário, eu, Ronaldo, Luiz, vamos interceder por você. Eu não sei o que você necessita, mas Deus sabe. E ele diz: bata e a porta se abre. Peça e você recebe. Né? Então, nós vamos pedir a Jesus pela sua enfermidade. Eu não sei qual é a sua enfermidade neste momento, mas eu tenho certeza que Deus vai tocar na sua enfermidade física, psíquica e espiritual. Não porque você merece, é porque Deus é bom e ele, só ele, tem palavras de vida eterna.

Senhor Deus e nosso Pai, estamos aqui mais uma vez, meu Pai, clamando, orando e pedindo ao Senhor por todos nossos irmãos, meu Pai, que se encontram enfermos na nossa cidade, no Brasil, no mundo, Senhor. Pedimos neste momento, Jesus, por todos nossos irmãos ouvintes que pediram oração hoje. Nós queremos entregar neste momento, Senhor Jesus, todos nossos irmãos idosos. Também, meu Pai, os cuidadores de idosos nesse momento de oração, de intercessão, para que o Senhor venha tocar, meu Pai, sim, com o seu toque salvífico e libertador em cada um deles, meu Pai, dando paciência aos cuidadores de idosos, também paciência às pessoas que se encontram enfermos. Neste momento nós colocamos, meu Pai, o seu nosso irmão Dernival Lima, né? A filha pediu que rezasse por ele. Então, neste momento, nós entregamos ele, meu Pai, nas tuas mãos. Entregamos o seu José Rinaldo de Oliveira, Senhor Jesus. Sim, meu Pai. Eu quero, neste momento, entregar a minha tia Helena, Senhor. Eu quero entregar neste momento, Jesus, a Maria de Jorge. Meu Pai, queremos entregar neste momento todos nossos irmãos, meu Pai, que se encontram com depressão. Aqueles, meu Pai, que estão se mutilando, Senhor. Aqueles jovens, meu Pai, que não tem mais aquela força, Senhor, e se encontra, meu Pai, se mutilando. Queremos entregar neste momento, Senhor, a Josineide, meu Pai. Queremos te entregar neste momento os filhos da Josineide, meu Pai, aí em glória. Meu Pai, eu quero te entregar neste momento a afilhada do teu filho Gerivaldo Jesus, a Josiane também. Cura, meu Pai, aquela tua filha, meu Pai, da depressão. Vai tocando, Senhor, vai curando, vai aliviando, meu Pai, os nervos, vai tocando nos nervos dela, meu Pai. Toca, meu Pai, com as tuas mãos. Toca, meu Pai, com essas mãos que foi crucificada na cruz pelo nosso pecado. Nós entregamos neste momento, Senhor Jesus, todos esses nossos irmãos, meu Pai, que estão no vício das drogas, do álcool, meu Pai. Meu Pai, envia teus anjos, meu Pai, para socorrer esses irmãos que se encontram, meu Pai, deitados aí, meu Pai, em porta de bares, meu Pai. Sim, meu Pai, clamamos ao Senhor neste momento que envie teus anjos, meu Pai, para levantar esse filho. E também neste momento nós entregamos esses familiares, que quando você sentir que teu irmão, o teu filho, o teu pai caído, levanta teu pai, levanta o teu irmão, pois nós precisamos das mãos e segurar nas mãos dos nossos irmãos que estão caídos, pois Deus vai levantar também, meu irmão. Você que está caído, você que não tem força de se levantar, você que está precisando de uma libertação desse vício das drogas e do álcool, você, minha irmã e meu irmão, que teve uma tristeza esses dias, teve uma decepção muito forte no teu coração, e você dizia: eu não consigo mais viver, eu quero tirar minha própria vida. Jesus diz a você hoje, minha irmã e meu irmão: tudo posso naquele que me fortalece. Abra teu coração para que Jesus venha fazer morada na tua vida. Creia, minha irmã, que tudo posso naquele que me fortalece. Com Jesus tudo pode ser mudado, minha irmã, na tua vida, meu irmão. Então creia e busque o caminho de Deus. Clamamos ao Senhor, meu Pai, nesta tarde de hoje. Clamamos ao Senhor que o Espírito Santo venha nos renovar, venha nos conduzir, meu Pai, neste momento de oração e intercessão por todos nossos irmãos, meu Pai, assim, do nosso grupo do texto dos homens e mulheres. Clamamos ao Senhor Jesus por Valdeci, meu Pai, sim, de Ribeirópolis. Clamamos ao Senhor pelo Guri, pela Ginalda Jesus, sim, pelo José Augusto, meu Pai. Clamamos ao Senhor, meu Pai, pelos meus irmãos que se encontram em São Paulo. Clamamos ao Senhor, meu Pai, por todos nossos irmãos aqui da rádio, Senhor. Aqueles que fazem parte aqui, meu Pai, pelo nosso irmão, que está aqui, o nosso irmão Teco Jesus. Clamamos ao Senhor, meu Pai, pelo Luiz Rega e a família dele. Clamamos ao Senhor, meu Pai, pelo Gerivaldo, meu Pai, pela família dele que se encontra em Santos, meu Pai. Nós clamamos ao Senhor neste momento a cura do corpo e da alma. E você, meu irmão e minha irmã, levante, como diz aquela música: levanta, tem muita gente.

0: E eu quero proclamar, Ronaldo, para a honra e glória do nome de Jesus. E eu estou aqui sentindo. E Deus disse que é para você continuar tomando o seu remédio. Você está com uma dor de ouvido nos dois ouvidos, viu, Ronaldo? Não é num só, não.
1: Sim.
0: Nos dois ouvidos está, como é que chama, inflamado? Não, é inflamado, né?
1: Inflamação.
0: Então está com inflamação nos dois ouvidos, você está tomando medicamento e você está achando que não está fazendo efeito. Está fazendo efeito, sim. Continue tomando seus medicamentos e orando, porque com Jesus tudo pode ser mudado pela força da oração. Viu? Nos seus ouvidos, viu? Que Deus também está tocando, está lhe dando neste momento a cura dos seus ouvidos, mas continue tomando a medicação, porque a medicação, viu, Ronaldo, provém de Deus também.
1: Sim, sim.
0: Meu lógico. Louvado seja o nome do Senhor, agora e para sempre.
1: Amém. Amor, Magnífica?
0: Não, vamos colocar uma música, vamos, depois vamos. A gente reza o Magnífica.
1: Certo.

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1: 17:52, estamos aqui agora nesse momento, vamos rezar o Magnífica. Minha alma proclama a grandeza do Senhor, meu espírito se alegra em Deus, meu Salvador, porque olhou para a humilhação da sua serva. Doravante todas as gerações me felicitarão, porque o Todo-Poderoso realizou grandes obras em meu favor. Seu nome é santo e sua misericórdia chega aos que temem. De geração em geração, ele realiza as proezas dos seus braços. Desperta os soberbos de coração, derruba os poderosos e eleva os humildes. Aos famintos enche de bens e despede os ricos de mãos vazias. Socorre Israel, seu servo, lembrando de sua misericórdia, conforme prometera aos nossos pais, em favor de Abraão e de sua descendência para sempre. Glória ao Pai, ao Filho e ao Espírito Santo.
2: Como era no princípio, agora e sempre.
3: Amém. Amém.
2: Olha, Ronaldo, recebemos o telefonema agora de Valdomiro, né? Lá de Lagarto, ouvinte, estava orando com a gente. Obrigado, seu Valdomiro, que Jesus abençoe você e toda a sua família, viu? Nossa Senhora Aparecida te cubra com seu divino manto. E nós estamos chegando ao término do nosso programa Orando com Maria. E eu quero agradecer já a Deus, primeiramente, viu, Ronaldo?
1: Sim.
2: E toda a família Oliveira, a meu irmão Antônio Edilmo. E, rapaz, eu não sei se você colocou, eu sempre gosto de colocar. Eu esqueci de ter colocado o Edilson, mas eu acho que você colocou.
1: Edilson Oliveira.
2: Edilson Oliveira. E nós estamos em unidade, rezando por ele. Então, meus irmãos, muito obrigado, viu, Antônio Edilmo, por tudo, por este programa, esse espaço, a família Oliveira. Então, Ronaldo, agradeça, faça seus agradecimentos para a gente encerrar.
1: Agradecer primeiramente a Deus, mais um programa, obrigado, Senhor. Agradecer a vocês, ouvintes, né, que participaram do programa. Agradecer ao Senhor José Arnaldo Oliveira, dona Dulcelina. Muita gente, dona Dulcelina, nosso irmão José Arnaldo Oliveira Filho, a família Oliveira em geral. Agradecer ao nosso irmão Edilmo Cascudo, nosso irmão Teco, que está aqui presente, nosso irmão Luiz Rego, e a você, meu irmão Gerivaldo. Deus muito abençoe,
2: obrigado,
1: a todos.
2: Amém, amém. Amém. Agradece, Luiz.
3: Agradecer a Deus, né?
2: Fiz isso.
3: Uma tarde como essa, maravilhosa, pedindo a ele, intercedendo a ele.
2: Amém.
3: Pelos nossos irmãos, entendeu? E nossos ouvintes.
2: Amém. Pai nosso que estás no céu,
1: santificado seja o vosso nome, venha a nós o vosso reino, seja feita a vossa vontade, assim na terra como no céu. O pão nosso de cada dia nos dai hoje, perdoai as nossas ofensas, assim como nós perdoamos a quem nos tem ofendido, e não nos deixeis cair em tentação, mas livrai-nos do mal.
2: Amém. O anjo do Senhor anunciou a Maria.
1: E ela concebeu do Espírito Santo.
2: Ave Maria, cheia de graça, o Senhor é convosco. Bendita sois vós entre as mulheres, e bendito é o fruto do vosso ventre, Jesus.
1: Santa Maria, Mãe de Deus, rogai por nós, pecadores, agora e na hora de nossa morte. Amém.
2: Eis aqui a escrava do Senhor.
1: Faça-se em mim segundo a vossa palavra.
2: Ave Maria, cheia de graça, o Senhor é convosco. Bendita sois vós entre as mulheres, e bendito é o fruto do vosso ventre, Jesus.
1: Santa Maria, Mãe de Deus, rogai por nós, pecadores, agora e na hora de nossa morte. Amém.
2: E o Verbo Divino se fez carne.
1: E habitou entre nós.
2: Ave Maria, cheia de graça, o Senhor é convosco. Bendita sois vós entre as mulheres, e bendito é o fruto do vosso ventre, Jesus.
1: Santa Maria, Mãe de Deus, rogai por nós, pecadores, agora e na hora de nossa morte. Amém.
2: Glória ao Pai, ao Filho e ao Espírito Santo.
1: Como era no princípio, agora e sempre. Amém.
2: Sede em nosso favor.
1: Virgem soberana, livrai-me do inimigo com vosso valor. Glória seja ao Pai, ao Filho e ao amor também. Que ele é um só Deus em pessoas três, agora e sempre e sem fim. Amém.
2: Chagas abertas, coração ferido.
1: O sangue de Cristo está entre nós, o perigo.
2: Chagas abertas, coração ferido.
1: O sangue de Cristo está entre nós, o perigo.
2: Chagas abertas, coração ferido.
1: O sangue de Cristo está entre nós, o perigo.
2: Obrigado, minha irmã. Obrigado, meu irmão. Você que esteve sintonizado com a gente na 89.5 FM Educadora de Frei Paulo. Obrigado, Deus, por mais este programa. Obrigado, Ronaldo. Obrigado, Teco.
1: Valeu,
2: obrigado,
1: irmão.
2: Luiz Ego. Muito obrigado, Deus. E eu digo pra você, não é palavra minha, Ronaldo, é palavra de Deus. Aqueles que perseverarem até o fim serão salvos. Você persevere no programa, cura, milagres acontecerão na sua vida para a honra e glória do Deus que é Pai, Filho e Espírito Santo.
1: Convidar também a todos vocês ouvintes, amanhã nós temos nosso texto às 19 horas na Igreja Matriz. Sinta-se todos convidados. Deus abençoe.
2: Amém. Amém. O Senhor esteja conosco.
1: Ele está no meio de nós.
2: Que desça sobre você, meu ouvinte, que está ligado no programa Orando com Maria. Sobre todos nós, a bênção do Deus que é Pai, Filho e Espírito Santo. Amém. E até domingo, se Deus nos permitir.
1: Amém. Amém. Amém.

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0: Parabéns, Luanzinho.
1: Menino,
2: obrigado, obrigado.
0: O Brasil te ama, viu?
2: Ô, rapaz, o Brasil ama vocês, que é isso. Bem, muito demais. Obrigado pela presença de vocês.
0: Viu? Valeu, gente. Tchau, gente.
2: Valeu, uma salva de palmas aí, gente.
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Substantivo feminino de força invisível que se atribui ao mundo, ao destino e à vida. Que sorte boa.

0: produção. Que honra demais poder estar aqui, viu?
1: Você tá doido.
0: Obrigado, gente, obrigado.
2: Primeiro lugar no público já.

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0: Jazz Luiz.
1: Amor, me diz uma coisa. Você não vai me assumir, não, é?
2: É claro que eu assumo.